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2: Vocação, chamado de Deus. E Deus chama a gente de várias formas. Te chama na alegria, mas também te chama na dor. Eu quero recordar aqui fatos contemporâneos. Como foi que Padre Marcelo Rossi se tornou padre? Ele perdeu um primo. Padre Marcelo, não sei se todo mundo sabe, ele já contou isso. Era um homem de academia, forte. E que, quando perde o primo, coincide com a vinda do Papa ao Brasil. E aquilo mexe com o coração dele. Ele decide ser padre.

0: mas Deus tem esse modo assim de chamar as pessoas. Por isso Deus chama artistas para ser padre, chama fisiculturistas para ser padre, chama jogadores de futebol para ser padre. Na Europa, vários jogadores de futebol se tornaram sacerdotes. Nós temos aqui em Juiz de Fora o Danilo, padre Danilo, da Catedral Metropolitana, era jogador profissional, se tornou padre. Nós temos professores universitários que se tornaram padres. Nós temos químicos que se tornaram padres. Porque Deus chama a gente assim. E mesmo outras pessoas que estão naquele caminho e muda de função. Por exemplo, Julio Iglesias era goleiro de futebol e se tornou cantor. Milionários Zé Rico eram caminhoneiros, eram pintores, pedreiros, se tornaram cantores. Quer dizer, é Deus chamando a gente para a vocação. O importante é a gente se realizar. E é isso, cara. O que você está fazendo agora? De repente você fala, não deu certo, eu sou engenheiro e hoje eu sou dono de um restaurante. É isso, é vocação. Deus chama a gente lá onde a gente está, para a gente se sentir feliz e realizado. Quem vive a vocação não trabalha, mas diverte fazendo o que sabe e o que gosta.
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0: Aumenta a Canção, Adriana Gil, Amigo pra Sempre. São 9:13.
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0: E a palavra de Deus sempre presente, sempre tocando o seu coração. 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
2: Sempre com você, sempre levando a boa nova, a palavra de Deus até você aqui na Rádio da Arquidiocese de Juiz de Fora. Até meia-noite tem Fica Conosco, Senhor. Quero desejar aí uma boa noite para você, boa segunda-feira, boa semana. Que Deus abençoe. É sempre muito bom ter você ouvindo, ter você interagindo, ter você participando aqui na Rádio da Arquidiocese, tá bom? Sejam bem-vindos aqui com a gente. Daqui a pouco a gente vai ter aí o Vinde Vede com o Padre Geraldo Donte. Ainda hoje, a voz do pensamento Frei Flávio Henrique. Tem muita coisa boa, tem muita alegria. Que Deus abençoe a sua noite, a sua casa, a sua semana. Tem linda canção pra gente seguir aqui nessa abençoada noite. E você acompanha agora Aline Brasil, Corpo e Sangue. São 9:39. Boa noite para você ouvir na rádio da Arquidiocese de Juiz de Fora.

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Em nome do Pai, do Filho e do Espírito Santo. Amém. Espírito Santo de luz, dai-nos o dom da sabedoria para distinguir o bem do mal e a verdade da mentira. Guiai-nos a cada passo, em cada dia, para que sigamos o caminho do Evangelho com a ajuda de Maria, por Cristo nosso Senhor. Amém.

Vem de Verde, a nossa leitura orante da Santa Palavra, o nosso encontro com Deus de cada dia. Agradecemos a Deus que nos reúne aqui ao redor da Santa Palavra. Agradecemos também ao Santo Espírito que abre nossos corações e mente para acolher essa Santa Palavra. É bonito como as novas diretrizes da CNBB definem a conversão. A conversão começa pela conversão das relações, depois pela conversão dos processos e depois pela conversão dos vínculos. Então, é a palavra de Deus que nos anima a ter melhores relações de amor, de diálogo, de confiança. É a palavra de Deus que nos ajuda a vivermos processos mais de acordo com o reino, não de acordo com as nossas ganâncias ou interesses. E é a palavra de Deus que firma nossos vínculos para que sejam vínculos de amor, verdadeiramente de amor e serviço, como foram e são no coração de Maria e dos santos. Então, que essa Santa Palavra nos ajude a crescer na conversão, a crescer na santidade, deixando que o Espírito Santo nos ensine e nos toque lá onde precisamos ser tocados. Nós vamos acolher os dois últimos milagres desse conjunto, desse livrinho, aqui nos capítulos 8 e 9. Mateus faz um livrinho da ação do Messias, do Salvador, do nosso Deus aqui presente, a ação do Emmanuel, que vai curando tudo e demonstrando a vida em todos os lugares, a vida que ele veio trazer, né? Vida que não termina mais, vida que nós já estamos nela e um dia a teremos plenamente. Então teremos hoje os dois últimos milagres. Hoje acolhemos Mateus 9, 27 a 30. É a cura dos dois cegos, Mateus 9, 27 a 30. Como você sabe, a nossa tradução é a tradução da Bíblia da CNBB, Mateus 9, 27 a 30. Agora então, ouçamos a Santa Palavra. Enquanto Jesus passava daí adiante, dois cegos o seguiram gritando: "Tem compaixão de nós, filho de Davi." Quando entrou em casa, os cegos aproximaram-se dele e Jesus lhes perguntou: "Acreditais que eu possa fazer isso?" Eles responderam: "Sim, Senhor." Então tocou os olhos deles, dizendo: "Faça-se conforme a vossa fé." E os olhos deles se abriram. Jesus os advertiu: "Tomai cuidado para que..."

que ninguém fique sabendo. Eles, porém, saíram e espalharam sua fama por toda aquela região. Amada irmã, amado irmão, também um episódio típico das curas de Jesus, né? Temos uma doença comprovada, cegueira, né? Uma doença também que implicava segregação social, né? Muitos dos cegos eram mendigos, né? Encontramos outros cegos que iam pedindo esmolas, né? Então, impossibilitado completamente de cura, não havia remédio, então há uma doença clara. Depois eles caminham com Jesus, imagina, o cego caminhando é sempre difícil, acompanha a multidão gritando, né? Gritam um grito filho de Davi, um grito messiânico, né? Eles reconhecem que Jesus é o Messias, não sabem que é o Filho de Deus, mas sabem que é o Messias, porque segundo o profeta, o Messias será um filho de Davi, então venderá da descendência de Davi, o broto de Jessé. Então, gritam, proclamam uma fé messiânica, sem conhecer ainda direito que aquele Messias é o Filho de Deus, né? Como Jairo se prostra, sabe que é Deus que está presente, os cegos ainda não sabem tudo, são cegos, né? Não veem, né? Evidentemente, a cegueira pode ser também a cegueira espiritual, o fato de não ver com os olhos não impede ver com o coração, é preciso agora ver com o coração. Então, eles já sabem alguma coisa, mas não sabem tudo, estão no processo, mas então existirá aqui um processo de explicitação, de amadurecimento, de crescimento da fé. Por isso, Jesus pergunta: vocês acreditam nisso mesmo? Que eu possa fazer isso? Jairo não precisou dessa pergunta, porque ele veio já com o testemunho da fé. Se você tocar minha filha, ela viverá. A hemorroísa também não precisava, porque ela entrou na história com uma palavra silenciosa dela, com a palavra do coração, dizendo: se ao menos tocar, ficarei curada. Mas esses dois gritam, sabem que é o Messias, mas Jesus quer que eles caminhem mais. Então, pergunta a eles: vocês creem mesmo que eu possa fazer isso? Ele diz: sim, Senhor, cremos. Então, Jesus os toca. Então, aqui tem a ação de Jesus dupla. Jesus faz uma pergunta para explicitar a fé, e depois Jesus toca e os cura, e eles ficam curados. Assim temos uma doença, temos o testemunho de fé daquele que receberá o milagre, ou daqueles que estão ao redor dele. Aqui são dois, né? No Evangelho de Marcos é apenas um, né? A gente sabe que esse processo de multiplicar aqui os dois é para dar testemunho ao outro, já que o testemunho de um não é juridicamente válido, mas o de dois sim. Então, sendo dois, um dá o testemunho ao outro, dizendo que fomos mesmo curados. Esse testemunho tem mais força. Então, aqui aparecem dois cegos que são curados. Raramente aparece Mateus, mas aqui aparece Jesus pedindo que eles não falem para todo mundo. Alguns dizem que Jesus pediu para eles não falarem, para eles falarem, né? Como é na nossa tradição. Não sei se era assim também em Israel, que quando alguém pede, não fala nada, aí que a pessoa fala, né? Provavelmente aqui esse versículo vem do que Mateus acolheu de Marcos. E o Evangelho de Marcos, em quase muito dos milagres, Jesus pede explicitamente, às vezes fortemente: não fala para ninguém. Porque Jesus quer que a profissão acerca da sua identidade seja realizada ao pé da cruz, não ao pé dos milagres. Os milagres podem mostrar um taumaturgo, um milagreiro ou um mágico, mas a cruz demonstrará Deus, o Messias que Deus quis, o ungido de Deus. Não só fez milagres, ele morreu na cruz para ser o milagre do amor de Deus estampado aos nossos olhos e para todo mundo. A cruz nos deixa entender a imensidão infinita do amor de Deus, né? O quanto Deus nos ama a ponto de dar-nos o seu Filho. E a cruz também
nos ajuda a colocar nela, nós

Nossas cruzes que precisamos carregar, todos nós temos nossas cruzes que precisamos carregar com a presença do Senhor, Ele está ao nosso lado a carregar essa cruz. Então, provavelmente, não dizer nada agora é para dizer amanhã, depois da ressurreição pode ser dito. Depois da ressurreição estará tudo claro. Aquele que fez milagres é Deus. Aquele que fez milagres morreu na cruz. Aquele que fez milagres salvou-nos a todos. Mas os dois saíram e foram anunciar, né? Não esperaram a cruz. Ou, quando o evangelho foi divulgado, aí já tendo a morte e a ressurreição, então já se podia divulgar esta última frase e eles espalharam notícia. Pode ser também a igreja que já espalha notícia. E nós que proclamamos essa cura por esses 2000 anos, sabendo que o Senhor cura-nos da cegueira do espírito. Cura-nos daquela cegueira que impedia-nos, que não nos possibilitava de ver a presença dele no nosso meio. Pelo Espírito Santo, que nos faz ver a presença de Deus em nosso meio, que brilha na luz dos nossos olhos, mas brilha sobretudo no olhar do nosso coração. Por isso tudo damos glória ao Pai, ao Filho e ao Espírito Santo, como era no princípio, agora e sempre. Amém. Colhemos a bênção, o Pai de bondade infinita, derramai sobre nós a força do vosso amor, aumentando a nossa fé. Dai-nos, ó Pai, confessar a divindade do vosso Filho, nosso Deus e Salvador, presente no nosso meio, nesta palavra, na Santa Eucaristia. Dai-nos confessar esta presença dele com uma fé viva, verdadeira, atuante, corajosa, como a de Maria. Que a nossa fé nos sustente e nos dê a graça da perseverança para buscarmos aquelas graças para nós e para o universo inteiro. Em nome do Pai, do Filho e do Espírito Santo. Amém.

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glória de Maria, imploro de vós, glorioso São José, que me alcanceis a graça que desejo. Advogai a minha causa, falai em meu favor, no céu e na terra, alegrai a minha alma, para a honra e glória de Jesus e Maria.

0: Glorioso São José pra você, Álvaro Daniel, na programação da Rádio da Família. Fica conosco, Senhor. 10:29 pra você que tá aí agora, acompanhando a nossa programação no trabalho, no seu carro, enfim, onde você estiver. Nosso carinho, nossa gratidão, tá bom? Obrigado por estar com a gente aí. Deus abençoe você, sua noite de segunda-feira.
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0: São 10:29, daqui a pouco tem pra você a voz do pensamento, Frei Flávio Henrique. 11:00 você acompanha esse momento maravilhoso. Até meia-noite, eu, Magno, tô contigo, não é bom não, hein? Vamos lá.

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2: Boa noite, queridos filhos e filhas de Deus Pai, o Pai de nosso Senhor Jesus Cristo e nosso. Eu sou Frei Flávio Henrique, da Obra dos Pequenos Monges, começando agora, junto com você, mais um programa A Voz do Pensamento. Vamos rezar? Segunda-feira, nova semana que começa, tudo que era velho passou, gente, ó, já ficou para trás. Não importa o que tenha nos acontecido, de bom ou de mal, sigamos em frente com fé, com entusiasmo. Uma palavrinha bonita essa até, entusiasmo. Entusiasmo vem do grego, significa cheio de Deus. Portanto, a pessoa entusiasmada é cheia de Deus. Diferente da pessoa empolgada, né? Empolgação é uma coisa, como diz o povo, fogo de palha, dá e passa. Não, a pessoa que tem entusiasmo, não. Ela está cheia de Deus. Ela está cheia de disposição para sempre vencer a dificuldade, vencer o cansaço, vencer o problema, vencer a doença, vencer o desânimo. Ei, você que está desanimado, reza com o Frei agora. Acorda aí, não desanima não. Vida que segue, viva a vida. Vamos em frente, vai dar tudo certo. Um dia após o outro, as coisas vão se consertando, as coisas vão se arrumando. Vamos rezar? Ave Mamãe Maria, cheia de graças, o Senhor é convosco. Bendita sois vós entre as mulheres, bendito é o fruto do vosso ventre, Jesus. Santa Maria, Mãe de Deus, rogai por nós, pecadores, agora e na hora de nossa morte. Amém. Segunda-feira, vida que segue, vida que continua. O que era velho passou, gente. Vamos deixar para trás. Água passada não move moinho. Vamos deixar a vida seguir. Ah, diferente, hein? Seguir com perspectiva de recomeço, de retomada, de perseverança. Não assim, né? Daquele jeito aí. O povo até gosta disso, mas aí a gente aproveita aqui agora para dar aproveitar como elemento para reflexão. Não como canta o pagodinho, não. Deixa a vida me levar, a vida leva eu. Não. A gente tem que sim seguir o curso da vida, sem desanimar, sem desesperar, mas com entusiasmo, cheio de Deus, né? Cheio de vontade. Temos que começar sempre, mas ter também ao mesmo tempo a capacidade de aceitar tudo aquilo que escapa ao nosso controle. Olha, vamos pensar, eu tinha na verdade programado um outro textinho, um versículo para nós refletirmos aqui. Vamos fazer isso ainda, essa semana. Amanhã talvez. Hoje não. Agora me ocorreu de mudar aqui, de pronto, de supetão, e usar outra ideia para que nós não fiquemos fixados no desânimo, para que nós não fiquemos parados na prostração, porque as coisas não saíram como nós queríamos, a semana que se encerrou foi difícil, deu tudo errado. Não tem problema, gente. Vou citar São Paulo para vir em socorro dessa nossa apatia, desse nosso desânimo. Se nós soubermos ressignificar a percepção que temos do mundo, muda em torno de nós. Gente, o mundo tem as cores dos nossos olhos, ou seja, do modo como nós olhamos. A forma como nós olhamos as coisas é que define as perspectivas das coisas. Se eu olho para as coisas com uma perspectiva otimista, então, o desafio está diante de mim, as possibilidades estão diante de mim, eu vou recomeçar, eu vou retomar. Se eu olho com pessimismo, eu vou desanimar, eu vou me prostrar, eu vou ficar parado. Gente, A vida é feita de recomeço. A cada segundo, uma nova possibilidade. A cada vez que nós respiramos, enchemos o pulmão de ar, um novo começo. É um começo sempre, é um porvir permanente. Nós não podemos desanimar, né? Eu ia dizer de São Paulo, né? Acho que isso nos ajuda, isso que eu vou citar de São Paulo, nos ajuda a não ficarmos fixados nas perspectivas negativas dos fatos que nos aconteceram, mas nos ajuda a olhar com simplicidade para o futuro, para o que pode acontecer com um pouco mais de liberdade, um pouco mais com um pouco mais de desprendimento dos nossos problemas. Sim, nós precisamos nos desprender, saber, aprender a nos desprender das nossas dificuldades, dos nossos problemas. Então São Paulo diz assim, que uns plantam, outros regam, quem faz crescer é Deus, e no final são outros os que colhem. Vamos palmilhar esse raciocínio, pedacinho por pedacinho, para aplicar isso na nossa vida, para a gente entender depois a diferença importante entre saber, entender e conhecer. Você pode dizer assim, mas Frei, é tudo a mesma coisa, né? Um sinônimo do outro. Saber, conhecer, entender não são formas diferentes de dizer a mesma coisa? Olha, no sentido lato, no sentido comum, sim, mas no sentido próprio, não. E cada coisa, cada palavra dessa tem um significado profundo, próprio, especial. E nesse sentido, saber é diferente de entender e é diferente de conhecer. Nós vamos explorar isto ao longo dessa semana, eu imagino, ao longo da semana toda. Mas voltando a São Paulo, vamos, agora você me ouviu, então você sabe o que São Paulo disse, que uns plantam, outros regam, Deus é quem faz crescer e outros são os que colhem. Então agora você sabe, agora você vai entender, né? Saber é ter a informação,

refletir, é pensar naquela informação, né? É compreender, fazer um esforço de entendimento, perceber o que ela significa, né? Então, agora vamos a essa parte. Agora que você já sabe, estou aproveitando aqui para até explicar já a diferença sutil entre saber e entender. Agora que você já sabe que São Paulo disse isso, agora que você se recordou, você que já sabia que uns plantam, outros colhem, Deus é que faz crescer, melhor, inverti a ordem, uns plantam, outros regam, Deus é que faz crescer e outros são os que colhem. Agora que você que já sabia isso, se recordou disso, e você que não sabia, que agora sabe, vamos todos juntos entender. Uns plantam, é o trabalho que alguém faz. Foi lá e plantou. É a atividade dele. Ele é um semeador. Ele preparou a terra, plantou a semente. Agora não há nada que ele possa fazer. Ele tem que esperar o quê? Aquilo frutificar. Mas aquilo que foi plantado precisa de ser regado. Antigamente não havia sistemas de irrigação eficientes. Hoje se pode usar numa plantação a irrigação, a tecnologia, não é mesmo? Mas antes, quem fazia, quem realizava a irrigação? Vou dar dois exemplos aqui. Ou, se uma plantação grande, a própria natureza. Quem cuidava de regar o que foi plantado era o tempo, a própria natureza. Então, isso não dependia do agricultor, daquele que planta. Ele plantava, mas quem regava era a natureza, não ele. Ou, usando um exemplo mais simples, né? Uma família, lá, o sujeito foi e plantou a hortinha na casa dele. Ele plantou a hortinha e geralmente o quem plantou foi ou o funcionário lá, ou foi o marido, não é? E depois, no fim do dia, quem rega a hortinha? A mulher, a dona de casa. Muito comum acontecer isso na roça. O sujeito vai, planta e depois ela cuida, ela rega. Esse é também um outro exemplo, assim, para simplificar, de como funciona isso, né? Uns plantam, outros regam. Seja no caso da hortinha, em que um que plantou fez o serviço pesado, capinou, fez o canteiro com a enxada, pôs a semente lá, plantou a horta, etc. Depois a outra pessoa ficou regando, né? A mulher, a dona da casa, enfim. Ou seja, no caso da plantação maior, que eu estou usando como exemplo também, o sujeito foi o agricultor, preparou o campo, plantou, fez tudo. Depois ele depende, antigamente dependia da natureza. Hoje tem a irrigação. Mas mesmo no caso da irrigação automatizada, existe um mecanismo que está fazendo isso. O agricultor foi, plantou, quem está irrigando é aquele mecanismo. Então, seja no caso da dona que está regando a hortinha que o marido plantou, seja no caso da natureza que irriga a plantação, né? Ou seja no caso da tecnologia, sempre é uma outra realidade que está, na verdade, irrigando. Ora, isso para dizer o que, gente? Que nada do que fazemos depende só de nós ou do nosso esforço. Tem sempre um componente extra para que aquilo aconteça. Se a água não cai na sementinha que foi plantada, ela não se desenvolve. E se ela não se desenvolve, ela não cresce, ela não vai dar frutos, não vai ter ninguém para colher. Colher o quê, se não há o que colher? Por que estou insistindo nisso? Para a gente concluir a nossa reflexão de hoje. Para você entender, meu querido, para você entender, minha querida, o seguinte: que o seu esforço de cada dia deve ser o esforço de quem tem a consciência do dever de plantar. Uma consciência modesta, uma consciência de quem sabe que o resultado do seu trabalho, daquilo que ele planta, daquilo

0: que ele faz de bom não vai depender somente dele. A sua parte, meu querido, a sua parte, minha querida, é plantar o bem, é fazer o bem. As outras circunstâncias é que vão regar isso, sabe? A graça de Deus é que vai regar isto. O nosso papel, presta bem atenção, vem cá, eu e você, o nosso papel é promover o bem. O nosso papel é plantar o bem, é semear o bem. E não ficar querendo colher o resultado para nós mesmos. Primeiro a gente tem que esperar que algo regue aquilo, que a providência divina regue aquilo, que outras pessoas reguem aquilo, que a graça de Deus regue aquilo, para que possa Deus fazer crescer. E aí, quem faz crescer é Deus, porque é Ele que tudo pode, né? Ele é que permite, cresce e não cresce, né? E no final, o que nós fizemos de bom, o que nós plantamos, outros é que vão colher. Exemplo prático, você que é pai, você que é mãe, você planta a boa educação no seu filho. Você põe a sementinha do exemplo, do conselho, você vai formando, você vai plantando, ele está crescendo e você está plantando. O exemplo, o conselho, você está plantando, ele está educando, está formando, está plantando. Está plantando nele. E aí, pronto, ele vai se conviver, vai ter relação com o mundo, e vai receber a irrigação disso, virão outras fontes para alimentar aquilo tudo. Às vezes vai vir uma seca, né? Ideias contrárias ao que você está ensinando, plantando de bom, tem tudo isso. Mas, no final das contas, quando produzir frutos, quem vai colher é ele. Vocês estão entendendo? Na vida dele. Esse é mais ou menos um exemplo. Então, não desanime. Fique focado no seu propósito. O seu propósito, o meu propósito é plantar. Outros regam, o mundo rega, a graça de Deus rega, as orações que nós fazemos regam. Quem faz crescer é Deus. Temos confiança, temos fé. No final, outros é que vão colher. Façamos o bem.
1: Padre nostro, que és em céu,
0: e faz descer sobre todos os que me ouvem a bênção de Deus Todo-Poderoso, Pai, Filho e Espírito Santo. Amém.
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1: A rádio que leva a boa nova, que leva a palavra de Deus até você. 11 horas e 22 minutos. Até meia-noite a gente segue por aqui com o nosso programa Fica Conosco, Senhor, tá bom? Tem muita música boa, muita alegria. Daqui a pouquinho o programa com a Mãe Aparecida também até às 5 horas da manhã.
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1: Mais uma linda canção, o Kim que canta. Grande amor. Boa noite, tudo de bom. Boa segunda-feira.

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4: Músicas que edificam, a palavra de Deus presente no seu coração. São 11:28.

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0: participação com a gente aqui na Rádio da Família, tá bom? Bom, a gente fecha o programa. Amanhã tem mais. Fica com Deus. Até lá. Tchau, tchau.
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A linda música do Padre Marcelo Rossi com a música Maria da Paz. A gente chega ao final do programa, fica conosco, senhor. A gente volta amanhã, terça-feira. Estamos só começando a semana, hein? Tem muita coisa boa, né? Apenas começando a semana. Antes de eu fechar aqui, deixa eu deixar um abraço aqui ao nosso amigo Tiago, do bairro Santa Catarina, tá acompanhando o nosso programa. Alô, Tiagão, um abraço, meu queridão. Deus abençoe, tá bom? Obrigado aí pela audiência.

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3: Com a Mãe Aparecida, Rede Aparecida de Rádio, uma ótima e abençoada madrugada, madrugada de um novo dia. A você, meu irmão, a você, minha irmã, irmãos em Cristo, que a partir de agora nos fazem companhia na segunda parte do programa Com a Mãe Aparecida. Eu, Eduardo José, estou chegando para ficar com vocês nesta madrugada, nesta caminhada de fé, de amor, paz e esperança, força e coragem para mais um dia, com a graça, com as bênçãos do Senhor Jesus, a proteção e a intercessão de nossa mãe, a Senhora Aparecida. Obrigado a você, meu irmão, minha irmã, que nos acolhe na sua casa, no seu trabalho, na estrada, onde você estiver nesse momento rezando conosco. Vocês que estiveram na companhia de Evandro Brum, continue conosco. Vamos juntos, na alegria e no amor, sempre participando.

0: Orando, rezando, cantando, louvando e agradecendo por tudo que temos, por tudo que somos. Os irmãos que rezam conosco pelas nossas rádios parceiras, rádios que integram a Rede Aparecida de Rádio. A você, meu irmão querido, minha irmã querida, que está rezando com a gente pelo aplicativo Aparecida, pelo a12.com/rádio Aparecida. Obrigado pelo seu carinho, pelas suas orações, pela sua companhia. E a você, meu irmão, que reza conosco pelo 3104-1043, é o nosso WhatsApp, enviando sempre a sua mensagem de fé, de amor, paz e esperança, o seu testemunho de vida, de fé. Obrigado. 3104-1043, para você também enviar as suas intenções para rezarmos juntos o Santo Terço, logo mais às 4 da manhã. Com a Mãe Aparecida, tem a produção de Marcos Tiago, Paula Castro na coordenação, na direção, o missionário redentorista Padre Vanderlei Souza. Hoje nós já estamos vivendo o dia 11 de agosto de 2026, terça-feira da graça de Deus. E hoje a Santa Mãe Igreja celebra, faz memória a Santa Clara. Santa Clara, rogai por todos nós. 4 minutinhos de um novo dia. Que você tenha um dia abençoado, um dia de muita alegria, um dia de luta, com toda certeza, mas um dia de vitória também, não é verdade? Obrigado pelo seu carinho, obrigado pelas suas orações. Irmão Cláudio, missionário redentorista, chegando na nossa semana vocacional com a sua mensagem de fé, de evangelização e reflexão, com os ponteiros apontam para o infinito.
1: Maria, e ela concebeu do Espírito Santo. Ave Maria, cheia de graça, o Senhor é convosco. Bendita sois vós entre as mulheres, e bendito é o fruto do vosso ventre, Jesus. Santa Maria, Mãe de Deus, rogai por nós, pecadores, agora e na hora da nossa morte. Amém. Rogai por nós, Santa Mãe de Deus, para que sejamos dignos das promessas de Cristo. Oremos isso um dia, Senhor, vos rogamos a vossa graça em nossos corações, para que nós que conhecemos pela anunciação do anjo a encarnação de Jesus Cristo, vosso Filho, cheguemos por sua paixão e morte de cruz à glória da ressurreição. Pelo mesmo Cristo nosso Senhor. Amém.
2: Olá, meu querido irmão, minha querida irmã, ouvintes da Rádio Aparecida, a Rede Aparecida de Comunicação. Mais uma vez estou aqui para, junto com você, refletir nesta 57ª semana vocacional o tema que vai nos inspirar hoje. Vai àqueles que eu lhe enviar. Jeremias capítulo 1, versículo 7. A vocação do profeta Jeremias nos ajuda a compreender uma verdade profunda da vida cristã. Quem encontra o Senhor em verdade não permanece no mesmo lugar, está sempre em movimento. O encontro com Deus nos coloca a caminho sempre, nos conduz à missão. A narrativa do profeta Jeremias, o chamado acontece num diálogo íntimo com Deus, mas não determina ali. A escuta da palavra imediatamente se transforma no envio missionário. Deus chama Jeremias para uma missão concreta, ir ao encontro do povo e anunciar aquilo que o Senhor lhe confiar. Quer dizer, o profeta Jeremias se coloca num estado de confiança e entrega a partir da experiência que fez com Deus. O convite de Deus é claro: vai àqueles que eu te enviar e anuncia tudo o que eu te mandar. Essa palavra revela que a vocação não nasce de um projeto pessoal, antes nasce da iniciativa do próprio Deus. É ele quem chama, é ele quem envia, é ele quem conduz.

pelo caminho. A missão nesse sentido não é fruto de um desejo individual, egoísta. A missão resposta à voz que ressoa no coração daquele que é chamado. Diante do chamado, do convite de Deus, Jeremias reage de uma forma humana. Ele olha para si mesmo e, olhando para si mesmo, percebe suas limitações. Jeremias sente-se jovem, incapaz e despreparado para realizar aquilo que foi chamado. Em vez de se considerar digno da missão, ele apresenta a Deus as suas fragilidades, a reação de sua tarefa e, mais ainda, uma reação própria de quem é humilde. Essa atitude de Jeremias nos aproxima dele. Quantas vezes também nós sentimos assim diante do chamado de Deus para uma missão? Ou percebemos que somos chamados a testemunhar a fé? Muitas vezes nós pensamos estarmos despreparados. Sentimos-nos pequenos diante das exigências radicais do Evangelho. Tememos não saber falar, não ter palavras suficientes e adequadas, ou não sermos compreendidos pelos nossos interlocutores. O medo se torna um obstáculo para a missão a qual fomos enviados. Temos medo de errar, medo da rejeição, medo de não ser correspondidos em nossas expectativas. No entanto, Deus, quem chama, assim como em Jeremias, não responde às objeções discutindo as limitações apresentadas. Deus simplesmente reafirma o chamado missionário concreto e nos oferece aquilo que é mais importante diante desta grande tarefa: a sua presença. Desse modo, Deus realiza sua promessa: não tenhas medo, eu estou contigo. A palavra proferida àquele que é chamado muda completamente a perspectiva de sua vocação e missão. O envio missionário, ou seja, a missão que se é apresentada, não depende apenas das capacidades humanas, mas a presença fiel de Deus que caminha, acompanha e conduz aqueles que ele envia. O verdadeiro missionário não confia apenas em si mesmo, antes confia na força da graça que o sustenta. Tal dinâmica percorre toda a nossa história. Deus escolhe, chama e envia pessoas concretas para realizar o seu projeto de amor no mundo. Por exemplo, os patriarcas. Abraão foi chamado a deixar sua terra. Moisés foi enviado para libertar o povo de Israel. Os profetas foram enviados para recordar a fidelidade de Deus para com seu povo. Temos depois Jesus, o Cristo, enviará seus discípulos para anunciar o reino de Deus. Em todos esses casos, vemos que o chamado nunca se limita a uma experiência individualista. Aqueles que escutam a voz de Deus são enviados aos irmãos e irmãs. A fé sempre abre possibilidades de encontro com o próximo, sobretudo aqueles que mais precisam de escuta, de acolhida e de uma presença amiga. Nós que somos vocacionados pelo nosso batismo, participamos dessa mesma dinâmica. Somos inseridos na missão de Cristo na Igreja. Cada um de nós é chamado a ser testemunho do Evangelho, ou seja, da palavra de Deus, onde estiver, em nosso contexto e cotidiano, no ambiente familiar, no trabalho, na comunidade e nos demais ambientes, tornando-se presença de Deus nos espaços onde se continua a enviar seus mensageiros. O envio que Deus realiza não pressupõe que o seu mensageiro esteja pronto. Ele não escolhe apenas os fortes ou preparados. Deus chama pessoas com fragilidades e limites, mas espera que estejam dispostas para confiar em sua palavra. Quando o vocacionado abre o coração ao Senhor, o próprio Senhor o capacita para aquilo que o pede e envia. Assim, a vocação cristã se torna um caminho de confiança e de entrega. Como o profeta Jeremias, somos chamados a superar o medo diante da missão a qual fomos enviados e confiar que Deus caminha conosco. Quando escolhemos

0: Vemos o envio do Senhor, nossa vida se transforma em sinal de sua presença no mundo e para aqueles que nos encontrarmos pelo caminho. E mesmo em meio às dificuldades, podemos repetir com confiança: se Deus me envia, Ele também me acompanha. Deixo agora uma pergunta para sua reflexão a partir do tema que nós refletimos no dia de hoje. Quais são os medos e inseguranças que muitas vezes me impedem de responder com generosidade ao chamado e o envio de Deus? Como posso fortalecer a minha confiança em Deus para viver e seguir com mais coragem minha vocação cristã e missionária? Em quais situações concretas da minha vida percebo que Deus me envia a testemunhar o evangelho do seu reino de justiça, paz e amor? Que nós possamos então caminharmos unidos nessa semana vocacional e juntos vamos rezar a oração vocacional, pedindo ao Senhor da Messe que envie sempre operários para sua Messe, pessoas dispostas a trabalhar na vinha do Senhor. Rezemos juntos a oração vocacional. Jesus, Mestre Divino, que chamaste os apóstolos para vos seguirem, continuai a passar pelos nossos caminhos, pelas nossas famílias, pelas nossas escolas, e continuai a repetir o convite a muitos de nossos jovens. Dai coragem às pessoas convidadas, dai forças para que vos sejam fiéis como apóstolos leigos, como diáconos, como padres e bispos, como religiosos e religiosas, como missionários e missionárias para o bem do povo de Deus e de toda a humanidade. Amém.
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Meia-noite, 17 minutos, Padre João Carlos, profetas, bom dia. Rede Aparecida de Rádio, Música, Fé e Missão. Obrigado a você, meu irmão, minha irmã, a você que está rezando conosco nesta madrugada de terça-feira, 11 de agosto. E olha, o nosso momento é de oração. Até o dia 16 de agosto, você vai acompanhar, está acompanhando e rezando conosco pela 57ª semana vocacional. E todos os dias nós estamos rezando pelas vocações. Ó Pai, fazei com que surjam entre os cristãos numerosas e santas vocações ao sacerdócio, que mantenham viva a fé e conservem a grata memória do vosso Filho Jesus pela pregação da sua palavra e pela administração dos sacramentos com os quais renovais continuamente os vossos fiéis. Dai-nos santos ministros do vosso altar, que sejam atentos e fervorosos guardiões da Eucaristia, o sacramento do supremo dom de Cristo para a redenção do mundo. Chamai ministros da vossa misericórdia, os quais, através do sacramento da reconciliação, difundam a alegria do vosso perdão. Fazei, ó Pai, que a Igreja acolha com alegria as numerosas inspirações do Espírito do vosso Filho e dóceis aos seus ensinamentos. Cuide das vocações ao ministério sacerdotal e à vida consagrada. Ajudai os bispos, os sacerdotes, os diáconos, as pessoas consagradas e todos os batizados em Cristo, para que cumpram fielmente a sua missão no serviço do Evangelho. Nós vos pedimos por Cristo, nosso Senhor. Amém. Maria, Rainha dos Apóstolos, rogai por nós. Oração composta pelo Papa Bento XVI.

0: Meia-noite, 24. Bom dia.
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0: Antônio Cardoso, tão suave é sua paz. Meia-noite 27, bom dia.
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0: Meia-noite e meia.
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0: Onde quer que você esteja, nos fazendo companhia em mais uma madrugada com a Mãe Aparecida, abraçando os irmãos queridos que já se fazem presente, pelo nosso WhatsApp. A nossa querida Cida Maria Francisco, Maria Aparecida Francisco, lá de Campinas, nossa querida irmã, que sempre está rezando conosco, louvando e agradecendo a Deus por tudo na vida dela, da família. Ela fica conosco até o sono chegar, né, Cida? Ei, coisa boa. Ou melhor, ela diz assim, até o sono deixar. Né, Cida? Oh, coisa boa, minha irmã. Beijo no coração, viu? Que Deus abençoe a sua madrugada junto conosco aqui no Com a Mãe Aparecida, rezando por ela, pela família. A Neia Edneia também em Campinas rezando conosco. Dona Inês Maria rezando com a gente também, sempre na sintonia. Tô com saudade da Dona Inês rezando conosco, né, Dona Inês Maria? Beijo no coração da senhora, viu? A Leda também em Campinas rezando conosco. Todos os nossos irmãos e irmãs que rezam com a gente na madrugada, o Santo Terço Mariano, cantam, agradecem, louvam ao nosso bom Deus e pedem sempre a intercessão da Mãe Aparecida. Pela Rádio Brasil, a AM Ondas Tropicais, nossa grande parceira em Campinas e cobre toda aquela região ali da grande São Paulo. O beijo no coração de todos vocês. O Miguel e o Oscar, os irmãos Ayrton e o Miguel, lá em São José do Rio Preto, o Geraldo Bacana em Guanhães, rezando conosco e hoje rezando por ele, 64 anos, e coisa boa. Parabéns, viu, meu irmão? Que Deus lhe abençoe, que a Mãe Aparecida o cubra com o seu manto sagrado. Muita saúde, muita paz, felicidades para você, para toda a família, e aproveite bem o dia de hoje, viu, meu irmão? Ei, coisa boa, 6.4. Eita coisa linda. Parabéns, meu irmão.
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0: Maria do Rosário, meia-noite 35, sempre ela, sempre Maria, na minha, na sua, na nossa vida, sempre nossa mãe bendita.
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2: Salmo 118. Como é doce ao paladar vossa palavra, ó Senhor.
3: Como é doce ao paladar vossa palavra, ó Senhor.
2: Seguindo vossa lei me rejubilo muito mais do que em todas as riquezas.
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0: Irmãs da Copiosa Redenção, madrugada de terça-feira, chuva de amor para você, para sua família.
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2: Nesta terça-feira, quero louvar e agradecer a Deus por você que reza comigo esta oração de hoje. Iniciemos esta oração invocando a Santíssima Trindade. Em nome do Pai, do Filho e do Espírito Santo. Amém. Senhor nosso Deus, nosso Pai, nós cremos em vós, nós esperamos em vós, nós vos amamos. Nós vos agradecemos este dia e vos damos graças porque estamos com vida. Oferecemos este dia ao Senhor com todas as nossas alegrias e sofrimentos, com todos os nossos trabalhos e divertimentos. Guardai-nos do pecado e fazei de nós instrumentos de vossa paz e do vosso amor. Ajudai-nos a observar vossos santos mandamentos. Amém. Terça-feira, dia 11 de agosto, o trecho do Evangelho de hoje é escrito por Mateus, capítulo 18, versículos de 10 a 14. Anúncio do Evangelho de Jesus Cristo segundo Mateus. Naquele tempo, os discípulos aproximaram-se de Jesus e perguntaram: quem é o maior no reino dos céus? Jesus chamou uma criança, colocou-a no meio deles e disse: em verdade vos digo, se não vos converterdes e não vos tornardes como crianças, não entrareis no reino dos céus. Quem se faz pequeno como esta criança, esse é o maior no reino dos céus. E quem recebe em meu nome uma criança como esta,

0: é a mim que recebe. Não desprezeis nenhum desses pequeninos, pois eu vos digo que os seus anjos nos céus veem sem cessar a face do meu Pai que está nos céus. Que vos parece? Se um homem tem 100 ovelhas e uma delas se perde, não deixa ele as 99 nas montanhas para procurar aquela que se perdeu? Em verdade vos digo, se ele a encontrar, ficará mais feliz com ela do que com as 99 que não se perderam. Do mesmo modo, o Pai que está nos céus não deseja que se perca nenhum desses pequeninos. Palavra da Salvação. No dia 11 de cada mês, fazemos a memória mensal do padre Rodolfo Komorik. Nasce Rodolfo José Komorik, na Polônia, no dia 11 de outubro de 1890, e foi batizado em 30 de novembro do mesmo ano, sendo educado por seus pais, João e Inês. Aos sentimentos de piedade e grande delicadeza de consciência. Ainda jovem, ouviu a voz do Senhor chamando ao serviço do altar. Seguiu esta voz com alegria e no final dos seus estudos filosóficos e teológicos, foi ordenado sacerdote no dia 22 de julho de 1913. Depois de ter exercido com zelo o ministério sacerdotal na sua diocese de origem e entre os soldados da Primeira Guerra Mundial, movido pelo desejo de se consagrar às missões, em 1922 pediu e conseguiu ser admitido na Congregação Salesiana. Em 1924, logo após o triênio de profissão, os superiores, acatando seu desejo, o enviaram ao Brasil, onde passou os seus últimos 25 anos de vida, posteriormente fazendo o máximo pelas almas do Rio Grande do Sul, Rio de Janeiro, Santa Catarina e em São Paulo. Era um homem de dever e sacrifício. Nunca se ouviu dele alguma reclamação, recriminação, palavra áspera nos lábios. Tinha o sorriso e a bondade dos santos. Em São José dos Campos, aqui no Vale do Paraíba, em São Paulo, para onde foi enviado em 1941, por motivos de saúde, edificou a todos com o seu grande espírito de penitência e conformidade com a vontade de Deus e com um recolhimento contínuo e espírito de oração. Padre Rodolfo Komorik morreu em 11 de dezembro de 1949, com grande fama de santidade. Vamos pedir hoje a bênção para os animais, lembrando que eles são criaturas de Deus e participam das vicissitudes do ser humano e estão ligados à sua vida. O próprio Deus, que expande os seus benefícios sobre todos os seres vivos, não raro faz uso da ajuda dos animais, e até mesmo da imagem deles, para de alguma maneira significar os dons da salvação. Animais são salvos das águas do dilúvio na arca, e depois do dilúvio, são de certo modo associados à aliança feita com Noé. O Cordeiro Pascal recorda a imolação pascal e a libertação da escravidão do Egito. Um grande peixe salva Jonas. Animais são associados à penitência do ser humano e, juntamente com todas as criaturas, participam da redenção de Cristo. Invocando, portanto, a bênção de Deus sobre os animais, louvemos o próprio Criador de todas as coisas. Demos graças a Ele por ter elevado o ser humano acima de todas as criaturas e peçamos também que nos ajude a reconhecer nossa dignidade de ser humano e a caminhar sempre em seu amor. Oremos. Ó Deus, Criador e doador de todos os bens, que tudo fizestes com sabedoria e desses ao ser humano criado à vossa semelhança o domínio sobre todos os animais. Nós vos pedimos que, mediante vossa bênção, estendais sobre esses animais a vossa mão e concedei que eles sejam bem cuidados em todas as suas necessidades. Por Cristo, vosso Filho e nosso Senhor, na unidade do Espírito Santo. Amém. Deus, na sua bondade infinita, criou o ser humano e deu aos que creem em seu Filho ressuscitado a esperança da ressurreição. Dê também a você hoje toda a consolação e bênção. O Senhor esteja convosco, Ele está no meio de nós. Pela intercessão de São Francisco de Assis, desça sobre você, sobre a sua família, sobre as suas intenções e trabalho, a bênção do Deus Todo-Poderoso. Pai, Filho e Espírito Santo. Amém. O abraço de hoje vai para a Águida de Sorocaba e um abraço para o pessoal de Cachoeira de Minas, para o Carlos, a Cida, para a Cauane, para a Jéssica e o Túlio. Sou o padre Edmilson Moraes, salesiano de Dom Bosco, e moro atualmente em Campinas, no estado de São Paulo, no Colégio Liceu Salesiano Nossa Senhora Auxiliadora. Que Deus continue abençoando sua saúde e suas intenções. Abraço e até mais.
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Zé Vicente, 9 minutinhos faltando para 1 da manhã. 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

E o compromisso a quem nos chama a participar, viver e comungar Jesus Eucarístico. Quem tem nos ajudado é o artigo de Dom Aloísio Alberto Gili, então bispo da Diocese de Santa Cruz do Sul, Rio Grande do Sul. Com o sangue do Cordeiro Pascal, sacrificado na última ceia dos judeus no Egito, na noite da ceia pascal, nós então nos envolvemos com esse jeito de ser de Deus que vem a libertar o povo. Deus vem nos libertar. Agora, com Jesus na Santa Missa, é o próprio Deus que dá a vida por nós. É o próprio Senhor Jesus que se entrega por nós. Como ele é Deus, ele nos liberta, não só da escravidão humana, como aconteceu com o Egito, mas nos libera da escravidão mais triste, que é a escravidão do pecado, estar amarrado ao mal. E Jesus, com seu corpo, sangue doado na cruz, e agora no pão e no vinho consagrado, ele também nos liberta e nos fortalece para vivermos o seu amor. Então, com o sangue do Cordeiro Pascal, sacrificado para na última ceia das famílias judaicas, nós temos o início desse jeito de ser de Deus que chega até Jesus, onde ele se entrega totalmente como Deus, dá vida por nós e nos liberta do pecado. O sangue do Cordeiro na última ceia dos judeus, marcado a porta das casas dos judeus como sinal, esse livrava os primogênitos da morte pela passagem do anjo da morte. Enquanto o cordeiro sacrificado era consumido na ceia de despedida lá do Egito, guiados por Moisés, rumo à terra prometida, a Palestina, após então a ceia, começava a fuga do Egito, ceia da libertação, numa ceia pascal, refeição com Jesus, a instituição da libertação fundamental, que é a libertação do pecado, que Jesus, como Cordeiro de Deus, como Deus, se entrega por nós, cujo sangue divino nos restaura e redime. A libertação do Egito, do povo de Deus lá do Egito, essa libertação é sinal de que Deus encaminha para a nova aliança no sangue de Jesus. Essa entrega de Jesus como Cordeiro de Deus, que acontecerá com o derramamento do sangue, Jesus antecipa na Santa Missa, na Santa Ceia, e pede para atualizar na história até o final dos tempos, quando ele, Jesus, voltará definitivamente, quando ele diz: tomai e comei, isso é meu corpo dado por vós, tomai e bebei, este é o cálice do meu sangue, sangue da nova eterna aliança, que derramado por vós e por todos para a remissão dos pecados. Fazer isso em memória de mim. Jesus continua nos libertando em cada Eucaristia. Atualizamos o seu amor por todos nós. E nós aprendemos com ele também a sermos essa expressão do seu perdão e da sua misericórdia. A Santa Missa é um ensinamento para nós de como Deus é e como nós devemos ser como cristãos seguidores desse Deus. Dar a vida pelo irmão,
preocuparmos

0: Preocupamos-nos com aquelas situações que no mundo não correspondem ao plano de Deus. Jesus dá a vida para que todos tenham vida. E nós, como cristãos, contemplando a nossa sociedade, contemplando a nossa caminhada, a nossa vida cristã e a nossa vida humana, o que é que essa vida cristã tem que fazer no mundo para transformar e que todos tenham a vida com dignidade? Dar a vida para que a situação melhore. Nosso compromisso de testemunho cristão. Façam isso em minha memória. Aprender com Jesus a dar a vida, a dar o sangue, a dar a sua capacidade em favor do irmão. Ser para o outro.
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8: 1:02, bom dia.
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8: Um ótimo e abençoado dia a você, meu irmão, a você, minha irmã, a você que está rezando conosco por uma das nossas emissoras que integram a Rede Aparecida de Rádio. Os irmãos que rezam conosco em Curvelo, Minas Gerais, pela Rádio Centro Minas FM, em Santa Maria, no Rio Grande do Sul, pela Rádio Medianeira FM, a 102.7. A Rádio Centro Minas em Curvelo é a 94.3. Em Balneário Camboriú, a 90.9, Rádio Divino Oleiro FM. A você, meu irmão, que reza conosco em Francisco Beltrão, no Paraná, pela Rádio Onda Sul FM, a 98.7. A todos o nosso abraço fraterno. Obrigado pelo carinho. Obrigado pela companhia e vamos juntos nessa caminhada de fé, de amor, paz e esperança, juntos até às 5 da manhã. Às 4, o nosso Santo Terço. E você, meu irmão, minha irmã, rezando conosco pelo 3104-1043, é o nosso WhatsApp para você enviar as suas intenções. 1:04, horário de Brasília.
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0: 1:10, Augusto Queiroz, A Flor do Céu. 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
0: Gabi Pedroso chegando para participar conosco nesta madrugada de terça.
2: Desligar a conexão. Redes sociais são magníficas para situações de conectividade, simultaneidade, instantaneidade e mobilidade. Elas podem, entretanto, agregar também um nível de superficialidade e imediatismo nas relações, fazendo com que haja mais contentamento com o mundo virtual, do qual basta desligar a conexão quando não se gosta do que se vive. Mas o mundo concreto exige lidar com as agonias e alegrias consigo e com os outros. Minha objeção não é ao uso de tecnologias, mas ao comportamento obsessivo em relação a elas, a dependência exagerada e a alienação eventual que podem acarretar. Afinal, como dizemos nós, os caipiras, mundo de poeta não tem pernilongo. Mário Sérgio Cortella, Filosofia e Nós com Isso, Editora Vozes.
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Senhor, é o que nós te pedimos. Que onde houver divisão, nós sejamos construtores de pontes que se interligam. Onde houver desunião, que nós levemos entendimento que une. Onde houver mágoa, que nós sejamos capazes de oferecer o perdão que soma, que resgata, que restaura as pessoas. Pai, ajuda a tua igreja a ser uma escola de unidade.

0: João Carlos, eu te peço. 1:15, Rádio Aparecida, Rede Aparecida de Rádio, Música, Fé e Missão.
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0: Padre Reginaldo chegando para mais uma madrugada.
2: Entre as diversas possibilidades para nosso crescimento espiritual está a capacidade de reconhecer nossos erros e confessar nossa culpa. Isso se manifesta nas mais diversas formas, nas mais variadas maneiras de viver a espiritualidade e a busca de ser uma pessoa melhor. Assumir um erro, corrigir o que é possível, pedir perdão, são caminhos possíveis e necessários para se viver bem. Difíceis, sem dúvida, mas pensando bem, um dos sinais da maturidade bem vivida é a capacidade de rir dos próprios erros, em alguns casos, e ter força e coragem suficiente para pedir perdão sem tantas justificativas em outros casos, em alguns momentos, para o próprio Deus. Faça isso com muita confiança se for preciso. Peça perdão a Ele. Ele é um Pai amoroso. E como nos ensina o Papa Francisco, podemos até nos cansar de pedir perdão. Mas Deus nunca, nunca mesmo, se cansa de perdoar. Ele te conhece. Ele sonda o seu coração.

0: feita com tradição. 1:27, madrugada de terça. Bom dia.
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5: 1:30. 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
5: Com a Mãe Aparecida, Rede Aparecida de Rádio, juntinho de você, meu irmão, minha irmã, onde quer que você esteja, nesta madrugada de terça-feira, rezando por você, pela sua família, louvando e agradecendo por tudo que o Senhor tem realizado na sua vida e na vida da sua família. Obrigado a você, meu irmão, minha irmã, que reza conosco por uma das nossas emissoras que integram a Rede Aparecida de Rádio. Obrigado a você que está aí na estrada, trabalhando, cumprindo a sua missão e rezando conosco nesta madrugada de terça. Nossos irmãos caminhoneiros espalhados pelo Brasil afora, louvando e agradecendo a Deus por isso, pedindo, louvando e agradecendo sempre. Como é bom tê-los aqui junto a nós, com a Mãe Aparecida. Obrigado. 1:32.
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0: 1:36, Padre Omar e Diogo Nogueira, peço a Deus.
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2: Sua bênção, Padre Omar. Deus te abençoe, Diogo.
3: Amém.
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0: Elô Silvério chegando com esse nosso momento com a mãe.
5: Refletindo o tema, o coração de Maria totalmente voltado para Deus. Vamos juntos começar o momento com Maria de hoje. O coração de Maria é o exemplo perfeito de uma vida totalmente voltada para Deus. Desde o seu sim na Anunciação até permanecer firme aos pés da cruz, Maria demonstrou uma entrega completa à vontade divina. Seu coração, cheio de humildade, fé e amor, nunca buscou a própria glória, mas sempre conduziu todos a Cristo. Por isso, a Virgem Maria é modelo de obediência, confiança e santidade para todos os cristãos. Contemplando seu coração imaculado, aprendemos a colocar Deus no centro de nossa vida, acolhendo sua palavra e vivendo com fidelidade o Evangelho. Assim, seguindo o exemplo de Maria, nosso coração também poderá se tornar morada do Senhor.
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1: Irmão, irmã, falemos da pessoa que perdoa, porque na verdade é o primeiro mandamento da justiça e da caridade. Depois, é claro, do primeiro mandamento de amar a Deus sobre todas as coisas, mas uma coisa está incluindo a outra. Na verdade, quem não perdoa ainda não entendeu o amor a Deus, porque isto é pedido em qualquer religião que se preze. Deus nos criou, nos quer irmãos e temos que perdoar. E isso a gente aprende com o próprio Deus. E Jesus veio ensinar isso. Portanto, a pessoa que perdoa é muito mais pessoa do que a pessoa que não perdoa. Cante comigo.

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0: Três minutinhos faltando para as 2 horas da manhã, madrugada de terça-feira. Bom dia a você, meu irmão querido, minha irmã querida. Você que está rezando conosco, rezando por você, pela sua família, louvando e agradecendo ao nosso bom Deus por tudo que temos, por tudo que somos. Gilson José, já posso declarar.
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6: 2 horas, horário de Brasília.
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8: Abraçando os nossos irmãos queridos que rezam conosco nessa madrugada, louvando e agradecendo. A nossa Ana Reis, querida, rezando com a gente, pedindo por ela, pela família, louvando e agradecendo a Deus. Agradecendo a Deus pelo dom da vida do esposo dela, que hoje completa mais um aninho de vida. Parabéns, viu, Ana? A você e especialmente ao seu esposo, que a Mãe Aparecida o cubra com o seu manto sagrado. Você não colocou o nome dele, Ana? Coloque aí, viu, minha querida? Rezando conosco, Eliton Farias, pedindo por ele, pela família, louvando e agradecendo. A Helena Maria reza com a gente aqui conosco na cidade do Putim, rezando, pedindo as bênçãos da Mãe Aparecida pela cura do joelho e colocando também a mãezinha dela na intenção do Santo Terço. Ela está aqui na minha casa e minha família, meu filho Mateus José, que fez aniversário ontem. Ô Mateus, parabéns, meu irmãozinho. Que Deus lhe abençoe, viu? Que a Mãe Aparecida lhe cubra com seu manto sagrado. Muita saúde, muita paz para você, Mateus José. A Elaine reza conosco também, pedindo por ela, pela família em São Paulo. O nosso querido Benedito Delário, lá em Poços de Caldas, rezando com a gente também, louvando e agradecendo.
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0: com a Mãe Aparecida, Rede Aparecida de Rádio. Padre Marcelo Rossi, minha bênção. 2:07. Quem está chegando para participar conosco nesta semana vocacional, Semana da Família, é o padre missionário redentorista Alberto Pascotto.
1: Jesus, mestre divino, que chamastes os apóstolos a vos seguirem, continuai a passar pelos nossos caminhos, pelas nossas famílias, pelas nossas escolas, e continuai a repetir o convite a muitos de nossos jovens. Dai coragem às pessoas convidadas, dai força para que vos sejam fiéis como apóstolos leigos, como diáconos, padres e bispos, como religiosos e religiosas, como missionários e missionárias, para o bem do povo de Deus e de toda a humanidade. Amém.

0: Padre Ney Brasil, Ave Maria.
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0: Padre José Allen chegando nesta madrugada de terça.
2: A paz esteja com você. A oração é uma experiência fundamental em nossa vida e, portanto, devemos também reconhecer Maria como uma pessoa orante, onde cada atitude, não só com palavras, mas sobretudo com a vida, a oração, antes de tudo, é estar disponível a fazer a vontade de Deus. Cada vez que eu aceito fazer a vontade de Deus, como Maria, nós estamos em relacionamento com Ele, em oração, em convivência. E a oração, antes de tudo, é isso, estar diante de Deus, estar realmente relacionando-se com Deus e não imaginar Deus distante e como se a gente estivesse falando para alguma coisa, mas para Deus. É importante ver que a igreja primitiva, desde o início, ela vai se fortalecendo cada vez mais na vida de oração. E quando chega o dia de Pentecostes, a comunidade reunida em oração sai fortalecida para evangelizar. Portanto, a oração deve estar também no profundo do nosso coração para que aquilo que a gente diz, aquilo que a gente faz em cada dia seja realmente expressão da oração. Maria, ela está sempre presente na nossa vida. Está sempre presente como mãe, aconselhando, orientando seus filhos. É fundamental que a gente possa cada vez mais contemplar o caminho de Maria e permanecer sempre na consciência de que nós somos igreja, como Maria, a mulher da fé, que vive de oração e que compartilha seu louvor com todos nós. Sobretudo na visita que ela fez a Isabel, onde ela exalta o Senhor pelas maravilhas que ele fez através dela para a glória do seu povo. Portanto, que a oração seja para todos nós uma verdadeira experiência de fé, de esperança e de amor.
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0: Adriana Arides, Colo da Mãe. 2:16, bom dia.
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0: Jesus é o grande sacramento. Ele é o grande mistério. Entrou no mundo para ser o Redentor. Não só o grande rei, o grande mestre, mas o Cordeiro que tira os pecados do mundo. A vida de Jesus está repleta de sinais eficazes da graça. O Evangelho está cheio de ações e palavras de Jesus que significam a doação da salvação, a doação da graça e da vida eterna. Quando Jesus foi batizado, entrou nas águas do Jordão como os demais pecadores. Assumiu para si todo o oceano de pecados para conferir àquela água, às águas do mundo inteiro, o poder de batizar. Assumiu a tarefa de, durante sua vida inteira, desfazer os pecados e redimir o mundo. Sinal maravilhoso, o batismo do Inocentíssimo, que mergulha na água dos pecadores para que os pecados sejam lavados na água do sem pecado. Temos outro sinal quando, referindo-se ao nosso batismo, diz a Nicodemos: quem não nascer da água e do Espírito Santo não pode entrar no reino eterno do amor. O grande sacramento está aí significado: água, palavra e Espírito. O Espírito Santo serve-se do sinal para a regeneração nossa. Jesus, curando o paralítico, disse: tem confiança, meu filho, teus pecados são te perdoados. Com estas palavras, Jesus, em vez de dizer eu te curo, disse eu te perdoo. Isto porque a causa do mal físico é o pecado. Tenha confiança, meu filho, você está perdoado dos seus pecados. E para que saiba que está perdoado, levanta-se, toma o seu leito e volte para sua casa. Tudo isto é símbolo da ressurreição que Jesus traz aos que estão na morte do pecado, vergados ao peso da miséria e da dor. Jesus era o sinal da salvação quando recebia os pecadores e comia com eles. No lava-pés, Jesus se levantou da mesa, cingiu-se com uma toalha e banhou os pés dos discípulos como se fosse escravo de todos. Pedro protestou: não, Senhor, jamais me lavarás os pés. Mas Jesus retrucou: se eu não te lavar os pés, não terás parte comigo. Era um sinal. Jesus ensinava por aquele gesto a presença do Cristo na sua igreja e nos seus discípulos. Quem de vós quer ser o primeiro, seja o escravo de todos. Os gestos de Jesus são todos assim. Quando curou o surdo mudo, fazendo barro com saliva de sua boca, que colocou na língua do surdo mudo, dizendo: Éfeta, abra-te, dava sinal eficaz da graça. Jesus fez diante de seus discípulos muitos milagres da graça que não estão escritos. O que está escrito é para que creiamos que ele é o Filho de Deus e, crendo, tenhamos a vida eterna em seu nome. Todos os gestos de Jesus são sinais eficazes da graça. Ele disse a Filipe: quem me vê, vê o Pai, pois eu sou o sinal do Pai. Jesus é o grande sacramento, o grande sinal da palavra que foi profetizada Deus conosco, Emmanuel.
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3: 2:30.
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3: Com a Mãe Aparecida, Rede Aparecida de Rádio, onde quer que você esteja, nossos irmãos queridos, rezando conosco por uma das nossas emissoras que integram a Rede Aparecida de Rádio, aplicativo Aparecida, portal a12.com/Rádio Aparecida. Abraçando também a nossa irmãzinha querida que reza conosco todas as noites, a nossa querida Val Souza, lá em Jacobina, na Bahia, rezando conosco, louvando e agradecendo ao bom Deus. O Luiz Fernando em Taubaté, também em sintonia com a gente. O Júlio em Santa Gertrudes, pertinho ali de São Carlos, Rio Claro, rezando conosco, né? Rio Claro, pela Rede Claré de Comunicação. O Júlio rezando pela dona Valentina, pelo João Paulo, que é o filho, dona Valentina, que é a esposa. E o Júlio tá lá na luta, trabalhando e rezando com a gente. A Hebe em Cotia também rezando conosco, pedindo por ela, pela família. O Paulo Sérgio, nosso irmão querido, porteiro de condomínio, rezando por ele e pela família, louvando e agradecendo a Deus por tudo.
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Gabriele Trovo, com a participação da comunidade Cenáculo Franca, diante do altar. Maria Márcia gosta muito dessa canção. 2:35.

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1: O que adianta alguém ganhar o mundo inteiro se vier a se prejudicar? Mateus 16:26a. A ganância e o consumismo desenfreado criam a falsa ideia de que nos bastamos a nós mesmos, de que somos suficientes para ajuntarmos coisas e não precisamos de mais ninguém, nem de Deus. Vivemos falsamente imersos em nossos amontoados de conquistas supérfluas, que batem palmas para o nosso ego centralizador de poder e empobrecido das verdadeiras riquezas. De que nós temos realmente necessidade? Do que realmente nós precisamos para viver bem? Nossos bens são verdadeiramente o nosso socorro nas angústias, na falta de ouvidos para nos escutar, no silêncio das coisas materiais que não podem nos socorrer nos momentos de crises mais extremos? Quantas coisas possuímos que não usamos e não permitimos que os outros usem? Quanta roupa, sapatos, objetos que ganhamos de presente, quinquilharias que estão enchendo os armários, guarda-roupas, caixas e baús cheios de traça e barbeiro. Quanta confusão gerada porque mexeram nas coisas que não queríamos que fossem mexidas. As nossas coisas materiais valem mais do que a nossa própria vida? O nosso tempo servindo às pessoas é bem utilizado ou é absurdamente controlado a nosso serviço? Sinto-me melhor no meio de minhas coisas materiais do que com pessoas que necessitam de mim? Já está no tempo de olharmos para nossos objetos guardados e nos perguntarmos se eles ainda nos servem. Aquilo que não usamos está criando mofo e traça, não nos pertence. É de algum pobre ou miserável que irá fazer o uso desses objetos melhor que nós. Ó Deus, solidário com nossa pobreza e generosidade, faz com que usemos nossa solidariedade para nos libertar daquilo que nos mantém escravizados. Amém.
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0: Valdemar Galo, 2:47. Olho e quero te adorar.
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2: A paz de nosso Senhor Jesus Cristo esteja com você, querido e querido ouvinte. Hoje, dia 11 de agosto, dia de Santa Clara de Assis. Eu, Padre André, estou com você para conhecer um pouquinho mais a história de Santa Clara e hoje também pedimos a sua intercessão. Clara de nome, mas clara na vida e nas virtudes. Neste dia, celebramos a memória da jovem inteligente e bela que se tornou a dama pobre. Santa Clara nasceu em Assis no ano de 1193. E o interessante é que seu nome vem de uma inspiração dada de sua fervorosa mãe, que lhe revelou que a filha haveria de iluminar o mundo. Pertencente a uma nobre família, destacou-se desde cedo pela sua caridade e respeito para com os pequenos. E por isso,

0: ao se deparar com a pobreza evangélica vivida por Francisco de Assis, apaixonou-se por esse estilo de vida. Quando tinha apenas 18 anos, Clara abandonou o seu lar para seguir Jesus mais radicalmente. Foi ao encontro de Francisco de Assis na Porciúncula e teve seus lindos cabelos cortados como sinal de entrega total ao Cristo pobre, casto e obediente. Assim, seguiu numa vida austera, mas rica em obras de caridade e de piedade. Ao dirigir-se para a igreja de São Damião, Clara, juntamente com outras moças, deu início à ordem contemplativa e feminina da família franciscana, as Clarissas, onde se tornou mãe e modelo. Nada podendo contra sua fé na Eucaristia, pôde ainda levantar-se para expulsar, com o Santíssimo Sacramento, homens violentos que estavam para invadir o convento. E também assistir um ano antes de sua morte, em 1253, a celebração da Eucaristia sem precisar sair de seu leito. Por esta razão é que Santa Clara é aclamada também como protetora da televisão. Foi canonizada 2 anos após sua morte. Rezemos hoje pedindo a Deus pela intercessão de Santa Clara, para que nós tenhamos também um coração pobre, casto e obediente, que possamos viver a radicalidade evangélica, como Clara viveu. Assim, seguindo a Cristo mais intimamente, possamos com ela contemplá-lo um dia no céu. Santa Clara, rogai por nós.
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3: 3 horas, horário de Brasília.
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3: Com a Mãe Aparecida, Rede Aparecida de Rádio, mandando um abraço para a Nilza Maria, rezando conosco em Presidente Juscelino, Minas Gerais, rezando por ela, pela família. Dona Aparecida também, lá em Aracaju, no Sergipe, esposa do Paulo Sérgio, rezando por ele, pelos filhos, por toda a família, louvando e agradecendo ao bom Deus. Louvando e agradecendo também pela vida do Geninho, que hoje completa mais um ano de vida. É o esposo da dona Ana Reis, Ela tá lá trabalhando e comemorando já o aniversário do maridão, completando mais um aninho de vida. Geninho, beijo no coração, meu irmão, que Deus lhe abençoe, viu? Que a Mãe Aparecida o cubra com seu manto sagrado. Mandando um abraço também para o José Luiz Araújo, ele que está lá em Matão, ao lado de Araraquara, rezando conosco, rezando por ele, pela vida e saúde dele e também pela vida e saúde da mãezinha dele, louvando e agradecendo, pedindo as bênçãos da Mãe Aparecida, por ele, pela família, da dona Agostinha, é a mãezinha dele, o nome dela, tá lá rezando conosco também, louvando e agradecendo a Deus por tudo. E ele vai estar aqui em setembro com 3 ônibus, com a graça de Deus, louvando e agradecendo por tudo isso, né, meu irmão? A Maria Aparecida em Mogi das Cruzes rezando conosco, louvando e agradecendo também a Marta Jane, pedindo por ela lá em Carmo do Rio Claro, Minas Gerais, pedindo oração por ela, por toda a família, pelo tio dela, o seu José Bertolino. Ele acabou de fazer a Páscoa dele, voltando à casa do Pai. Que o Senhor lhe dê a luz eterna. E a vocês, meus irmãos, os meus sentimentos, viu? Que Deus conforte o coração de vocês. E agradecendo sempre pelo tempo, né, que o seu José Bertolino passou com vocês, com toda a família. Com toda certeza, uma pessoa muito boa, de coração, temente a Deus. E vocês aprenderam muito com ele. Agradeçam por isso, pelo tempo que ele ficou com vocês e agora ele está vivendo a vida eterna. Agora 3 horas, 3 minutinhos.
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1: Olá, meu irmão, minha irmã. Graça e paz para você e sua família. No evangelho hoje, Jesus traz para o centro as crianças, para que os discípulos entendam de que o reino de Deus pertence aos pequenos, de quem se faz pequeno, humilde e simples. Hoje estamos celebrando a memória de Santa Clara, modelo de quem se fez pequeno e simples por amor a Jesus. Invoquemos a luz do Espírito Santo para que abra as nossas mentes e corações ao acolhimento da palavra do Senhor.

Espírito Santo, tu que habitas, tu que falas, rezas e ages em mim, abra-me a palavra, que a minha mente e o meu coração sejam o terreno bom onde a semente da palavra possa germinar, crescer e frutificar, para que a minha vida seja transformada. Amém. Hoje, 11 de agosto, a liturgia nos oferece o Evangelho de Mateus, capítulo 18, versículos 1 a 5, 10, 12 a 14. Disse Jesus: se não mudardes e não vos tornardes como crianças, nunca entrareis no reino dos céus. Portanto, aquele que se humilhar como esta criança, esse é o maior no reino dos céus. E quem acolhe uma criança em meu nome, a mim acolhe. Cuidado para não mostrar desprezo a um destes pequenos. Eu vos digo que seus anjos nos céus continuamente veem o rosto de meu Pai que está nos céus. Que vos parece? Se um homem tem 100 ovelhas e uma delas se extravia, não deixará ele as 99 nos montes para ir à procura da extraviada? E se consegue encontrá-la, alegra-se mais por essa do que pelas 99 que não se extraviaram. Do mesmo modo, vosso Pai que está nos céus não quer que se perca nenhum destes pequenos. Chegamos ao discurso sobre a comunidade cristã. Jesus trata das relações de poder, do escândalo, da ovelha perdida, do perdão, da correção fraterna e da oração em comum. No texto de hoje, a pergunta é sobre quem é o maior no reino. Jesus põe uma criança no meio deles. As crianças, os escravos e as mulheres eram a parte mais frágil da estrutura social em uma cultura patriarcal. Jesus, contudo, passa da criança no sentido de idade à criança no sentido do reino, os humildes. Fazer-se pequeno e assumir a insegurança social para confiar unicamente na providência de um Deus que cuida dos seus filhos e filhas. No fundo, o que está em jogo é o poder e o prestígio. Em uma cultura de privilégios, ser cristão como criança significa renunciar à cultura do prestígio para servir e amar, ser o último dos últimos. O nosso Deus vai à procura da ovelha que se perde e a cerca de cuidados e carinho. Perdão e misericórdia são características fundamentais de Deus. Disse Jesus: se não mudardes e não vos tornardes como crianças, nunca entrareis no reino dos céus. Portanto, aquele que se humilhar como esta criança, esse é o maior no reino dos céus. O Senhor nos convida a sermos praticantes da palavra. Neste momento, vamos dispor o nosso coração para a vivência de Sua palavra.

0: da núbia do menino Jesus, Salmo 22. O Senhor é o pastor que me conduz. 3:19.
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2: Hoje, dia 11 de agosto, nós vamos conhecer a história de Hulda, profetisa do povo de Deus. Minha ira se inflamou contra esse lugar e ela não se aplacará. A profetisa Hulda aparece na Bíblia no momento em que, durante os trabalhos da restauração do templo, foi encontrada uma cópia do livro da lei de Deus. A cópia foi lida diante do rei e todos ficaram preocupados, porque aquilo que dizia o texto da lei não estava sendo observado na vida do povo. Por isso, mandaram consultar a profetisa Hulda, que morava em Jerusalém, na cidade nova. Expuseram a ela a questão e ela respondeu: assim fala Javé, Deus de Israel. Dizei ao homem que vos enviou até mim: assim fala Javé, eis que estou para fazer cair a desgraça sobre este lugar e sobre os seus habitantes. Tudo o que diz o livro que o rei de Judá acaba de ler, porque me abandonaram e sacrificaram a outros deuses para me irritar com suas ações. Minha ira se inflamou contra esse lugar e ela não se aplacará. E direis ao rei de Judá que vos enviou para consultar Javé: assim fala Javé, Deus de Israel, as palavras que ouviste cumprir-se-ão. Mas porque teu coração se comoveu e te humilhaste diante de Javé, ouvindo as palavras que pronunciei contra este lugar e seus habitantes, que se tornarão objeto de espanto e de maldição, e porque rasgastes as vestes e choraste diante de mim, eu também te ouvi, oráculo de Javé. Por isso te reunirei a teus pais, será deposto em paz no teu sepulcro e teus olhos não verão todos os males que vou mandar sobre este lugar. Eles levaram ao rei essa resposta. Além de Hulda, havia várias outras profetisas na Bíblia: Miriam, ou Maria, a irmã de Moisés; Débora, a juíza, a esposa do profeta Isaías; Noádias, do templo de Neemias, depois do exílio; Ana, uma viúva de 84 anos de idade que estava no templo quando Maria e José ali chegaram para oferecer o menino Jesus a Deus. O Apocalipse menciona uma falsa profetisa que seduziu o povo. Há uma coisa que eu reprovo: você nem sequer se incomoda com Jezabel, essa mulher que se diz profetisa.
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3:27, Vera Lúcia, Deus de Promessas, Rádio Aparecida, Rede Aparecida de Rádio, Música, Fé

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1: Olá, minha amiga, meu amigo, bem-vindos à Escola de Maria, a discípula mãe educadora de Jesus. Vamos percorrer hoje mais um texto dos evangelhos para conhecer melhor quem é Maria. Lucas narra a ida de José, Maria e o bebê Jesus a Jerusalém. É um costume, por volta de 40 dias depois do nascimento do filho mais velho, ou primogênito, a mãe e o pai deviam ir ao templo de Jerusalém oferecer o filho a Deus. Eles levavam também a oferta para o sacrifício religioso, que era normalmente um cordeirinho. Mas como Maria e José eram pobres, ofereceram somente dois pombinhos. No templo, a família de Nazaré encontra o velho Simeão e a profetisa Ana. Ambos representam o povo de Israel que acolhe com alegria e esperança Jesus como Messias. Simeão profetiza que Jesus será causa de contradição, revelará o que está escondido no coração das pessoas, e a própria Maria sofrerá na carne um grande conflito devido às exigências de Jesus. O gesto de Maria não visava somente cumprir um preceito legal. Quando Maria vem com Jesus e José ao templo, ela oferta a si mesma e sua missão a Deus. Carregando o bebê no colo, Maria se apresenta diante de Deus com generosidade. Renova o compromisso que assumiu na Anunciação, pois as opções mais profundas na vida, mesmo se feitas uma vez para sempre, precisam ser renovadas e reafirmadas. Era como se Maria dissesse a Deus: eu aceitei teu chamado e teu filho se fez carne na minha carne, obrigada. Agora eu e José assumimos o compromisso de amá-lo e buscá-lo. De ti recebemos a graça dessa criança, a ti oferecemos essa criança como uma dádiva. Há uma música que expressa de forma poética essa atitude de Maria e de José. Ela diz: Nossa Senhora vai por entre o povo, a luz do sol, a luz das profecias, leva nas mãos o seu menino lindo, no coração certezas e agonias, certezas e alegrias, a gente diria. E cada vez que eu abro as mãos feliz para ofertar com gosto o coração, eu me enriqueço, o mundo se enriquece, renovo o gesto da apresentação. E ainda a música continua: leva seu filho ao templo, e o sacerdote ofereceu Jesus ao Pai da Luz. Maria ergueu suas mãos em prece, que nunca mais ficaram sem Jesus. Que ela seja o nosso caminho para Jesus, a nossa companheira.

0: Joana cantando pra gente, 3:36, Virgem Mãe Aparecida.
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0: 3:39. 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
0: 20 minutinhos faltando para as 4 da manhã e você, meu irmão, minha irmã, rezando com a gente.
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1: Jesus veio ao mundo para que tenhamos vida. Eu vim para que as ovelhas tenham vida e para que a tenham em abundância. A vida de Deus em nós, a vida eterna que já começa no tempo com a vida de graça. Jesus dá a vida como a dá o Pai. Nós não podemos comunicar a vida às almas, mas podemos ser instrumentos de Deus para comunicá-la. Com nossas boas obras, feitas em estado de graça, podemos merecer a graça para outras pessoas. Com nosso apostolado, podemos prepará-las para que recebam a vida sobrenatural da graça. Aproxima-te, pois, de Jesus, para ter vida, e não te afastes nunca dele, para permaneceres na vida.
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0: 3:47, Johnny cantando pra gente Redentor. Daqui a 14 minutinhos, o Santo Terço e você, meu irmão, rezando com a gente.
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2: Bom dia, meu amigo, minha amiga. Um certo homem foi ferido com uma flecha em cuja ponta havia veneno. Em poucos minutos, o veneno começou a fazer efeito e foi se espalhando pelo organismo do homem. As pessoas que estavam ao seu redor se deram conta do que estava acontecendo e, agitadamente, começaram a correr para lá e para cá pedindo ajuda. Enquanto as pessoas corriam em busca de objetos, remédios, procedimentos e socorro, o homem envenenado só se preocupava com outras questões. Quero saber quem atirou a flecha. Foi um homem ou uma mulher? Que sentimento o motivou a atirar em mim? Eu fiz alguma coisa para essa pessoa? Eu não tenho inimigos. Em meio a tantas perguntas, uma das pessoas que o ajudava exclamou: dessa flechada que você levou, o que é mais urgente? Salvar a sua vida ou saber tudo sobre a pessoa que atirou em você? Há situações na vida em que nos sentimos feridos por alguém. Há situações em que nos sentimos feridos por termos ferido alguém ou a nós mesmos. Há feridas que não doem e que cicatrizam muito rapidamente. Em pouco tempo, nem nos lembramos mais delas. Há feridas, no entanto, que são mortais. Contudo, essas feridas são mortais não tanto pela pancada que alguém nos deu, mas pelos sentimentos que tal pancada desencadeou em nós. Busque na memória alguma situação em que você se sentiu profundamente magoado, triste, traído, enganado, injustiçado. Veja como aquele fato que ocasionou esses sentimentos já é algo do passado. Concretamente, hoje, aquele fato não pode mais machucar você. Todavia, os sentimentos de mágoa, tristeza, rancor, humilhação, arrependimento, sensação de engano e traição são capazes de tornar aquele fato do passado tão presente como se acontecesse novamente. Sim, somos capazes de atualizar a experiência em nós. Ao ruminar sobre o fato que nos machucou, somos tomados por um bombardeio de pensamentos. Por que aquela pessoa fez isso? Por que comigo? O que eu poderia ter feito para evitar? Onde foi que eu falhei? Mas eu fiz tudo o que eu podia. Ou ainda, por que eu agi assim? Eu não podia ter feito isso. E junto com tais pensamentos, surge uma avalanche de sentimentos, uma dose diária e brutal de veneno. A pergunta feita ao homem da flechada vale também para cada um de nós. O que é mais importante, salvar a nossa vida ou continuarmos fixados naquela situação que nos fere? Sempre que a resposta for salvar a vida, o remédio a ser tomado é o perdão. Ao contrário do que muitas pessoas pensam, perdoar não significa necessariamente reatar o relacionamento com quem nos feriu. Perdoar também não significa, obrigatoriamente, experimentar sentimentos de bem-querer pelo nosso ofensor. E quando somos nós os ofensores, resta-nos perdoarmos a nós mesmos. E neste caso, perdoar não significa sempre desfazer um mal que foi feito. Simplesmente porque nem sempre isso é possível. Perdoar, então, é pura e simplesmente cortar o laço que nos liga àquele fato doloroso. É deixar o fato no passado e seguir adiante, sem o peso que nos oprime. Deus, Criador de todas as coisas, sempre nos perdoa. Portanto, não somos nós, pobres criaturas, que não vamos exercitar o perdão, não é mesmo? O perdão é um processo que pode ser longo, mas é sempre eficaz. Dê hoje o primeiro passo. Perdoe e salve uma vida, principalmente a sua vida. Um grande abraço e até o nosso próximo encontro.
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Vinhote cantando pra gente Espírito Santo. 5 minutinhos faltando para as 4 da manhã. Já já o Santo Terço. Reze conosco.

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1: 4 horas, horário de Brasília.
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1: Com a Mãe Aparecida, Rede Aparecida de Rádio, momento de rezarmos o nosso Santo Terço Mariano, agradecendo por mais este dia que o nosso Pai Misericordioso nos oferece, agradecendo pela nossa vida, pela nossa saúde, por tudo que temos, por tudo que somos. Agradecemos a nossa Mãe Santíssima, a Mãe da Esperança, a Mãe da Consolação, a Mãe da Divina Graça, a Mãe do Belo Amor. Agradecemos a nossa Mãe, a Senhora Aparecida, pela sua intercessão, pelo seu cuidado, pelo seu zelo para com cada um de nós. Agradecemos por tudo que temos, por tudo que somos, por tudo, Mãe, que a Senhora tem realizado na nossa vida pela sua intercessão. Iniciemos o nosso Santo Terço nesta nossa terça-feira, louvando e agradecendo hoje por tudo em nossa vida. Terça-feira, contemplando os mistérios da dor e celebrando também Santa Clara no dia de hoje.

0: Divino Jesus, nós vos oferecemos este terço que vamos rezar, meditando nos mistérios da nossa, da vossa redenção. Concedei-nos por intercessão da Virgem Maria, Mãe de Deus e nossa Mãe, as virtudes que nos são necessárias para bem rezá-lo e a graça de ganharmos as indulgências desta santa devoção. Oferecemos particularmente em desagravo dos pecados cometidos contra o Santíssimo Coração de Jesus e o Imaculado Coração de Maria. Pela paz do mundo, pela conversão dos pecadores e pelas almas do purgatório, pelas intenções do Santo Padre o Papa Leão, pelo aumento e santificação do clero, das famílias, pelas missões, pelos doentes, e por todo o povo brasileiro. Professemos a nossa fé. Creio em Deus Pai Todo-Poderoso, Criador do céu e da terra, e em Jesus Cristo, seu único Filho, nosso Senhor, que foi concebido pelo poder do Espírito Santo, nasceu da Virgem Maria, padeceu sob Pôncio Pilatos, foi crucificado, morto e sepultado, desceu à mansão dos mortos, ressuscitou ao terceiro dia, subiu aos céus, está sentado à direita de Deus Pai Todo-Poderoso, onde há de vir a julgar os vivos e mortos. Creio no Espírito Santo, na Santa Igreja Católica, na comunhão dos santos, na remissão dos pecados, na ressurreição da carne, na vida eterna. Amém. Pai nosso que estais nos céus, santificado seja o vosso nome. Venha a nós o vosso reino. Seja feita a vossa vontade, assim na terra como no céu.
1: O pão nosso

0: mal. Amém.
1: Ave Maria, cheia de graça, o Senhor é convosco. Bendita sois vós entre as mulheres, e bendito é o fruto do vosso ventre, Jesus.
2: Santa Maria, Mãe de Deus, rogai por nós, pecadores, agora e na hora de nossa morte. Amém.
1: Ave Maria, cheia de graça, o Senhor é convosco. Bendita sois vós entre as mulheres, e bendito é o fruto

0: do vosso ventre, Jesus.
1: Santa Maria, Mãe de Deus, rogai por nós, pecadores, agora e na hora de nossa morte. Amém.
0: Ave Maria, cheia de graça, o Senhor é convosco. Bendita sois vós entre as mulheres, e bendito é o fruto do vosso ventre, Jesus.
1: Santa Maria, Mãe de Deus, rogai por nós, pecadores, agora e na hora de nossa morte. Amém.
0: Glória ao Pai, ao Filho e ao Espírito Santo, como era no princípio, agora e sempre. Amém. Ó meu bom e amado Jesus, perdoai-nos, livrai-nos do fogo do inferno, levai as almas todas para o céu e socorrei principalmente aquelas que mais precisarem da vossa infinita misericórdia. E nós acolhemos a você, meu irmão, minha irmã, você que está aí na sua casa, no seu cantinho de oração, louvando e agradecendo a Deus por mais este dia na sua vida. Os irmãos que estão trabalhando, cumprindo a sua missão nesta madrugada de terça-feira, também pelos irmãos que estão pelas estradas do Brasil, rezando conosco, louvando e agradecendo. Aos irmãos desamparados, aos irmãos desempregados, aos irmãos enfermos, os irmãos em situação de rua, rezemos por todos nós. Seu Geraldo Madeira, em Coronel Fabriciano, rezando com a gente, ele e Dona Raimunda, pedindo por eles, pela alma do Vaguinho, filho, louvando e agradecendo a Deus por tudo. Quem reza com a gente também, a Lucimari, pedindo por ela, por toda a família, louvando e agradecendo a Deus por tudo. O Elias Edmar Peters, em Juiz de Fora, rezando por ele e pela família, louvando e agradecendo sempre ao bom Deus. Louvando e agradecendo também os nossos irmãos, a Nilva Araújo, que reza conosco, pedindo por ela, pela família, pedindo por todos aqueles que precisam de nossas orações. Seu João Reis, em Brasília, rezando por ele, pela família, o Vander e Gino, em Suzano, nosso motorista, leva os pacientes para fazer os exames por toda a capital paulista e região, né, Vander? Bom trabalho para você, meu irmão, que Deus lhe abençoe, que a Mãe Aparecida proteja você e aos pacientes que você leva, que você transporta. O Rubens Aparecido, em Itapurã, lá no Mato Grosso do Sul, rezando conosco, louvando e agradecendo pela vida e saúde dele, da Dona Marileide, de toda a família. O nosso querido amigo José Carlos, o baiano, lá em Dourados, rezando por ele, pela família, louvando e agradecendo a Deus, em especial pela família dele. Hoje rezamos pelo Jauri, pelo Adailton, Edileuza, por todos vocês. Amém, Zé Carlos. Obrigado, meu irmão. Que Deus abençoe você, Dona Neuza, toda a família, louvando e agradecendo. E quem reza conosco, o nosso primeiro mistério, vem lá também do Mato Grosso do Sul. É o nosso querido Adailton e Edileuza. Bom dia, família.
2: Bom dia.
0: Tudo certinho, graças a Deus?
2: Tudo certinho, graças a Deus.
0: Ei, coisa boa. Meus irmãos, e nós rezamos hoje na intenção de quem?
3: Primeiramente, agradecer a Deus pelo dom de nossas vidas, né? Poder contemplar mais um dia hoje.
0: Amém.
3: É, rezar pelos nossos irmãos aí, o Jauri, que tá em Dourado, né?
0: Sim.
3: Pelo baiano, assim, rezar por todos aqui da nossa região do Mato Grosso do Sul, tá sempre em oração, rezar por eles, que eles estão sempre rezando por nós, são bastante, aí pelo pessoal do Paraná também, né? Pelo pessoal de Minas, que nem diz o Paulo Brito, ontem, desejar também um feliz dia dos pais para todos, né? Ele disse que era atrasado, mas a gente nunca é atrasado. Sempre desejar um feliz dia dos pais. Os pais é sempre bem-vindo.
0: É,
3: né?
0: Todo dia, né?
3: Todo dia, dia. Tudo que acontece é pai. Tudo que acontece é pai, né? Então, agradecer a Deus por nos dar esse dom, né? E rezar pelos padres, pelas freiras, pelos diáconos, rezar por todos, né? Recebendo a bênção da graça de ter esse dom de nos pregar o evangelho, já é uma grande coisa. e

0: pela minha mãe, Dona Maria, pela alma do meu pai, por todas as almas do purgatório, pela esposa de Leusa, pelos filhos Adalberto, Douglas e Lucas, em especial pro Douglas, que dia 13 agora completa mais uma abobrinha na vida dele, né? E pelos netos, a Emily, a Maria Luísa, o Thomas, né, o Gabriel e a Lininha. E pedir a Deus que nos abençoe e agradecer a Deus, né? Porque a gente tem os irmãos que sempre estão rezando por nós. Aí a Dona Marita, que está sempre pedindo oração, a gente está sempre rezando por ela também. Não só por ela, mas por todos.
1: Amém.
0: E vamos rezar.
1: Vamos rezar e agradecer a Deus por tudo na nossa vida, por todos que estejam nesse momento em oração, contemplando o nosso primeiro mistério doloroso.

0: Pai nosso que estais nos céus, santificado seja o vosso nome. Venha a nós o vosso reino, seja feita a vossa vontade, assim na terra como no céu.
1: O pão nosso de cada dia nos dai hoje, perdoai as nossas ofensas, assim como nós perdoamos a quem nos tem ofendido. E não nos deixei cair em tentação, mas livrai-nos do mal. Amém.
0: Ave Maria, cheia de graça, o Senhor é convosco, bendita sois vós entre as mulheres, e bendito é o fruto do vosso ventre, Jesus.
1: Santa Maria, Mãe de Deus, rogai por nós, pecadores, agora e na hora de nossa morte. Amém.
0: Ave Maria, cheia de graça, o Senhor é convosco, bendita sois vós entre as mulheres, e bendito é o fruto do vosso ventre, Jesus.
1: Santa Maria, Mãe de Deus, rogai por nós, pecadores, agora e na hora de nossa morte. Amém.
0: Ave Maria, cheia de graça, o Senhor é convosco. Bendita sois vós entre as mulheres, e bendito é o fruto do vosso ventre, Jesus.
1: Santa Maria, Mãe de Deus, rogai por nós, pecadores, agora e na hora de nossa morte. Amém.
0: Ave Maria, cheia de graça, o Senhor é convosco. Bendita sois vós entre as mulheres, e bendito é o fruto do vosso ventre, Jesus.
1: Santa Maria, Mãe de Deus, rogai por nós, pecadores, agora e na hora de nossa morte. Amém.
0: Ave Maria, cheia de graça, o Senhor é convosco. Bendita sois vós entre as mulheres, e bendito é o fruto do vosso ventre, Jesus.
1: Santa Maria, Mãe de Deus, rogai por nós, pecadores, agora e na hora de nossa morte. Amém.
0: Ave Maria, cheia de graça, o Senhor é convosco. Bendita sois vós entre as mulheres, e bendito é o fruto do vosso ventre, Jesus.
1: Santa Maria, Mãe de Deus, rogai por nós, pecadores, agora e na hora de nossa morte. Amém.
0: Ave Maria, cheia de graça, o Senhor é convosco. Bendita sois vós entre as mulheres, e bendito é o fruto do vosso ventre, Jesus.
1: Santa Maria, Mãe de Deus, rogai por nós, pecadores, agora e na hora de nossa morte. Amém.
0: Ave Maria, cheia de graça, o Senhor é convosco. Bendita sois vós entre as mulheres, e bendito é o fruto do vosso ventre, Jesus.
1: Santa Maria, Mãe de Deus, rogai por nós, pecadores, agora e na hora de nossa morte. Amém.
0: Ave Maria, cheia de graça, o Senhor é convosco. Bendita sois vós entre as mulheres, e bendito é o fruto do vosso ventre, Jesus.
1: Santa Maria, Mãe de Deus, rogai por nós, pecadores, agora e na hora de nossa morte. Amém.
0: Ave Maria, cheia de graça, o Senhor é convosco. Bendita sois vós entre as mulheres, e bendito é o fruto do vosso ventre, Jesus.
1: Santa Maria, Mãe de Deus, rogai por nós, pecadores, agora e na hora de nossa morte. Amém.
0: Glória ao Pai, ao Filho e ao Espírito Santo.
1: Como era no princípio, agora e sempre. Amém.
0: Ó meu bom e amado Jesus,
1: perdoai-nos, livrai do fogo do inferno, levai as almas todas para o céu, e socorrei principalmente que mais precisarem da

0: vossa infinita misericórdia.
1: Santa Clara, que celebramos no dia de hoje,
0: rogai por nós.
1: São José,
0: rogai por nós. Valei-me, São José.
1: Nossa Senhora do Rosário,
0: rogai por nós.
1: Senhora Aparecida, Mãe, Rainha e Padroeira do Brasil,
0: rogai por nós que recorremos a vós.
1: Meus amigos, obrigado por terem rezado conosco. Um dia abençoado a vocês. Bom trabalho daqui a pouquinho a você, meu querido Adailton, lá na Madeira, mexendo, lidando com os meninos. De Deus em casa, com a graça de Deus. Fiquem em paz, amém, meus irmãos.
0: Amém. Amém.
2: Salve Maria.
1: Salve Maria.
0: Salve Maria. Deus abençoe, Eduardo.
1: Amém, Deus. Amém.

0: Reza conosco a Fátima em Cruzeiro, rezando pelas almas do purgatório, pela alma do esposo Edson também, rezando pelos filhos, netos, irmãos e irmãs do Santo Terço, por todos aqueles que precisam de orações. E ela reza também por um processo na justiça, pela vida e saúde dela, por todos que estejam necessitando de orações. A Maria Márcia, rezando por ela, pela família, dando bom dia ao Adailton e à Edileuza. Muito obrigado por rezar por nós, mineiros. Nosso estado de Minas agradece. Amém, Maria Márcia. Rezando conosco lá em Manhuaçu, pedindo por ela, pela família, louvando e agradecendo a Deus por tudo. Rezando com a gente o Jair em Cristiano Otoni, Minas Gerais, por ele e pela família. O Carlos Rancheiro também rezando por ele, rezando, louvando e agradecendo a Deus pela vida e saúde dele, da Isabel, lá de Pouso Alegre, Minas Gerais, rezando conosco. O Manuel Batista em Blumenau, Santa Catarina, rezando por ele e pela família. Maria de Fátima Barreto em Itabaiana, no Sergipe. O nosso irmão querido que reza conosco também, pedindo as bênçãos da Mãe Aparecida, a nossa irmã, a Maria Edina, rezando por ela, pela família, em Visconde do Rio Branco, Minas Gerais também. O Anderson em Franca, São Paulo, rezando por ele e pela família. Dona Maria Augusta em Salvador, na Bahia, rezando por ela, pela família. Dona Marita reza conosco também por ela, pela Ana Gabriela, pelo Felipe, que são os bisnetos, louvando e agradecendo a Deus pela vida e saúde deles. O Ivanildo em Guarabira, na Paraíba, rezando conosco. A Maria Elza e o Manuel em Ananindeua, no Pará, rezando pelos filhos, netos, por toda a família, louvando e agradecendo a Deus. O Anderson Pietrobon em Jales, ele e Dona Érica rezando conosco. Os nossos irmãos que estão também em oração, pedindo que a Mãe Aparecida passe à frente na vida deles e de toda a família. São os nossos irmãos, o Tony rezando com a gente, ou te ouvindo em Porteirinha, Minas Gerais, louvando e agradecendo. E também rezando pela esposa dele, pedindo as bênçãos da Mãe Aparecida. A Anice Ornelas rezando conosco no Distrito Federal, lá em Brasília, rezando com a gente, pedindo por ela e pela família. E quem reza com a gente esse nosso segundo mistério vem lá de Salvador, a Cláudia Silva. Bom dia, Cláudia.
1: Bom dia, amigo.
0: Tudo bem, graças?
1: Salve Maria. Tudo bem, graças a Deus.
0: E hoje nós rezamos por quem, minha irmã?
1: Rezo por você e sua família, rezo por Sérgio, Serginho, Ana Beatriz, Dona Marita, seu Carlos Ferreira, todos que estão agora precisando de oração. Eu que estou com uma dorzinha na coluna, um torcicolo aqui me incomodando, que Nossa Senhora passe à frente. E todos que estão agora no terço, todos os irmãos do terço.
0: Amém, minha irmã. Vamos rezar, pedir aí que a Mãe Aparecida interceda por você nessa dor na coluna, que não é fácil.
1: Não.

0: essa lombar judia de todo mundo. Vamos pedir que o Senhor dê aí, mande embora essa dor do seu corpo, né? E de tantos outros irmãos que estão com dores. Que estão com dores nesse momento. Quanta gente nesse momento sofrendo com dores também. Vamos rezar e agradecer. Pai nosso que estás nos céus, santificado seja o vosso nome. Venha a nós o vosso reino. Seja feita a vossa vontade, assim na terra como no céu.
1: O pão nosso de cada dia nos dai hoje, perdoai as nossas ofensas, assim como nós perdoamos a quem nos tem ofendido. Não deixeis cair tentação, mas livrai-nos do mal. Amém.
0: Ave Maria, cheia de graça, o Senhor é convosco. Bendita sois vós entre as mulheres, e bendito é o fruto do vosso ventre, Jesus.
1: Santa Maria, Mãe de Deus, rogai por nós, pecadores, agora e na hora de nossa morte. Amém.
0: Ave Maria, cheia de graça, o Senhor é convosco. Bendita sois vós entre as mulheres, e bendito é o fruto do vosso ventre, Jesus.
1: Santa Maria, Mãe de Deus, rogai por nós, pecadores, agora e na hora de nossa morte. Amém.
0: Ave Maria, cheia de graça, o Senhor é convosco. Bendita sois vós entre as mulheres, e bendito é o fruto do vosso ventre, Jesus.
1: Santa Maria, Mãe de Deus, rogai por nós, pecadores, agora e na hora de nossa morte. Amém.
0: Ave Maria, cheia de graça, o Senhor é convosco. Bendita sois vós entre as mulheres, e bendito é o fruto do vosso ventre, Jesus.
1: Santa Maria, Mãe de Deus, rogai por nós, pecadores, agora e na hora de nossa morte. Amém.
0: Ave Maria, cheia de graça, o Senhor é convosco. Bendita sois vós entre as mulheres, e bendito é o fruto do vosso ventre, Jesus.
1: Santa Maria, Mãe de Deus, rogai por nós, pecadores, agora e na hora de nossa morte. Amém.
0: Ave Maria, cheia de graça, o Senhor é convosco. Bendita sois vós entre as mulheres, e bendito é o fruto do vosso ventre, Jesus.
1: Santa Maria, Mãe de Deus, rogai por nós, pecadores, agora e na hora de nossa morte. Amém.
0: Ave Maria, cheia de graça, o Senhor é convosco. Bendita sois vós entre as mulheres, e bendito é o fruto do vosso ventre, Jesus.
1: Santa Maria, Mãe de Deus, rogai por nós, pecadores, agora e na hora de nossa morte. Amém.
0: Ave Maria, cheia de graça, o Senhor é convosco. Bendita sois vós entre as mulheres, e bendito é o fruto do vosso ventre, Jesus.
1: Santa Maria, Mãe de Deus, rogai por nós, pecadores, agora e na hora de nossa morte. Amém.
0: Ave Maria, cheia de graça, o Senhor é convosco. Bendita sois vós entre as mulheres, e bendito é o fruto do vosso ventre, Jesus.
1: Santa Maria, Mãe de Deus, rogai por nós, pecadores, agora e na hora de nossa morte. Amém.
0: Ave Maria, cheia de graça, o Senhor é convosco. Bendita sois vós entre as mulheres, e bendito é o fruto do vosso ventre, Jesus.
1: Santa Maria, Mãe de Deus, rogai por nós, pecadores, agora e na hora de nossa morte. Amém.
0: Glória ao Pai, ao Filho e ao Espírito Santo.
1: Como era no princípio, agora e sempre. Amém.
0: Ó meu bom e amado Jesus,
1: perdoai-nos, livrai-nos do fogo do inferno, levai as almas todas para o céu e socorrei principalmente as que mais precisarem da vossa infinita misericórdia.
0: Nossa Senhora do Perpétuo Socorro,
1: rogai por nós.
0: Santa Dulce,
1: rogai por nós. Santa Rita de Cássia,
0: rogai por todos nós. Santa Clara,
1: São José,
0: rogai por nós. Valei-me São José. Santa Clara, rogai por nós.
1: Rogai por nós.
0: Minha querida Cláudia Silva, obrigado, viu, por ter rezado conosco. Uma semana abençoada a você, a toda a família. Fique com Deus.
1: Amém. Salve Maria.
0: Salve Maria.

0: Mauri Camargo, de Cruzília, Minas Gerais, pedindo por ele e pela família. O Paulo Roberto, lá em Santa Rita de Jacutinga, rezando hoje pela vida e saúde dele e de toda a família, também pela reabilitação da audição dele, pela filha, pela vida de Karina Oliveira e também pela vida da filha dele, a Gabriele, louvando e agradecendo pelo aniversário da Isabelle hoje, pedindo as bênçãos da Mãe Aparecida por ela, que a Mãe Aparecida o cubra com seu manto sagrado, Isabelle. Muitas felicidades para você, viu? Rezando também pela vida da Marcilene, que é prima dele, lá em Santa Rita de Jacutinga. O Edson e a Teolínia, lá em Ceilândia Norte, Brasília, rezando conosco. O nosso irmão, lá em Matozinhos, pedindo a bênção da Mãe Aparecida, o Ronaldo de Castro, rezando por ele e pela família, louvando e agradecendo ao bom Deus. O Jorge Pimenta, lá no Espírito Santo, em Águia Branca. O Sebastião Silva, rezando com a gente lá no bairro dos Campos, louvando e agradecendo. A Marlene, aqui no bairro Santa Luzia, pedindo por ela, por toda a família, filhos e netos. A Márcia, o Sérgio, o Lucas, Indaial, Santa Catarina, seu Paulo e Dona Lúcia também rezando conosco. A Isabel reza com a gente no sítio Recanto dos Anjos, município de Cabo Verde, Minas Gerais, rezando por eles dois, pela família, louvando e agradecendo a Deus por tudo. A Rosa Inimutaba reza conosco também, pedindo por ela, pela família, louvando e agradecendo a Deus. A Maria, Dona Maria de Lourdes, em Itapurã, no Mato Grosso do Sul, rezando conosco, pedindo por ela e pela família. O Oswaldo Azevedo também, rezando por ele e pela família. O Eduardo Santana, meu xará, rezando conosco, pedindo por ele, pela esposa, por toda a família, louvando e agradecendo ao bom Deus. Rezando e agradecendo conosco também a Edelma, pedindo por ela, pela família, louvando e agradecendo ao bom Deus por tudo que o Senhor tem realizado na vida deles, da família, de todos aqueles que estejam neste momento em oração, rezando e pedindo a proteção e as bênçãos da Mãe Aparecida. Obrigado a todos os nossos irmãos e irmãs em Cristo que estejam neste momento rezando com a gente. Você, meu irmão, que está aí no seu trabalho, na sua casa, pedindo, louvando e agradecendo a Deus por tudo, tudo que o Senhor tem realizado por você, pela sua família, louvando e agradecendo. E quem reza conosco é o nosso irmão querido José Carlos, o baiano, lá em Dourados, no Mato Grosso do Sul. Hoje o povo de Dourado rezando conosco. O Jauri também tá por lá. Bom dia, Zé Carlos.
1: Bom dia.
0: Tudo bem, meu irmão?
1: Tudo bem, graças a Deus, melhor agora, né?
0: Ei, coisa boa. Bom dia, dona Nilza. Bom dia, senhor Eduardo. Tudo bem com a senhora?
2: Tudo bem, e com o senhor?
0: Tudo certinho, do jeito que Deus quer, do jeito que Deus manda.
2: Graças a Deus.
0: Amém. E hoje nós rezamos por quem, Zé?
1: Rezamos pela Semana Nacional da Família, por a nossa família, como diz aí.
0: Sim.
1: Rezamos por todos que rezam conosco, né? Por todos que rezam conosco, pelo Edileuza, mais o Adailto, pelo Jauri, por todos os nordestinos, como diz o. Ele rezou por todos os mineiros, reza por todos os nordestinos, também pelos mineiros, por todos rezam conosco.
0: Amém.
1: Rezamos por você, por a tua família, rezamos também pela paz no mundo, rezamos pelos paranaenses, aquela situação que está acontecendo no Paraná.
0: Sim,
1: e no Rio Grande do Sul, que ele já estava acabando com tudo, que Deus tenha misericórdia e coloque a mão naquela situação.
0: Tá certo. Vamos rezar.
1: Rezamos também pelo dia dos pais, né? Que Deus passou o dia dos pais, mas todo dia é dia do pai.
0: Todo dia. Dia dos pais, todo dia é dia da mãe, todo dia. Vamos rezar e agradecer pelos netos, pelos filhos, também rezando pela vida e saúde de vocês dois, que a Mãe Aparecida abençoe sempre vocês e a família de vocês. Pai nosso que estais nos céus, santificado seja o vosso nome, Venha a nós o vosso reino, seja feita a vossa

0: Nossa vontade, assim na terra como no céu.
1: O pão nosso de cada dia nos dai hoje, perdoai as nossas ofensas, assim como nós perdoamos a quem nos tem ofendido, e não deixeis-nos cair em tentação, mas livrai do mal. Amém.
0: Ave Maria, cheia de graça, o Senhor é convosco. Bendita sois vós entre as mulheres, e bendito é o fruto do vosso ventre, Jesus.
2: Santa Maria, Mãe de Deus, rogai por nós, pecadores, agora e na hora de nossa morte. Amém.
0: Ave Maria, cheia de graça, o Senhor é convosco. Bendita sois vós entre as mulheres, e bendito é o fruto do vosso ventre, Jesus.
2: Santa Maria, Mãe de Deus, rogai por nós, pecadores, agora e na hora de nossa morte. Amém.
0: Ave Maria, cheia de graça, o Senhor é convosco. Bendita sois vós entre as mulheres, e bendito é o fruto do vosso ventre, Jesus.
2: Santa Maria, Mãe de Deus, rogai por nós, pecadores, agora e na hora de nossa morte. Amém.
0: Ave Maria, cheia de graça, o Senhor é convosco. Bendita sois vós entre as mulheres, e bendito é o fruto do vosso ventre, Jesus.
2: Santa Maria, Mãe de Deus, rogai por nós, pecadores, agora e na hora de nossa morte. Amém.
0: Ave Maria, cheia de graça, o Senhor é convosco. Bendita sois vós entre as mulheres, e bendito é o fruto do vosso ventre, Jesus.
2: Santa Maria, Mãe de Deus, rogai por nós, pecadores, agora e na hora de nossa morte. Amém.
0: Ave Maria, cheia de graça, o Senhor é convosco. Bendita sois vós entre as mulheres, e bendito é o fruto do vosso ventre, Jesus.
2: Santa Maria, Mãe de Deus, rogai por nós, pecadores, agora e na hora de nossa morte. Amém.
0: Ave Maria, cheia de graça, o Senhor é convosco. Bendita sois vós entre as mulheres, e bendito é o fruto do vosso ventre, Jesus.
2: Santa Maria, Mãe de Deus, rogai por nós, pecadores, agora e na hora de nossa morte. Amém.
0: Ave Maria, cheia de graça, o Senhor é convosco. Bendita sois vós entre as mulheres, e bendito é o fruto do vosso ventre, Jesus.
2: Santa Maria, Mãe de Deus, rogai por nós, pecadores, agora e na hora de nossa morte. Amém.
0: Ave Maria, cheia de graça, o Senhor é convosco. Bendita sois vós entre as mulheres, e bendito é o fruto do vosso ventre, Jesus.
1: Rezo também pelo Rubens em Itaporã, rezo também pelo Antônio e a Cristiane em Fátima do Sul. Santa Maria, Mãe de Deus, rogai por nós, pecadores, agora e na hora de nossa morte. Amém.
0: Ave Maria, cheia de graça, o Senhor é convosco. Bendita sois vós entre as mulheres, e bendito é o fruto do vosso ventre, Jesus.
2: Santa Maria, Mãe de Deus, rogai por nós, pecadores, agora e na hora de nossa morte. Amém.
0: Glória ao Pai, ao Filho e ao Espírito Santo.
2: Como era no princípio, agora e sempre. Amém.
0: Ó meu bom e amado Jesus,
1: perdoai as almas todas do inferno, levai as almas para o céu, principalmente as que mais precisam da vossa misericórdia.
0: Nossa Senhora do Perpétuo Socorro,
1: rogai por nós. Sagrada Família, rogai por nós. Nossa Senhora, rogai por nós.
0: Senhora Aparecida, Mãe, Rainha e Padroeira do Brasil,
1: rogai por nós, que recorremos a vós.
0: Meus queridos amigos, obrigado por terem rezado. Uma semana abençoada. Fiquem com Deus.
1: Amém, para todos nós. Fica com Deus também, seu Eduardo.
0: Amém, minha querida. Toda a família. Todos nós. Salve Maria.
1: Salve Maria.

0: rezando, meu irmão, minha irmã, com você que reza conosco. O Alexandre de Barbacena, rezando por ele, pela família, louvando e agradecendo a Deus. Rezando conosco, José João, em Palhoça, Santa Catarina. A nossa querida irmã Marta, em Valinhos, São Paulo, rezando por ela e pela família. O Jauri, lá em Matinhos. Em Matinhos ele mora, mas ele está lá em Dourados, no Mato Grosso, na casa do filho, do Tiago, da Renata, curtindo a netinha, louvando e agradecendo a Deus por tudo. A Maria de Brotas, em Castro Alves, na Bahia, rezando conosco por ela e pela família. A nossa irmã Vera Lúcia, rezando por ela e por todos os familiares. O Rui Tomé, em Quirinópolis, rezando com a gente também, louvando e agradecendo a Deus por tudo. Os nossos irmãos queridos que rezam conosco, o Dásio José, em Diadema, São Paulo, pedindo por ele e pela família. E hoje também rezando conosco a Gianine. Hoje é aniversário dela, lá em Ponta Grossa, no Paraná, nos ouvindo pela Rádio Santana, louvando e agradecendo a Deus pela vida e saúde dela. Parabéns, Gianine, que a Mãe Aparecida a cubra com seu manto sagrado, viu, minha irmã? Muita saúde para você e aproveite bem o dia de hoje. O Paulo Sapateiro, em Nova Russas, no Ceará. A Josinete e o Antônio rezando conosco em Itabaiana, lá no Sergipe. O Rafael Cunha, e rezando por ele e pela Verinha, louvando e agradecendo a Deus. O Marcial de Pindamonhangaba, rezando por toda a família, em especial pela aposentadoria dele e pela Dona Isaura, que é a mãezinha. O Hamilton Martins, de Guarapuava, no Paraná, rezando conosco. Orley Braganholo, também de Guarapuava, no Paraná, rezando por ele e por toda a família, louvando e agradecendo ao bom Deus por tudo na vida deles e de todos os familiares, pedindo sempre a proteção e as bênçãos da Mãe Aparecida, louvando e agradecendo por tudo que o Senhor tem realizado na vida de cada um deles. E quem reza conosco é a nossa irmã, a Maria de Fátima Barreto, ela que está lá em Itabaiana, no Sergipe, rezando por ela, pela família, louvando e agradecendo ao bom Deus por tudo que o Senhor tem feito na vida dela. Bom dia, Maria de Fátima.
1: Bom dia, Eduardo.
0: Tudo bem, graças a Deus?
1: Tudo bem, graças a Deus e a Nossa Senhora Aparecida.
0: Amém. Minha irmã, hoje nós rezamos por quem?
1: Rezamos pelas almas, pelos enfermos, rezo pelo dom da minha vida, por todos que estão nos ouvindo, pela minha família, meus filhos, por você, Eduardo, que nos dá essa alegria, né? De conduzir esse texto, rezar esse texto conosco nessa madrugada, onde realmente assim, é um momento de muita gratidão a Deus e a Nossa Senhora. E por todos que estão nos ouvindo nesse momento, não vamos citar nomes para a gente não se prolongar tanto, porque Nossa Senhora e Deus Poderoso sabe das nossas intenções.
0: Com certeza.
1: E aí que Deus te abençoe. Amém. E a toda a família. E vamos rezar.
0: Vamos rezar e agradecer por tudo que o Senhor tem realizado na vida de cada um de nós, de todos. Amém. Nós. Pai. Amém. Nosso que estás nos céus, santificado seja vosso nome, seja feita a vossa vontade, assim na terra como no céu.
1: O pão nosso de cada dia nos dai hoje, perdoai as nossas ofensas, assim como nós perdoamos a quem nos tem ofendido. E não nos deixeis cair em tentação, mas livrai-nos do mal. Amém.
0: Ave Maria, cheia de graça, o Senhor é convosco, bendita sois vós entre as mulheres, e bendito é o fruto do vosso ventre, Jesus.
1: Santa Maria, Mãe de Deus, rogai por nós, pecadores, agora e na hora de nossa morte. Amém.
0: Ave Maria, cheia de graça, o Senhor é convosco. Bendita sois vós entre as mulheres, e bendito é o fruto do vosso ventre, Jesus.
1: Santa Maria, Mãe de Deus, rogai por nós, pecadores, agora e na hora de nossa morte. Amém.
0: Ave Maria, cheia de graça, o Senhor é convosco. Bendita sois vós entre as mulheres, e bendito é o fruto do vosso ventre, Jesus.
1: Santa Maria, Mãe de Deus,

0: rogai por nós, pecadores, agora e na hora de nossa morte. Amém.
1: Ave Maria, cheia de graça, o Senhor é convosco. Bendita sois vós entre as mulheres, e bendito é o fruto do vosso ventre, Jesus.
0: Santa Maria, Mãe de Deus, rogai por nós, pecadores, agora e na hora de nossa morte. Amém.
1: Ave Maria, cheia de graça, o Senhor é convosco. Bendita sois vós entre as mulheres, e bendito é o fruto do vosso ventre, Jesus.
0: Santa Maria, Mãe de Deus, rogai por nós, pecadores, agora e na hora de nossa morte. Amém.
1: Ave Maria, cheia de graça, o Senhor é convosco. Bendita sois vós entre as mulheres, e bendito é o fruto do vosso ventre, Jesus.
0: Santa Maria, Mãe de Deus, rogai por nós, pecadores, agora e na hora de nossa morte. Amém.
1: Ave Maria, cheia de graça, o Senhor é convosco. Bendita sois vós entre as mulheres, e bendito é o fruto do vosso ventre, Jesus.
0: Santa Maria, Mãe de Deus, rogai por nós, pecadores, agora e na hora de nossa morte. Amém.
1: Ave Maria, cheia de graça, o Senhor é convosco. Bendita sois vós entre as mulheres, e bendito é o fruto do vosso ventre, Jesus.
0: Santa Maria, Mãe de Deus, rogai por nós, pecadores, agora e na hora de nossa morte. Amém.
1: Ave Maria, cheia de graça, o Senhor é convosco. Bendita sois vós entre as mulheres, e bendito é o fruto do vosso ventre, Jesus.
0: Santa Maria, Mãe de Deus, rogai por nós, pecadores, agora e na hora de nossa morte. Amém.
1: Ave Maria, cheia de graça, o Senhor é convosco. Bendita sois vós entre as mulheres, e bendito é o fruto do vosso ventre, Jesus.
0: Santa Maria, Mãe de Deus, rogai por nós, pecadores, agora e na hora de nossa morte. Amém.
1: Glória ao Pai, ao Filho e ao Espírito Santo.
0: Como era no princípio, agora e sempre. Amém. Ó meu Jesus, perdoai-nos, livrai-me do fogo do inferno, levai as almas todas para os céus e socorrei principalmente aquelas que mais precisarem. Que Amém. Nossa Senhora Aparecida nos abençoe.
1: Amém.
0: Rogai por nós. Nossa Senhora de Fátima,
1: rogai por nós. São José,
0: rogai por nós. E o Espírito Santo de Deus
1: nos ilumine.
0: Amém. Amém.
1: Maria de Fátima, muito obrigado, minha irmã, por ter rezado conosco. Uma semana abençoada a você, a toda a família. Fique com Deus.
0: Amém, Eduardo. Eu que agradeço esse momento. Agradeço a Nossa Senhora por esse momento tão especial. E por você.
1: Amém.
0: Por a sua paciência, pela sua forma de ser, que reza conosco com tanto amor.
1: Amém, amém.
0: Veio para a terra.
1: Salve, tá, Maria.
0: Salve, Maria. Um abraço e um bom dia.
1: Amém.

Rezando conosco, nosso irmão Arlindo Canal, rezando com a gente lá em Cachoeiro do Itapemirim, ele e dona Lucineide pedindo pelos filhos, também pelos netos, pelo genro Rafael, Aloísio, que é o irmão, por todos que neste momento rezam conosco, louvando e agradecendo ao nosso bom Deus. O Marcinho em Dourados rezando com a gente, por ele e pela família. O Fernando Cosme em Colatina, no Espírito Santo, rezando também por ele e pela família. Rezando conosco a Nilva Militão em Juiz de Fora, rezando com a gente também. O Haroldo Cruz de Virgínia, Minas Gerais. O Zico rezando conosco lá em Jales, interior de São Paulo, rezando por ele e pela família. E o Haroldo também pede a proteção e a intercessão da Mãe Aparecida, todos os nossos irmãos colombianos que estão sofrendo com o terremoto. Louvando e agradecendo Israel Lopes, rezando por ele e pela família. Seu Jorge Teruel, em Votorantim, São Paulo, também rezando por ele e pela família. Alícia de Juiz de Fora, Lúcia Porto de

0: Arco Verde, no Pernambuco, rezando pelos familiares, a Gisele em Capela, no Sergipe, Dona Madalena em Juiz de Fora, o Adriano Gebara em Bauru, a Antônia Maria de Jesus rezando conosco, o Rony Melo de Coronel Fabriciano reza com a gente também, o Luiz Antônio Marques pedindo por ele e pela família, o Evandro Cruz em Juiz de Fora, ele e Dona Marilze rezando pelos filhos, pela neta Gabriela, por todos os amigos que estão em aniversário. E hoje também é aniversário da filha do Paulinho, lá de Aracaju, nosso colega locutor, a Maria Clara, completando mais um ano de vida, né, Mônica? Um abraço a você, a Mônica, que reza conosco esse nosso quinto mistério, louvando e agradecendo ao bom Deus por tudo na vida dela e na vida de toda a família também. Rezando, louvando e agradecendo sempre ao bom Deus por tudo em nossa vida. Quem reza com a gente é Aparecida, lá em Ribeirópolis, em Aracaju, lá na Fazendinha. O nosso irmão Matias Silva reza conosco. O Cláudio em Tremembé, o Zé Manga lá no Siriri, no Sergipe. O Luiz Cortez em Franca. O nosso irmão José Everaldo reza com a gente também. A Lucimara e o Valdir lá em Ponta Grossa, no Paraná. A Eliette em Curvelo, louvando e agradecendo ao bom Deus por tudo e por todos. Rezando, pedindo a proteção e as bênçãos da Mãe Aparecida, a nossa irmã, a Maria de Lourdes, rezando por ela, pela família, pedindo sempre a proteção e as bênçãos da Mãe Aparecida, por todos nós. E a Mônica reza conosco. Bom dia, Mônica!
1: Bom dia, Eduardo, tudo bom?
0: Tudo bem, graças a Deus.
1: Graças a Deus, amém, graças a Deus.
0: Que maravilha. Hoje nós rezamos por quem, minha irmã?
1: Então, hoje eu rezo por você, Eduardo, que sempre está conosco nas madrugadas.
0: Amém.
1: Por todos os ouvintes, né, da Rádio Aparecida, da nossa querida Rádio Cultura, pela direção, todos que faz parte, né, da Rádio Cultura, que trabalha. Peço também pelas famílias, pelos doentes, peço hoje pela filha do Paulinho, nosso locutor, a Maria Clara, que está fazendo aniversário, e por todos que estão com o tecinho rezando.
0: Amém.
1: Vamos rezar.
0: Eu coloco também nesse mistério a intenção do nosso irmão João, que é policial penal, tá rezando conosco, o Paulo Sérgio e a Márcia lá em Franco, o seu José Garcia aqui em Aparecida, o Júlio no bairro Itaguaçu, o Ângelo Antônio reza conosco, ele e o filho Pedro Augusto também em sintonia conosco. Pai nosso que estás nos céus, santificado seja o vosso nome, venha a nós o vosso reino, seja feita a vossa vontade, assim na terra como no céu.
1: O pão nosso de cada dia nos dai hoje, perdoai as nossas ofensas, assim como nós perdoamos a quem nos tem ofendido, e não nos deixeis cair em tentação, mas livrai-nos do mal. Amém.
0: Ave Maria, cheia de graça, o Senhor é convosco, bendita sois vós entre as mulheres, e bendito é o fruto do vosso ventre, Jesus.
1: Santa Maria, Mãe de Deus, rogai por nós, pecadores, agora e na hora de nossa morte. Amém.
0: Ave Maria, cheia de graça, o Senhor é convosco. Bendita sois vós entre as mulheres, e bendito é o fruto do vosso ventre, Jesus.
1: Santa Maria, Mãe de Deus, rogai por nós, pecadores, agora e na hora de nossa morte. Amém.
0: Ave Maria, cheia de graça, o Senhor é convosco. Bendita sois vós entre as mulheres, e bendito é o fruto do vosso ventre, Jesus.
1: Santa Maria, Mãe de Deus, rogai por nós, pecadores, agora e na hora de nossa morte. Amém.
0: Ave Maria, cheia de graça, o Senhor é convosco. Bendita sois vós entre as mulheres, e bendito é o fruto do vosso ventre, Jesus.
1: Santa Maria, Mãe de Deus, rogai por nós, pecadores, agora e na hora de nossa morte. Amém.
0: A Laura em Aracaju rezando conosco também. Ave Maria, cheia de graça, o Senhor é convosco. Bendita sois vós entre as mulheres, e bendito é o fruto do vosso

0: ventre, Jesus.
1: Santa Maria, Mãe de Deus, rogai por nós, pecadores, agora e na hora de nossa morte. Amém.
0: Ave Maria, cheia de graça, o Senhor é convosco. Bendita sois vós entre as mulheres, e bendito é o fruto do vosso ventre, Jesus.
1: Santa Maria, Mãe de Deus, rogai por nós, pecadores, agora e na hora de nossa morte. Amém.
0: Ave Maria, cheia de graça, o Senhor é convosco. Bendita sois vós entre as mulheres, e bendito é o fruto do vosso ventre, Jesus.
1: Santa Maria, Mãe de Deus, rogai por nós, pecadores, agora e na hora de nossa morte. Amém.
0: Ave Maria, cheia de graça, o Senhor é convosco. Bendita sois vós entre as mulheres, e bendito é o fruto do vosso ventre, Jesus.
1: Santa Maria, Mãe de Deus, rogai por nós, pecadores, agora e na hora de nossa morte. Amém.
0: Ave Maria, cheia de graça, o Senhor é convosco. Bendita sois vós entre as mulheres, e bendito é o fruto do vosso ventre, Jesus.
1: Santa Maria, Mãe de Deus, rogai por nós, pecadores, agora e na hora de nossa morte. Amém.
0: Ave Maria, cheia de graça, o Senhor é convosco. Bendita sois vós entre as mulheres, e bendito é o fruto do vosso ventre, Jesus.
1: Santa Maria, Mãe de Deus, rogai por nós, pecadores, agora e na hora de nossa morte. Amém.
0: Glória ao Pai, ao Filho e ao Espírito Santo.
1: Como era no princípio, agora e sempre. Amém. Ó meu Jesus, perdoai-nos e livrai-nos do fogo do inferno. Levai as almas todas para o céu e socorrei principalmente as que mais precisarem da vossa misericórdia.
0: Nossa Senhora do Perpétuo Socorro,
1: rogai por nós.
0: Santa Clara,
1: rogai por nós.
0: São José,
1: rogai por nós e providenciai.
0: Senhora Aparecida, Mãe, Rainha e Padroeira do Brasil,
1: rogai por nós, que intercedei por nós.
0: Amém. Mônica, minha irmã querida, amém. Obrigado por ter rezado conosco, viu?
1: Ó, Eduardo, obrigada, gratidão sempre, e que Deus abençoe a cada um de nós que estamos sempre, né, com o nosso tecinho na mão, rezando, louvando e agradecendo a Deus por tudo, e a Virgem Mãe que intercede a cada dia por nós, né?
0: É isso mesmo.
1: A todos que vão trabalhar, um bom trabalho, a todos que vão descansar, um bom descanso, e Deus abençoe, salve Maria.
0: Salve Maria.
1: Um abraço, Eduardo.
0: Outro. E nós, na alegria, no amor, na paz, na esperança, sempre confiando na intercessão de nossa mãezinha querida, nós queremos agradecer, ó Mãe Bendita, por tudo que a senhora tem realizado na vida de cada um de nós. Infinitas graças vos damos, soberana rainha, pelos benefícios que todos os dias recebemos de vossas mãos maternais. Dignai-vos agora e para sempre tomar-nos debaixo de vosso poderoso amparo, e para mais vos alegrar, vos saudamos com a salve rainha. Salve rainha, mãe de misericórdia, vida, doçura e esperança nossa salve. A vós bradamos os degredados filhos de Eva, a vós suspiramos, gemendo e chorando neste vale de lágrimas. Eia, pois, advogada nossa, esses vossos olhos misericordiosos a nós volvei, e depois deste desterro mostrai-nos, Jesus, bendito fruto do vosso ventre. Ó clemente, ó piedosa, ó doce e sempre Virgem Maria, rogai por nós, Santa Mãe de Deus, para que sejamos dignos das promessas de Cristo. Assim seja. Amém. Estamos chegando ao final de mais uma oração do Santo Terço, aqui pela Rádio Aparecida, Rede Aparecida de Rádio. E eu convido você, meu irmão, minha irmã, que está aí rezando conosco, a entregar a sua vida, o seu coração, a sua família, o seu trabalho, as suas necessidades e dificuldades. Coloque tudo, tudo, tudo agora nos braços da Mãe Aparecida, para que ela interceda por cada um de nós. Renovemos a nossa consagração. Ó Maria Santíssima, pelos méritos de nosso Senhor Jesus Cristo, Em vossa querida imagem de Aparecida, espalhais inúmeros benefícios sobre todo o Brasil.

0: Mãe, no ditoso número de vossos filhos e filhas, acolhei-me debaixo de vossa proteção, socorrei-me em todas as minhas necessidades espirituais e temporais, sobretudo na hora de minha morte. Abençoai-me, ó celestial cooperadora, e com vossa poderosa intercessão, fortalecei-me em minha fraqueza, a fim de que, servindo-vos fielmente nesta vida, possa louvar-vos, amar-vos e dar-vos graças no céu por toda a eternidade. Assim seja. Obrigado a vocês, irmãos e irmãs. Nós estivemos e continuaremos sempre unidos. Em nome do Pai, do Filho e do Espírito Santo. Amém. Fiquem todos com as bênçãos do Senhor Jesus, a proteção e a intercessão de nossa mãe, a Senhora Aparecida. Nos encontramos, se Deus quiser, na próxima madrugada.
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1: 5 horas, horário de Brasília.
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0: A seguir, o Brasil se prepara para acordar com a rede Aparecida de Rádio. Agora o Acorda Brasil, sua manhã sintoniza com muita fé, Bruno Araia,
1: meu amigo, e aquela de música todas boa as manhãs que está chegando.
0: E a Rádio Aparecida tem.

chegando daquele jeitão de sempre que você já conhece, com muita música sertaneja, alegria e diversão pra gente começar bem esta terça-feira, dia 11 de agosto de 2026. Agradecendo sempre o seu carinho e a sua companhia. É bom demais saber que você escolheu mais um dia a Rádio Aparecida e a Rede Aparecida de Rádio pra juntos começarmos essa manhã de terça-feira daquele jeitão que a gente gosta, ao som de muita música sertaneja de qualidade. E o programa Acorda Brasil, em a direção geral do missionário redentorista Padre Vanderlei Souza. Na coordenação nós temos a Paula Castro e nos trabalhos técnicos comandando a máquina de som da Rádio Aparecida, eles, meus amigos Leonardo Mota, o Leozinho e o Patrick Carvalho, o MC Trick. E aí, vocês estão bom? Firmes e fortes, bom pra arrebentar mesmo, animados pra mais essa terça-feira. Então tá bom, um bom trabalho pra gente, que Deus e Nossa Senhora Aparecida abençoe mais esse dia. E pra começar bem, quem é que vai começar na máquina de som hoje? É você, meu amigo Leozinho. Então faz o seguinte, já vai preparando aí pra nossa amiga Mônica o esteio de Aroeira com Lio e Léo. Ela que mandou recadão falando aqui, ó: bom dia, Bruno, Deus te abençoe, na música da semana eu fico com a de número 2 e toca Esteio de Aroeira. Já vai preparando pra ela, inclusive daqui a pouquinho a gente já fala da votação da música da semana. Enquanto você vai ajeitando, vai preparando ela daí, eu vou mandando daqui aquele abraço carinhoso e especial aos amigos e amigas que estão sempre ligados aqui na Rádio Aparecida através da Rede Aparecida de Rádio. Entre elas nós temos a Rádio Cidade FM em Martins Soares, Minas Gerais, terra do meu amigo Marcos José de Souza, o Marquinhos Blackfone. Temos a Rádio Difusora em Casa Branca, São Paulo, a Rádio Coração FM em Dourados, no Mato Grosso do Sul, e a Rádio Diocesana FM em Campanha, Minas Gerais. Essas que são algumas das várias emissoras que sempre esparramam a nossa programação pelos quatro cantos desse nosso Brasilzão. A cada uma delas fica aqui o nosso abraço e o nosso agradecimento. Agora sim, meu amigo Leozinho, simbora!

0: Carreiro e Pardinho, fechando o primeiro bloco ao som de Golpe de Mestre, para atender o pedido do meu amigo Carlos José, na cidade de Guaratinguetá, que vai mandar recadão aqui, vai soltar a voz, né? Já mandou o recadão e vai soltar a voz aqui agora. Liga o microfone dele aí, MC Trick, fala comigo, meu amigo Carlos José.
1: Bom dia, Bruno. Tudo jóia, meu amigo? Aqui é o Carlos José de Guaratinguetá. Gostaria de usar uma música, Condição Carreiro Pardinho, Golpe de Mestre. E meu voto para número 1.
0: Beleza, meu amigo Carlos José, tá anotado o seu voto na votação da música da semana, escolhendo a de número 1, e pediu e ouviu os reis do pagode, Tião Carreiro e Pardinho, cantando Golpe de Mestre. Mandando também um abração pro nosso amigo de Miracema, no Rio de Janeiro. Só esqueceu de colocar o nome dele aqui, ó. Ele falou, ó, abençoado dia, falo aqui de Miracema, no Rio de Janeiro. Então tá mandado o nosso alô a todos os amigos e amigas na cidade de Miracema, no Rio de Janeiro, onde a nossa audiência cresce cada dia mais. Já tá na hora do intervalo. Primeiro intervalo desta terça-feira, aquele intervalo bem rapidinho. No próximo bloco eu volto para falar da votação da música da semana, votação que nós abrimos ontem e se estende até sexta-feira. E no próximo bloco também tem o quadro Novos Talentos, trazendo os novos talentos da música sertaneja para cantar bonito aqui em nossa programação. Rápido intervalo e eu volto já.
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2: 5:31, horário de Brasília.
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2: Estamos de volta para dar sequência ao Acorda Brasil desta terça-feira, dia 11 de agosto de 2026. Abraçando mais amigos e amigas que nos sintonizam pelas emissoras de rádios que integram a rede Aparecida de Rádio, entre elas a Rádio Brasil em Campinas, São Paulo, a Rádio Interativa FM em Espírito Santo do Pinhal, São Paulo, a Rádio Rural FM em Tefé, no Amazonas, e a Rádio Regional Esperança FM em Lins, São Paulo. Essas que são mais algumas das diversas emissoras que sempre levam a nossa programação cada dia mais longe. A cada uma delas fica aqui o nosso abraço e o nosso agradecimento. E eu quero lembrar agora da votação da música da semana. Votação que nós abrimos ontem se estende até sexta-feira, e essa semana eu quero saber, meu amigo e minha amiga, pra onde você quer viajar? Qual vai ser a sua viagem musical de hoje? Se você vai escolher a de número 1 e vai viajar rumo a Goiânia com Leandro e Leonardo, ou se você vai escolher a de número 2 e viajar de São Paulo a Belém com Rio Negro e Solimões. E aí, qual que é a sua preferida? É a de número 1 com Leandro e Leonardo rumo a Goiânia, ou é a de número 2 de São Paulo a Belém com Rio Negro e Solimões? 12-3104-1043. Esse é o nosso WhatsApp, código diária ou DDD é o 12 e o número 3104-1043. Tem um trechinho delas aí, MC Trick. Pra quem tá chegando agora, pra quem tá na dúvida, capricha num trechinho delas aí.

Depois de ouvir um trechinho de cada uma delas, deixa eu descobrir o que é que os nossos amigos e amigas estão mandando aqui no nosso WhatsApp 12-3104-1043. Bom dia, Bruno. Sou Rafael de Penápolis, São Paulo. Eu voto na música de São Paulo a Belém. Tá anotado o seu voto, Rafael. Obrigado pelo carinho e pela participação. Bom dia, Bruno Anaia. Aqui é o Elias de Potim. Que prazer imenso de conversar com você no domingo. Que Deus e Nossa Senhora Aparecida te abençoe e a todos nós. Manda uma moda boa aí, deixa comigo, Elias. Obrigado pelo carinho de sempre. Domingão eu tava saindo aqui da TV Aparecida, tava na produção do Terra da Padroeira, ali já tava, eu tava ali no santuário, já entrando no carro pra ir, o Elias passou ali com a bicicleta dele, aí já mexi com o Elias, né? Falar, ô Elias, e ele parou ali, a gente proseou um pouquinho, fazia tempo que eu não via o meu amigo Elias da cidade de Potim. Domingão, revi o Elias e a gente proseou um pouquinho ali, né? Elias, abraço pra

0: cidade de Potim também, onde a nossa audiência é boa demais. Tem mais secadão chegando aqui. Deixa eu pegar aqui, ó. Bom dia, Bruno. Sou a Tânia Pacheco de Salvador, na Bahia. Meu voto é pra música de número 1. Deus e Nossa Senhora Aparecida proteja todos vocês. Amém. Minha amiga Tânia, obrigado pelo carinho de sempre. Beijo pra você e abração a todos de Salvador, na Bahia. E a Tânia tá ficando com a de número 1. Leandro e Leonardo rumo a Goiânia. Tem mais secadão aqui. Bom dia, Bruno Anaia. Sou de Vargem Grande do Rio Pardo, em Minas Gerais, sou Nedilson Costa, um grande abraço, abraço pra você, meu amigo Nedilson, obrigado pela participação, obrigado por mandar recadão aqui no nosso WhatsApp e abração a todos de Vargem Grande do Rio Pardo, em Minas Gerais. Beijo pra nossa amiga Maria, que mandou um bom dia aqui, um excelente dia pra você também, Maria, que Deus e Nossa Senhora Aparecida te abençoe cada dia mais. Abração também pro meu amigo Osvaldo Marques, que mandou o recadão aqui falando, ó, bom dia, Bruno, eu voto na música de número 1. Roda pra mim a Fátima Leão, Pão de Queijo de Minas Gerais. Tem essa moda aí da Fátima Leão? Procura aí, vê se tem. Não, vou pedir pro nosso amigo William providenciar pra essa semana, tá bom, Oswaldo? Aí ele providenciando, a gente coloca pra rodar aqui a Fátima Leão cantando a Pão de Queijo, deixa comigo. E agora, tá chegando esse quadro que eu gosto demais, onde toda terça-feira nós trazemos novos talentos pra cantar bonito aqui em nossa programação.
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0: E no quadro Novos Talentos de hoje, eu vou trazer elas que são conhecidas como as princesinhas de Jaú. Eu tô falando das irmãs gêmeas e dupla sertaneja, a Lívia e Laura, que valorizam bastante a música sertaneja raiz, os clássicos do nosso sertanejo, e estão sempre lá com o violão e a viola cantando muita moda boa. E elas têm feito um grande sucesso nas redes sociais, os vídeos delas têm chegado a diversos lugares desse nosso Brasilzão e conquistando os apreciadores da boa música sertaneja. E no quadro Novos Talentos de hoje, as princesinhas de Jaú, Lívia e Laura, vão cantar pra gente uma música linda chamada Nem Vejo o Tempo Passar, que a gente curte agora.

0: Café, cantando Serra da Mantiqueira, e essa vai pro meu amigo João Nino, o poeta de Lagoinha, que mandou recadão aqui no nosso WhatsApp falando o seguinte, ó: bom dia, Bruno, na música da semana eu fico com a de número 2 e toco uma música, a Serra da Mantiqueira com Edu Santa Fé, vou oferecer para todos os ouvintes do programa Acorda Brasil, obrigado, Deus abençoe todos nós, amém, meu amigo João Nino, e ele já mandou mais um poema aqui para, se possível, a gente trazer na mensagem sertaneja na próxima segunda-feira. Deixa comigo, João Nino. Se for possível, na próxima semana, segunda-feira, no quadro Mensagem Sertaneja, a gente traz esse poema lindo que você mandou aqui. Abraço para você e abração a todos na capital do Requeijão de Prato, nossa amada Lagoinha, sempre ligados aqui na Rádio Aparecida. Daqui a pouquinho tem a oração da manhã com o missionário redentorista, padre William Betônio, mas agora é hora do amigo do campo ficar bem informado com as principais notícias e informações do mundo agropecuário.
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3: E quem pensa que o maior desafio do agronegócio é produzir mais, pode estar olhando apenas parte da história. Nesta semana,

0: outros mercados, como Ásia, Oriente Médio e União Europeia. A boa notícia é que o agro brasileiro segue batendo recordes nas exportações e mostra a capacidade de se adaptar rapidamente às mudanças do cenário internacional. No campo, quem diversifica mercados reduz riscos e ganha mais segurança para o futuro.
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1: Bom dia, meu irmão, bom dia, minha irmã. Quem vos fala é Dom Marco Aurélio Gubbiotti, arcebispo de Juiz de Fora. E eu convido a você para iniciar o dia com a nossa oração da manhã, invocando a intercessão, o carinho, a presença de Nossa Senhora, a Mãe de Deus, a nossa Mãe. Rezemos. O anjo do Senhor anunciou a Maria e ela concebeu do Espírito Santo. Eis a escrava do Senhor, faça-se em mim segundo a vossa palavra. E o Verbo se fez carne e habitou entre nós. Ave Maria, cheia de graça, o Senhor é convosco. Bendita sois vós entre as mulheres e bendito é o fruto do vosso ventre, Jesus. Santa Maria, Mãe de Deus, rogai por nós, pecadores, agora e na hora de nossa morte. Amém. Oremos. Infundi, Senhor, em nossas almas a vossa graça, para que, conhecendo pela anunciação do anjo a encarnação do vosso Filho, Jesus Cristo, cheguemos por sua paixão e morte de cruz à glória da ressurreição. Por Cristo nosso Senhor. Amém. Vamos começar bem o nosso dia, vamos começar rezando, como nos ensinou o Papa Francisco, a oração do bom humor de São Tomás Moro. Senhor, dai-me uma boa digestão, mas também algo para digerir. Dai-me a saúde do corpo com o bom humor necessário para mantê-la. Dai-me, Senhor, uma alma santa, que saiba aproveitar tudo o que é bom e puro, e não se assuste diante do pecado, mas encontre o modo de colocar de novo as coisas em ordem. Dai-me uma alma que não conheça o tédio, as murmurações, os suspiros e lamentos, e não permitais que sofra excessivamente por essa realidade tão dominadora que se chama eu. Dai-me, Senhor, senso de humor. Dai-me a graça de entender as piadas para que conheça na vida um pouco de alegria e possa comunicá-las aos outros. Assim seja. Meu irmão, minha irmã, que o seu dia seja abençoado, cheia de amor, de alegria e de paz no coração. Receba a bênção de Deus. O Senhor esteja convosco, Ele está no meio de nós. Abençoe-vos o Deus Todo-Poderoso, Pai e Filho e Espírito Santo. Amém.

0: E é nesse espírito de amor. Vem comigo você louvar a Deus nessa alegria que toma conta de todos nós.
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3: Celebramos a terça-feira da 19ª semana do tempo comum. A cor litúrgica é o verde. Considerai, Senhor, vossa aliança e não abandoneis para sempre o vosso povo. Levantai-vos, Senhor, defendei vossa causa e não desprezeis o clamor de quem vos busca. A primeira leitura da profecia de Ezequiel, capítulo 2, versículo 8 ao capítulo 3, versículo 4. Assim fala o Senhor. Quanto a ti, filho do homem, escuta o que eu te digo. Não sejas rebelde como esse bando de rebeldes. Abre a boca e come o que eu te vou dar. Eu olhei e vi uma mão estendida para mim e na mão um livro enrolado. Desenrolou-o diante de mim. Estava escrito na frente no verso e nele havia cantos fúnebres, lamentações e ais. Ele me disse: Filho do homem, come o que tens diante de ti. Come este rolo e vai falar aos filhos de Israel. Eu abri a boca e ele fez-me comer o rolo. Depois disse-me: Filho do homem, alimenta teu ventre e sacia as entranhas com este rolo que eu te dou. Eu o comi e era doce como mel em minha boca. Ele disse-me então: Filho do homem, vai, dirige-te à casa de Israel e fala-lhes com as minhas palavras. Em resposta a essa palavra, meditamos o Salmo 118.

0: Glória ao Pai, ao Filho e ao Espírito Santo, como era no princípio, agora e sempre. Amém. O Evangelho de Mateus, capítulo 18, entre os versículos 1 e 14. Naquele tempo, os discípulos aproximaram-se de Jesus e perguntaram: quem é o maior no reino dos céus? Jesus chamou uma criança, colocou-a no meio deles e disse: em verdade vos digo, se não vos converterdes e não vos tornardes como crianças, não entrareis no reino dos céus. Quem se faz pequeno como essa criança, esse é o maior no reino dos céus. E quem recebe em meu nome uma criança como esta, é a mim que recebe. Não desprezeis nenhum desses pequeninos, pois eu vos digo que os seus anjos nos céus veem sem cessar a face do meu Pai que está nos céus. Que vos parece? Se um homem tem 100 ovelhas e uma delas se perde, não deixa ele as 99 nas montanhas para procurar aquela que se perdeu? Em verdade vos digo, se ele a encontrar, ficará mais feliz com ela do que com as 99 que não se perderam. Do mesmo modo, o Pai que está nos céus não deseja que se perca nenhum desses pequeninos. Rezemos, irmãos e irmãs, ao Senhor. Deus eterno e todo-poderoso, a quem usamos chamar de Pai, dai-nos cada vez mais um coração de filhos para alcançarmos um dia a herança que prometestes. Por nosso Senhor Jesus Cristo, vosso Filho, na unidade do Espírito Santo. Amém. Que o Senhor nos abençoe e nos guarde, meu irmão, minha irmã, fique com Deus e até amanhã, se Deus quiser.
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3: Fala aí, moçada bonita. Bom dia, bom dia. Excelente manhã de terça-feira para você, hoje 11 de agosto de 2026. Está começando o nosso programa Manhã de Bênçãos, que tem o oferecimento do Sacolão da Economia, que há mais de 30 anos atende com tradição e qualidade. 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A partir de agora tem música, informação e também sua participação. Fique à vontade para interagir conosco. Para você que não me conhece, muito prazer. Sou Priscila Bahia, sua companhia, mas pode me chamar de Pri Bahia. Vamos ficar juntos nessa manhã de terça-feira, mas agora aumente o seu volume e vem comigo.
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3: Bom dia, bom dia. Terça-feira começando, que hoje a gente aprenda a não carregar pesos que Deus nunca pediu que carregássemos. Nem toda preocupação precisa virar ansiedade. Nem toda palavra precisa virar ferida. Nem tudo o que aconteceu ontem precisa continuar ocupando espaço dentro de nós hoje. Há coisas que precisam ser resolvidas, sim. Mas há outras que precisam apenas ser entregues. Entregues nas mãos de Deus. Porque aquilo que pesa demais para o nosso coração nunca será peso demais para Ele. Que nesta terça-feira a gente tenha sabedoria para reconhecer o que precisa ser enfrentado. Coragem para poder deixar para trás o que já passou. E fé para confiar que Deus continua cuidando de tudo, mesmo quando a gente não consegue enxergar o caminho. Então respire, recomece, entregue. Deus já está à frente desse dia. E quando Ele vai à nossa frente, a gente não precisa carregar o mundo inteiro nas costas. Pense nisso, reflita e faça desse dia o melhor da sua vida.
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3: Se prepare para ouvir e acompanhar o melhor da música cristã até às 7 da manhã. 6:30 tem Vinde Vede, a leitura orante da palavra de Deus com Padre Donizzi. Para começar, Tiago Brado e Fernando Vinhote. Acalma o teu coração. Bom dia.
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Em nome do Pai, do Filho e do Espírito Santo. Amém. Espírito Santo de luz, dai-nos o dom da sabedoria para distinguir o bem do mal e a verdade da mentira. Guiai-nos a cada passo, em cada dia, para que sigamos o caminho do Evangelho com a ajuda de Maria, por Cristo nosso Senhor. Amém. Vede nossa leitura orante da Santa Palavra. Nosso encontro com Deus aqui de cada dia, pelas ondas queridas, pela frequência, né, querida da Rádio Catedral, agradecendo muito esse veículo de comunicação e de evangelização da nossa arquidiocese, agradecendo muito a Deus pelo dom tão precioso da presença de Dom Marco Aurélio, nosso meio, também agora do Padre Expedito, agradecendo os anos que o Padre Camilo esteve aqui, mas que Deus abençoe o coração do Padre Expedito nessa missão tão bonita de gerir, de conduzir este veículo de comunicação da palavra de Deus tão precioso que é a Rádio Catedral. Por isso, irmãs e irmãos, nesses 20 anos da Rádio Catedral, você que gosta do Vinde Vede, não deixe de ser amigo e colaborador da rádio. Nossa rádio precisa da nossa ajuda, precisa da sua ajuda. Procure na sua paróquia como ser um amigo colaborador, para que nunca este canal, para que nunca esta frequência deixe de comunicar a palavra de vida eterna. Pode ser, e certamente é, a salvação, o revigoramento na fé para muitas pessoas. E aquele revigoramento e aquele crescimento na fé do coração de quem ouviu, se você foi amigo, colaborador, você também vai receber os méritos por aquilo que aconteceu e acontece no coração daqueles que escutam e praticam a Santa Palavra. Acontece a vida eterna, acontece a salvação. Nós estamos no finalzinho do capítulo 9, agora é o último milagre desses mais de 10 apresentados aqui, né? Esses últimos reforçam o sentido da fé, né? É um coração aberto, preparado, que é capaz de ver a ação de Deus, é capaz de ver o milagre, né? Alguns que não tinham fé, ao verem o milagre, falavam mal, riam, debochavam, né? Ou até falavam que é Beelzebu que estava agindo ali, né? Então, entendiam tudo errado porque o coração estava armado, despreparado, não era um coração aberto como de criança. Que o nosso coração seja aberto, livre, como o da criança, para acolher a Santa Palavra. Hoje acolhemos então o último milagre, Mateus 9, 32 a 34. Mateus 9, 32 a 34. Como você sabe, a nossa tradução é a tradução da Bíblia da CNBB. Mateus 9, 32 a 34. Ouçamos a Santa Palavra. Enquanto os cegos estavam saindo, trouxeram a Jesus um possesso mudo. Expulso o demônio, o mudo começou a falar. As multidões ficaram admiradas e diziam: nunca se viu coisa igual em Israel. Os fariseus, porém, diziam: é pelo chefe dos demônios que ele expulsa os demônios. Amada irmã, amado irmão, aqui temos um mudo, um possesso mudo, né? Um possuído pelo demônio da mudez, né? As doenças não tinham diagnóstico no passado, então essas doenças eram tudo misterioso, né? Então todas ganhavam o nome de endemoniamento, de possessão, e tinha esse aqui mudo, né? Que não falava nada, e a multidão trouxe até Jesus. Então aqui é a fé da multidão. A multidão que acompanha Jesus diz: ó, aí está a fonte da cura, a fonte da vida. E de fato, Jesus curou aquele
possesso mudo e ele começou a falar. Então, temos a doença, temos a explicitação da fé, tem a ação de Jesus, curtinho, né? Acolheu aquele mudo e ele falou imediatamente. Aquele demônio foi expulso, né? Daquele homem que não falava e ele começou a falar. As multidões ficaram admiradas. Nunca se viu coisa igual em Israel. Então, não tem no Antigo Testamento, mesmo que tenha alguns milagres, não tem com tanta profusão, tão grande número, e Jesus cura todos que têm fé, né? A todos aqueles que a fé é suficiente e Deus sabe que aquela cura é para a vida eterna e é para testemunhar a presença do Senhor, né? Então, elas acontecem, então é uma coisa admirável, nunca se viu em Israel, é a presença do Messias, como tinha sido anunciado. Os mudos falarão, os cegos verão, os paralíticos andarão, os pobres são evangelizados, o ano da graça chegou, como Isaías havia anunciado. Então, nesse que cura e que toca a humanidade, que traz um ano da graça, um ano da remissão, remissão de dívidas, remissão de doenças, remissão de pecados, né? Um ano de remissão para tudo, para todo mundo começar com o coração livre a servir a Deus. Então chegou o ano da remissão, esse ano chegou. Então as multidões interpretam isso, aqueles que estão no caminho da fé, aqueles que estão no crescimento da fé, aqueles que, como nós também agora falamos, Senhor, aumenta a nossa fé, dai-nos ver esta presença que gera milagres abundantes onde ele passa e onde há um coração bem preparado para acolhê-lo. Aqui então aparece o que eu tinha anunciado ontem, que o milagre não é uma coisa evidente para todo mundo. É evidente para quem tem fé, é evidente para quem chegou até Jesus com o coração livre e desarmado, quem deu o assentimento a ele, eu quero, quem o acolheu. Quem chegou até ele precisando, com fome, né? Com humildade. E aí viu Deus e acolheu os milagres. Não é possível crescer na fé sem a humildade. Sem a humildade, o coração é orgulhoso e encastelado, cheio de pedras, né? Cheio de falsas seguranças. Aí onde vai caber Deus se o meu coração está encastelado, né? Preso, cheio de pesos que o impedem de ver a Deus. Então, aqueles que tinham coração livre, como Maria, como as crianças, acolheram e viram os milagres, e eles é que falam, nunca vimos coisa igual. Mas não são todos. Alguns não viram nada. Para alguns, os milagres não aconteceram. Pior ainda, para alguns, o milagre foi ruim, não devia ter sido feito, como estes fariseus aqui, que dizem, ele expulsa os demônios pelo chefe dos demônios. Então, acusando Jesus de ele mesmo ser um possuído, de ele mesmo agir pelos demônios, né? Jesus vai até explicar no outro momento, né? Como que o reino do demônio está dividido e demônio expulsa demônio, né? Jesus provou essa contradição deles, né? Se o reino está dividido, esse reino já perdeu. E de fato, Jesus veio mostrar que este reino, o reino do mal, perdeu, né? O mal é pernicioso, o mal é sagaz, o mal pega certas brechinhas, e aqui o mal pegou a brechinha no coração de alguns fariseus, pegou a brechinha na presunção. Só nós sabemos, só nós temos a chave de tudo. Se não for pela chave da sabedoria do fariseu, desses fariseus, não tem nada e tudo é ruim. Não é sempre assim. Eu não posso ditar a cartilha de Deus, nem você, nem ninguém. Deus é surpreendente e adora variar, né? Então, que nós possamos ter o espírito maleável e disponível, atlético, para colher e saber ver onde Deus vai nos conduzir. É preciso seguir os passos dele, né? Não os meus, não os seus, passos dele. Somos todos discípulos do Senhor, né? Jesus até disse, vocês têm um só mestre, Senhor. Vocês são todos irmãos, que nós possamos seguir o nosso mestre, Senhor, né? Estamos na igreja dele, né? Tão bonito. A nossa igreja católica, né? Segue desde a tradição dos apóstolos. Ela não é de um homem, esse ou aquele. A igreja
igreja do Senhor, né? A igreja que o Santo Espírito vai edificando, né? Com falhas e tudo, mas é a igreja dele, né? Então, a ação é dele, não é uma... Não podemos atrelar a igreja a esse ou aquela pessoa. Todos somos servidores, né? Da noiva, do cordeiro, que é a igreja, que o Espírito Santo vai conduzindo ao longo da história. Então, não podemos, não somos os senhores, somos todos filhos da igreja, né? Então, isso é muito importante para que a gente não tenha presunção de que sou melhor do que alguém, né? Então, somos todos servos. A humildade é que nos leva à fé confiante, à fé provada, né? Jairo era chefe da sinagoga e viu Jesus, né? Diferente desses fariseus que confundem Jesus ou tiram todas as credenciais da obra de Jesus, dizendo que é obra do demônio. Imagina que loucura, que ignomínia, que blasfêmia eles falam, né? Que Deus nos livre de toda blasfêmia e nos faça ver com uma fé forte, testemunhada, viva, a ação de Deus que continua na história. E é por isso que damos glória ao Pai, ao Filho e ao Espírito Santo, como era no princípio, agora e sempre. Amém. Olhamos a bênção, Pai de bondade, derramai sobre cada um de nós a bênção do vosso amor, a bênção da vossa proteção que incentiva e alimenta a nossa fé. Muitas vezes ela está tão bombardeada, tão questionada, né? Está só uma chamazinha bruxuleante, mas que o Espírito Santo derrame agora graça sobre o meu e o seu coração, para que a fé se torne um farol, indicando a todos o caminho do Senhor, né? A fé não indica o meu caminho nem o seu, indica o caminho do Senhor, né? Testemunhamos a fé no caminho do Senhor, nos passos do Senhor, na cruz do Senhor, e que seguindo esse caminho possamos ser luzes para muitos. Aliás, Jesus mesmo que disse: vocês são a luz do mundo, somos a luz do mundo, quando seguimos os passos do Senhor. Por isso, Deus, aumentai a nossa fé e abençoai a cada um de nós com a graça da perseverança, em nome do Pai, do Filho e do Espírito Santo. Amém.

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0: Cantores de Deus, ó Mãe Cuida de Mim, para encerrar super bem o Fé e Melodia desta terça-feira. Amanhã, bem cedo, você acompanha muito mais. Essas canções que evangelizam, que tocam os nossos corações e que nos aproximam ainda mais de Deus. Para você, um ótimo dia, uma feliz e abençoada terça-feira. Continue acompanhando a nossa programação, tá na hora de ficar bem informado. Agora tem o Jornal Notícias em 30, logo depois, o Catedral Notícia, primeira edição. Depois tem a oração da manhã com o padre Reginaldo Manzotti. 8 horas tem momento de fé com o padre Marcelo Rossi. Claro que tem espaço para você mandar o seu abraço, desejar seu bom dia. Eu fico aqui aguardando o seu contato, sua interação. Através do nosso WhatsApp, o 988976570. Você participa e manda o seu abraço apertado para quem você quiser. Só não vá se esquecer de se identificar, tá? Então coloca seu nome, seu bairro, a cidade de onde estiver falando, para que o abraço de urso que eu faço questão de distribuir por aqui chegue até você. 6h58, bora ficar bem informado. 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
1: Terça-feira, 11 de agosto de 2026. Um bom dia para você. Começa agora a edição de número 2409 do Notícias em 30, uma produção da Rede Aparecida de Rádio em parceria com a Cygnis Brasil. Eu sou Mário de Paula, comigo Leandro Rodrigo nos trabalhos técnicos, a equipe Master Web na transmissão multimídia e na apresentação Ana Maria Reis. Ana, bom dia.
2: Bom dia, Mário. Um ótimo dia também a você que nos acompanha pelas emissoras de Inspiração Católica em todo o país, em especial pela Rádio Cultura em Picos, no Piauí, pela Rádio Diocesana em Cachoeiro do Itapimirim, no Espírito Santo. Você nos acompanha com imagens também ao vivo pela transmissão no YouTube da Rádio Aparecida, pela nossa página no Facebook, além do aplicativo Aparecida e pelo portal A12.com/rádio. Vamos conferir o que é

0: destaque na edição de hoje.
1: Hoje você confere que Rede Aparecida de Rádio entrevista candidatos nas eleições 2026 e estimula o diálogo democrático.
0: Terremoto deixa mais de 130 mortos na Colômbia e missionário redentorista conta a situação em Bogotá.
1: E ainda, esforço concentrado para pautas prioritárias marca o retorno do Congresso Nacional nesta semana em Brasília.
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1: O cenário político brasileiro entra em uma fase decisiva com a proximidade das eleições de 2026. No plano nacional, governo e oposição intensificam as articulações em uma disputa marcada pela polarização e também pelo debate sobre os rumos do país. A corrida pelo governo do estado e também pelas vagas no Congresso Nacional também mobilizam as principais forças políticas. Para analisar esse cenário, a Rede Aparecida de Rádio abre espaço para diferentes correntes políticas, estimulando o diálogo democrático e permitindo que você, ouvinte e eleitor, possa formar a sua opinião. Hoje conversamos com a advogada, professora da USP, vereadora da capital paulista e pré-candidata a deputada federal pelo Progressistas, Janaína Pascoal. Vereadora, candidata, bom dia, seja bem-vinda à Rádio Aparecida e Rede Aparecida de Rádio.
4: Muito bom dia, muito obrigada pela honra do convite. Aproveito para cumprimentar todos os advogados e advogadas que nos acompanham nessa rádio, né, que leva o nome da advogada de todos nós, porque é isso que a nossa grande mãe é, advogada perante Nosso Senhor. Então, meus cumprimentos aqui.
1: Candidata, quais fatores serão decisivos na avaliação da senhora para o eleitor brasileiro na escolha do voto este ano, seja para presidente ou para os demais cargos?
4: Eu vejo uma eleição um pouco diferente, sabe, Mário? E eu falo isso com um pouco de tristeza. As pessoas não estão animadas, as pessoas não estão com esperança, infelizmente. Eu percebo um voto meio que porque é obrigatório. Então, eu tenho tentado recuperar, né, esse sentimento de que vale a pena votar, de que vale a pena acompanhar o debate, de que vale a pena acreditar, porque as anulações, né, dos grandes processos contra a corrupção, essas anulações todas, infundadas, não explicadas, prisões injustas, pessoas sendo caladas, eu penso que esse cenário todo desestimulou muito as pessoas. E mesmo o pessoal mais à esquerda já está um pouco cansado, né, desse cenário, das mesmas promessas. Então eu sinto uma eleição um pouco desanimada. O que eu tenho pedido é que as pessoas considerem, né, entre aspas, o currículo dos candidatos, o que eles já fizeram, o que eles realizaram nas suas atividades privadas, nos cargos públicos que ocuparam, e procurem, né, fazer uma avaliação um pouco mais técnica e menos emocional, porque eu acho que a emoção, de certa forma, nos trouxe até aqui e colocou pessoas muito despreparadas, até mal intencionadas, em posições estratégicas.
0: A senhora, inclusive, comentou recentemente nas redes sociais o fato de nenhum partido de centro-direita lançar uma opção na corrida ao governo do estado de São Paulo e que isso mostra a capacidade aglutinadora de Tarcísio de Freitas. A senhora acredita que o Brasil precisaria também dessa opção mais aglutinadora?
4: Então, veja, eu converso muito com as pessoas, eu tenho esse perfil positivo de conversar, ouvir, tentar entender as mentalidades, e eu posso afirmar, né, sem nenhum medo de errar, que se o Tarcísio fosse o nosso candidato à presidência, todos os partidos de centro-direita teriam se retirado da corrida, né, teriam se organizado em torno dele. Nós não teríamos hoje uma pulverização de candidatos se o Tarcísio fosse nosso candidato. Pode perceber, muitas pessoas ensaiaram lançar candidatura aqui em São Paulo e logo se retiraram para poder apoiar o Tarcísio. Ele tem essa capacidade de aglutinação, pode ser o momento vivido, mas os partidos todos se prepararam para ter Tarcísio candidato à presidência. Então, na medida em que, infelizmente, ele não pôde, né, ele foi impedido, e decidiu ficar em São Paulo, para o bem de São Paulo, automaticamente essas siglas todas se organizaram em torno dele aqui. Mas isso aconteceria no âmbito nacional e seria muito bom para o país.
1: Candidata, a senhora também comentou nas redes recentemente que uma das razões que a motivou a concorrer o cargo de deputada federal é a possibilidade de direcionamento de recursos às santas casas e também aos hospitais. A questão de saúde é uma preocupação muito grande da sua parte?
4: Sim, quando eu fiz a minha campanha para deputada estadual lá em 18, eu, como sou da área jurídica, já trabalhei muito com segurança pública, sou professora, então eu tinha expectativa que a população iria pedir mais nessas áreas que tem mais a ver com a minha história. E eu fui muito para a rua, né, ouço muitas pessoas, e eu me surpreendi, porque os pleitos eram assim, majoritariamente na seara da saúde. Tanto é que quando eu entrei na Assembleia como deputado estadual, eu pedi para minha bancada, para eu ficar na comissão de saúde. E isso também me capacitou demais, visitando muitos hospitais no estado todo, conversando com os conselhos de saúde. Então, eu tenho muito essa pauta, né? Até que na Assembleia consegui mudar a Constituição Estadual, porque tinha a regra de que 50% das emendas eram em saúde. Eu consegui incluir no mínimo, para ficar claro, que era no mínimo 50. Você, se quisesse mandar 100% das suas emendas para a área da saúde, poderia. Então, eu tenho muito essa preocupação, tenho uma atuação muito forte nessa seara, dou aula de bioética, então também gosto de estudar as novidades nessa parte. E foi uma coisa interessante, porque eu não queria ser candidata, não estou aqui falando da boca para fora, eu gosto de cumprir mandato. Eu cumpri meus 4 anos como deputado estadual, fiz um bom mandato. Eu fiz coisas que não aparecem tanto, porque eu tenho uma atuação muito técnica e eu não sou marqueteira, né? Mas eu realizei muito. Estou há 1 ano e meio na Câmara Municipal, também trabalhando muito, fiscalizando muito, sabe? Equipamentos em especial voltados para crianças e adolescentes que ficam um pouco esquecidos, porque criança e adolescente, né? Pelo menos até os 16 anos, eles não votam. Mas assim, as pessoas começaram a falar, né? O Deltan Dallaiol, há uns meses atrás, veio para São Paulo para me explicar como é que funcionavam as emendas e tentar mostrar como uma pessoa honesta faz diferença ao encaminhar as emendas, né? Que realmente o dinheiro chega na ponta e a pessoa fiscaliza se a obra saiu, se o equipamento de saúde, o aparelho foi comprado ou não. Então, ele foi uma pessoa que veio com uma argumentação técnica que eu ainda não tinha recebido, sendo bem honesta, sabe? Todo mundo falava assim: Janaína, você é professora de direito penal, sua pauta é federal, você fez o impeachment, você conhece aquilo ali. As pessoas vinham com uma argumentação mais técnica da minha formação, mas ele me trouxe uma argumentação que eu confesso que eu desconhecia. Assim, não é que eu desconhecia, eu não tinha refletido sobre isso, né? Depois, conversando com outras pessoas da área jurídica também, né, tem um apoiador meu de Sorocaba, doutor Tamer, ele falou: doutora, a minha campanha para a senhora vai ser toda em cima da destinação das emendas. E eu abri os olhos para isso, porque se a gente, como estadual, né, tem tão pouco, como municipal, tem tão pouco de emenda e consegue fazer a diferença na ponta, eu fico imaginando como federal, porque é muito dinheiro que cada federal tem, entendeu? Então eu pensei, eu falei: olha, aí eu fiz um vídeo consultando, crente de que as manifestações seriam todas contra eu me candidatar, sabe? Não vai candidatar. As devolutivas foram, sei lá, acho que 90% favoráveis a eu colocar o nome à disposição. Estão ouvindo ou não?
0: Estamos acompanhando.
4: Então, eu falei no partido, eu falei: olha, eu não vou me afastar do mandato, eu não vou ter condições de girar o estado, nem de tanto para a rua como eu fiz das outras vezes, porque eu tô na CPI, eu tô na CCJ, né? Eu atuo no plenário, eu não posso deixar passar um projeto sem tentar melhorar, né? Hoje mesmo tem audiência pública, ontem tive reunião com a CPI, Falei, mas eu vou pôr meu nome à disposição.

0: vou fazer meus vídeos falando dos projetos que eu já fiz, né, como deputada estadual, como vereadora, que eu quero levar para Brasília, outros que são de competência exclusiva de Brasília, e a população vai ter a opção, né, e vai decidir, que no fim é isso, entendeu? É Deus que decide por meio do povo. E vamos ver o que acontece.
1: A gente vai aproveitar também a participação da senhora conosco aqui para falar sobre um tema muito importante, que é o mês de prevenção à violência contra a mulher. Nós estamos no mês de agosto, Agosto Lilás, que é essa campanha, em meio ao avanço nos casos de feminicídio. Como a senhora avalia que deve ser o papel também do Congresso Nacional na defesa dos direitos das mulheres?
0: Então, vou ser muito honesta e vou nadar contra a corrente, né? Nós já temos leis sobrando. Temos lei sobrando, vou dizer, em todas as searas. Nós precisamos, na verdade, é cuidar para não criar leis piores ou para não criar leis que entram em conflito. Porque hoje, essa necessidade que o político tem de fazer uma postagem, de gravar um vídeo, de dizer que criou uma lei, tem levado a uma inflação legislativa. E o juiz que está na ponta, muitas vezes, fica na dúvida de qual regra aplicar. E não raras vezes, excesso de lei é utilizado para, vamos dizer assim, fomentar a impunidade. Porque o bom advogado utiliza esse excesso de leis para poder pegar o que é melhor, para poder criar um conflito, né, legislativo. Então, o que nós precisamos é que a lei seja aplicada, tá? Tanto no caso de violência contra a mulher, como nos casos de roubo, de estupro, de desvio de dinheiro público, de corrupção, né? O que mata a justiça e o que mata o combate a todo tipo de crime é a impunidade, e são essas anulações, né, reiteradas, em especial nos tribunais superiores, que geram um sentimento, né, de que não vale a pena. Né, de que não adianta nada. Então, lei é o que não falta nesse país. Houve mudanças legislativas recentes endurecendo praticamente todo tipo de crime quanto cometido contra a mulher. O homicídio, que virou feminicídio, a lesão corporal, até a injúria. Estão, né, discutindo tudo, criar esse projeto da misoginia, como se ofender mulher hoje já não fosse mais grave do que ofender homem. E é. Né? Então, esse projeto da misoginia, por exemplo, que é vendido como proteção à mulher, na verdade vai ser uma arma contra qualquer pessoa que não seja bem recebida aí por esse establishment, né? E que ouse falar, ouse se manifestar, eventualmente faça um comentário mais ríspido ou até não tão admitido, né, por essa maioria. Então, a gente tem aqui fortalecer as mulheres na origem, fortalecer as meninas, estimular a estudar desde cedo, né? Combater essa ditadura da beleza que aprisiona, né, as mulheres. Não é à toa que eu tenho cabelo assim, não é que eu sou uma revoltada, é que eu acho que a gente não pode se submeter, entendeu? As meninas, elas são dominadas desde pequenininha nesses padrões. Então, assim, qual é o padrão que a gente tem que ter? A mulher está capacitada. Estudar, trabalhar, ter a sua independência, não para competir ou para desafiar ou para desmerecer o marido, mas para ser respeitada, para qualquer homem que esteja perto dela, né, saber que ela pode se manter sozinha, que ela vai estar com esse homem porque ela gosta dele, porque ela quer estar com ele, mas não porque ela precisa dele, e ela não vai ter que aguentar levar pancada nem levar tapa na cara. Então, é essa que é a grande libertação, mais até do que legislação penal, porque de legislação penal nós já estamos cheios. Na Assembleia Legislativa, eu apresentei um projeto que a esquerda não me apoiou, porque elas adoram usar aquelas camisetinhas, lute como uma menina. Mas eu apresentei um projeto que eu trouxe para a Câmara para a gente ensinar a defesa pessoal para essas meninas desde cedo, na aula de educação física. A mulher que luta, ela se desvencilha de um estupro, ela se desvencilha de uma agressão física. Então, assim, nós temos que começar a olhar para outras questões, porque tem muito político se alavancando com esse discurso, né, de ah, vou criar lei para proteger mulher. Todo santo dia nos diários sai uma lei para proteger mulher. Nós temos que cuidar da base.
2: Janaína Pascoal, ela conversa conosco, vereadora, professora da USP, advogada e pré-candidata a deputada federal pelo Progressistas. Candidata, muito obrigado pela sua disponibilidade em conversar conosco, com os ouvintes da Rádio Aparecida e Rede Aparecida de Rádio. Boa campanha.
0: Obrigada, Deus abençoe. Até mais. E Nossa Senhora.
1: Amém, assim seja. Agora a gente faz uma pausa rápida para o intervalo. Na sequência, a gente traz atualizações sobre o terremoto na Colômbia. A gente volta já já.
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0: 7h20.
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0: Já estamos de volta e aproveito para registrar a audiência dos ouvintes que nos acompanham pela Rádio Construtiva em Campo Largo, no Paraná, pela Rádio Rural em Mossoró, no Rio Grande do Norte, além de todas as emissoras da Rede Aparecida de Rádio e Signes Brasil.
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3: Terremoto de grande magnitude atingiu a Colômbia ontem. O sismo derrubou edifícios, matou ao menos 132 pessoas e deixou pelo menos 483 feridos, segundo o presidente Abelardo de la Espriella, que foi empossado, inclusive, na última sexta-feira. O tremor foi sentido na capital Bogotá, nas cidades de Medellín e Cali, entre as maiores do país. E na região da fronteira com a Venezuela, além de regiões do Equador e do Panamá, segundo o Serviço Geológico Colombiano. O epicentro foi localizado perto de San José del Palmar, na província de Chocó, na costa do Pacífico, a uma profundidade de 96 quilômetros. A região turística, conhecida como Eje Cafeteiro, ou seja, Eixo Cafeiro, entre as metrópoles de Medellín e Cali, foi uma das mais afetadas e concentra os mortos confirmados até o momento. Espriella declarou estado de calamidade nacional.
0: Na capital Bogotá existe o Santuário Senhor dos Milagres, administrado pelos missionários redentoristas desde 1884, através da província andino-caribenha, que inclui também comunidades do Equador e da Venezuela. O padre Maico de Faveri, que é missionário redentorista, trabalha no economato da Casa Geral Redentorista e está na Colômbia participando de um encontro de ecônomos e provinciais de toda a América Latina, conta sobre a situação por lá.
4: O país, nesta manhã, foi acometido por um forte terremoto de magnitude 7.4 na costa oeste. Aqui na capital do país, os tremores foram sentidos com uma magnitude menor, mas suficientes para assustar a população. Nós, os missionários redentoristas aqui reunidos em uma reunião, estávamos terminando a celebração eucarística, quando começaram os tremores e começou a evacuação da igreja. Logo em seguida, parou os tremores e podemos voltar um pouco à normalidade, mais apreensivos pelo acontecido. Ao contrário do que aconteceu na costa oeste, onde temos informações de forte destruição e com várias mortes. Nossa Basílica Senhor de los Milagros de Buga também foi comprometida, tendo um dano na cúpula e em um das colunas. Até o momento é essa as informações que nós temos. Os governantes estão envolvidos para fazer o cuidado e o socorro às pessoas.
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3: E esforço concentrado para pautas prioritárias marca o retorno do Congresso Nacional nesta semana. As informações com Rafael Rodrigues.
5: O Congresso Nacional retomou os trabalhos nesta semana depois do recesso parlamentar, mas com uma agenda que promete ser marcada por embates políticos e também por conta das eleições. Câmara e Senado vão ter um calendário reduzido entre agosto e outubro, com períodos de esforço concentrado. E com isso, projetos importantes disputam espaço na pauta com projetos já em consenso. Para entender melhor quais são as prioridades e como deve ser todo esse processo ao longo da eleição e do período eleitoral, nós vamos conversar com o analista político do DIAP, Departamento Intersindical de Assessoria Parlamentar, André Luiz dos Santos. André, qual deve ser o impacto desse chamado esforço concentrado ao longo deste período aí de campanha eleitoral?
6: Agora, com esse primeiro esforço, que nós temos dois períodos de esforço concentrado antes das eleições. Esse agora dessa semana, né, que vai até o final da semana, e logo no final de agosto, início de setembro, que é de 31 a 4 de setembro, que também já tem uma nova previsão de convocação de esforço concentrado para essa data. Então, no momento, tá, a gente sabe que está em campanha, todos os parlamentares, deputados e senadores, boa parte dos deputados, 87% deles são candidatos candidatos à reeleição, então estão todos aí em campanha, e também no Senado Federal, que tem a renovação de 2/3. E aí, nesse período, o que se espera é uma pauta mais de consenso. Só que há uma dificuldade agora nesse cenário atual, não por causa do período, mas sim já vinha de um cenário de desgaste entre alguns poderes, enfim, o próprio Poder Executivo, Poder Legislativo, etc., e alguns escândalos que surgem e que aí dificultam, na verdade, uma ação de consenso em determinadas pautas, que são pautas relativamente prioritárias para o governo, para a sociedade, para o próprio Congresso Nacional. Então, a falta de consenso dificulta levar adiante essas pautas. Aí, pautas como questão da redução da jornada de trabalho, PEC da segurança, PL da misoginia, a questão dos combustíveis, que é uma medida provisória, enfim, são pautas que ainda não encontraram um devido consenso e precisam entrar em pauta para poder ter essa discussão. E aí, por conta desse período de eleição, isso fica um pouco em suspenso, né?
5: André, até que ponto o ambiente eleitoral pode dificultar o acordo entre governo e oposição e interferir nas votações do Congresso?
6: Olha, essa é uma dificuldade bastante acentuada, porque você tem momentos em que o Congresso é que está determinando esse período, não já de pelo menos do governo Dilma para cá, é o Congresso que determina a pauta de políticas públicas, de votação e etc. Então, tem tido um controle maior dessa agenda por parte do Congresso Nacional. E quando há divergências do Congresso,

0: E ora essas divergências estão no poder judiciário, ora essas divergências estão com o poder executivo, então há uma dificuldade de se encontrar consensos para votações de matérias importantes, matérias que às vezes são pautadas pelo próprio poder executivo. Isso traz dificuldades justamente por conta dessa relação, que está uma relação aí um pouco dificultosa em nesses atores, executivo e legislativo.
1: Nós ouvimos André Luiz dos Santos, analista político do DIAP, Rafael Rodrigues, para a Rede Aparecida de Rádio e Signes Brasil.
2: Esse é o tema do comentário de hoje com o analista do portal Inteligência Política, doutor Melilo Diniz. Olá, doutor.
3: Olá a todos. O Congresso Nacional tem uma semana de esforço concentrado antes do primeiro turno das eleições. Está previsto outro esforço entre 31 de agosto e 3 de setembro. Contudo, como o foco dos parlamentares estará voltado para as campanhas, a tendência é de muito pouca produção e muito mais diálogo nas bases para pensar a reeleição. Por isso, há uma lista de matérias importantes que não devem avançar antes do pleito. Entre os temas de maior peso, um dos que não se movimentarão é o fim da escala de trabalho 6x1. No limite, a proposta poderá até ser despachada à Comissão de Constituição e Justiça do Senado, primeira instância de análise. Mas não há tempo para realizar a discussão antes de outubro. Portanto, até mesmo em função do apelo eleitoral que possui no debate da sucessão, essa PEC deve aguardar o resultado das urnas. A eleição e o pouco tempo de trabalho disponível são as razões para o adiamento de outras propostas relevantes. Na Câmara, dois projetos sobre temas que envolvem a regulação do ambiente digital dividem os parlamentares. Parte significativa deles se opõe ao PL 2338, que regulamenta o uso da inteligência artificial. E ao PL 4675, que trata do mercado das big techs. Esse tema também está presente nas narrativas das campanhas eleitorais e provavelmente não vai ter futuro. A segurança pública é assunto central na discussão eleitoral, mas não no Congresso. A PEC da segurança pública, já aprovada na Câmara, está parada no Senado e assim permanecerá por enquanto. Da mesma maneira, o projeto sobre a exploração de minerais estratégicos e terras raras, além da tributação para instalação de data centers. Algumas medidas provisórias vão cair nesse período. É o caso da taxa das blusinhas, a MP 1357, e a MP 1355 do novo desenrola. Enfim, há expectativa muito pequena de avanço de algumas matérias. E, de todo modo, o que vai ter resistência é qualquer tema que possa significar um aspecto ou outro da disputa eleitoral, que é o que interessa, inclusive, para os próprios parlamentares, a maioria deles, candidata à reeleição. Informação é nada sem inteligência.
4: Ficamos por aqui. O Notícias em 30, primeira edição, volta amanhã às 7 horas. Trabalhos técnicos de Robson Marcelli, Leandro Rodrigo, equipe Master Web nas transmissões das redes sociais. Continue bem informado acessando o nosso site e também acompanhando a programação das emissoras de inspiração católica em todo o país. Uma excelente terça-feira para você.
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0: 7:32. Bom dia, Roberto Oliveira.
1: Bom dia, Pri Bahia. Bom dia a você, amigo ouvinte da Rádio Catedral. Terça-feira, 11 de agosto de 2026. Confira os destaques de hoje. Praça de pedágio da BR-040 permanecerá em Simão Pereira.
0: Confira a mudança de 7 locais de votação em Juiz de Fora para eleições deste ano.
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1: 7:34.
0: Cidade.
2: A praça de pedágio da BR-040, atualmente localizada no quilômetro 819, em Simão Pereira, na Zona da Mata, será transferida para o quilômetro 831 da rodovia. O novo ponto também ficará em território de Minas Gerais, próximo à divisa com o estado do Rio de Janeiro.
1: A mudança foi definida em um acordo entre as prefeituras de Simão Pereira e Comendador Levi Gaspariano, Rio de Janeiro, durante uma audiência de conciliação convocada pelo Ministério Público Federal. Inicialmente, a previsão era retirar a Praça de Simão Pereira e instalar a cobrança no quilômetro 3 da BR-040, já em Comendador Levi Gaspariano. A Prefeitura do município fluminense, no entanto, contestou a proposta. Segundo o município, a mudança poderia afetar cerca de 2.000 pessoas que vivem nos bairros Monserrat e Afonso Arinos. Com a negociação, ficou definido que o novo pedágio permanece em Minas Gerais, mas será deslocado para o quilômetro 831. Outra novidade prevista é o sistema de cobrança. A expectativa é de que o novo pedágio funcione no modelo Free Flow, também conhecido como pedágio eletrônico. Neste formato, o motorista não precisa parar em uma praça para efetuar o pagamento. Equipamentos instalados na rodovia identificam o veículo por meio de placa ou de uma tag eletrônica. As regras para pagamento, principalmente para os motoristas que não possuem tag, ainda dependem da regulamentação. A mudança precisa ser homologada pela Agência Nacional de Transportes Terrestres, ANTT. De acordo com o Ministério Público Federal, a concessionária Elovias tem urgência para iniciar as obras. O contrato de concessão prevê o novo ponto de cobrança entre em operação até 3 de novembro deste ano. Até a definição da ANTT, ainda não há confirmação sobre valores da tarifa nem sobre os procedimentos que serão adotados para os veículos sem dispositivo eletrônico.
2: Mais 60 famílias de Juiz de Fora foram beneficiadas pelo programa Compra Assistida, iniciativa do governo federal, executado pela Caixa Econômica Federal e destinada a moradores atingidos pelas chuvas de fevereiro. Com o novo lote, o número de famílias

0: Famílias contempladas na cidade chega a 814.
1: Nesta etapa foram atendidas famílias de 17 bairros: Retiro, São Tarcísio, Vitorino Braga, Grajaú, Nossa Senhora Aparecida, Linhares, Três Moinhos, Vila Lavo Costa, Vila Alpina, Centro, Marumbi, Dom Bosco, Progresso, Borboleta, Eldorado, Jockey e Bairro de Lourdes. O Compra Assistida é uma modalidade do programa Minha Casa Minha Vida, que permite que as famílias elegíveis recebam até R$200 mil para aquisição de um novo imóvel. Conforme as famílias são consideradas aptas a participar, a Prefeitura entra em contato para agendar uma primeira reunião e orientar sobre as etapas do processo. Depois do encontro, os beneficiários podem começar a procurar a nova residência. A Caixa Econômica Federal faz a intermediação entre compradores e vendedores. Para facilitar acesso às informações, a Prefeitura mantém o plantão da compra assistida por meio da Secretaria de Desenvolvimento Urbano com Participação Popular, a SEDUP. O atendimento é feito de segunda a sexta, de 9 da manhã às 5 da tarde, no Mercado Municipal. As famílias beneficiadas podem procurar o plantão para receber as orientações e esclarecer dúvidas sobre o processo de aquisição do novo imóvel.
0: Eleitores de Juiz de Fora devem ficar atentos. 7 locais de votação terão endereço alterado nas eleições de outubro deste ano. A mudança foi confirmada pelo Tribunal Regional Eleitoral de Minas Gerais, o TREMG.
1: Segundo o tribunal, 6 alterações foram necessárias por causa de interdições provocadas pelas fortes chuvas que atingiram a cidade em fevereiro. A outra mudança ocorre por causa de obras realizadas pela Cesama. O analista judiciário do Tribunal Regional Eleitoral em Juiz de Fora, Eduardo Braga, explica que os eleitores não precisam procurar o cartório eleitoral ou outro órgão da Justiça Eleitoral para fazer atualização. A mudança de endereço foi realizada automaticamente no sistema.
2: Quanto aos locais de votação que foram interditados por conta das chuvas, e a Defesa Civil interditou, impossibilitando a colocação de sessões eleitorais nesses locais, todas já estão definidas, já estão alteradas. É importante que o eleitor saiba que ele não precisa fazer nenhum pedido adicional, né? Não se confunde com o voto em trânsito. Então, o eleitor que, por exemplo, votava no João 23, que é uma escola que está interditada, ele vai votar na Universo sem precisar fazer nada, basta comparecer na Universo que ele vai conseguir votar. Assim como aconteceu com o João 23, com a Escola Maria das Dores de Souza, com o Centro Comunitário Carlos Chagas. Na verdade, são 7 locais, tiveram alterado o seu local para outro em virtude de interdição ou então por conta de alguma obra.
1: O eleitor deve consultar o novo local para evitar deslocamentos necessários e garantir que vá ao endereço correto. As seguintes sessões vão mudar de lugar. Colégio de Aplicação João 23 passa para a Universidade Salgado de Oliveira, a Universo, no Morro da Glória. Escola Estadual Maria das Dores de Souza, a sessão passa também para a Universo, no Morro da Glória. Centro Comunitário Carlos Chagas passa para a Capela Nossa Senhora das Graças, no bairro Carlos Chagas. Escola Municipal Santa Cândida passa para a Escola Estadual Professor Cândido Mota Filho, no São Benedito. Escola Municipal Murilo Mendes passa para a Escola Municipal Professor Oscar Schmidt, no Santa Rita. Escola Municipal Antônio Faustino da Silva passa para a Escola Municipal Vereador Raimundo Argrives, no bairro Linhares. Capela São Francisco de Assis, na Remonta, passa para o Salão Paroquial do bairro Parque das Torres. O primeiro turno das eleições deste ano será no dia 4 de outubro. Em caso de segundo turno para presidente ou para governador, a votação será no dia 25 de outubro.
0: Hoje, 11 de agosto, é dia do estudante. E a Rádio Catedral ouviu um especialista sobre como estudar sem transformar o vestibular em fonte de esgotamento.
1: A escolha da profissão e a preparação para o vestibular costumam representar um dos momentos de maior expectativa na vida de um estudante. Entre a pressão pela aprovação, as dúvidas sobre o futuro e as longas jornadas de estudo, cresce também o risco de ansiedade e esgotamento mental. O coordenador do curso de pedagogia da Estácio, Juiz de Fora, Otávio Neto, explica que o cérebro apresenta sinais de fadiga após longos períodos de estudos contínuos, o que reduz a capacidade de concentração, memória e raciocínio.
3: Hoje sabemos, a partir de diferentes estudos da psicologia e da educação, que aprender não depende apenas de quanto tempo se estuda, mas de como esse tempo é organizado. Quando uma pessoa passa muitas horas seguidas estudando, o cérebro começa a apresentar sinais de fadiga cognitiva. Isso acontece porque nossa memória de trabalho é limitada e não consegue processar grandes quantidades de informação continuamente. Após um certo período, geralmente entre uma hora e uma hora e meia, mais ou menos, há uma queda na atenção e na capacidade de retenção, o que torna o estudo menos eficiente. Pesquisas também mostram que o esforço mental prolongado reduz a qualidade do raciocínio. Por isso, estratégias como pausas, intervalos e revisões espaçadas são mais eficazes do que longas horas ininterruptas de estudo. Em um contexto contemporâneo, marcado pelo excesso de informações e de estímulos digitais, gerando dispersão da atenção, respeitar esses limites se torna ainda mais necessário. Assim, estudar muitas horas seguidas não garante mais aprendizagem. Ao contrário, pode dificultar.
1: Outro ponto importante é diversificar as formas de estudo. Videoaulas, leituras, podcasts e mapas mentais podem ser recursos úteis, desde que o estudante participe ativamente do processo, conforme explica Otávio Neto.
3: Desta maneira, estudar utilizando diferentes formatos, como vídeos, leituras, né, escuta e escrita, pode sim favorecer a aprendizagem, desde que haja um envolvimento ativo do estudante. Pesquisas recentes têm destacado que aprender exige mais do que receber informação, que é a tônica do nosso tempo, da nossa cultura, né? É preciso que os leitores tenham capacidade interpretativa e crítica para que, diante da imensidão de informações que estão à nossa disposição, possamos, refletindo criticamente, interpretá-las, transformá-las e organizá-las em conhecimentos. Dessa forma, as teorias de aprendizagem apontam que combinar diferentes linguagens pode ampliar a compreensão, porque o cérebro processa informações por canais distintos, como o visual e o verbal. No entanto, isso só funciona bem quando não há excesso de estímulos, o que também poderia gerar sobrecargas cognitivas, né? Na prática, o que se observa hoje, principalmente na educação digital, é que muitos estudantes consomem vídeos e aulas sem interação, criando uma falsa sensação de aprendizagem. E isso não é aprendizagem, nós sabemos disso, né? A escrita, a explicação com as próprias palavras e a resolução de problemas continuam sendo fundamentais, pois envolvem níveis mais profundos de elaboração cognitiva.
1: Otávio Nero reforça que aprender não significa apenas acumular informações, mas desenvolver capacidade crítica, interpretação e autonomia.
3: Nesse sentido, como defende autores como Tardif, Perranot, aprender envolve mobilizar saberes de forma ativa e reflexiva. Portanto, na cultura contemporânea, que é a cultura digital ou a cibercultura, aprender bem não está relacionado apenas a estudar mais ou usar muitas ferramentas, mas a estudar com intencionalidade, respeitando o funcionamento do cérebro e participando ativamente do próprio processo de aprendizagem. Dessa maneira, os estudantes, né, do nosso tempo, do contemporâneo, né, eles estarão capazes de agir criticamente na sociedade, porque estarão aptos, né, à aprendizagem, aos conhecimentos, e dessa maneira se tornarem seres emancipados, esteticamente constituídos, eticamente formados e, sobretudo, politicamente ativos.
1: Para controlar a ansiedade antes das provas, especialmente

0: Especialistas recomendam manter rotina equilibrada, com boas noites de sono, alimentação adequada e momentos de descanso. Técnicas de respiração também podem ajudar a reduzir o nervosismo e recuperar a concentração durante os exames.
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0: 7:46, no próximo bloco a previsão do tempo.
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0: 7:47.
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3: Depois de um fim de semana de calor intenso, a passagem de uma frente fria pelo litoral do Sudeste muda temporariamente o tempo na região. Em Juiz de Fora, as temperaturas ficam mais amenas nesta terça e quarta, com possibilidade de chuva fraca e chuviscos. Mas o alívio do calor será rápido. A partir de quinta, os termômetros voltam a subir.
0: A previsão completa com o meteorologista do 5º Distrito Nacional de Meteorologia, Lisandro Gemiak.
4: Olá, ouvintes da Rádio Catedral. Após a passagem de uma frente fria pelo litoral da região sudeste, nessa segunda-feira, temos o aporte de um ar um pouco mais frio e fica uma circulação dos ventos jogando uma umidade maior devido ao sistema de alta pressão pós-frontal, que vai provocar um certo aporte de ar frio, deixando as temperaturas mais amenas, principalmente na terça e na quarta-feira. E após a quarta-feira, então, a gente tem um aquecimento aí na zona da mata e em todo o estado de Minas Gerais. Então, a previsão para Juiz de Fora é de terça-feira com o céu parcialmente nublado, com possibilidade de chuva fraca ou chuvisco, temperaturas variando dos 15 aos 23 graus em Juiz de Fora e na zona da mata entre 13 e 26 graus. Na quarta-feira, tempo com céu claro, parcialmente nublado, sem previsão de chuvas, temperatura variando dos 13 aos 25 graus em Juiz de Fora e na zona da mata entre 12 e 26 graus. Na quinta-feira já volta o aquecimento com força, então a temperatura mínima em Juiz de Fora entre 12 e 30 graus e na zona da mata entre 11 e 33 graus. E na sexta-feira já volta o calor nível desse último final de semana, com temperaturas em Juiz de Fora entre 14 e 30 graus e na zona da mata entre 13 e 34 graus. Para a Rádio Catedral, Lisandro Gemiak, meteorologista do Instituto Nacional de Meteorologia. Mais informações sobre tempo e clima em portal.inmet.gov.br.
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3: A Secretaria de Saúde de Juiz de Fora procura por parentes ou conhecidos de um paciente sem identificação que está internado no Hospital de Pronto-Socorro, Dr. Mozart Geraldo Teixeira.
0: O paciente é um homem negro com idade aproximada de 25 anos, peso estimado em 70 quilos. Ele tem uma tatuagem do lado direito do pescoço. No entanto, como está usando colar cervical por orientação médica, não é possível informar detalhes sobre o desenho. E não há informações sobre quais roupas utilizava. Ele deu entrada no HPS no domingo, encaminhado pelo SAMU com grave fratura de fêmur, escoriações e sangramento no ouvido, após ser atropelado por trem na passagem de pedestre na rua Benjamin Constant, perto do viaduto Rosa Cabinda. Quem tiver informações que ajudem a identificar este paciente deve entrar em contato com o HPS pelo telefone 32-3690-7155. 3690-7155.
3: Diferentes regiões de Juiz de Fora recebem nesta semana ações de prevenção e combate ao mosquito Aedes aegypti, transmissor da dengue, zika e chikungunya.
0: Durante as visitas, os agentes de endemia verificam possíveis criadouros do mosquito, orientam os moradores e, quando necessário, fazem o chamado tratamento focal com aplicação de larvicida em locais que acumulam água, como caixas d'água, ralos e recipientes. A Subsecretaria de Vigilância e Saúde reforça a importância dos moradores permitirem a entrada das equipes nos imóveis e acompanharem as vistorias. Segundo a Prefeitura, a maioria dos focos do Aedes Egito está sendo encontrada dentro de casa. Os agentes

0: estão identificados com uniforme verdes e crachás e, como eu disse, realizam a visita sempre acompanhado pelo responsável. Nesta semana, as equipes estarão nos seguintes bairros: Benfica, Santa Cruz, Jardim Lermitage e Milho Branco na Zona Norte, Santa Rita e São Tarcísio na Zona Leste, Bandeirantes e Grande Betânia na Zona Nordeste, na região da Cidade Alta, Marilândia, Ipiranga, Santa Efigênia e Teixeiras na Zona Sul e Bom Pastor e Vale do Ipê na região central. A população pode denunciar possíveis focos de mosquito à Secretaria de Saúde pelo WhatsApp 32 98432 4608, 98432 4608.
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2: Empresas e entidades interessadas em participar de mais uma edição do Espaço Emprego JF já podem se inscrever.
0: A iniciativa será realizada no dia 20 de agosto, de 9 da manhã a 1 da tarde, no Centro Cultural Bernardo Mascarenhas, na Avenida Getúlio Vargas 200, no centro. Podem participar empresas que tenham vagas para contratação imediata, oportunidades para cadastro em bancos de talento ou que ofereçam cursos gratuitos de qualificação profissional. Para participar, as empresas devem preencher o formulário pela internet até amanhã. O link está no nosso site, radiocatedraljf.com.br.
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0: 7:53, termina aqui o Catedral Notícia, apresentação e produção Roberto Oliveira, com apresentação e operação técnica de Pri Bahia. Você confere as informações às 11 da manhã no Jornal Boa Nova. Um bom dia para você.
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4: Bom dia, queridos filhos e filhas. Terça-feira, começando o dia rezando pela família. Nós estamos em plena Semana Nacional da Família. E olha, eu começo dizendo: dê um tempo a mais para sua família. Volte a sua oração, seu coração, sua atenção para a família. Em nome do Pai, do Filho e do Espírito Santo. Amém. Senhor, amado Jesus, os profetas vos anunciaram como príncipe da paz. Os anjos anunciaram paz aos homens por ocasião do vosso nascimento. Morreste na cruz para consolidar a paz entre Deus e os homens. No dia da ressurreição dissestes: a paz esteja convosco. E por isso, ó príncipe da paz, no início deste dia, nesta manhã, venho pedir: abençoai e santificai a minha família. Peço, Senhor, a graça de que minha família possa ser, de fato, formadora de valores humanos e cristãos. Que todos nós tenhamos atitudes humanas de respeito, dignidade, de valorização do próximo, de promoção humana. Abra nossos olhos às necessidades do próximo. Senhor, pedimos a graça de que nossa família seja verdadeiramente uma família cristã, autenticamente cristã, exemplo para aqueles que vivem perto de nós. Senhor Deus, afugentai todo o mal, livrai-nos do perigo de nos perder. E se em algum momento nossos olhares se distanciarem, Senhor, tome-nos pelas mãos e conduze-nos ao lar. Senhor Deus, abençoai a minha família e abençoai a todas as famílias. Afastai para longe das famílias brigas, desavenças, as drogas, o desemprego, a enfermidade, a mentira, a traição. Que a família seja, Senhor, um lugar de diálogo e de amor, de carinho e de afeto. Senhor, abençoai e protegei a minha família nesta manhã. Amém.

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0: Bom dia. Antes da música, nossa, viu agora, eu coloquei no tablet e ficou melhor ainda. Eu postei. Mari Pandinha, bom dia, boa tarde, boa noite.
1: Bom dia, boa tarde, boa noite,
0: padre. Pra minha surpresa, o Mário acompanhou tudo. E eu achando que eu fui repetindo por causa de você, Mário. Oh, se eu soubesse que você tava desde o início,
1: eu ficava
0: repetindo a história toda vez.
1: Tava desde o início, padre.
0: Então é legal porque, ó, agora eu fico mais feliz. Por quê? Se passa alguma coisa por mim, do Mário não passa. Esse aí, Pandinha, você é testemunha, né?
2: Zagueirão, padre.
0: Nossa, ele é incrível, tá? Não, ele é goleiro, tá? E não é frangueiro, tá? Ele peca mesmo, tá? Mas voltando, retire. Então, falamos várias coisas que eu tô falando pra quem tá pegando de surpresa. Todo dia agora, já tô me adaptando. 7 horas da manhã, eu tô fazendo a minha intimidade, né? Que é a coroa de São Miguel Arcanjo, que na verdade é o texto de São Miguel Arcanjo. Hoje seria depois do programa. Então, eu confesso a vocês, já tô reclamando um pouquinho, comecei 7 horas em ponto. A despertador ajudando, é lógico, e 7 horas em ponto, e foi fantástico, e será fantástico, tá? Então prepare-se que nós vamos começar, começa a dia 15, os 40 dias com São Miguel Arcanjo. E eu fiz uma postagem,

0: que eu recebi, agora de quem eu não me lembro, mas eu achei tão lindo e vale a pena compartilhar. Mário, você tá com ela aí, Fasco?
1: Tá aqui, tá aqui aberto aqui, padre. Tá.
0: Pra vocês terem uma ideia, quando você põe no computador, se puder, você tá no celular. Eu tô pus no tablet, que é, meu tablet é grande, tá? Eu tenho aqui, ele fica melhor ainda, porque as imagens falam por si só. Fantástico. Não sei quem fez, mas parabéns, tá? Eu sei que vale a pena compartilhar. Retire da sua boca. Tá vendo?
2: Abri agora, padre.
0: Então, porque é uma ação, cada um vai escolher um quadro e o legal é que vai o tema e aí mostra justamente, agora com o tablet fica mais fácil de enxergar, mas eu tinha que ampliar com o dedo aqui. Vamos lá, retire sua boca, eu começo, tá? Pois vai Mário e Pandinha. Murmuração.
1: Reclamação.
0: Depois dá uma olhadinha no desenho, tá?
1: Sim.
0: Murmuração.
1: Reclamação.
2: Críticas para ferir.
0: Agora parou uma coisa aqui. Eu tinha feito. Aqui foi um vacilo meu. Eu já usei murmuração com reclamação, tá? Não é a mesma coisa, tá? Murmurar. E aqui tá. Murmurar é ficar falando demais. Então, murmurar não é chegar a reclamar. Ter a reclamação é a parte. Murmurar é tipo rádio peão, tá, Mário?
1: Sim.
0: Tá? Mário, você viu que tinha de rádio peão?
1: Eu vi, padre, eu vi. Nossa, muito triste. Tá, teve uma moça que colocou a minha cidade toda aqui, é rádio peão, terrível.
0: Misericórdia, senhor. Bom, se você for ver, tem certos, vamos falar, lugar, reportagens, são rádio peão, né? Misericórdia, tá? Vamos lá. Continuando. Vai, repetindo, vai. Murmuração.
1: Reclamação.
2: Críticas para ferir.
0: Fofoca.
1: Difamação.
2: Mentira.
0: Só um minutinho. Não é de, tá? É difamação. As pessoas, muitas vezes eu vejo, é difamar, tá? Algo, ou da mentira, que...
2: Pinóquio.
0: O narizinho dele tá bem grandinho, né?
1: Esse, tá o Pinóquio ali, senhora,
0: padre. Ofensas.
1: Palavras torpes.
2: Ira.
0: Julgamentos.
1: Maldição.
2: Desânimo.
0: Incredulidade.
1: Derrota.
2: Divisão.
0: Escolha o... Ó, tem três cores diferentes, tá? Uma cada um, tá? Escolha hoje.
1: Falar para edificar.
2: Não para destruir.
0: Suas palavras têm poder. Agora sim. E Fiel Vargião.

0: tenho a criança. Ela fala, qual é seu nome? Ele cantou, Miguel. Pilas de fé e sabedoria. Nessa terça-feira nos conduza, Senhor. Vou começar com Pandinha, um, depois o Pilas saúde emocional, ou melhor, inteligência emocional, dois. Fala conosco, Senhor. Pandinha.
1: Para você que se preocupa muito com o amanhã, leia todos os dias esse poderoso versículo em São Mateus 6:34. Não vos preocupeis, pois com o dia de amanhã. O dia de amanhã terá as suas preocupações próprias. A cada dia basta o seu cuidado. Se realmente vivêssemos esse versículo, não teríamos ansiedades e medo do futuro, porque creríamos que Deus cuida de cada detalhe de nossa vida. Jesus, aumenta a nossa fé.
0: Confesso a vocês que eu leio todo dia, porque é repetição. Porque eu esqueço disso. Pandinha, você reconhece que tem horas que você esquece disso?
1: Padre, para falar a verdade, quase todos os dias. Porque as preocupações querem diminuir a nossa fé. Eu acompanhei uma reportagem, eu vi uma chamada, na verdade, que a preocupação do dia a dia está fazendo cada vez as pessoas dormirem cada vez menos por causa das preocupações. E aqui em Mateus fala que nós não devemos nos preocupar, devemos acreditar em Deus e não perder a fé, porque as preocupações, infelizmente, diminui a nossa fé.
0: E ao mesmo tempo tira o sono. Tira o sono, tira a paz. O equilíbrio.
1: O senhor falou hoje, padre, a paz, né? Foi até uma pessoa que estava interagindo com o senhor, falou da paz, né? E a paz tem um valor assim imensurável.
0: Bom, eu conheço, eu não posso falar, é uma pessoa, o sonho dela é ser o presidente, quase diretor, tá? De uma determinado lugar. Começou lá de baixo, do zero. Tá, foi, lutou, fez, tal, e aí conseguiu muitas coisas, tá? Só que chegou lá, meu amigo, ela não encontrou, sabe qual foi o sonho dela? Chegou, mas não tinha paz. Aí se perdeu com bebidas, drogas, e levou quase a tirar a própria vida, tá? Então, porque ela achou que chegando lá, ela seria feliz, e a felicidade não tá aí. Não se compra, tá? Mário, inteligência emocional.
2: O padre, antes disso, o Pandinha falou, e o que o senhor falou agora, nós tivemos um testemunho há pouco tempo aqui, na semana passada, de um rapaz que tinha um sonho de trabalhar numa determinada empresa, mas quando ele chegou, não foi nada do que ele imaginou, não era nada do que ele pensava, e aquele sonho virou aquele castelo de areia, né? Que veio a água e levou embora. E também sobre a ansiedade, teve um ouvinte nosso, não vou lembrar o nome, que ela falou uma frase: a ansiedade anula a nossa fé.
0: Misericórdia. E entre nós, a ansiedade, quantas pessoas, né? Você viu, né? Hoje, o que... Bom, nós temos 40 dias para orar e detalhe, vou ler essa pergunta. Aí vamos ao intervalo. Mário, por favor, lê para nós. Respira. Inspira, expira. Fala conosco, Senhor. Inteligência emocional.
2: Vamos lá, pílula 41. Olha só, eu falei de palavra torpe no post do padre, olha o que tem aqui, ó. Tenho mania de falar muito palavrão. É pecado? Leia Efésios capítulo 4, versículos 29 e 30. Nenhuma palavra má saia da vossa boca, mas só a que for útil para edificação, sempre que for possível, e benfazeja aos que ouvem. Não contristeis o Espírito Santo de Deus, com o qual estáis selados para o dia da redenção. A nossa boca fala do que o coração está cheio, que possamos falar boas palavras e retirar o palavrão da nossa vida.
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0: E lembrando que hoje é terça, começa sábado. Propósito. Mário, todo, né, nesses 40 dias nós vamos pedir por um propósito, né? Quantas pessoas eu vejo que não tem propósito de vida, não tem sentido de vida. Então, você tem sentido de vida? Ou você está desnorteado, perdido? Ou você se perdeu? Quantas pessoas começaram bem, né, focados, mas perderam o foco? Estão desnorteados. Mário, não vou nem falar que a pessoa sabe já o WhatsApp, mas vamos lá, vai, tem pessoas que não sabem. Operadora, prefixo
2: 11 989 680447.
0: Você, graças a Deus, tá focado ou você está desnorteado? Você está focado ou está desnorteado? Bom, eu estou me focando. Mário?
2: Eu também, padre, sempre.
0: Pandinha?
1: Focando, padre. Focando.
0: Focando. Amém. Focando, eu também. Eu tenho que ser. Eu tô. Ai de mim, se for verdadeiro, na capela. E já voltamos.
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0: Palavras movem, testemunhos arrastam. Vale, é com você. Vamos lá.
1: Primeiro, vamos lá, primeiro.
2: Bom dia, boa noite, boa tarde, padre, todos vocês da rádio. Hoje venho aqui dar meu testemunho. Enfim, completei 12 semanas. Pois é, após duas perdas, momentos que achei que não ia superar, comecei a fazer vários exames para investigar e nada de errado. Nem comigo, nem com meu marido. No dia 13/4, após um testemunho, o padre fez uma oração para tentantes. E o mesmo aconteceu também no dia 24 e na semana do Dia das Mães. Um certo dia eu senti um cheiro muito forte de rosa na minha casa. Tinha até uma rosa de Santa Rita de Cássia no meu guarda-roupa. E também as Santas Missões estavam aqui na minha cidade. E me deu um sentimento muito bom nesse dia. Parecia que alguma coisa estava me avisando que algo ia acontecer. Saí para fazer uma compra e no meio do meu caminho, por muita coincidência ou obra do destino, eu me deparei com uma carreata com a Nossa Senhora. Novamente senti um arrepio muito grande e tive a certeza que naquele momento ela estava intercedendo por mim, me dando a notícia de que sim, ia acontecer, que eu estava grávida. Só que estava muito recente, eu fiz um teste, mas era muito clarinho, não acreditava, parecia mentira. Mas no dia 6/6, exatamente às 16:36, eu passando pelo Instagram, e nessa hora o padre estava falando sobre uma tentante, e que já tinha uma mulher grávida, e que ela ia dar esse testemunho. E hoje eu estou aqui para dar esse testemunho e agradecer imensamente. Foram dias de medo, de angústia, mas eu tinha certeza que ia dar certo. Bom, completei 12 semanas e, graças a Deus, tá tudo certo com meu bebê e ele está aqui. Enfim, apesar de todo medo, de toda angústia, de todo sentimento de angústia por já ter passado por isso, hoje eu posso dizer que sim, estou grávida e sigo confiante que já deu tudo certo, porque eu sou vitoriosa pelo sangue de Jesus. Meu bebê é vitorioso pelo sangue de Jesus. E para todos que estão tentando, não desista. Tenha muita fé, porque Deus sabe a hora certa e quando vai acontecer. Muito obrigada mesmo por toda a intercessão. Muito obrigada.
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0: Eu tô com o nome dela aqui.
1: É, padre, o que, que o senhor acha?
0: Eu, do meu coração, disso, já deu certo, tá? Mas, põe a mão na sua. Eu já consagro agora essa criancinha. Senhor, Deus me mostra se é menina ou menina, mas eu só sei que vai ser uma grande alegria. Já está sendo na vida de vocês, né? Imagina o teu marido. E obrigado, Senhor, pela tua graça. E obrigado, Jesus. Enquanto eu estou abençoando a barriguinha dela, e ainda é barriguinha, porque vai ficar um barrigão depois, o Senhor dando a graça da maternidade. E obrigado, Senhor Jesus. Fecundidade, a palavra que cresce. Pessoas que também são tentantes. Que ela mandou recado para tentantes. Tá? No menos é mais, viu, Mário? Nós vamos ficar no PDS, okay. Prudência.
1: PDS. Boa, padre.
0: Tá?
1: PDS.
0: No prudência. Tá? Mas saiba que, né, esse PDS não é porque não vai acontecer alguma coisa ruim, não, tá? É porque, o Mário, você acompanhou o programa comigo hoje, o que é inveja. Sim. Alguém até me cutucou, né? Então, menos é mais, tá?
1: Okay.
0: Então, espera, prudência, discernimento. Já viu? Não fique preocupada, já deu certo essa pessoa, tá? Mas... Que é um conselho, eu sempre falo 12 semanas, mas como foi coisa pública, sempre PDS, que é prudência, discernimento e sabedoria.
1: Amém.
0: Repito, já deu certo, tá tudo ok, Deus te deu essa graça enorme, fique tranquila, tá? Só que no meu coração, e o Mário também sentiu, nós não devemos falar teu nome, tá bom? Menos é mais. Vai chegar mais depois, mas a gente vai querer depois saber do nascimento, tá? Queremos detalhes, tá? Mais pra frente. Queremos detalhes. Eu sou vitorioso pelo sangue de Jesus.
4: Eu sou vitorioso pelo sangue de Jesus.
0: E antes do próximo, Mário, uma das coisas que eu rezo na minha oração, né? Deixa eu colocar com vocês. Repita comigo. Jesus.
4: Jesus.
0: Afasta de mim.
4: Afasta de mim.
0: Tudo aquilo.
4: Tudo aquilo.
0: Que me afasta de ti.
4: Que me afasta de ti.
0: Eu faço dois tipos de... E também o Chico é testemunho, porque todas as vezes que eu vou para lá e para cá, a gente vai rezando o terço contra as forças infernais, o São Miguel Arcanjo, que eu rezo com vocês, e aí eu coloco uma outra. Agora, tudo aqui pode ser ansiedade, medo, angústia, preocupação, por isso é tudo. Tudo que me afasta de ti, que está me fazendo mal. E depois nós somos fazemos uma outra. Jesus.
4: Jesus.
0: Afasta de mim.
4: Afasta de mim.
0: Todas as pessoas.
4: Todas as pessoas.
0: Que me afastam de ti.
4: Que me afastam de ti.
0: Quando eu tô com o Chicão, eu coloco no plural, tá? Nos afasta de nós, né? Mas, como eu tô agora na turma no posse particular, gente, é impressionante. E afasta mesmo. Comece a fazer essa oração. As pessoas que estão afastando você de Jesus, ele vai afastar. Ele vai te mostrar, opa, cuidado com essa, com aquela. Bom, continuando nosso testemunho.
2: Bom dia, boa tarde, boa noite, Padre Marcelo Rossi. Eu venho aqui agradecer pelas orações. O ano passado, meu marido teve um derrame pleural e um derrame pericárdio. Eu pedi oração e, graças a Deus, ele foi curado. Fez várias.

0: exame não foi descoberto nada. A gente tinha medo de ser um câncer escondido, mas louvado seja Deus, não foi nada. E pedi também oração pelo meu amigo divino que estava entubado e logo ele foi curado e ele foi para casa. Ele está em casa. Teve 3 paradas, mas Deus curou ele. Padre Marcelo Rossi, esse programa é uma bênção de Deus. Eu acompanho já há muitos anos. Eu acompanho mais de 18 anos, porque o meu sobrinho tem 18 anos e a irmãzinha dele pedia para papai do céu um irmãozinho, e aí eu estava aqui em casa ouvindo e aí eu escutei, aí eu liguei para minha cunhada imediatamente, eu falei: é você, você pode se preparar porque é você que vai receber esse nenenzinho que essa irmãzinha tá pedindo. A gente sente no coração quando Deus tá falando pra gente, né? É muito incrível esse programa, ele é mais que uma dose diária, é uma bênção maravilhosa que eu não sei nem explicar. É inexplicável o que acontece nesse programa. Eu nunca posso perder, porque se eu perder, já vou correndo no Spotify para ouvir.
1: E nós já temos uma frase, né, Maria Pazinha? Bendito momento de fé
2: que nos mantém em pé.
1: Demais, demais. Nome dela?
3: Lia Oliveira, padre de São Paulo, capital.
1: E aproveitando, não posso esquecer a família do Marcos, Marco Pinheiros, por estar há mais de 20 anos no santuário. É, misericórdia, só posso falar isso. Estou em oração, tá? Só para que eles saibam, misericórdia. É, Mário, continuando.
4: Irmão. Bom dia, boa tarde, boa noite, padre. Gostaria de compartilhar uma graça alcançada, que há uns meses eu já estava no seguro-desemprego e já estava acabando. Esse mês que vem seria o último mês. E eu estava muito apreensiva porque muitos estavam me falando que estava difícil conseguir emprego aqui na cidade. Mas graças a Deus e graças a todas as orações, eu consegui emprego. Até mandei um dia antes da entrevista um pedido para o WhatsApp de vocês, pedindo para que tudo dê certo. Fui para a entrevista falando aquela velha frase de sempre: eu sou vitoriosa pelo sangue do Senhor. E deu tudo certo. Foi até elogiado meu currículo. Fiquei muito feliz porque isso nunca tinha me acontecido, de me elogiar, assim, ter um reconhecimento no meu profissional, e eu fiquei muito feliz. Depois eles me ligaram, disseram que queria que eu trabalhasse com eles. Estou muito feliz, estou muito esperançosa, espero que tudo dê certo, né? Em nome do Senhor, vai dar certo. As pessoas me recebam com muito amor, entendeu? Que eu acho que, acima de qualquer coisa, o bom convívio no trabalho é tudo, que era algo que eu sempre pedi: um bom convívio, um trabalho muito bom, mesmo que não me desse um financeiro tão alto, mas que proporcionasse uma qualidade dentro do trabalho aceitável, bom, sabe? E é isso, padre. Muito obrigada, eu sou vitoriosa pelo sangue de Jesus. Amém.
1: Gostei que ela usou velho, senão que ela usa bastante essa frase, tá? E eu também, aqui a mesma coisa do primeiro, PDS.
3: Ok.
1: Ok?
3: Ok, padre.
1: Entendeu? Porque ainda tem uma, né? Prudência, discernimento e sabedoria. Gente, o PDS, Mário, Pandinha, vocês estão percebendo na vida da gente, em tudo a gente tem que ter esse PDS?
3: Sim, padre.
2: Sim, padre, sim.
3: Ainda mais em tempos onde as pessoas se expõem tanto, né, padre? E muitas vezes a maioria dessa exposição nem é verdade, né? Aquilo que nós já comentamos muitas vezes sobre as redes sociais. Daquilo ali nem é verdade, nem é real, e as pessoas tentam expor a sua vida o máximo possível. Elas ainda não entenderam a importância do PDS.
2: Padre. O padre falava hoje na coroa de São Miguel, Mário, desculpa, padre, sobre a comparação que causa a inveja, né? Que provoca a inveja, na verdade, né? Porque a pessoa fala: por que ele consegue e eu não consigo, né? Você já começa a se diminuir. De uma coisa que o Mário acabou de falar, que muitas vezes nem é verdade, ou é só uma cena, né, Mário?
3: Sim.
2: É só uma foto, né? Ou um vídeo, que seja.
1: Não, isso você pensa bem, a gente gosta de futebol, tá? Nós acabamos caindo nisso. Campeão, eu sou mundial. Mas querendo ou não, é um mundo, você vê que vai entrando. Porque o legal é a confraternização. Se ganhar ou perder. É o que não, infelizmente, não acontece isso.
3: Infelizmente, né, padre?
1: Você percebeu? A gente, o que era para ser uma alegria, gente, é um absurdo. Você ter um jogo de futebol e não poder ter mesmo uma torcida, única torcida, porque vai ter briga.
3: E surgiu, então, né, padre? O senhor levantou muito bem isso. Surgiu com a Copa do Mundo, surgiu justamente para unir os povos, para unir as pessoas. Mas eu comentava esses dias em casa mesmo que muitas vezes essas competições despertam o que há de pior no ser humano, é justamente o inverso.
2: Aí volta no que o padre falou ontem, né? Vivemos um mundo doente.
1: Não, eu ia falar, nossa, agora arrepiou, eu ia falar justamente, nós estamos num mundo doente. Por isso que mais do que nunca, esses 40 dias que virão de São Miguel Arcanjo, nós vamos orar por isso. É, que não caiamos nesse. Ó, tem uma pessoa que não sei se vocês viram, a Cocô, né, tóxico, né? Relacionamento tóxico. Que a gente não se intoxique. Porque nós vivemos num mundo intoxicado. Tá? Mas nós queremos que viver nesse mundo glorificado por Jesus. Eu sou vitorioso pelo sangue protegido de Jesus. Aliás, nós vamos pro intervalo agora. E a oração. Pandinha, hoje me veio tão forte aquela música. Aliás, não só veio forte. Uma pessoa, na hora que eu vou comentar embaixo na missa do domingo, né? E ele falou, posso pedir um favor? Você canta a música Eu Te Amo Tanto, Tanto, Tanto. Faz tempo que você não toca, você não canta, né? Então, na oração, não só vou atendê-lo, mas vou usar na oração que tem tudo a ver. Você foi usado por Deus e que bênção. Estar atento que Deus fala através das pessoas. É isso que eu peço a Deus. Senhor, eu não sou o dono da verdade. Eu quero ser só uma formiguinha atento ao que o Senhor está mandando, ao que o Senhor quer. Já voltamos.
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Atenção, Sabrina. Obrigado, Jesus, ao vivo. Somos tão amados. 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

Mateus, São Mateus, capítulo 6, 34. Esse aqui eu printei todos os dias na minha oração, eu leio. Porque eu printei que essa aqui é uma Bíblia que é mais difícil de abri-la, e então deixei no modo mais fácil. Preste atenção, Mateus 6, 34. Preste atenção apenas no que Deus está fazendo agora. E não se preocupe quanto ao que pode ou não acontecer amanhã. Quando depararem com uma situação difícil, Deus estará lá para ajudá-los. Senhor, obrigado, Jesus, que o Senhor toca agora alguém com uma garganta. Minha garganta está ótima. Senhor, eu te agradeço, o Senhor está tocando alguém, me usando agora como instrumento fisicamente na garganta. Obrigado, Senhor Jesus, pelas curas físicas. O Senhor nos ama tanto, tanto, tanto, tanto, e cresce tão forte. Obrigado, Senhor Jesus, dor de garganta. Tem pessoas que são professores, precisam, tem que viver da garganta, não é só professor, não. Então, a saúde da garganta. E tem uma pessoa, garganta, que ela, na verdade, está com o tipo de um nódulo, tá? E pode ser que ela seja operada, uma operação mais séria. E o Senhor te tocando. Ao passar pelo o médico, que tem um nome difícil, que ele vai analisar a tua garganta, e com certeza o Senhor tocando. Obrigado, Senhor, essa garganta. Você vai se sobreviver. Você não vai precisar dessa cirurgia, e eu quero escutar depois. Otorrinolaringologista, por isso que eu demorei para falar, tá? Não estou lendo, não, tá? O Senhor está mostrando, eu estou de olho fechado. Obrigado, Senhor Jesus. Estou tocando fortemente em coluna. Mário, preste atenção que as pessoas vão falar aí com você. Fica só atento no chat, tá? Porque as pessoas estão falando. E sou eu. Estou tocando em colunas. Dor na coluna, muita dor na coluna. Tem uma outra, que eu coloco também uma pessoa, que ela está numa fase terminal do câncer. E a família foi chamada para se despedir. E, Senhor, eu te entrego, seja a força dessa família. Eu creio em milagres, Deus pode reverter tudo, mas é a hora dessa pessoa estar chegando. E eu te glorifico pela força que o Senhor vai dar a essa família. Obrigado, Jesus. Ao mesmo tempo, o Senhor mostra uma pessoa que é o inverso. Que ela está, uma guerreira, aliás, uma não, muitas,

0: que está fazendo com o tratamento de químio, rádio, terapia, e vão vencer. Tem uma que está, graças a Deus, já na remissão. Ela só tem que passar a cada um período para ver como que está. Tem o termo PET scan, que cresce agora. A pessoa fez um PET scan há pouco tempo. Toca, Senhor. Obrigado, Senhor, porque nós vamos começar 40 dias. Eu vou estar sempre rezando, é um compromisso, mas a partir, já estou até me pondo, entre aspas, já me preparando, porque dia 15, onde começou os 40 dias com São Miguel Arcanjo? São Francisco, no Monte Alverne. Foi ele que fez a quaresma, famosa quaresma de São Miguel Arcanjo. Só que a igreja pede para não usar o termo quaresma agora, para não confundir as pessoas. Poderia usar o termo quarentena, que é fantástico, mas 40 dias fica melhor. Mas não deixará de ser uma quarentena. Nossa, veio fortemente isso. Esses 40 dias, uma quarentena, porque nós vamos tocar em tantas feridas. Repito, estou num ano privilegiado da minha vida. Não, nada com 59 anos, não tem nada a ver com idade cronológica. Estou falando do meu sacerdócio, desse ministério, que não é profissão, é missão. Eu estou justamente no jubileu de Nácar, até 1º de dezembro eu estou vivendo esse jubileu. Onde que o Nácar, ele é uma substância que a ostra ferida produz, e ela justamente vai na ferida. E justamente aquela ferida se torna uma das coisas mais preciosas da face da terra. Pérola preciosa. A pérola preciosa, queridos, isso aqui não é historinha de criancinha, de carochinha, de mentira, não. A pérola preciosa, ela é formada de uma ferida, de uma ostra. Porque a ostra que não é ferida, ela se torna uma iguaria, ela é comida. Aliás, a ostra é para ser comida, não é para ser. Apesar que eu não como, não gosto, mas tem gente que gosta, é uma iguaria. Mas a ostra ferida não dá para ser comida, mas ela se transforma em pérola preciosa. Ela tem uma pérola preciosa. E quanto maior a ferida, vai acompanhando a unção, maior a pérola, mais preciosa. Porque nesse momento o Senhor toca em feridas. O Senhor te entrega mágoas. Várias pessoas, não estava nem pensando nisso, eu estou tocando em mágoas, mágoas. E que é todo um processo, tá? Começa com ressentimento, e esse ressentimento não trabalhado, ele vira mágoa. E se não trabalha a mágoa, vira ódio. O Senhor está pegando agora, mostrando várias pessoas que estão com mágoa, mas está já quase transformando em ódio. Está quase em ódio. E o Senhor quer curar você, mas você é livre. Ontem, Mário, não sei se você acompanhou o programa, né, que tem até um cartão que eu postei do cavalo, né? Os 13, ontem.
1: Muito, muito legal esse do cavalo, viu, padre? Muito interessante.
0: Tá, o cavalo que. Mostra, depois leia, tá na minha rede social, veja lá do cavalo. Você pode deixar água, você pode dar tudo para a pessoa, mas você não vai poder beber pelo cavalo. Depois vê a moral da história. Nesse momento eu estou dando para vocês o alimento, mas você é livre. Eu não posso fazer por você. Você não é. As pessoas falam da IA, gente, a IA não tem alma. Deus nos deu alma, nós somos livre, isso aqui é uma passagem. Esse corpo que nós estamos é simplesmente um casulo. Literalmente um casulo. Quando se rompe, entenda, é um casulo. Literalmente, eu tô falando, é um casulo. Por isso que eu amo a borboleta. E o padre que foi tão feliz numa época que eu estava voltando para a igreja, eu perdi um primo que eu amava como um irmão, o Godô que eu chamava, é o Sérgio. E esse padre foi feliz, padre Maurício é o nome dele. Ele fez a comparação de uma borboleta, de uma larva

0: Nossa, pode ver, a criança quando nasce, a gente fala, ó, que linda, que linda. Ela vai ficar bonita, mas vamos ser honestos, não tem cabelo, não tem dente. Aí depois vai passando, você vai ver que vai crescendo, depois vai envelhecendo. Isso aqui é apenas um casulo. Depois que explode, quando explode, aí surge a borboleta. Aí sim, linda, com cara, várias cores belíssimas. Mas, Senhor, prepara-nos. Tudo aquilo que não é teu, Senhor. E o Senhor, nesse momento, tirando a mágoa. A palavra que hoje Ele quer, mas você é livre. Repita comigo, Jesus.
1: Jesus.
0: Tira de mim, afasta de mim.
1: Afasta de mim.
0: Tudo aquilo.
1: Tudo aquilo.
0: Que me afasta de ti.
1: Que me afasta de ti.
0: Vou repetir novamente, aí nós vamos para o intervalo. Jesus.
1: Jesus.
0: Afasta de mim.
1: Afasta de mim.
0: Esta mágoa.
1: Esta mágoa.
0: Que me afasta de ti.
1: Que me afasta de ti.
0: Mais uma vez. Nossa, o Senhor fez eu mudar o tudo. Eu quis que eu fosse específico. Jesus.
1: Jesus.
0: Afasta de mim.
1: Afasta de mim.
0: Esta mágoa.
1: Esta mágoa.
0: Que me afasta de ti.
1: Que me afasta de ti.
0: Vocês não têm noção do poder dessa oração. Em nome do Pai. E do Filho. E do Espírito Santo. Amém. Direto para o intervalo.
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0: Carinhosamente, eu tô puxando minha orelha aqui. Gente, eu esqueci de Santa Clara. Mário, se você não falasse dela, é que acordei, vim pra cá fazer o coroa, né? E na hora nem eu leio a liturgia. Tá, então, para não perder o programa, começar às 7 horas em ponto, eu esqueci de Santa Clara. Mas hoje é meu day off, entre aspas, então com certeza estarei orando. Então, Senhor.
1: História linda, né, Padre? Santa Clara, história linda. Muito
0: nossa,
1: legal.
0: Nossa, história demais. Nossa, com São Francisco, por isso abençoai, santificai e exorcizai, Senhor, essa água. Obrigado, Jesus. E mais uma vez eu lanço a pergunta e fica aí. Espero vocês amanhã às 7 horas da manhã. No Coroa de São Miguel Arcanjo, já estou já me adaptando a esse horário, né? Vai ser que amanhã eu faria 7 horas da manhã, amanhã é normal. E vai ser sempre 7 horas da manhã. Mas a pergunta é essa, da porta estreita. O que você anda carregando e que está te prejudicando? Como é que é? Exatamente. Deus diz, solte, abandone nas minhas mãos. É medo, ansiedade, é angústia, é preocupação. O que você anda carregando? Eu lanço essa pergunta e deixo para que você lance em Deus, em nome do Pai e do Filho e do Espírito Santo.

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7: Opa, bom dia, meu amigo, bom dia, minha amiga. Acerte os ponteiros, hein? 9:02, manhã de terça-feira, hoje 11 de agosto de 2026. E aí, como estão as coisas? Despertou como? Feliz da vida, alegre, contente, disposto, coisa boa. Pra você que não despertou, nada bem, tá mais pra baixo, tá tristinho, as coisas não estão fluindo, olha, coloca tudo nas mãos de Deus, tá? E bora despertar aí nesse dia que está apenas começando, já com o coração grato a Deus por essa oportunidade. Entregue todos os seus medos, preocupações, aquela sua ansiedade nas mãos de Deus e bora viver esse dia que está apenas começando. É manhã.

De terça-feira, você acompanha aqui o nosso programa Manhã de Bênçãos, recheado de atrações. E tem muita coisa para poder acontecer. Você sabe bem que a gente faz questão de separar tudo com muito amor e carinho para você que sintoniza a nossa programação. Então, fique atento para você acompanhar em instantes. Bom, dentro dessa hora, só para você compreender bem, tem receita, tem informação, tem espaço para você mandar abraço. Então vamos lá, vamos por partes. Para você que tá aí acompanhando da nossa programação, que fica sempre aguardando pelo Bom Apetite, para esta terça-feira, nós temos aqui um refogado de calabresa com legumes. E eu já fico como? Com água na boca, gente. Com esse tempinho que tá mais fresquinho, né, comparado aos últimos dias, uma receita quentinha, saindo fumacinha, é tudo de bom. Então deixa tudo que for necessário reservado para você tomar nota. É mais uma receita aqui do nosso quadro Bom Apetite. Informações direto da redação, quem traz é a Roberta Oliveira. Então fique atento para você ficar bem informado. Através do nosso WhatsApp, o 988976570, você também participa, manda seu abraço, deseja seu bom dia. Bom, só lembrando para quem tá aí acompanhando a nossa programação, de repente é de outra cidade, quiser interagir com a gente também, DDD 32, tá? 32988976570. E quando for participar, já coloca de cara seu nome, seu bairro, a cidade de onde estiver falando. A gente recebe muitas mensagens ao mesmo tempo e às vezes o tempo aqui é curto, a gente tem que ir abrindo mensagem por mensagem, então acaba que naquela correria, se eu não localizar o seu nome, o seu recado fica para trás. Então é importante se identificar, tá? Porque eu quero mandar aquele abraço de urso, aquele bem apertado, gostoso, cheio de carinho e quentinho para você nessa manhã. Então não se esqueça, vai participar com a gente? Coloca seu nome, seu bairro ou cidade de onde estiver falando. 9:05, um excelente e abençoado dia para você. Uma terça-feira iluminada para todos nós.

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4: Ah, sua manhã mais alegre, divertida, especial e abençoada aqui em 102.3. Bom dia pra você, meu amigo, minha amiga, em casa, no trabalho, no veículo, dando aquela carona pra gente. Agradeço de montão a você que sintoniza 102.3 e desejo, claro, pra você uma terça-feira abençoadíssima, cheia de coisas boas. E por falar em coisas boas, vem aí mais um show de prêmios da Rádio Catedral. E por isso, Oséias chega por aqui para poder conversar com a gente. Oi, Oséias, bom dia.
5: Olá, Priscila, bom dia a todos esses queridos ouvintes, esses maravilhosos ouvintes. Como é que tá, Pri?
4: Tudo certinho, graças a Deus, tudo bem?
5: Graças a Deus, o frio tá indo embora.
4: Na verdade, o frio tá chegando.

0: Chegando,
1: tá chegando,
0: né,
1: Priscila? Meu Deus.
0: Tá chegando, tava calor, hoje já tá friozinho.
1: Mas domingo tava parecendo verão, não é isso?
0: É, nem parecia inverno, né?
1: Verdade. Priscila, estamos aqui no estúdio com a Solange, as meninas do administrativo, a Rafaela, que estão aqui também para dar um bom dia. Bom dia, Rafaela.
2: Bom dia, Oséias. Bom dia, Pri. Bom dia, Solange. Bom dia a todos os ouvintes da Rádio Catedral.
1: Bom dia, Solange.
3: Bom dia, ouvintes. Bom dia, Priscila.
0: Bom dia.
3: Bom dia, Rafaela. Estamos aqui com muitas novidades para vocês do show de prêmios esse ano, que vai acontecer num lugar, local diferente. Vai ser na paróquia Nossa Senhora das Dores, no bairro Grama. Aí eu te pergunto, Oséias, por que que nós fomos tão longe esse ano, bairro Gramas?
1: Bom, cada ano a gente pretende alcançar voos rasantes, então precisamos aí estar em lugares diferentes para a gente ter um público bacana, público receptivo, e a gente quer agradecer aí, né, o acolhimento da paróquia Nossa Senhora das Dores, né, do nosso querido padre Expedito, que nos acolheu neste ano. E os outros anos, de repente, iremos para outras paróquias, não é isso? Já estivemos em São Pedro, já estivemos em Santa Rita, já estivemos aqui no seminário, e agora Grama é o local da festa, que vai ser bacana, hein? Não é isso?
3: É isso aí. É isso aí. A gente quer atingir todos os pontos. Quem sabe o ano que vem a gente não vai para Benfica, né, Oséias?
1: Verdade, Zona Norte, né, Pri? É onde a Priscila mora.
0: É a minha
1: mora,
0: área, hein? Zona Norte.
3: É a Priscila, né, Priscila?
0: É, a minha área, eu domino.
3: A primeira a chegar.
1: Isso mesmo, olha. E a gente, como acontece todos os anos, a gente traz novidades, só prêmios top, tá, Priscila? Você já deu uma olhada aí no playlist da...
0: Já tô por dentro, só tem coisa boa. O nosso show de prêmios, quando a gente divulga, quando a gente anuncia, o nosso ouvinte sabe muito bem, não dá pra esperar menos do que geladeira, fogão, TV, inclusive tem uma TV de 43 polegadas,
1: chique,
0: né?
1: Chique, daqui a pouquinho nós vamos falar, não é isso?
0: De tudo e mais um pouco, né?
1: Isso mesmo. Bom, daqui a pouco não, a gente já pode iniciar. Ô, Priscila, no primeiro prêmio, o que que nós temos?
0: Um mix, né?
1: Isso. Chique. O que que é um mix? É aquele CDzinho? É LP? Mix? Não, né?
0: Eu tô aquele brincando. De triturar, né?
1: Eu tô brincando, é aquele de triturar, isso mesmo. É, segundo prêmio, Solange, o que que nós temos?
3: Um kit de facas para churrasco.
1: Olha, vem.
3: Esse aí é bom, hein, José?
1: Vem
3: esse
1: completo.
3: Daí é pra você, hein?
1: Vem completo, hein?
3: É.
1: Mas vem a carne também, não, né? A carne,
3: José,
1: não.
3: Pelo amor de Deus. Aí você tá querendo demais, né? José.
1: Verdade.
3: Esses daí a gente deixa pros ouvintes.
1: Isso mesmo.
3: Bom. Querido ouvinte, temos o kit de faca para churrasco.
1: Muito bom.
3: Prepare a carne, porque quem ganhar vai fazer uma festa.
1: Isso mesmo. Ô, Rafaela, no terceiro prêmio, o que que nós temos?
2: Nós teremos uma cafeteira para já acordar com aquele cafezinho pronto.
1: Muito,
2: né,
1: pra bom.
2: Para não ter atraso e sair de casa sem um café.
1: Isso mesmo. O café que dá aquela vida, né, para iniciar o dia. Priscila, no quarto prêmio nós temos uma air fryer.
0: Isso.
1: E olha, isso é uma mão, né? É uma mão na cozinha, né?
0: Agora há pouco eu tava reservando aqui uma receita, que é torresmo na air fry. Aquele torresmo sequinho, sabe?
1: Sim.
0: Claro que não é pra agora, tá, gente? Tô só reservando, mas aí eu já passei o olho aqui, vi a Airfry como prêmio. Vou tentar colocar bem próximo do show de prêmios, pras pessoas já deixarem a receita, né, anotada, e pra ir com aquela ansiedade ainda maior pra ganhar esse prêmio.
1: Muito bom. Priscila, no quinto prêmio, o que é que nós temos?
0: No quinto prêmio, um aspirador de pó vertical.
1: No sexto prêmio, Solange?
3: Forno elétrico.
1: Muito
3: isso
1: bom.
3: Isso daí ajuda, tá? É outra coisa que ajuda a dona de casa.
1: Sim, na cozinha fica, com certeza. No sétimo prêmio agora, aquele famosíssimo, né?
2: Micro-ondas, não podia ficar de fora, né?
0: Para esquentar as marmitas, né?
1: Isso mesmo, e é um micro-ondas com qualidade bacana, uma marca legal. E a litragem, litros acima de 25, pelo amor de Deus, não é isso? Bom, vamos lá, no oitavo prêmio nós temos aqui uma panela de pressão elétrica. Panela de pressão elétrica. Eu, assim, eu sou ruim na cozinha, né? Mas qual a função da panela de pressão elétrica? Por que elétrica? Hã?
0: Ela é bem mais prática, tá? Essa é que é a verdade. Eu confesso que quando eu ganhei a minha, eu fiquei assim, eu prefiro a panela de pressão tradicional. Depois que eu aprendi a lidar, gente, dá pra fazer de tudo e mais um pouco na panela de pressão elétrica. E outra coisa, ela não perde

0: O líquido, por exemplo, você vai cozinhar um feijão. Você precisa tomar cuidado porque tem que colocar um nível de água, porque senão aquilo seca e explode. Na panela de pressão elétrica, meu amigo e minha amiga, se você colocar uma quantidade de água ali suficiente, você não precisa se preocupar porque não perde a quantidade de água certinha. É muito mais tranquila. Eu amo.
1: Muito bom. Bom, Solange, no 8º prêmio, então, a panela elétrica. No 9º prêmio, o que que nós temos?
2: Um smartphone.
1: O que que é um smartphone? É um celular, não é? E olha, as pessoas hoje já acordam com o celular na mão, não é isso?
3: É verdade, Oséias.
1: Tem gente que nem dá bom dia, não, no ponto de ônibus.
2: Eu ainda não tô familiarizada com...
1: Celular.
2: Celular, não. Eu ainda perco ele. Ontem mesmo eu perdi o celular aqui da rádio. Se não fosse a Rafaela, ia ficar sem ele.
1: Então, mas olha, você não vai perder esse belíssimo smartphone.
2: Mas um smartphone a gente não pode deixar por aí, não
1: é? Verdade. Priscila, no 10º prêmio, o que que nós temos? Você já falou, hein?
0: Pra fechar, né, essa rodada, as 10 rodadas, tem uma TV de 43 polegadas que, gente, é tela de cinema, né? Vamos combinar.
1: Muito bom. E com todas as configurações atuais, né? Não adianta você pegar uma televisão lá de 1990, né, Rafaela? Não dá, né?
3: Não dá, Oséias. Tem que ter tudo, né? Tem que ter o acesso à internet, à Netflix.
1: Muito,
3: né?
1: Bom. É, aquele YouTube e vai embora.
2: É, bom, mas não acabou, não.
1: O que tem mais?
2: Não acabou, não. A gente ainda vai ter uma estrinha e uma rodada extra.
1: Estrinha,
2: então, são mais
1: o quê?
2: Dois prêmios que estão por aí, que vai chegar na mão
1: muito
2: do nosso ouvinte.
1: Isso tem a ver com cozinha da nossa casa, né?
2: Exatamente.
1: No estrinho nós temos um fogão quatro bocas top de linha. E no, na rodada extra, uma...
3: geladeira. Não podia ficar de fora, né? A tão esperada geladeira da Rádio Catedral.
1: E aquela que não precisa de ficar fazendo, aliás, ela não produz aquele trabuco daquele gelo, né? É com degelo, é defrost. Não é isso, Priscila? Eu falei certo?
3: Eu acho que sim.
1: Bom, a gente quer falar aqui dos pontos de vendas. Nós temos já pontos de venda. Olha, o primeiro ponto de venda é aqui na rádio, claro, né? A nossa mãe, né?
2: É, estamos aqui de 8 da manhã às 5 da tarde, de segunda a sexta-feira, para atender os nossos ouvintes.
1: Lembrando que a cartela são 10 rodadas, dá direito a 10 rodadas, e os extras e estrinhas serão vendidos à parte, não é isso?
2: Isso.
1: O valor é de R$25. E você encontra aqui no Alto dos Passos, 461, Dom Silvério, 461, no Alto dos Passos. Também já deixamos lá no...
2: Mercado Sacolão da Economia, na rua ali, Porto das Flores.
1: Na,
2: né,
1: rua Porto,
2: nosso
1: das
2: parceiro.
1: Flores. Isso mesmo. 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
2: Isso.
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3: Que é a Mercearia Girassol, no bairro Eldorado, na rua Doutor Moisés Santiago, também é um dos nossos pontos de vendas das cartelas.
1: Muito bom. Mas tudo isso se deve, graças a Deus, ao nosso Pai Maior, né? Que é Deus, Nossa Senhora, nos abençoando para mais um evento.
2: Isso.
1: E os patrocinadores.
2: Isso. Em primeiro lugar, a gente agradece, né?
1: Coloca isso
2: na mão de Deus, colocar o nosso evento na mão de Deus, que seja um evento de muita fraternidade, né? Com calma, tranquilidade, para poder acolher os nossos ouvintes.
1: Isso, lembrando, não... Solange, só que o nosso show de prêmios é da Fundação Dom Justino José de Santana, da nossa querida emissora. Exatamente. Então, assim, é um momento para a gente aconchegar com os nossos queridos irmãos ouvintes, né? Aquele momento de estar próximo daqueles que durante todo o ano estão conosco. Então, esse é o único objetivo do nosso evento.
0: E os encontros.

0: são sempre especiais, né?
1: Como é que é?
0: Os encontros são sempre especiais, de muita união, de muita confraternização. É aquele clima gostoso que a gente sempre fala, né, Oséias, nos nossos eventos. Que, tipo assim, é como se você estivesse em casa, com um monte de amigos, aquela reunião gostosa. Então, eu acho que quem não participou tem uma grande oportunidade de participar e poder presenciar isso. Quem já participou, eu tenho certeza que já vai estar procurando um desses pontos aí para poder comprar cartela e garantir a entrada.
1: Isso mesmo. Então, vamos agradecer aqui os patrocinadores.
2: Isso. Nosso primeiro patrocinador é a Facilitar Zanini, né? Lá na Rua Queluz, no Eldorado. Depois, Priscila, próximo patrocinador.
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2: 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O Willer está aí com a gente, né? Patrocina todo ano.
1: Isso
2: e
1: mesmo.
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1: Lembrando que o Willer e o Fred estão sempre conosco e a gente agradece aí ao Inox, não é isso? 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E mais o que, Priscila?
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1: E lembrar que outras empresas que queiram também patrocinar, sejam bem-vindas. É só entrar em contato no telefone que é 3257-3500. Fala com a Rafaela ou com você, né, Solange?
2: Exatamente. Nós estamos de portas abertas para acolher novos patrocinadores e acolher os nossos ouvintes, né? Esse ano, se Deus quiser, como a Priscila disse, vai ser um evento e tanto.
1: Muito
2: e
1: bom.
2: A gente conta com a participação de todos vocês.
1: Então, lembrando, ó, dia 27 de setembro, não é agosto não, hein? 27 de setembro, Paróquia Nossa Senhora das Dores Grama, na Rua Rio de Janeiro, muito conhecida a paróquia, né? Chegou ali no bairro, subiu aquele morrinho à direita e tá próximo. Abertura dos portões às 11 horas da manhã, né, Pri?
0: Isso mesmo.
1: As pessoas se acomodarem.
0: O início é às 13 horas, né?
1: Às 13 horas. Sabe por quê? Domingo é dia de ir à missa. Outras pessoas gostam do futebol, assistir o Flamengo, né, Rafaela?
3: Isso mesmo.
1: É isso mesmo? Você é flamenguista?
3: Sim.
1: Não, bacana. Torce para qual time, Solange? É Cruzeiro, a Solange é Cruzeiro, né? Bom, eu quero então convidar os nossos ouvintes e dizer que no dia 27 de setembro estamos de portas abertas para recebê-los, né, Priscila?
0: Exatamente. Você é convidado, como sempre, né? Participe, já anota na sua agenda, dia 27 de setembro, lá na Paróquia Nossa Senhora das Dores, no bairro Grama. Como o Oséias disse, os portões vão se abrir às 11 horas, com início às 13 horas. É importante você ficar atento quanto a isso. Você pode chegar com calma, com tranquilidade, às 11 horas abre os portões para você ficar à vontade. Às 13 horas tem início o show de prêmios.
1: E lembrando que lá tem um aconchego da paróquia e além de que tem aquela belíssima tenda, né? Para abrigar as pessoas. A gente não vai ficar só no sol ou na chuva, não é isso? Então assim, vamos ter todo um esquema de para deixar todos confortáveis, né?
2: Exatamente. E vamos contar também com barraquinhas, né?
1: Sim, verdade.
2: Porque você não vá para lá 1 hora da tarde, vai sair de lá 4 horas, né?
1: Verdade.
2: Sem provar as delícias que vão ser preparadas pela paróquia Nossa Senhora das Dores.
1: E eu moro lá, eu conheço, ó, família Borges, o pessoal lá não é brincadeira, não.
3: O pessoal lá cozinha
1: só
3: bem,
1: só salgado top e outra coisa, caldos maravilhosos, bolos
2: isso
1: maravilhosos.
2: Mesmo.
1: Inclusive chegou um bolo outro dia, no aniversário.
2: Exatamente,
1: né?
2: O bolo do padre, né?
1: Isso.
2: Ficou conhecido na rádio como bolo do padre.
1: Muito recheado. Bom, tá dado o recado, a gente deixa o nosso bom dia, porque o nosso tempo tá fechado, não é? Agradecer a todos os patrocinadores, todos os ouvintes, Priscila. Para você, um bom dia, uma
0: Obrigada.
1: Boa terça-feira e um abraço a todos.
0: Grande abraço, Oséias, também Rafaela, Solange, bom trabalho para todo mundo e até a próxima.
2: Muito obrigado, Priscila, muito obrigado, Oséias, muito obrigado, ouvinte da Catedral.
3: Isso. Até a próxima.
0: Até. E então, para você que tá aí acompanhando a nossa programação, tava em dúvidas, perguntando quando aconteceria o show de prêmios, já tá rodando também na chamada, mas a gente reforça aí que será no dia 27 de setembro, por isso

Você já anota na sua agenda para você não perder esse evento que é tão especial e que é tão bacana e que você com certeza tem a oportunidade de passar um dia diferente, um dia gostoso, viu? Convite tá feito. 9:33, já sabe o que tem? A nossa receita de hoje. Papel e caneta já tá em mãos, meu amigo? Já tá tudo ok por aí? Eu espero que sim. Daqui a pouco eu vou compartilhar com você uma receita deliciosa.

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1: Muito obrigada a você que sintoniza 102.3. Faz companhia aí pra Pri Bahia todo santo dia. Aquele carinho especial pra você e desde já muito obrigada. Vamos de beijos e abraços? Deixa eu aproveitar aqui pra poder abraçar com muito carinho, claro, os nossos amigos colaboradores que hoje fazem aniversário. Na verdade, nós temos uma amiga colaboradora. É a Maria das Graças Mesonato Machado do Marumbi. Ô Maria das Graças, parabéns pra você, felicidades mil, que Deus te abençoe, te conceda aí muitas alegrias, muitos anos de vida, com saúde e paz, tá? Tudo que há de bom nesse mundo pra você e obrigada por ser amiga colaboradora. Um abraço pra Maria das Graças, Mesonato Machado do Marumbi, amiga colaboradora que hoje faz mais um ano de vida, completa mais um ano de vida. Felicidades pra você, tudo de bom, tá? Agora vamos passar pelo nosso WhatsApp, mas tem aqui uma quantidade de mensagens. Vamos tentar aqui abraçar todo mundo, hein? Um abraço forte pra Giovana e também a vovó... Quer dizer, a vovó, Giovana e a Ritinha de Cássia, que é a netinha. Um grande abraço pra vocês aí no bairro São Pedro. Obrigada pela companhia, tá? Abraço também pro Vanderlei Fabiano e a Rosa Maria no bairro Bandeirantes. Eles estão comentando, ó, que receita gostosa, né, Pri? Nossa, uma delícia, viu? É prática e gostosa. Nossa receita do quadro Bom Apetite de hoje tá no capricho, como sempre. Já separa papel e caneta pra você não perder nenhum detalhe dessa receita deliciosa de, portanto, que é você que sintoniza aqui a nossa programação, ó, pode ter certeza que é aquela delícia, refogado de calabresa com legumes. Já tá reservada aqui a nossa receita e já eu compartilho com você, tá bom? Pega papel e caneta. Abraço pra Lucimar lá no bairro Dourado, um abraço pra você, Lu, obrigada pela escuta, pela companhia de sempre, um ótimo dia de trabalho. Consuelo Flores, ela é do bairro Santa Luzia, desejando um dia abençoado para todos, tá dizendo que é atendente da paróquia Santa Luzia. Ô, minha querida, um bom trabalho para você, tá? Obrigada pela escuta e pela companhia. Deixa eu ver mais quem deixou recado por aqui e participa com a gente. Ah, deixa eu ver aqui, abrir a mensagem. Cirlei de Santa Luzia, tá desejando uma ótima terça-feira para todo mundo que acompanha a nossa programação, deixando abraço pra filha Soraya, neta Antônia, também o Everton, e deixa um abraço pra sua mãe Marlina no Dom Bosco. Um abraço pra sua mamãe, pra toda a sua família, obrigada pela escuta e pela companhia de vocês, tá, Cirlei? Abraço também pro Ricardo, pra Neide, pro Mari, estão lá no Manuel Honório, acompanhando a nossa programação, deixando abraço de urso com esse friozinho pra gente, pra mim, pra Roberto, obrigada, um abração de urso pra vocês também. Denise do Milho Branco, desejando um dia muito abençoado e pedindo que Santa Clara nos ilumine sempre, que assim seja, aquele abraço forte. A Lena tá lá em Santa Luzia, sempre ligadinha com a gente, um dia maravilhoso pra você, obrigada pela escuta de sempre, viu? Abraço aqui também pra ela, a Solange de Granjas Betel, passando pra deixar o seu bom dia a todos e tá compartilhando uma mensagem, ó. Acordar já é uma bênção. Tudo que vem depois é graça. Que o seu dia seja abençoado e cheio da presença de Deus em cada detalhe. Ela tá dizendo, amo ouvir vocês todas as manhãs. Abraço de urso, muito obrigada. E tá dizendo ainda que venha o show de prêmio, já estou ansiosa, vou ganhar a geladeira ou a TV. É assim que eu gosto, né? Tem que acreditar. Desde já, boa sorte, viu, Solange? Um grande abraço pra você e todos aí de Granjas Betel. Abraço também pro meu amigo Alan e pra sua mamãe Helena. Estão sempre na escuta. Um abraço para vocês, ótima terça-feira, obrigada pela escuta. Já a nossa receita de hoje, daqui a pouco também informações direto da redação, então vai acompanhando aqui a nossa programação, não perca nenhum detalhe, porque como eu sempre gosto de lembrar, a gente prepara tudo com muito amor e carinho para você.
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1: 9h42, último dia de inscrição para 72 vagas em cursos do IF Sudeste em Juiz de Fora. As informações com a Roberta Oliveira.
6: O processo oferece vagas complementares em cursos técnicos e de graduação. É totalmente online, tem critérios simplificados de seleção para os candidatos que desejam iniciar os estudos ainda nesse segundo semestre. Para os cursos técnicos, a seleção será feita por ordem de inscrição sem necessidade de prova em 6 cursos com vagas disponíveis. Transações imobiliárias, desenvolvimento de sistemas, eletrônica, eventos, mecânica e design de imóveis. Já para os cursos de graduação, os candidatos podem usar a nota do Enem ou a nota obtida no último processo seletivo do próprio IF Sudeste. A nota do processo mais recente terá prioridade na classificação. Entre as graduações, são 2 vagas para engenharia mecatrônica, 11 para engenharia elétrica e 29 para licenciatura em física. As inscrições são feitas em um formulário eletrônico, os editais e o link para inscrição você confere no nosso site radiocatedraljf.com.br. Roberta Oliveira, direto da redação.
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2: Está ouvindo e acompanhando o nosso programa Manhã de Bênçãos, 9h43. Oi, Roberta.
3: Oi.
2: Tudo certo?
3: Tudo certo.
2: Então, tá bom. Qual é a boa dessa terça-feira?
3: A boa dessa terça-feira é que é dia de Santa Clara e nós vamos trazer a programação da festa de Santa Clara no nosso jornal, né? Às 11 horas da manhã, no jornal Boa Nova. Eu também estava ouvindo lá o show de prêmios. Vai ser bem legal, hein?
2: Com certeza, só prêmio top, né?
3: Só prêmio top, já tô até me vendo lá fazendo garota propaganda de novo. Esta é a geladeira. Aí o pessoal vai olhar e fala assim, pensa bem.
2: Mas é isso. E mais alguma coisa, Roberta?
3: Ó, sigo na luta pra escolher um Você Sabia, na sexta.
2: Mas é terça ainda, né?
3: Eu tenho uma ideia, parece que essa ideia vai dar certo. Mas aí até sexta eu descubro se vai dar certo ou não.
2: E ainda tem chão pela frente. Ainda tem chão. Afinal de contas é terça, agora que a semana começa a engrenar, porque na segunda, né, o corpo tá meio devagar, quase parando, aí a gente vai pegando no tranco, mas daqui a pouco, sexta-feira já, e a gente pisca, já chega, essa que é a verdade.
3: No tranco fica parecendo, que esse carro dos anos 90, você tem que empurrar pra ver se chega em algum lugar,
2: mas, né? Algumas pessoas têm que ser assim mesmo.
3: Eu não falo nada não, porque dependendo do horário, realmente ou não, funciona.
2: Então, viu? Às vezes é assim, é no tranco mesmo, mas o importante é ir. Não importa a forma, né? O importante é ir pra frente. Esse negócio de dar passo pra trás, não. A gente só dá passo pra trás pra ganhar impulso pra dar dois, três pra frente.
3: Exato.
2: Né?
3: Menina, tô vendo um trem aqui que a UFV vai fazer dia 29. As ideias, gente. O povo fica fazendo essas, prometendo essas coisas pra gente. Tô assim, agora eu quero
2: ver
3: de
2: pé. Ai, não enxergo daqui.
3: Aham. É o seguinte. Eles vão fazer dia 29 a pesagem do maior doce de leite do mundo.
2: Ah, minha nossa.
3: Pra entrar no Guinness Book.
2: Agora
3: posso ir lá não.
2: Pensa.
3: Posso ir lá não, porque eu vou desfalcar esse doce de leite.
2: É. Gente, ai, doce de leite é bom demais.
3: Não, escuta, estão sendo produzidos 3 mil quilos de doce de leite em um único tanque com 2 de diâmetro por 2 metros de altura. Gente, mas vai ser doce de leite pra quilômetro, vai chegar aqui.
2: Nossa.
3: Ó, quem tiver em Viçosa e for lá, pode trazer, aceito.
2: Pode trazer um potinho pra cada um
3: assim,
2: de nós?
3: Sem coco, por gentileza.
2: O meu pode colocar coco, que eu gosto.
3: O da Priscila pode ter coco, o meu por gentileza, não. Eu fico, gente, não mostra essas coisas pra mim, não. A pessoa fazendo o possível pra cortar o açúcar, aí vem o quê? Não, toma aqui o maior doce de leite do mundo.
2: Gente, que delícia.
3: E aqui é doce de leite que ninguém gosta?
2: Pois é, com queijo, hein, Roberta?
3: Ah, fala não.
2: Meu Deus, deu até vontade aqui agora.
3: Deu.
2: Sabe que eu fiquei com vontade desde aquele dia da goiabada com queijo, não foi que a gente falou pra caramba aqui, não foi?
3: Foi.
2: Gente, desde então não comi, tá?
3: Isso é um problema.
2: É, ué. É um aí problema. Quando a gente pegar pra comer...
3: As pessoas ficam falando da gente comida. Igual a tua receita de amanhã. Eu já sei, gente, desculpa. Eu tô olhando a receita dela de amanhã assim, quem é que vai trazer?
2: Delícia, né?
3: Até porque ela envolve um negócio que eu gosto muito. Eu tô assim,
2: Pode falar.
3: Não, deixa o povo descobrir, não sabe nem qual que é de hoje.
2: Ah, Roberta, aí, você tá malvada, hein?
3: Nada, é aquele momento de que a gente tem que fazer o nosso merchan. O nosso merchan é o seguinte, você quer descobrir qual é a receita de amanhã? Vai ter que ouvir amanhã.
2: Você sabe que eu tava dando um spoiler aqui agora há pouco de uma receita que vai ter mais pra frente, porque a gente tá, né, reunindo uma quantidade...
3: É o nome disso, é organização.
2: Exatamente, a gente está se organizando.
3: A gente tenta ser um grupo organizado. Às vezes, o imponderável acontece, a gente fica meio doido. Por exemplo, o Instagram decide que não tá afim de colaborar com a causa.
2: Acontece.
3: Geralmente ele tá muito afim de colaborar, mas tem dia que diz, não vou pautar não. Igual agora, eu tô tentando mandar uma foto ali pra Pri, pra uma arte. Ela vai, acho que assim, se chegar uma, eu vou ficar feliz. Mas corre risco de chegar 15, porque o WhatsApp Web não quer enviar foto.
2: Já chegou.
3: Né? Ah, ainda bem, chegou uma pelo
2: chegou,
3: menos.
2: Chegou uma, pelo menos uma chegou e já tá pronta
3: a
2: arte.
3: Eu te mandei umas 4 ou 5, porque a foto não ia de jeito nenhum. E aí depois o WhatsApp
2: preguiça.
3: Se vire com Nossa Senhora.
2: Tá com preguiça de trabalhar.
3: Ele tá, eu tô assim, meu filho é Nossa Senhora, você tem certeza que você não quer enviar uma foto de Nossa Senhora?
2: Aí eu acho que ele
3: pensa
2: pensou bem
3: aí,
2: mandou.
3: Pensa aí, meu filho, põe esse algoritmo pra trabalhar e transporta essa foto.

0: Mas então, eu tava dando um spoiler aqui agora há pouco sobre um torresmo na air fry, que eu vou trazer aqui uma receita muito breve.
1: Também, olha. A outra quer cortar peso. Aí qual que é a receita que a colega traz? Torresmo na air fry.
0: É isso. Gente, que delícia.
1: É isso aí. Já diria Ana Carolina e seu Jorge.
0: Não, e o bom dessa receita é que além de ser aquilo que a gente gosta, né? Uhum. É receita prática, receita de air fry.
1: É uma que eu consigo fazer sem convidar os bombeiros?
0: É, ué. Você assim, deixa por conta da air fry.
1: Um torresmo na air fry que não vi churrasquinho?
0: É. Você deixa por conta da air fry, deixa ela trabalhar, programa tudo certinho, né? Lógico que você não vai colocar uma vida pra bichinha trabalhar. Mas colocou no tempo certinho ali, você não tem trabalho. Olha só, gente, que praticidade, né? E tem air fry aí no nosso show de prêmios, como eu tava dizendo agora há pouco, a gente todos reunidos aqui contando os prêmios.
1: Então, já vai ter gente que já vai sair com o airfryer já prevendo a receita à frente.
0: Exatamente. Então é só ficar atento que essa receita vai passar por aqui muito em breve. E é isso, né, Roberta?
1: Isso. Só pra fechar, mandar um abraço aí, porque hoje é dia do estudante.
0: Abraço pra todos.
1: E se eu não tô muito doida, é dia do advogado também. Peraí. É porque é tanto dia, gente. Quem pensa que é agosto... Ah, gente, agosto é um mês que não tem nada. Abre o calendário que você vai ver, exatamente. Hoje também é dia do advogado, então um abraço a todos os advogados e a todos os estudantes. Que o Espírito Santo ilumine a cabeça de todos vocês em suas respectivas missões.
0: Exatamente. Deus os abençoe, viu? E aquele abraço para todos aí, então. Bom trabalho para você, Roberta. Até daqui a pouco. Tá igualzinho aquele cachorrinho que fica no carro. Só balançando a cabeça.
1: Eu só tô balançando a cabeça. Agora eu tô assim, concordo. Uhum. Fala igual assim, igual julgamento. Acompanho o relator. Acompanho a eminentíssima relatora. Fui.
0: Ai, gente, vai lá. Bom trabalho.
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0: Refogado de calabresa com legumes é a nossa receita de hoje do quadro Bom Apetite. Uma delícia. E o que que você vai precisar? 4 colheres de sopa de óleo... 3 gomos de linguiça calabresa fatiados, 1 cebola pequena picada, 2 dentes de alho picados e amassados, 1 cenoura em cubos, 1 batata em cubos, 2 mandioquinhas em cubos. A mandioquinha aqui é a baroa, tá? Que em algumas regiões é conhecida por mandioquinha, batata salsa, mas a gente conhece como baroa. 1 xícara de chá de vagem picada, sal e cheiro verde picado a gosto, 3 tomates sem sementes picados, 3 xícaras de chá de água, 1/2 xícara de chá de ervilhas frescas congeladas. Então, estes são os ingredientes para a gente preparar um refogado de calabresa com legumes. E já deu para perceber, né? Calabresa é uma delícia. Aí com legumes fica aquele colorido, ou seja, uma receita gostosa e muito bonita, bem colorida mesmo. Vou repetir para você que não conseguiu anotar, tá? 4 colheres de sopa de óleo, 3 gomos de linguiça calabresa fatiados, 1 cebola picada, 2 dentes de alho amassados, 1 cenoura em cubos, 1 batata em cubos, 2 mandioquinhas em cubos, 1 xícara de chá de vagem picada, sal cheiro verde picado a gosto, 3 tomates sem sementes picados, 3 xícaras de chá de água, 1/2 xícara de chá de ervilhas frescas congeladas. Estes são os ingredientes, bora preparar. Em uma panela, em fogo médio, você vai aquecer o óleo, vai fritar a calabresa, a cebola e o alho até dourar. E aí vai adicionar a cenoura, a batata, a baroa, a vagem, o sal, cheiro verde, vai refogar até grudar levemente no fundo, tá? Adicione então os tomates, a água, misture e cozinhe por 10 minutos ou até os legumes ficarem macios. Adicione as ervilhas, cozinhe por 5 minutos e desligue. Agora é só transferir para uma travessa e servir em seguida. Depois de pronto, é só saborear. Bom apetite! Essa é a nossa receita de hoje. Prática, gostosa, colorida, do jeitinho que amamos, né? Eu espero que você tenha gostado, que possa estar preparando aí em breve e depois contando pra gente. Lembrando que se de repente você chegou agora, super gostou da receita, mas não conseguiu anotar nadinha, faz o seguinte, você pode acessar o nosso site www.radiocatedraljf.com.br. Lá está disponível a nossa receita de hoje, ela fica acompanhada de foto.

0: você consegue visualizar o resultado final. E o mesmo acontece em nosso Instagram, @radiocatedraljf. Se você não segue, não acompanha, fica aí essa dica para você conferir tudo de pertinho, porque além das nossas receitas, nosso Instagram traz muita coisa bacana. Sempre aquela mensagem positiva, as informações, o santo do dia, e tem muita coisa bacana mesmo. Se você não segue, bora seguir, @radiocatedraljf. E o nosso quadro Bom Apetite vai chegando ao fim. Agora volta amanhã às 9h40 com mais uma receita bem prática e gostosa. É só sintonizar e acompanhar.
1: Bom apetite!
0: Agora vamos finalizar essa parte do programa com beijos e abraços. Abração pra Tiane de Três Ilhas, deixando aí um abraço para todos, desejando uma ótima terça e parabenizando o Ralf. Parabéns, Ralf. Deus abençoe sua vida. Muitos anos de vida para você e saúde e paz. Márcia Toches, Belmiro Braga, abraço para você. Obrigada pela escuta e pela companhia. Abraço para você e para todos aí de Belmiro Braga, que sempre acompanham a nossa programação. Toda a família sintoniza, né? Um abraço forte. Deixa eu ver mais quem tá participando aqui. José Aldair de Souza, do bairro São Pedro, tá dizendo que hoje a sua irmã Maria Silva de Souza faz aniversário. Então, que Deus a abençoe, felicidades mil. Ela é do bairro Ipiranga. Maria, tudo de bom para você. Deus abençoe sua vida, te conceda saúde, paz, alegrias, muitos e muitos anos de vida. Receba o carinho aí do seu irmão José Aldair e também de todos nós da rádio. A Piedade, ela tá ligada com a gente no Linhares. Tá lá ao lado da sua mãe Nezinha, passando para poder desejar um dia abençoado para todos os ouvintes, deixando um abraço de urso, tá dizendo que já está contando os dias pro show de prêmios. Isso, um beijo para você então, Piedade, a Nezinha e a todos do Linhares. Muito obrigada pela escuta e pela companhia. Agora tem a Terezinha de São Domingos da Bocaina. Tá dizendo, ó, estou muito feliz. Teve a festa aqui este final de semana. Tive a oportunidade de conhecer o Padre João Paulo. Que alegria participar da missa dele. Foi muito maravilhoso o momento. Ela é amiga colaboradora, escuta aqui sempre a nossa programação o dia todo. Então a rádio é sua companheira, ah, que coisa boa. Um abraço para você, muito obrigada, tá? Agradeço pela escuta. E ela também tá deixando abraço para Cidinha Teixeira. Então um abraço para Cidinha Teixeira, para você, Terezinha, e para todos de São Domingos da Bocaina. Um abraço forte, muito obrigada pela companhia. E assim chegamos ao final dessa parte do programa. Já já tem, portanto, Experiência de Deus com o Padre Reginaldo Manzotti. Então fique atento, continue acompanhando a nossa programação. Logo depois, as informações da Igreja Católica em Destaque no Jornal Boa Nova.
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1: Louvado seja nosso Senhor Jesus Cristo, para sempre seja louvado. Queridos filhos e filhas, é terça-feira, Jesus das Santas Chagas, e vamos dizer: meu Jesus, perdão e misericórdia pelos méritos das Santas Chagas. Amado povo de Deus, hoje nós estamos em plena Semana Nacional da Família. Semana Nacional que tem por tema: família, torna-te aquilo que és. O amor jamais acabará. Mês vocacional, hoje dia de Santa Clara de Assis. E estamos em plena novena, segundo dia, São Roque, livrai-nos das enfermidades expostas, das feridas e das doenças graves. Quero saudar a todos, que estão nos acompanhando a partir da Rádio Evangelizar, de onde tudo começa, as rádios irmãs, cujos nomes cito neste momento.
2: Que eles vivam do ontem, do hoje, em função.
1: Saúdo a você pela TV Evangelizar, sinal digital em todo o país, em várias cidades, canal aberto, pelo YouTube, Padre Manzotti Oficial, pelos aplicativos da Associação Evangelizar é Preciso e todas as plataformas digitais.
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1: família, lugar de amor, de aconchego e de paz. Semana Nacional da Família. Não esqueça, coloque a foto de família perto do rádio, perto da TV, mas juntos, em nome do Pai, do Filho.

e do Espírito Santo. Amém. Naquele tempo, os discípulos aproximaram-se de Jesus e perguntaram: quem é o maior no reino dos céus? Jesus chamou uma criança, colocou-a no meio deles e disse: em verdade eu vos digo, se não vos converterdes e não vos tornardes como crianças, não entrareis no reino dos céus. Quem se faz pequeno como esta criança, este é maior no reino dos céus. E quem recebe em meu nome uma criança como esta, é a mim que recebe. Não desprezeis nenhum desses pequeninos, pois eu vos digo que os seus anjos no céu veem sem cessar a face do meu Pai que está nos céus. Que vos parece? Se um homem tem 100 ovelhas e uma delas se perde, não deixa ele as 99 das montanhas para procurar aquele que se perdeu? Em verdade eu vos digo, se ele a encontra, ficará mais feliz com ela do que com as 99 que não se perderam. Do mesmo modo, o meu Pai que está nos céus não deseja que se perca nenhum dos seus pequeninos. Senhor, o nosso Pai que está no céu é um Pai de profundo amor, zeloso e que conhece a todos nós individualmente. O Evangelho nos fala, Senhor, que ninguém passa despercebido a este olhar deste Pai que é capaz de ir atrás das ovelhas perdidas. Querido Deus, que na família também nós tenhamos este zelo, este amor com todos. Assim como o Pai vai atrás da ovelha perdida, que também nós não fechamos o coração àquele que se perdeu, mas que os nossos gestos, nossas atitudes sejam de busca, reconciliação, amor, perdão, família, lugar de amor e de perdão. Vai rezando, reze pela sua família. Semana Nacional da Família, mas rezemos por todas as famílias. E hoje, nesta parábola da ovelha perdida, pensemos que ninguém é descartável para Deus. E também não pode ser das nossas vidas, no nosso amor, no nosso coração. Senhor, nós te pedimos, derrama tuas bênçãos sobre a família, que a exemplo da Sagrada Família de Nazaré, a família seja um lugar onde se aprende os valores cristãos, se vive os valores cristãos. Afaste para longe, Senhor, todos os ataques dos inimigos contra a família, desemprego, rivalidade, traição, mentira. Senhor, restaure a minha família, vai pedindo. Senhor, abençoe, restaure. Nós pedimos pelos doentes das famílias, aqueles que estão acamados, que estão nos hospitais, nas casas, aqueles que vivem ausentes por trabalho, por necessidade. Escute bem, família que reza unida, unida sempre estará. Escute esta frase que é de São João Paulo II. Família que reza unida, unida sempre estará. Então, Senhor, acredito que a oração pode transformar o meu lar. Pense nas pessoas que você quer rezar hoje. Pense naquele que está

distante do seu coração. Pense naquele, aquela pessoa da família que mais está precisando de uma graça. Derrama, Senhor, tua bênção. Derrama, Senhor, sobre nós. Hoje, colocando todos os mensageiros e mensageiras das capelinhas, oferecemos toda terça-feira pelos mensageiros, rezamos pelas famílias que recebem as capelinhas em suas casas, rezamos por aqueles que nos ajudam na obra evangelizar, é preciso. Eu também quero colocar o retiro que vai acontecer já neste final de semana em Massachusetts, que seja um retiro que produza frutos, frutos de conversão, frutos de encontro com Deus. Senhor, há tanta coisa a rezar e nós te louvamos. Hoje, fiquemos com a ovelha perdida. Somos nós. Deus age assim conosco, que o façamos também. Nós só começamos, nós temos ainda partilha de vida, leitura durante, muita coisa hoje, hein? Semana Nacional da Família. Santa Clara, vamos conhecer um pouco da vida dela. E a novena, eu volto já, volte comigo.

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5: 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Fique atento. Ana, que a paz de Jesus esteja com você, Ana.
6: Bom dia, padre. Sua bênção.
5: Deus abençoe. Você fala de onde?
6: De Brasília.
5: Brasília, Distrito Federal. Como é que você me acompanha ali?
6: Pelo rádio YouTube, padre.
5: Tá certo. Pelo YouTube, nós temos quem nos transmite, a Nova Aliança FM. Diga lá, Ana.
6: Padre, eu tô passando um problema com meu filho. Ele tem 20 anos, ele é motoboy e ele tá no jogo do vício, no Tigrinho, padre. Oh, ele ontem pediu ajuda, chorando, que sozinho não consegue. Todo o dinheiro que ele pega é pra jogo, as contas estão todas atrasadas. E eu não sei o que fazer, padre. Eu queria um aconselhamento, uma oração pela vida do meu filho.
5: Bom, pode ter certeza que eu levarei na missa do meio-dia, vamos rezar, com certeza, tanto eu quanto os intercessores. Mas, Ana, se ele pediu ajuda, tem várias formas. Uma delas, existe a possibilidade de bloquear o celular. Ele, é um vício, é uma doença. Bloquear o celular para esse tipo de jogo. Esse recurso existe. Talvez você não saiba, mas ele ou alguém próximo a você saiba fazer isto. Depois, fazer com que ele sempre fale com você sobre esse assunto, já que ele se abriu com você, que você não deixe esse assunto esquecido. Filho, como é que está? Você conseguiu ficar hoje sem o jogo? Porque o diálogo vai fazer ele tomar sempre essa consciência de ter que lutar contra este vício. Depois, filha, as dívidas tem que administrar. Não é simplesmente vamos pagar tudo, porque pode fazer de novo, fica muito fácil. Fazê-lo perceber em administrar essa dívida. Você escutou?
6: Escutei, estou escutando, padre.
5: E
6: eu até fui atrás de psicólogo, estou atrás de psicólogo. Isso. Também, para ter acompanhamento com ele, se for preciso, um psiquiátrico, para entrar com a medicação ansiolítica, porque também a ansiedade, ele disse que não consegue dormir na madrugada, só pensando, e ele disse que está pedindo muito a Deus, ele pede a Deus para tirar esse vício dele.
5: Isso, é bom, está ótimo procurar ajuda com psicólogo ou psiquiatra, aí você vai perceber. Mas você tem que, com ele, tomar atitudes mais radicais de bloquear o celular. Você entende? É a mesma coisa.
6: Entendo.
5: Oi.
6: Entendo, padre. Ele disse que já várias vezes já apagou o aplicativo, aí apaga e depois volta de novo.
5: Pois é, filha. E o pai dele?
6: Hoje eu liguei pro pai dele, porque ele não se abriu com o pai dele. Aí ele disse que vai chegar.

0: vai conversar diretamente com ele pessoalmente.
1: Entendi. É muito importante, mais do que brigar, conversar, conscientizar e ajudá-lo a sair. Acho que esse é o caminho que você tá tomando, é o caminho mais certo. A ovelha perdida é o evangelho de hoje. Vamos rezar juntos? Você pediu para rezar por ele? Eu não vou pedir o nome dele porque exponho. Mas você traga ele presente e diga: Senhor Jesus.
0: Senhor Jesus.
1: Liberte meu filho.
0: Liberte meu filho.
1: Do jogo.
0: Do jogo.
1: Deste vício.
0: Deste vício.
1: E da ansiedade.
0: E da ansiedade.
1: Ajude o Senhor.
0: Ajude,
1: que eu tenha o discernimento.
0: E o discernimento.
1: De como ajudá-lo melhor.
0: De como ajudá-lo melhor.
1: Eu confio, Senhor.
0: Eu confio, Senhor.
1: E peço uma gota do seu preciosíssimo sangue.
0: E peço a gota do seu preciosíssimo sangue.
1: Para resgatar este meu filho.
0: Para resgatar meu filho.
1: Amém.
0: Amém.
1: Filha. Estamos juntos em oração, mas você faz muito bem em procurar uma ajuda profissional, tá certo?
0: Tá certo, padre, muito obrigada.
1: Que Deus abençoe a você e a seu filho. Meu abraço a Brasília, Distrito Federal, pelo YouTube, Rádio Nova Aliança FM, Cardeal Arcebispo Dom Paulo César Costa, escute esse testemunho, por favor.
2: Eu quero dar um testemunho, né? Que eu sou mãe adotiva, mãe do coração.
1: Opa.
2: E eu adotei a minha filha, a Átila, e eu ainda não tinha a guarda definitiva dela.
1: Certo.
2: Eu sei que foi Deus que me trouxe ela, mas tinha sempre esse medo no coração, né? Agora, na sexta-feira, que antecedia ao Dia dos Pais, eu tava com a capelinha de Jesus da Santa Chagas aqui
1: aí,
2: na minha
1: gente.
2: Casa, só que já era o dia de eu passar pra casa da vizinha, né? E antes de entregar Jesus... Aí eu fiz alguns pedidos para Jesus, agradeci
1: certo.
2: Pela visita dele na minha casa.
1: Que lindo.
2: E entre esses pedidos que eu fiz, eu pedi pela guarda definitiva na Átila.
1: É.
2: Pedi a Jesus da Santa Chagas que me abençoasse, que eu recebesse essa bênção. Quando foi no domingo, eu acordei. E como meu pai já é falecido há 12 anos, essas datas mexem um pouco com o coração
1: claro.
2: Da gente, com os sentimentos da gente, né? Aí eu tava estendendo umas roupas no varal, aí só tava brincando junto comigo no quintal. Aí escutei uma moça chamando no portão, né, Gabriela? Quando eu cheguei lá na frente, era oficial de justiça.
1: Oh, meu
2: me
1: Deus.
2: Trazendo a sentença do juiz com a guarda definitiva da Átila, né? E eu fiquei muito feliz, padre, muito feliz. Foi um grande presente de Deus.
1: Com
2: Num
1: certeza.
2: Dia de domingo, uma oficial de justiça vim na casa de uma pessoa trazer um presente enorme desse, que foi a guarda definitiva da Átila, né? Mas agora só falta sair a certidão de nascimento dela para que a gente possa marcar o batizado. Era algo também que eu sonhava dia e noite. Então, é graça testemunhada, graça alcançada. Toca o sino, sacristão.
1: Louvado seja Deus. Gabriela, imagina a sua alegria. Tá aí, gente, um testemunho, é por isso que eu falo. Onde a capelinha de Jesus das Santas Chagas passa, uma gota do sangue redentor fica. Aproveite. Aproveite agora e torne-se um mensageiro, uma mensageira da capelinha de Jesus das Santas Chagas. Aproveite esse intervalo 0800-410-6060 e torne-se um mensageiro levando para no mínimo mais 8 famílias. Imagina isto, não tem no seu local, não tem na sua cidade, porque você não é mensageiro. Toma a decisão. Olha a graça que a Gabriela testemunha, quantos anos pedindo essa guarda e num domingo oficial. Sacristão, faça ecoar esse testemunho, sacristão. Gente, aproveite agora 0800-410-6060 e faça o seu pedido de oração. Semana Nacional da Família. Ainda dá tempo para a missa do meio-dia. Eu volto já. Volte comigo.
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Nós vamos para a leitura orante de 2 Coríntios, capítulo 2, 12 seguintes, mas antes eu tenho uma novidade para você. 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Filhos amados e povo querido, Bíblia aberta, cartilha de oração.

hoje, 2 Coríntios, versículo 2. Perdão, capítulo 2, versículo 14. 2 Coríntios, capítulo 2, versículo 14. Mas dou graças a Deus, porque unidos com Cristo fomos sempre conduzidos por Deus como prisioneiros no desfile da vitória de Cristo. Atenção, escute. Como um perfume que se espalha por todos os lugares, somos usados por Deus para que Cristo seja conhecido por todas as pessoas. Que imagem linda, né? Como um perfume que se espalha por todos os lugares, somos usados por Deus para que Cristo seja conhecido por todas as pessoas. Porque somos como o cheiro suave do sacrifício que Cristo ofereceu a Deus. Cheiro que se espalha entre os que estão sendo salvos e os que estão se perdendo. Para os que estão se perdendo, é o mau cheiro que mata. Mas para os que estão sendo salvos, é um perfume muito agradável que dá vida. Então, quem é capaz de realizar um trabalho como esse? Nós não somos como muitas pessoas que entregam a mensagem de Deus como se estivesse fazendo um negócio qualquer. Pelo contrário, foi Deus que nos enviou. E por isso anunciamos a sua mensagem com sinceridade na presença dele como mensageiro de Cristo. Como um perfume que se espalha por todos os lugares, somos usados por Deus. Senhor, eu também quero ser usado por Ti. Eu quero, Senhor, exalar a Tua essência como um perfume que se espalha por todos os lugares. Somos usados por Deus para que Deus seja conhecido por todas as pessoas.

0: Usa-me, Senhor. Usa-me, Senhor.
1: Mas tu sabes
0: que eu possa ser como o cheiro suave
1: que o meu choro é
0: do sacrifício que Cristo ofereceu a Deus.
1: Não tenho
0: este sacrifício que se espalha entre os que estão sendo salvos e os que estão se perdendo. Usa-me, Senhor. Usa-me, Senhor. Como um perfume que se espalha para levar tua essência, Senhor. Usa-me, Senhor. E que esse perfume de santidade que me atinge possa atingir aqueles que mais precisam. É verdade, Senhor, que a palavra diz que para alguns será um cheiro fétido, porque não querem sentir o cheiro de Cristo. Mas para outros será um perfume muito agradável que dá vida. Sim, Senhor.
1: Recebe o meu
0: que eu exale como um perfume o sacrifício de Cristo. Pelo contrário, foi Deus que nos enviou e anunciamos a sua mensagem com sinceridade na presença como mensageiros de Cristo. Que linda leitura orante, né? Que delicada. Bom, eu que gosto de perfume, gosto de olfato, gosto de cheiro. Que texto maravilhoso. Usa-me, Senhor, como um perfume agradável a exalar a essência do teu sacrifício. Padre, que texto é esse? Que maravilhoso! Eu nunca tinha lido. Então, filha, anote aí, 2 Coríntios, capítulo 2, do versículo 14 ao versículo 17. Eu volto já. Volte comigo.
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0: Mas eu fiquei muito edificado com este texto. E por isso eu vou colocar no Instagram, 2 Coríntios, capítulo 2, do versículo 14 a 17. E dizia assim: como um perfume que se espalha por todos os lugares, somos usados por Deus para que Cristo seja conhecido por todas as pessoas. Gostaria que você comentasse esse texto e mandasse para alguém. Me toca muito. Eu disse, eu gosto muito de olfato, gosto muito de perfume. O cheiro dos lírios, eu falo que é um cheiro de Deus. É. E assim, ser um perfume agradável do sacrifício, Cristo oferece a Deus um cheiro que se espalha entre os que estão sendo salvos e os que estão se perdendo. Faça o seu comentário no Instagram. Esse texto é lindo, profundo. Quero dizer com grande alegria os mensageiros das Capelinhas de Jesus das Santas Chagas. 79 novas capelinhas foram enviadas. Fotos que chegaram da Elisângela da Silva de Dourados, Mato Grosso. Meu grande abraço. Olha aí na igreja. Deus seja louvado. Márcia de Moura Santos, de Picos, Piauí. Meu Deus, quanta gente. Camiseta linda. Gislaine Aparecida, Ribeirão Claro, Paraná. Minha saudação também a Pedro Batista, de Nova Serrana, Minas Gerais, ali da igreja. Neuza Maria Silva, a Darindeua, Pará, minha saudação. Edna Ferreira, Duas Estradas, Paraíba, com carinho. Zuma Gonçalves, de Criciúma, Santa Catarina, minha saudação. Rosimeire Candioto, Sorriso, Mato Grosso, obrigado pela foto. Agnaldo Ferreira, Santa Quitéria, Ceará, obrigado ao sacerdote que está aí na frente. E Lucineide Cardoso, de Brasília, Distrito Federal. Mande a sua foto, valorize o seu grupo. 419-8791-2787. Querido povo de Deus, é isso aí. Torne-se um mensageiro da Capelinha de Jesus das Santas Chagas. Quero lembrar que todos os dias você tem oração da manhã, evangelho do dia, no YouTube Padre Manzotti. Logo cedo, agora, no oficial, Padre Manzotti Oficial, oração da manhã, evangelho do dia. Faltam 4 dias, atenção, toca a corneta, faltam 4 dias para o início da quaresma de São Miguel. Faça comigo a quaresma de São Miguel, sábado, a partir das 9:30 da manhã, exclusividade no YouTube Padre Manzotti. Exclusividade no YouTube Padre Manzotti, sábado, a partir das 9:30, faça comigo 40 dias, a quaresma de São Miguel. Qual é a graça que você vai pedir? Qual é a graça difícil? Qual é a batalha que você vai travar, tendo São Miguel conosco? Sábado, às 9:30, comece comigo, 40 dias na quaresma de São Miguel. Michele, que a paz de Jesus esteja com você, Michele.
1: Bom dia, Pai, da sua bênção.
0: Bom dia, Deus abençoe, Michele. Você fala Padre, de onde? Você fala de onde?
1: Biguaçu, Santa Catarina. Biguaçu, Santa Catarina.
0: Tá certo, Biguaçu, Santa Catarina. Como é que você me acompanha aí?
1: Pelo YouTube.
0: YouTube, diga lá, Michele.
1: Padre, eu liguei para pedir oração, porque eu peguei minha filha, Maria Victoria Ferreira dos Santos. Ela teve uma pneumonia muito grave, sabe? Passou 24 dias internada. O médico não sabia mais o que fazer, que eu era pulmão, depois passou para a cabeça vários sangramentos. Aí eu tô sofrendo tanto eu quanto a minha família aqui em Santa Catarina, a minha Lagoas também.
0: Meus sentimentos pela perda da sua filha. E
1: ia fazer 4 anos hoje, padre.
0: Que ela faleceu?
1: Quatro anos de idade.
0: E quando que aconteceu o falecimento dela?
1: dia 30, padre.
0: Ah, recente, muito recente. Meus sentimentos, filha. E como...
1: Padre, pedi
0: como...
1: também minha mãe, para estar com um ano e pouco. No mesmo mês que eu pedi minha mãe, que fez um ano, pedi minha filha no final do mês. Entendi.
0: Como que você está lidando com isso, filha?
1: Padre, eu já chorei tanto, já tentei fazer, tipo, tirar minha vida, sabe? Mas minha
0: para
1: filha
0: com
1: me dá
0: isso.
1: Muito...
0: Para.
1: Onde ela tá, ela me dá muito pensamento positivo, sabe? Para mim ficar bem, cuidar da irmãzinha dela, que eu tenho uma menina de 1 ano e 9 meses, Maíra Valentina.
0: Você está vendo que você não pode desistir? Você ganhou uma você ganhou um anjinho no céu, que é a sua filha. Você é mãe de anjo. Só que você tem aí... Escuta, você tem perto de você uma criança que precisa muito da sua ajuda. Você não pode ceder.
1: Isso.
0: Tem que se levantar. A saudade é grande, bate muitos pensamentos ruins, mas lute contra esses pensamentos ruins, Michele.
1: Que não só eu pedi Nossa Senhora, do mesmo jeito peguei ela no braço, sabe? No colo, que Nossa Senhora pegou Jesus Cristo lá no hospital.
0: Eu imagino aquela cena, Nossa Senhora com Jesus desfalecido nos braços.
1: Isso, do mesmo jeito Nossa Senhora pegou Jesus Cristo.
0: E Nossa Senhora tem você nos braços hoje, Michele. Ela que é mãe.
1: Eu tenho tanta fé em Nossa Senhora, padre. Tanta fé em Nossa Senhora.
0: Mas, filha, lute contra esses pensamentos ruins. Você entendeu?
1: Ah, eu quero deixar o nome da minha família em oração também.
0: Diga.
1: É José Edilson dos Santos, que é o pai dela.
0: Tá.
1: E a Maria Victoria, que foi a que Nossa Senhora levou.
0: Sim.
1: O meu Michele Ferreira.
0: E da...
1: Maíra Valentina.
0: Pedro. Só um
1: minutinho. Pedro Martim, que é o irmão dela.
0: É.
1: E Gabriela também, Gabriela Martins do Santo.
0: Tá. Anotei. Meus sentimentos e que, lembre-se, a senhora pegou seu filho como mãe nos braços. Nossa Senhora pega você também nos braços. Você não está sozinha, Michele. Deus e Nossa Senhora te fortalece para cuidar dos teus filhos. Tá bom?
1: Deus
0: abençoe Michele de Biguaçu, Santa Catarina. Arcebispo Dom Wilson Tadeu Jonck, da Arquidiocese de Florianópolis. 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

0: 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Eu vou para o intervalo e eu volto falando sobre Santa Clara. Eu volto à novena de São Roque, segundo dia. Volte comigo.
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1: Queridos irmãos e irmãs, hoje, aniversário da Cidade da Luz FM, Luminárias Minas Gerais, Correio da Serra FM, Solânia, Paraíba. Hoje, aniversário do nosso arcebispo emérito, a quem temos muito carinho e apreço, Dom Pedro Antônio Marchetti Fedalto, que está completando 100 anos. 100 anos, inclusive, a missa está acontecendo no seminário menor, Dom Pedro Fedalto, que me acolheu sempre com muito carinho. Nossas orações, 100 anos de vida. E também, hoje aniversário de Alexandre José Tormena, grande colaborador, diretor da obra Evangelizar é Preciso, que Deus o abençoe com todas as graças e bênçãos, com o discernimento da condução, no auxílio desta obra, Alexandre José Tormena. Filhos queridos, filhas amadas, hoje celebramos Santa Clara, fundadora das Clarissas. A história de Santa Clara remonta a 1193. Ela que veio de uma família muito rica, mas que quis seguir os ensinamentos de São Francisco de Assis. A família não aceitou, mas nada lhe tirou o propósito. Aos 19 anos, fugiu de casa e foi à igreja de Santa Maria dos Anjos, onde cortou o cabelo e vestiu um modesto hábito de lã para viver pobreza, castidade e obediência. São Francisco a orientou para que fosse ao mosteiro dos beneditinos, mas ela atraiu muitas moças e foi a primeira mulher a escrever a regra, que foi aprovada pelo Papa Gregório IX. Ela, uma mulher de incansável amor, a Eucaristia, nada é tão grande quanto ao coração do homem, no íntimo do qual Deus reside. A incansável adoradora da Eucaristia, na noite de Natal, recolhida em oração, assiste na parede de sua cela os ritos que se realizavam na Porciúncula. Por esse motivo, foi declarada pelo Papa Pio XII padroeira da televisão. Santa Clara faleceu em 1253 no chão do mosteiro de São Damião. Santa Clara, rogai por nós. Inclusive, quero dizer que desta peregrinação que hoje eu lancei, será em Assis e visitaremos este lugar magnífico, singular, da vida de Santa Clara. 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Amado povo de Deus, é hora da novena.
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1: Ó Deus, por intercessão de São Roque, curai as feridas do corpo, curai as feridas da alma. Ó Deus, por intercessão de São Roque, curai as feridas do corpo, curai as feridas da alma. São Roque, vós que não tivestes medo de se dedicar de corpo e alma aos cuidados dos doentes, e como prova de vossa fé e confiança, contraístes a doença, mas Deus não abandonou. Deus o alimentou e de modo milagroso também o curou. São Roque, nesta novena, protegei contra as doenças infecciosas, livrai-nos do contágio, Livrai-nos das feridas abertas, físicas, emocionais e espirituais. E de modo particular desta novena, faço o meu pedido, faço o seu pedido hoje. Senhor, por intercessão de São Roque, pedimos pelos doentes nos hospitais, alivie as dores e os sofrimentos. Eu me comprometo de também agir na caridade com aqueles que sofrem. São Roque, abençoai os médicos, fortalecei os enfermeiros, os intensivistas de UTI, os atendentes de hospitais, os voluntários e os cuidadores de doentes. De modo especial, curai as feridas expostas e as doenças graves. São Roque, livrai-nos do mal. São Roque, livrai-nos.

abençoai os remédios, em nome do Pai, do Filho, do Espírito Santo. Amém. E eu me despeço com o clipe Eu e Minha Casa. Serviremos ao Senhor. YouTube, Padre Mazotti, evangelizar é preciso.

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1: 11:02. Bom dia, Roberto Oliveira.
2: Bom dia, Pri Bahia. Bom dia a você, amigo ouvinte da Rádio Catedral. Terça-feira, 11 de agosto de 2026. Confira os destaques de hoje. Papa Leão XIV vai visitar Santuário da Mãe do Bom Conselho em setembro.
1: Pobreza, desapego, confiança em Deus e intimidade com Jesus. A espiritualidade de Santa Clara de Assis.
2: Paz no mundo é o tema do último dia da novena preparatória para a festa de Nossa Senhora da Cabeça. Informação com credibilidade a partir de agora na Catedral FM.
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2: 11:03.
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1: O Papa Leão XIV volta em setembro à Basílica Santuário da Mãe do Bom Conselho, onde esteve em visita privada 2 dias após a eleição à Cátedra de Pedro.
2: As informações no boletim da Rádio Vaticano, Vatican News, direto de Roma.
5: Leão XIV retorna a Genazzano, o pequeno município a cerca de 40 quilômetros de Roma, destino de veraneio durante o Império Romano e, na Idade Média, vila que passou a fazer parte do feudo da família Colonna, onde se encontra a Basílica Santuário da Mãe do Bom Conselho, outrora uma pequena igreja dedicada à Virgem Maria e, no século XIV, confiada aos religiosos agostinianos. Após a visita privada realizada em 10 de maio de 2000,

0: 2025, dois dias após sua eleição à Cátedra de Pedro, o Papa se dirigirá ao Santuário Mariano no dia 7 de setembro, às 18 horas locais, para celebrar uma missa na véspera da festa da Natividade da Bem-aventurada Virgem Maria. Eu desejei muito vir aqui nestes primeiros dias do novo ministério que a Igreja me confiou, para levar adiante a missão como sucessor de Pedro, disse Leão XIV aos irmãos agostinianos e aos fiéis reunidos do lado de fora da Basílica durante a sua primeira visita a Dinazzano como Papa, acrescentando no livro de visitas do santuário ter sentido o dever e profundo desejo de se aproximar do santuário da Nossa Senhora do Bom Conselho. Durante toda a minha vida, ela me acompanhou com sua presença maternal, com sua sabedoria e com o exemplo de seu amor pelo Filho, que é sempre o centro da minha fé, caminho, verdade e vida. Obrigado, Mãe, por sua ajuda. Acompanhe-me nesta nova missão, escreveu o Papa, que ingressou na Ordem de Santo Agostinho na província agostiniana de Chicago, dedicada justamente à Mãe do Bom Conselho. A visita de 10 de maio de 2025 foi também a primeira saída surpresa de Leão XIV. Como religioso agostiniano, Prevost frequentou durante décadas o Santuário da Mãe do Bom Conselho. Ele o visitou pela primeira vez quando era um jovem estudante em Roma, no início dos anos 80, depois, com frequência, como prior-geral, e ainda como bispo de Chiclayo e como cardeal. A última vez, antes de ser eleito Papa, ele esteve lá por ocasião da festa da Mãe do Bom Conselho, em 25 de abril de 2024, e, em sua homilia, exortou os fiéis a se inspirarem em Maria para difundir a paz e a reconciliação no mundo. Além disso, no dia de sua eleição, 8 de maio de 2025, Leão XIV, antes de se apresentar na sacada central da Basílica de São Pedro, enquanto rezava na Capela Paulina do Palácio Apostólico, encontrou-se diante da imagem da Mãe do Bom Conselho, colocada à direita do altar. O Santuário da Mãe do Bom Conselho ergue-se no local onde, já no século XIII, existia a pequena igreja de Santa Maria, enquanto os frades agostinianos viviam em um pequeno convento fora das muralhas da cidadezinha de Dinazzano. Em 1356, os Colonna, que eram os senhores da região, confiaram a pastoral do local de culto aos religiosos. No início do século XV, decidiram reconstruí-lo e ampliá-lo juntamente com um convento adjacente. Uma viúva terciária agostiniana, Petrúcia, colaborou com o projeto, vendendo todos os seus bens. Ridicularizada por não dispor de dinheiro suficiente para concluir a obra, ela sempre afirmava que seriam a bem-aventurada Virgem e Santo Agostinho a levá-la a bom termo. Em 25 de abril de 1467, milagrosamente, sobre uma parede da igreja em construção, apareceu uma imagem da bem-aventurada Virgem Maria, posteriormente reconhecida por dois peregrinos albaneses como aquela venerada em Shkodër, na Albânia, e que se desprendera do local onde era venerada. O evento causou espanto e atraiu milhares de fiéis. Foram registrados milagres e graças e, graças às esmolas que afluíram, foi possível concluir as obras da igreja e do convento agostiniano. Antes de Leão XIV, ao longo dos séculos, visitaram o santuário de Dinazzano os papas Urbano VIII, Pio IX, João XXIII e João Paulo II. Suas imagens estão representadas nas paredes da pequena capela do santuário. Por ocasião da visita do dia 7 de setembro, será inaugurada uma pintura que retrata o Papa Leão XIV em oração diante da imagem de Nossa Senhora, assim como seus...
1: Santo do Dia.
2: Hoje a igreja celebra Santa Clara de Assis.
3: Clara nasceu em Assis, na Itália, em 16 de julho de 1193. Era uma jovem bonita e inteligente, nascida em uma família rica. E o pároco da paróquia Nossa Senhora de Lourdes, Padre Ivaí Carolino, destaca como nenhum aspecto da vida de riqueza convenceu Clara a abandonar o chamado de Deus depois de ouvir a pregação de São Francisco.
4: Contudo, Clara, aos 18 anos, encantou-se com a pregação de São Francisco de Assis, que anunciava o Evangelho vivido na simplicidade, na pobreza e, acima de tudo, na alegria. Clara se encanta com aquela proposta de Francisco falando do Evangelho, e ali ela encontra o seu amado, o seu amor. E a partir dessa experiência do Evangelho, a partir da pregação de Francisco, Clara faz um processo de volta mais íntima para Deus e, a partir daí, tem um desejo incontrolável de seguir a Francisco e aquilo que Francisco falava, ou seja, o Evangelho. Seu maior desejo era viver o Evangelho sem nada de próprio, nada para si, confiando inteiramente na providência divina, algo que Francisco também pregava.
3: Em 1212, Clara foi ao encontro de Francisco de Assis na igrejinha da Porciúncula, em Santa Maria dos Anjos, que ele havia restaurado. Francisco cortou os cabelos de Clara como sinal de entrega total ao Cristo pobre. Em seguida, ela recebeu um hábito grosseiro de lã e pronunciou os votos de pobreza, castidade e obediência. Junto com as companheiras, Clara se dirigiu para a igreja de São Damião, onde deu início à ordem contemplativa feminina da família franciscana, as Clarissas, da qual foi mãe, modelo e, sobretudo no longo período de enfermidade, totalmente resignada à vontade divina. E com o Santíssimo Sacramento em mãos, Clara teve a força de expulsar os mouros que queriam invadir Assis.
4: Clara também tinha um grande amor à Eucaristia, tanto é que a sua iconografia, a sua imagem hoje é a jovem Clara com o ostensório na mão, diante de uma situação na época, o convento sendo invadido por bárbaros. Clara, ainda meio enferma, pede que trouxesse para ela o ostensório e essa o segura, e há uma grande conversão, os bárbaros não adentro o convento. Este é o feito no qual a iconografia de Clara é apresentada. Mas podemos olhar para Clara e ver nela a sua espiritualidade que nos toca até hoje. A pobreza, o desapego e a confiança em Deus. Vida de oração contemplativa, intimidade com Jesus. A vida fraterna, a vida em comunidade e a Eucaristia. Fonte de força e esperança. Então essa é Clara, a Clara de Assis.
3: Quando São Francisco morreu em 1226, Clara teve o singular privilégio de assistir projetadas na parede da pequena cela as imagens solenes do rito fúnebre do santo na igreja de Santa Maria dos Anjos. Por isso, Santa Clara foi proclamada patrona da televisão. 27 anos depois da morte de Francisco, Clara faleceu com 60 anos na Capela de São Damião, no dia 11 de agosto de 1253, pronunciando as palavras: "Meu Deus, bendito sejais por ter me criado." Em Juiz de Fora, é dia de festa, na comunidade Santa Clara, no bairro Milho Branco, que pertence à paróquia Nossa Senhora de Lourdes, que está celebrando o exemplo de Santa Clara ao encontrar a vocação. E como ela inspira aqueles que buscam a vida religiosa, que na nossa igreja particular tem como referência o Seminário Santo Antônio. Hoje, a capela na rua Ivan Batista de Oliveira, 1115, está aberta desde cedo para adoração ao Santíssimo Sacramento. Daqui a pouco, ao meio-dia, haverá o Terço dos Homens. Às 15h, Terço da Misericórdia e Santa Chagas. Às 17h, Terço das Mães que Oram pelos Filhos. E às 19h, a Missa Solene de Encerramento, como explica o pároco Ivair Carolino.
4: Tendo essa inspiração de comunhão com o Seminário Santo Antônio, nós queremos então celebrar com essa temática: Luz de Clara, Caminho de Antônio, celeiro de vocação a serviço da vida e do Evangelho. Queremos este ano, unido ao nosso seminário, render graças a Deus. São 100 anos de história de nosso seminário formando vocações a serviço do Reino. A comunidade Santa Clara, há mais de 30 anos, está evangelizando com o seu testemunho, o testemunho de Clara. Você é o nosso convidado a estar conosco aqui no bairro Milho Branco e celebrar conosco ao longo de todo o dia, momentos de oração, adoração ao Santíssimo, visita à nossa capela, à imagem de Santa Clara e também coroando esse dia às 19h30, solene celebração eucarística. E venha festejar conosco.
3: No bairro Santa Paula também tem festa. Capela Santa Clara, na rua Maria Luísa Alves, 305, tem missa solene às 7 da noite. Em Santo Antônio do Alto Rio Grande, a comunidade Santa Clara, que fica na área rural, terá missa às 7 horas da noite e também celebração da primeira Eucaristia. E a programação da festa de Santa Clara na Arquidiocese você encontra no nosso site radiocatedraljf.com.br.
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3: 11 horas e 14 minutos. A seguir, Padre Wellington Guimarães da Silva é empossado nas paróquias em Mar de Espanha e Senador Cortes.
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3: 11 horas e 15 minutos.
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2: Como Sim de Maria, sinal de esperança e cuidado pela paz no mundo. Este é o tema que encerra a novena preparatória para a festa de Nossa Senhora da Cabeça, na paróquia no bairro São Dimas, em Juiz de Fora.
3: A missa às 7:30 da noite será presidida pelo padre Erelis Camilo. O pároco, padre Renato Rodrigues, destaca a programação prevista para amanhã, dia em que a Igreja Católica celebra Nossa Senhora da Cabeça.
5: Teremos as santas missas às 8 da manhã, às 15 horas a missa dos enfermos, e às 19 horas teremos a alegria, o imenso prazer de presidir a celebração para a nossa comunidade paroquial, o nosso querido arcebispo Dom Marco Aurélio Gubiotti. Primeira vez que ele vem em nossa paróquia. Aqui em antemão já damos as boas-vindas ao nosso arcebispo. Deixo aqui o convite para todos os irmãos e irmãs que ouvirem a nossa querida Rádio Catedral de Juiz de Fora, a rádio da nossa arquidiocese, para que venham participar conosco da nossa novena. E por intercessão nossa da cabeça, eu vos abençoo em nome do Pai, e do Filho, e do Espírito Santo. Amém. Fiquem na paz. Paz e bem.
3: Após as celebrações, há funcionamento de barraquinhas. A matriz da paróquia Nossa Senhora da Cabeça fica na rua Anita Garibaldi, sem número, no bairro São Dimas. E a programação você também confere no nosso site radiocatedraljf.com.br.
2: Após voltar de um período de estudos em Roma, o padre Wellington Guimarães da Silva assumiu duas novas missões na Arquidiocese de Juiz de Fora. Ele foi empossado como pároco e reitor do Santuário Nossa Senhora das Mercês, em Mar de Espanha, e como administrador paroquial da paróquia São Sebastião, em Senador Cortes.
3: A posse do padre Wellington no Santuário Nossa Senhora das Mercês foi no dia de São João Maria Vianney, 4 de agosto, padroeiro dos padres. A cerimônia foi presidida pelo arcebispo metropolitano Dom Marco Aurélio Gubiotti, que destacou este momento na caminhada de nossa igreja particular.
6: Dia de São João Maria Vianney. E nessa oportunidade, tivemos a graça de celebrar a missa de posse do novo pároco de Mar de Espanha, Padre Wellington. Graças a Deus, comunidade toda aqui reunida, presença de seus pais, seus parentes, também de vários sacerdotes que estiveram aqui celebrando com ele esse início do seu ministério. Nós louvamos, bendizemos a Deus pelo sacerdócio ministerial na igreja e agradecemos a disponibilidade do Padre Wellington de seu novo pároco aqui de Mar de Espanha. Que Deus abençoe a ele, o padre Everton, que continua como vigário paroquial, e que nós possamos caminhar juntos como irmãos nessa paróquia e também em toda a nossa arquidiocese. Deus os abençoe.
3: 2 dias depois, na festa da Transfiguração, padre Wellington foi empossado na paróquia São Sebastião em Senador Cortes, na missa presidida pelo vigário-geral da arquidiocese, Monsenhor Luiz Carlos de Paula.
7: Possa acontecer, como eu disse, esta comunhão de amor entre vocês e os padres que assumiram aqui o trabalho pastoral. Que vocês, padres, padre Wellington e padre Everton, sejam aqui bons pastores, pastores segundo o coração de Jesus, e que possam aqui serem sacerdotes, profetas, pastores, anunciando a palavra e vivendo essa palavra libertadora junto com todo o povo de Deus.

0: nas duas paróquias, o padre Everton Esmério Souza Fernandes será vigário paroquial e ele falou sobre essa missão conjunta com o padre Wellington.
1: Para mim, como vigário paroquial, é uma alegria acolher esse irmão.

0: no ministério para juntos dar continuidade aos trabalhos pastorais a esta paróquia e pedindo a intercessão de Maria, Senhora das Mercês, que abençoe e frutifique o seu ministério aqui nesta cidade de Mar de Espanha. Possamos suplicar a bênção de Deus pelo ministério do Padre Wellington, agora junto a este povo querido de Mar de Espanha, que o acolhe com carinho como seu novo pároco reitor dessa paróquia, desse santuário.
1: E após assumir as duas paróquias, Padre Wellington falou a respeito da alegria e também da expectativa desta nova etapa do Ministério Pastoral na Arquidiocese.
2: Ainda não tem um mês que retornei para a minha diocese e recebi já essa missão, né, de estar aqui com essas duas paróquias, a Paróquia Nossa Senhora das Mercês, Mar de Espanha, e a Paróquia de São Sebastião, aqui em Senador Cortes. Essas duas nomeações recebo com alegria, ao mesmo tempo também com um senso de responsabilidade muito grande, porque conduzir uma paróquia não é algo assim tão simples e exige de nós muita paciência, muita tranquilidade, mas eu tenho a certeza de que o Senhor está sempre nos conduzindo. E pensando esses dias, né, antes de assumir essas duas paróquias, pensando que assumo um pouco com temor e tremor, mas não no sentido negativo, mas para dizer do senso de responsabilidade, daquilo que me espera, do tamanho, né, da responsabilidade de duas paróquias. Mas eu sei também que não estou sozinho, porque tem toda uma comunidade, né, que com certeza, né, já está me acolhendo, e ainda tantos outros que eu vou conhecer, e pelo fato de estar trabalhando junto com o Padre Everton, que vai ser o vigário paroquial dessas duas paróquias. Então, nós dois faremos um trabalho juntos e poderemos assim contribuir para que a palavra de Deus possa ser anunciada aqui, nesses dois municípios da nossa diocese.
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1: 11:21.
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1: Que troca maior e mais louvável deixar as coisas temporais pelas eternas. A frase de Santa Clara de Assis é o tema do editorial de hoje com o Padre Camilo.
4: As coisas temporais, elas não são apenas as coisas materiais. As coisas temporais são coisas tantas vezes chamadas de vaidade, meu presentinho de luxo. Não temos isso? Então tem coisas que a gente não abre mão. A gente não abre mão muitas vezes dos vícios. Não precisa ser necessariamente aqueles vícios absurdos, mas vício de falar mal, vício de discordar, vício de polemizar. Então que Deus ajude a gente a superar esses vícios em vista de um bem maior, que é Deus, que é Cristo e a Igreja. Amém.
1: 11:22, termina aqui o Jornal Boa Nova, produção e apresentação Roberta Oliveira, com participação e operação técnica de Pri Bahia. Um bom dia para você. Música.

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1: 11 horas e 25 minutos, estamos chegando ao final do nosso programa Manhã de Bênçãos desta terça-feira. Se o tempo passou depressa, demais, né? Por isso a gente deve aproveitar cada instante, cada momento. Agradeço a você, amigo ouvinte, pela companhia ao longo dessa manhã de terça-feira. E já renovo o convite para a gente voltar a se falar amanhã bem cedo com mais uma edição do nosso programa, que tem o oferecimento do Sacolão da Economia, que há mais de 30 anos atende com tradição e qualidade. 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O nosso programa está terminando, mas fique atento. Em instantes tem encontro com Deus com o Padre Expedito, que inclusive já está ao vivo aqui com a gente. Oi, Padre, bom dia, sua bênção.
6: Bom dia, Pri, tudo bem?
1: Graças a Deus, e o senhor?
6: Tudo jóia. Você fez um comentário aí, agora, que eu sempre também faço nos programas. Realmente, quando nós estamos aqui no estúdio, parece que a hora passa mais rápido mesmo, não é verdade?
1: É verdade. O relógio não perdoa, passa depressa demais, mas eu acho porque é bom. Tudo que é bom, a gente tem essa sensação, né?
6: Sem dúvida alguma. Mas daqui a pouquinho, programa Encontro com Deus, aqui na Rádio Catedral FM.
1: Grande abraço, Padre Expedito. E abraço também para você, amigo ouvinte. Mais uma vez, obrigada pelo carinho e até amanhã. Bye!
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Louvado seja nosso Senhor Jesus Cristo, para sempre seja louvado. 11 horas e 31 minutos, finalzinho desta manhã, manhã fria na cidade de Juiz de Fora. Estamos iniciando o programa Encontro com Deus e eu, Padre Expedito, quero abraçar cada um de vocês, estimados irmãos e estimadas irmãs, que agora estão sintonizados conosco na Rádio Catedral FM 102.3. Hoje nós temos algumas intenções especiais para o programa desta terça-feira, 11 de agosto, dia do estudante, 11 de agosto, dia do advogado. Daqui a pouquinho, algumas bênçãos especiais. Vamos rezar juntos a oração da Salve Rainha. Oremos. Salve Rainha, Mãe de Misericórdia, vida, doçura e esperança nossa, salve. A vós bradamos, os degredados filhos de Eva. A vós suspiramos, gemendo e chorando neste vale de lágrimas. Eia, pois, advogada nossa, esses vossos olhos misericordiosos a nós volvei, e depois deste desterro mostrai-nos Jesus, bendito fruto do vosso ventre, ó clemente, ó piedosa, ó doce, sempre Virgem Maria. Rogai por nós, Santa Mãe de Deus, para que sejamos dignos das promessas de Cristo. Amém. Nossa Senhora da Glória, rogai por nós.

Como eu disse agora no início do programa, hoje é dia do estudante. Eu quero enviar uma bênção especial para todos os estudantes. Que Deus abençoe a todos, que possam se empenhar cada dia mais no estudo, pensando justamente no futuro, não é verdade? E também hoje é o dia do advogado, comemorado, melhor dizendo, em 11 de agosto, nesta terça-feira. E a data do dia de hoje homenageia a criação dos dois primeiros cursos de direito do Brasil, instituídos em 1827 por Dom Pedro I em São Paulo e Olinda. Então, a Faculdade de Direito do Largo de São Francisco em São Paulo e a Faculdade de Direito de Olinda. É o marco inicial do ensino jurídico e da consolidação da justiça no Brasil. Que data importante! Quero aqui enviar uma bênção para alguns amigos e até familiares que cursaram direito, que são advogados. Lembro com muito carinho da minha irmã, Ângela Maria, advogada, da minha sobrinha, ou das minhas sobrinhas, Maria Helena e Isabela. Também lembramos, não poderíamos jamais esquecer, de abraçar o Giovanni Pacelli, meu paroquiano, membro também da nossa equipe de comunicação da Arquidiocese de Juiz de Fora, que também é advogado. Que Deus abençoe. Um abraço carinhoso, então, para todos os advogados no dia de hoje. Envio também uma bênção muito especial para o Dr. Carlos Marcelino, que hoje está aniversariando. Dr. Marcelino, um abraço carinhoso, parabéns pelo dia de hoje, feliz aniversário. Você que é uma pessoa tão especial para todos nós, esposo da Lúcia, que é minha prima, mas é muito mais do que prima, é uma irmã que nós temos. Abraço então o Dr. Marcelino, a Lúcia e toda a família no dia de hoje. Que esta data, Dr. Marcelino, se repita por muitos e muitos e muitos anos.

A Cida, que é nossa funcionária na paróquia Nossa Senhora das Dores em Grama, enviando bênçãos para o Dr. Marcelino. Ela diz assim: feliz aniversário para o Dr. Marcelino, o meu médico preferido. É o médico preferido de todos nós, não é verdade, Cida? É o médico que está, como podemos dizer, é aquele que está bem próximo de nós, né? Com toda a sua experiência, ele sempre faz as consultas, inclusive as consultas online. É, isso mesmo, Cida. Então não é só o seu médico preferido, é o nosso médico preferido, Dr. Carlos Marcelino, que é um médico reconhecido na cidade de Juiz de Fora, professor, né, já aposentado da Universidade Federal de Juiz de Fora, mas até hoje continua ainda como professor em universidade particular, né, atende até hoje, né, no consultório. Então, que Deus abençoe o Dr. Marcelino. Quero aqui também enviar algumas bênçãos especiais. Eu quero lembrar aqui com muito carinho, de uma família que o Padre Expedito tem, assim, é que essa família tem um lugar muito especial no coração do Padre Expedito, na paróquia Nossa Senhora Mãe de Deus, a Dona Leda Chaves Costa. Dona Leda, um abraço carinhoso para a senhora, tá? A senhora, eu sei, é ouvinte diária do programa Encontro com Deus, sintonizada na Rádio Catedral. Eu desejo à senhora plena recuperação da saúde, ok? Para o seu esposo, Sr. Manuel Soares da Costa, Dona Lida e Sr. Manuel sempre foram pessoas muito próximas, muito próximas. Eu vou contar um segredo a vocês agora. Eles são tão próximos que quando eu celebrei a bodas deles, a Dona Lida, mas o Sr. Manuel disseram assim: tem que ser o senhor, Padre Expedito, tem que ser o senhor. E eu fiquei apertado naquela época, mas celebrei as bodas com a graça de Deus. E ganhei uma foto muito bonita que o senhor Manuel, me entregou, fez questão de me entregar a foto das bodas. E esta foto, Dona Lida e senhor Manuel, esta foto está no meu escritório na paróquia Nossa Senhora das Dores em Grama. Ou seja, eu estou diariamente, né, vendo vocês e rezando por vocês, tá bom? Aproveito e envio aqui um abraço muito especial para toda a família, que é uma família que nós temos um carinho muito grande. E eu, Padre Expedito, sempre tive um acolhimento muito grande na casa da Dona Leda e do Sr. Manuel. Quero enviar aqui uma bênção também especial para o Marcelo.

que é o filhão, né? Que é o filhão, que a dona Leda tem aquela preocupação, não é verdade? A família sabe muito bem disso, né? Mas, Marcelo, Deus te abençoe, tá? Tudo de bom para você. A Marcilene, Marcilene é uma pessoa muito, muito bacana, né? Marcilene trabalha na área da saúde, em Juiz de Fora, na prefeitura. Então, é uma pessoa também que tem um trabalho muito bonito desenvolvido nessa área. Marcilene, Deus te abençoe, tá? Saudades de vocês, saudades de vocês, tá bom? Que Deus abençoe toda a família. Dona Leda, qualquer dia eu vou aí para tomar aquele cafezinho especial com a senhora, tá bem? Eu quero aqui também enviar uma bênção para as minhas paroquianas, a Sheila, a Leia e a Clarinha. Elas me enviaram uma foto no dia de hoje. Olha só, aqui em Juiz de Fora tá um frio terrível, né? Ventando, um dia frio aqui em Juiz de Fora. E elas me enviaram uma foto, sabe de onde? Onde elas estão? Sheila, Leia e Clarinha. Elas estão em Cabo Frio nessa hora. Estão na praia em Cabo Frio. Agora imagina, elas na praia em Cabo Frio e nós aqui em Juiz de Fora sentindo frio. Essa é a grande diferença. Aproveitem bastante, tá, Sheila? Um abraço para você, para Leia. Leia, hoje é dia do advogado, né? Giovanni está aqui em Juiz de Fora, você em Cabo Frio. Não vão poder comemorar o dia do advogado. Se a Leia estivesse aqui, hoje teria vinho, teria massas. Eu sei bem da rotina desses dois. Eunice, sempre ligada conosco em Dias Tavares. O Tiago está dizendo assim: estamos sintonizados, Padre Expedito. Rezo pelo seu ministério, sua missão. Reze por minha família. Tiago, um abraço para você, meu querido. Tiago esteve nos visitando aqui na Rádio Catedral, tomou um café conosco. Pessoa, né, muito agradável, nós temos um carinho muito grande pelo Tiago. Ele diz assim: parabéns a todos os estudantes e advogados, que Santa Clara interceda por todos. Amém. Então, um abraço aí para sua mãezinha, para sua vozinha, tá, Tiago? A Tiane também, sempre ligadinha conosco lá em Três Ilhas. E ela desejando uma ótima terça-feira a todos e lembrando hoje, com muito carinho, o aniversário da Pituca e do Gustavo. Ô, Tiane, eu gosto muito das suas mensagens, porque você, Tiane, sempre envia os pedidos de oração e parabeniza os aniversariantes do dia. É um carinho muito grande que a Tiane tem com os seus amigos, né, seus familiares e também com os irmãos e irmãs lá da comunidade Três Ilhas, que fica próxima à comunidade também de São José das Três Ilhas, que o Padre Expedito ontem, inclusive, falou aqui da igreja, da belíssima igreja em São José das Três Ilhas. Um abraço também para o nosso querido irmão, amigo, Padre Antônio Eduardo, o Padre Dudu, que está ligadinho conosco. Padre Dudu diz assim: todas as vezes que eu entro no carro, eu ligo o rádio está sintonizado na Rádio Catedral. E é verdade, né, Padre Dudu? Sempre com o rádio sintonizado na Catedral FM. Padre Dudu é o pároco em Matias Barbosa, Nossa Senhora da Conceição, em Matias Barbosa. Faz um trabalho bonito, como fez um trabalho muito bonito em Grama, continua, né, um padre trabalhador, né? Está fazendo um trabalho muito bonito também na paróquia em Matias Barbosa. Eu tenho alguns familiares em Matias Barbosa, sempre muitos elogios pelo trabalho do Padre Antônio Eduardo. Aproveito também para enviar uma bênção especial e também pedir a bênção, né, do Padre Dudu e do Padre Ailton. O Padre Ailton é o vigário paroquial lá em Matias Barbosa, estudou junto comigo. Eu e Padre Ailton durante todo o tempo do seminário juntos. Um tempo muito bom. E nesse tempo de seminário, tanto na formação de filosofia e teologia, eu e Padre Ailton, aí nós construímos uma amizade muito, muito bacana. Padre Ailton, um abraço carinhoso para você, tá? E envio um abraço aí para todos os seus familiares, que
que também é uma família, e Matias Barbosa, que nós gostamos muito, que nós temos um carinho muito grande, os familiares do padre Ailton. Sempre quando nos encontramos, nós nos encontramos e sempre lembramos dos bons tempos, aqueles tempos bons do Seminário de Santo Antônio, que nós tínhamos um encontro dos pais. Então os pais tinham a oportunidade de conhecer também os familiares daqueles que morávamos juntos nas comunidades, tanto de filosofia quanto de teologia. E eram encontros maravilhosos. Minha mãe não perdia um encontro aqui no Seminário Santo Antônio. Nunca perdeu um encontro, né? Com as histórias que ela sempre contava, que de vez em quando deixava até o padre Expedito no aperto com as histórias da minha mãe. Misericórdia! Um abraço para a Alessandra, ligadinha conosco também, Matias Barbosa, está sempre ligadinha conosco em Matias Barbosa. O Aldair lá no Recanto está dizendo que está melhorando. E Aldair, melhora rápido, ok? Melhora rápido, tá joia? Eu quero aqui também, olha, dizer para vocês o seguinte, sua bênção, Padre Expedito. Isso é a Alessandra lá em Matias Barbosa. Dico tá nas panelas, fazendo o rango de terça-feira. Vamos almoçar? Ora, qualquer dia eu vou aparecer aí para almoçar, tá bom? Eu quero experimentar a comida do Dico, sem brincadeira. Porque a Alessandra sempre diz que o Dico é que faz o almoço. Olha que mulher sortuda. Porque tem um esposo que faz o almoço. A Jaqueline lá no Recanto da Mata também. O Aldair também faz o almoço. Aliás, a especialidade do Aldair é cozinhar. Né? Ele aposentou como motorista. Mas melhor do que motorista, ele é cozinheiro. E o Dico também, né? Porque tá todo mundo fortinho lá na casa do Dico, se ele que faz o almoço. Tá todo mundo fortinho, é porque a comida deve ser boa, né? Porque se a comida não fosse boa, ô Dico, tava todo mundo magrinho, não é verdade? É apenas uma observação do Padre Expedito, né? A Regina... Orações pela minha irmã, que está esperando uma vaga para fazer uma cirurgia, tá bom? Ela saiu, é para Maria das Graças, né? Que está lá no pronto-socorro. Sucesso, Deus abençoe. Tá bom? Também vamos lá, Márcia Tostes, em Belmiro Braga. Márcia Tostes está dizendo assim, sua bênção, Padre Expedito, peço bênçãos para os meus netinhos, Otávio e Valentina. Para a advogada, doutora Rita. Parabéns, doutora Rita, pelo dia, né, do advogado. Né? Abraço da amiga colaboradora Márcia Tostes, em Belmiro Braga. E um abraço para todos vocês em Belmiro Braga, onde nós temos uma audiência muito grande. E como eu conversei com a Pribaía agora mesmo, já são 11h47, né? Mas a Pribaía hoje, no programa dela de manhã, quando foi enviar os abraços, ela falou assim, deixa eu ver se eu vou dar conta de enviar abraços para todo mundo, que são muitos pedidos que chegam pelo WhatsApp. E é verdade, concordo plenamente, Pribaía. A Cléria, no Morro da Glória, né, pedindo aí a intercessão de Santa Clara, né, por todos os advogados. Também a Aleine. Aleine, olha, dá aqui agora. Olha só, Padre Antônio Eduardo, que bacana. Aleine está dizendo assim, Padre Expedito, tenho grande gratidão pelo Padre Dudu, que me apoiou a formar o Ministério de Música. Abraço para ele. É verdade, Aleine tem um Ministério de Música na paróquia Nossa Senhora das Dores. Quando nós encontramos um padre que apoia os membros da comunidade na formação, então isso é muito importante. Então, Padre Antônio Eduardo, a Leine está aqui agradecendo pelo incentivo e apoio seu, tá ok? Lá no bairro Parque Independência. Também quero aqui ainda enviar atender alguns outros pedidos, mas daqui a pouquinho, porque já são 11h49,

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0: 11h53. Padre Dudu está dizendo aqui assim: em breve, Padre Expedito, vou entrar como amigo colaborador. Vai ser um testemunho maravilhoso, Padre Antônio Eduardo. Obrigado pelo carinho que você tem conosco, tá? A Fatinha Reis, em Benfica, né, amiga de todos nós, ela diz assim: o Padre Antônio Eduardo aprendeu a ser tão eficiente na pastoral com a catequista dele, Fatinha Reis. Fatinha, você tá puxando sardinha pro seu lado, né? Tá vendo, Padre Dudu? A Fatinha Reis está dizendo aqui que a sua eficiência pastoral como padre nas suas paróquias, nas paróquias por onde você passa, onde você está, que você aprendeu com a catequista, sua catequista Fatinha Reis, né? Tá certo, tá joia. E a Fatinha pergunta: você acha que o Padre Ailton ainda lembra de mim, Padre Expedito? Claro que lembra. Quem esquece de você, Fatinha? Ninguém esquece de você. Não tem como esquecer de você, ok? Quero dizer a você o seguinte: você colocou água para ser abençoada? Ó, daqui a, vamos ver lá, 45 segundos. Padre Expedito vai dar a benção na água, ok? Porque nós já estamos quase chegando ao final do programa Encontro com Deus.

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1: Oremos. Senhor Deus Todo-Poderoso, fonte e origem de toda a vida, abençoai esta água que vamos usar, confiantes para implorar o perdão dos nossos pecados e alcançar a proteção da vossa graça contra toda doença e cilada do inimigo. Concedei, ó Deus, que por vossa misericórdia jorrem sempre para nós as águas da salvação, para que possamos nos aproximar de vós com o coração puro e evitar todo o perigo do corpo e da alma. Amém. A motivação para a bênção do alimento nesta terça-feira é tirada do livro de Mateus, capítulo 6, versículo 11. O pão nosso de cada dia nos dai hoje. Deus Pai de bondade, abençoai este alimento que recebemos de vossas mãos. Santificai o trabalho de quem o plantou, colheu e preparou. Que ele fortaleça nossos corpos e que a partilha desta mesa nos ensine a repartir o pão com quem tem fome. Que a bênção do Deus que nos dá o pão de cada dia, a graça de Cristo, o pão descido do céu, e a unção do Espírito Santo esteja sobre vós e sobre esta refeição, agora e sempre. Amém. Por intercessão de Nossa Senhora, de São José, de Santa Clara, desça sobre você, sua família, seu local de trabalho e permaneça a bênção de Deus Todo-Poderoso, Pai, Filho e Espírito Santo. Amém. Um abraço carinhoso para todos vocês. Estaremos de volta amanhã às 11:30 da manhã.

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Celebração Eucarística do dia 11 de agosto de 2026. Sejam todos bem-vindos à Santa Missa celebrada na Catedral Metropolitana de Juiz de Fora, dedicada a Santo Antônio e transmitida pela Rádio Catedral FM em 102,3. Hoje, a igreja lembra a memória de Santa Clara. Missa em ação de graças pela comunidade São Domingos da Bocaina. Por todas as intenções que trazemos dentro do coração, intenções que foram a nós pedidos, vamos também lembrar dos nossos familiares que já se foram, mas que moram dentro do nosso coração. Um ano de Aloísio Geraldo Soares Osório e Maria das Mercês Pereira. Vamos também comemorar o Natal, o aniversário de Leandro da Sena Monaia, Carlos Manuel Gomes de Carvalho, 70 anos, Atos Emanuel Gonçalves Seiberlich, Sabrina Costa Cunha, Maria Paula Schettino. A todos o nosso abraço fraterno. Irmãos e irmãs, celebramos hoje a memória de Santa Clara, que seguiu Jesus com simplicidade e humildade, colocando a vida a serviço do amor a Deus e ao próximo. Celebremos com o coração aberto, prontos a seguir o exemplo de fé de Santa Clara. Essa missa será presidida pelo Padre João Paulo.

0: Em nome do Pai, do Filho e do Espírito Santo.
1: Amém.
0: O Deus da esperança que nos cumula de toda alegria e paz em nossa fé, pela ação do Espírito Santo, esteja convosco.
1: Bendito seja Deus que nos reuniu no amor de Cristo.
0: Queridos irmãos e irmãs aqui presentes, sejam bem-vindos.

bem-vindos. Nos unimos neste dia em que celebramos a memória de Santa Clara. Como ouvimos no início da nossa celebração, buscamos o seu exemplo de serviço, humildade, adoração à Santa Eucaristia. Nos unimos a todos sintonizados conosco pelas ondas da Rádio Catedral, também pelo nosso YouTube da Catedral. Quero saudar a comunidade de São Domingos da Bocaina, na pessoa do Padre Miron, pároco desta paróquia, desta comunidade. Saudar os membros desta comunidade que acolheu com tanto carinho nossa visita no último domingo, a Dona Teresa, a Dona Cidinha, a todos. Enviamos também o nosso abraço à Dona Terezinha em Viçosa. Tantos amigos que, sintonizados, celebram conosco este momento. Peçamos a Deus o perdão dos nossos pecados, cantando.

0: Deus Todo-Poderoso, tenha compaixão de nós. Perdoe os nossos pecados, as nossas faltas, e nos conduza à alegria da vida eterna.
1: Amém.
0: Oremos. Ó Deus, na vossa misericórdia, atraíste Santa Clara ao amor da pobreza. Concedei-nos por sua intercessão que, seguindo Cristo com um coração de pobre, mereçamos chegar a contemplar-vos no Reino Celeste. Por nosso Senhor Jesus Cristo, vosso Filho, que é Deus e convosco vive e reina na unidade do Espírito Santo, por todos os séculos dos séculos.
1: Amém. Liturgia da Palavra.

0: da profecia de Ezequiel. Assim fala o Senhor: quanto a ti, filho do homem, escuta o que eu te digo. Não sejas rebelde como esse bando de rebeldes. Abre a boca e come o que eu vou te dar. Eu olhei e vi uma mão estendida para mim, e na mão um livro enrolado. Desenrolou-o diante de mim. Estava escrito na frente e no verso, e nele havia cantos fúnebres, lamentações e ais. Ele me disse: filho do homem, come o que tens diante de ti. Come este rolo e vai falar aos filhos de Israel. Eu abri a boca e ele fez-me comer o rolo. Depois disse-me: filho do homem, alimenta teu ventre e sacia as entranhas com este rolo que eu te dou. Eu o comi, e era doce como mel em minha boca. Ele disse-me então: filho do homem, vai, dirige-te à casa de Israel e fala-lhes com as minhas palavras. Palavra do Senhor.
1: Graças a Deus.
2: Como é doce ao paladar vossa palavra, ó Senhor.
1: Como é doce ao paladar vossa palavra, ó Senhor.
2: Seguindo vossa lei, me rejubilo muito mais do que em todas as riquezas.
1: Como é doce ao paladar vossa palavra, ó Senhor.
2: Minha alegria é a vossa aliança. Meus conselheiros são os vossos mandamentos.
1: Como é doce ao paladar vossa palavra, ó Senhor.
2: A lei de vossa boca, para mim, vale mais do que milhões em ouro e prata.
1: Como é doce ao paladar vossa palavra, ó Senhor.
2: Como é doce ao paladar vossa palavra, muito mais doce do que o mel na minha boca.
1: Como é doce ao paladar vossa palavra, ó Senhor.
2: Vossa palavra é minha herança para sempre, porque ela é o que me alegra o coração.
1: Como é doce ao paladar vossa palavra, ó Senhor.
2: Abro a boca e aspiro largamente, pois estou ávido de vossos mandamentos.
1: Como é doce ao paladar vossa palavra, ó Senhor. Aclamemos ao Santo Evangelho.

0: O Senhor esteja convosco.
1: Ele está no meio de nós.
0: Proclamação do Evangelho de Jesus Cristo segundo Mateus.
1: Glória a vós, Senhor.
0: Naquele tempo, os discípulos aproximaram-se de Jesus e perguntaram: quem é o maior no reino dos céus? Jesus chamou uma criança, colocou-a no meio deles e disse: em verdade vos digo, se não vos converterdes e não vos tornardes como crianças, não entrareis no reino dos céus. Quem se faz pequeno como esta criança, esse é o maior no reino dos céus.

0: E quem recebe em meu nome uma criança como esta, é a mim que recebe. Não desprezeis nenhum desses pequeninos, pois eu vos digo que os seus anjos nos céus veem sem cessar, a face do meu Pai que está nos céus. Que vos parece? Se um homem tem 100 ovelhas e uma delas se perde, não deixa ele as 99 nas montanhas para procurar aquela que se perdeu? Em verdade vos digo, se ele a encontrar, ficará mais feliz com ela do que com as 99 que não se perderam. Do mesmo modo, o Pai que está nos céus não deseja que se perca nenhum desses pequeninos. Palavra da salvação.
1: Glória a vós, Senhor.

0: Queridos irmãos e irmãs,
1: quero também saudar a você sintonizado conosco pelo YouTube da Catedral, pela Rádio Catedral, nesta semana em que a Igreja no Brasil celebra a Semana da Família, iniciada no último domingo, Dia dos Pais. É bonito ouvirmos nesta Semana da Família este evangelho que recorda-nos o cuidado, o zelo, mas também a simplicidade, a humildade e a infância, que nos fala da criança. É preciso ser criança, o que é isto? É preciso viver esta relação com o nosso Deus como filhos que exercem esse cuidado, não apenas uma dependência, mas uma confiança, uma entrega nos braços do Pai, olhando para aquele que veio como nosso Salvador, o Filho de Deus. O próprio Deus escolheu o seio da Virgem Maria, convocou José como o pai adotivo de Jesus e revela-nos esta beleza e esta riqueza, a Sagrada Família de Nazaré, o valor da família, a beleza do matrimônio, para constituirmos assim, como neste lugar sagrado, para o encontro, para o cuidado, para o amor. E quando nós escutamos Jesus, é preciso ser como esta criança que aqui apresento no meio de vós, para que possamos compreender não a lógica do mundo, onde os maiores são os poderosos, são os ricos, e sim a lógica de Deus, que é contrária a esta realidade do mundo. É preciso ser como a criança, porque em tudo aquilo da graça de Deus que nós recebemos, compreendemos que é desta graça que somos alimentados, fortalecidos, amparados. Infelizes seremos se vivermos como o mundo, que acredita no seu valor de poder, de riqueza, de dinheiro, e que gera aquilo que tantas vezes vemos na maldade, o mal, a violência, o ódio. Mas como no seio da nossa família, todos os dias compreendemos a nossa missão de amar, de educar, de perdoar. Este é o cuidado de Deus. Ele nos ampara no seu colo, ele nos abraça em seu amor e em sua misericórdia, que é infinita, para que nós possamos ter também esta capacidade, no exemplo da Sagrada Família de Nazaré, como Maria, eis aqui a serva, eis aqui a escrava, como José, que acreditou e confiou em tudo aquilo que lhe foi revelado em sonho, ou seja, também na sua profunda oração de confiança. Sem compreender tudo aquilo, ele soube ser bom, ele soube ser justo. E em Jesus, o Deus Filho, o Deus Salvador, que ensina-nos na nossa realidade humana a vivermos também este compromisso, a humildade desta dependência do Pai. Recordar o Filho Jesus da Sagrada Família, recordar todos aqueles momentos em que em família ele se fez presente e também escondido. O que sabemos da sua infância? Mas olhando para a sua vida pública, percebemos esta família sagrada que soube viver na humildade, na pobreza, na simplicidade e preparar-se para a grande missão do seu Filho Jesus Cristo. Assim também somos nós, queridos irmãos e irmãs. A nossa ação, o nosso compromisso é justamente no silêncio, no escondido, realizar a vontade de Deus em nós e permitir que esta vontade, a vontade do Criador, renove e transforme a nossa vida. Com muito cuidado, porque não podemos trazer a realidade deste mundo para dentro da nossa realidade como igreja. Não estamos aqui para ser melhores, não estamos aqui para ser maiores. aqui estamos para servir, na simplicidade, na humildade, no dom que Deus nos concedeu a cada um de nós, seus filhos e filhas. Ouvindo hoje esta palavra da leitura que escutamos, a profecia de Ezequiel, e que cantamos também neste Salmo 118, reconhecemos que o Senhor é como este que, cuidando das suas ovelhas, alimenta-nos da sua presença, da sua palavra, do seu corpo e sangue, a Eucaristia. Por isso, esta doçura que encanta a nossa alma e a nossa vida, ela se torna cada vez mais doce quando vivemos esta humildade, essa simplicidade e pobreza, como vamos encontrar na vida de Santa Clara, que hoje nós celebramos a sua memória. Ela, em toda a sua riqueza, da sua família, ela reconheceu esta presença do Senhor justamente na pobreza da vida que ela escolheu, acolhendo principalmente o seu amor à Eucaristia. Sabemos que pela mesma Eucaristia, ela que traz o ostensório em suas mãos, ela pôde vencer as batalhas deste mundo. Por isso, irmãos, alimentados por esta doçura que é a palavra de Deus, mas ao mesmo tempo uma palavra que transforma o nosso coração, também reconhecemos esta grande verdade, a Eucaristia que nos sustenta, nos fortalece em nossa missão. Queremos hoje, de maneira especial, rezar pelos consagrados, especialmente pelas virgens, por aquelas que no mundo exercem esta missão, estão muitas vezes na clausura, na missão, acolhendo os pobres, os pequeninos, olhando por aqueles que sofrem, mas acima de tudo vivendo no coração e na vida este compromisso de amor. Que nós também possamos buscar, reconhecer que não são as coisas do mundo, mas esta essência da fé, este encontro maior com Jesus, nosso Deus e Salvador. Convido você neste momento a fechar os seus olhos e, acima de tudo, reconhecer como esta ovelha que em alguns momentos da vida se perdeu, como hoje ouvimos do Evangelho. E se estamos aqui, e se estamos sintonizados neste momento, nessa sagrada comunhão em que fazemos pela Santa Missa, é porque de algum modo este Senhor também nos buscou, nos procurou e nos encontrou. Muitas vezes machucados e feridos, e a sua palavra e a Eucaristia nos curou e nos fortaleceu. E felizes somos porque reconhecemos esta verdade aqui diante de Jesus, na sua palavra, na sua presença eucarística. Encontramos a doçura do seu amor, a verdade, a luz que ilumina as nossas decisões e orienta os nossos passos. E que neste mês de agosto, mês vocacional, possamos renovar o nosso compromisso diante do chamado que o Senhor nos fez, para que possamos ser sempre melhores na nossa ação, na nossa missão evangelizadora.

0: Orai, irmãos e irmãs, para que a nossa família reunida em nome de Cristo possa oferecer um sacrifício aceito por Deus, Pai Todo-Poderoso.
1: Receba o Senhor por tuas mãos este sacrifício, para a glória do seu nome, para o nosso bem e de toda a sua santa igreja.
0: Senhor, proclamando-vos admirável na Santa Virgem Clara, humildemente vos pedimos, como vos foram agradáveis os méritos da sua vida, assim vos agrade o serviço do nosso culto, por Cristo nosso Senhor.
1: Amém.
0: O Senhor esteja convosco.
1: Ele está no meio de
0: orações
1: nós.
0: Orações ao alto.
1: O nosso coração está em Deus.
0: Demos graças ao Senhor nosso Deus.
1: É nosso dever e nossa salvação.
0: Na verdade, é digno e justo, é nosso dever e salvação dar-vos graças sempre e em todo lugar. Senhor Pai Santo, Deus Eterno e Todo-Poderoso, recordando santos e santas que se consagraram a Cristo por amor ao reino dos céus, celebramos a vossa admirável providência. Por ela reconduzis a humanidade à santidade original e nos fazeis saborear, já aqui na terra, os dons reservados para o céu. Por isso, com todos os anjos e santos, nós os louvamos cantando a uma só voz.

0: Verdade, ó Pai, vós sois santo e fonte de toda santidade. Santificai, pois, estes dons, derramando sobre eles o vosso Espírito, a fim de que se tornem para nós o corpo e o sangue de nosso Senhor Jesus Cristo.
1: Enviai o vosso Espírito Santo,
0: estando para ser entregue, abraçando livremente a paixão. Jesus tomou o pão, pronunciou a bênção de ação de graças, partiu e o deu aos seus discípulos, dizendo: tomai todos e comei, isto é o meu corpo que será entregue por vós.

Do mesmo modo, no fim da ceia, ele tomou o cálice em suas mãos, dando graças novamente, o entregou aos seus discípulos, dizendo: tomai todos e bebei. Este é o cálice do meu sangue, o sangue da nova e eterna aliança, que será derramado por todos para a remissão dos pecados. Fazei isto em memória de mim.

0: Celebrando, pois, o memorial da morte e ressurreição do vosso Filho, nós os oferecemos, ó Pai, o pão da vida, o cálice da salvação, e vos agradecemos porque nos tornastes dignos de estar aqui na vossa presença e vos servir.
1: Aceitai, ó Senhor, a nossa oferta.
0: Suplicantes, vos pedimos que, participando do corpo e sangue de Cristo, sejamos unidos pelo Espírito Santo num só corpo.
1: O Espírito nos una num só corpo.
0: Lembrai-vos, ó Pai, da vossa Igreja que se faz presente pelo mundo inteiro, que ela cresça na caridade em comunhão com o Papa Leão, com o nosso Bispo Marco Aurélio, os bispos do mundo inteiro, os presbíteros, os diáconos e todos os ministros do vosso povo.
1: Lembrai-vos, ó Pai, da vossa Igreja.
0: Lembrai-vos também na vossa misericórdia dos nossos irmãos e irmãs que adormeceram na esperança da ressurreição. Lembremos os falecidos, rezemos pelas almas que estão no purgatório, também por um ano de Aloísio Geraldo Soares, Maria das Mercês Pereira e de todos os que partiram desta vida.

0: vida.
1: Acolhei-os junto a vós na luz da vossa face.
2: Concedei-lhes, ó Senhor, a luz eterna.
1: Enfim, nós os pedimos, tende piedade de todos nós. Dai-nos participar da vida eterna com a Virgem Maria, Mãe de Deus, São José, seu esposo, os apóstolos, Santa Clara, Santo Antônio e todos os santos que neste mundo viveram na vossa amizade, a fim de vos louvarmos e glorificarmos por Jesus Cristo, vosso Filho. Por Cristo, qual Cristo em Cristo, a vós, Deus Pai Todo-Poderoso, na unidade do Espírito Santo, toda honra e toda glória, por todos os séculos dos séculos. Amém.

0: guiados pelo Espírito de Jesus, iluminados pela sabedoria do Evangelho, ousamos dizer: Pai nosso,
1: que estais nos céus, santificado seja o vosso nome, venha a nós o vosso reino, seja feita a vossa vontade, assim na terra como no céu. O pão nosso de cada dia nos dai hoje, perdoai-nos as nossas ofensas, assim como nós perdoamos a quem nos tem ofendido. E não nos deixeis cair em tentação, mas livrai-nos do mal.
0: Livrai-nos de todos os males, ó Pai, dai-nos hoje a vossa paz. Ajudados pela vossa misericórdia, sejamos sempre livres do pecado e protegidos de todos os perigos, enquanto aguardamos a feliz esperança e a vinda do nosso Salvador Jesus Cristo.
1: Vosso é o reino, o poder e a glória para sempre.
0: Senhor Jesus Cristo, dissestes aos vossos apóstolos: eu vos deixo a paz, eu vos dou a minha paz. Não olheis os nossos pecados, Senhor, mas a fé que anima a vossa igreja. Dá-lhe segundo o vosso desejo a paz e a unidade, vós que sois Deus, com o Pai e o Espírito Santo.
1: Amém.
0: A paz do Senhor esteja sempre convosco.
1: O amor de Cristo nos uniu.

0: Ao Senhor eu peço apenas uma coisa e é só isso que eu desejo: habitar no santuário do Senhor por toda a minha vida. Felizes os convidados para o banquete do Senhor. Eis o Cordeiro de Deus, eis aquele que tira o pecado do mundo.
1: Senhor, eu não sou digno de que entreis em minha morada, mas dizei uma palavra e serei salvo.

0: Oremos. Senhor nosso Deus, saciados pela participação nos divinos mistérios, fazei que, a exemplo de Santa Clara, nos esforcemos por servir unicamente a vós, trazendo em nosso corpo os sinais dos sofrimentos de Jesus, que vive e reina pelos séculos dos séculos.
1: Amém.
0: Hoje, terça-feira, nossa devoção a Santo Antônio, nosso padroeiro. Vamos neste momento pedir a bênção do pão de Santo Antônio. O nosso auxílio está no nome do Senhor,
1: que fez o céu e a terra.
0: O Senhor esteja convosco.
1: Ele está no meio de nós.
0: Rogai por nós, Santo Antônio,
1: para que sejamos dignos das promessas de Cristo.
0: Oremos, Senhor, Pai Santo, Deus Eterno e Todo-Poderoso, abençoai estes pães, pela intercessão de Santo Antônio, que por sua pregação e exemplo, distribui o pão da palavra aos fiéis. Que estes pães recordem aos que com devoção os comerem ou distribuírem, o pão que o vosso Filho multiplicou no deserto para a multidão faminta, e recordem o pão eucarístico, que é o próprio Cristo, pão da vida, que dais no mistério da Eucaristia. Fazei que estes pães lembrem a todos o compromisso da solidariedade para com os irmãos e irmãs necessitados do alimento espiritual e corporal. Fazei que em nenhuma mesa falte o pão de cada dia, como mandastes rezar. O pão nosso de cada dia nos dai hoje. Amém. Cantemos.

0: Este mês de setembro, o nosso SOS Cristão prepara um bazar todo especial. Toda a renda do bazar nós destinamos à compra dos alimentos aos mais necessitados. Como vocês sabem, tem crescido o número desse pedido e queremos continuar a nossa missão juntos. Agradeço aqui, na pessoa da Dona Rita, a todos aqueles que se dedicam com tanto amor ao SOS Cristão e a cada um de vocês, queridos irmãos e irmãs. Visitem aqui o nosso SOS e aqueles que puderem, poderão fazer doações para o nosso bazar. Desde já, o nosso agradecimento, que Deus multiplique e abençoe a todos. Amém?
1: Amém.
0: Os

0: Vamos em paz, permaneçamos na paz e que o Senhor seja sempre a nossa companhia.
1: Graças a Deus. A você que nos acompanhou pelo YouTube da Catedral e pela Rádio Catedral FM em 102,3, obrigado pela audiência. Uma abençoada tarde de terça-feira.
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Em nome do Pai, do Filho e do Espírito Santo. Amém. Espírito Santo de luz, dai-nos o dom da sabedoria para distinguir o bem do mal e a verdade da mentira. Guiai-nos a cada passo, em cada dia, para que sigamos o caminho do Evangelho com a ajuda de Maria, por Cristo nosso Senhor. Amém. Vede nossa leitura orante da Santa Palavra, nosso encontro com Deus aqui de cada dia, pelas ondas queridas, pela frequência, né, querida da Rádio Catedral, agradecendo muito esse veículo de comunicação e de evangelização da nossa arquidiocese, agradecendo muito a Deus pelo dom tão precioso da presença de Dom Marco Aurélio, nosso meio, também agora do Padre Expedito, agradecendo os anos que o Padre Camilo esteve aqui, mas que Deus abençoe o coração do Padre Expedito nessa missão tão bonita de gerir, de conduzir este veículo de comunicação da palavra de Deus tão precioso que é a Rádio Catedral. Por isso, irmãs e irmãos, nesses 20 anos da Rádio Catedral, você que gosta do Vinde Vede, não deixe de ser amigo e colaborador da rádio. Nossa rádio precisa da nossa ajuda, precisa da sua ajuda. Procure na sua paróquia como ser um amigo colaborador, para que nunca este canal, para que nunca esta frequência deixe de comunicar a palavra de vida eterna. Pode ser, e certamente é, a salvação, o revigoramento na fé para muitas pessoas. E aquele revigoramento e aquele crescimento na fé do coração de quem ouviu, se você foi amigo, colaborador, você também vai receber os méritos por aquilo que aconteceu e acontece no coração daqueles que escutam e praticam a Santa Palavra. Acontece a vida eterna, acontece a salvação. Nós estamos no finalzinho do capítulo 9, agora é o último milagre desses mais de 10 apresentados aqui, né? Esses últimos reforçam o sentido da fé, né? É um coração aberto, preparado, que é capaz de ver a ação de Deus, é capaz de ver o milagre, né? Alguns que não tinham fé ao verem o milagre falavam mal, riam, debochavam, né? Ou até falavam que é Beelzebu que estava agindo ali, né? Então entendiam tudo errado porque o coração estava armado, despreparado, não era um coração aberto como de criança. Que o nosso coração seja aberto, livre como o da criança, para acolher a Santa Palavra. Hoje acolhemos então o último milagre, Mateus 9, 32 a 34.

Mateus 9, 32 a 34. Como você sabe, a nossa tradução é a tradução da Bíblia da CNBB. Mateus 9, 32 a 34. Ouçamos a Santa Palavra. Enquanto os cegos estavam saindo, trouxeram a Jesus um possesso mudo. Expulso o demônio, o mudo começou a falar. As multidões ficaram admiradas e diziam: nunca se viu coisa igual em Israel. Os fariseus, porém, diziam: é pelo chefe dos demônios que ele expulsa os demônios. Amada irmã, amado irmão, aqui temos um mudo, um possesso mudo, né? Um possuído pelo demônio da mudez, né? As doenças não tinham diagnóstico no passado, então essas doenças eram tudo misterioso, né? Então todas ganhavam o nome de endemoniamento, de possessão. E tinha esse aqui, mudo, né? Que não falava nada. E a multidão trouxe até Jesus. Então aqui é a fé da multidão. A multidão que acompanha Jesus diz: ó, aí está a fonte da cura, a fonte da vida. E de fato, Jesus curou aquele possesso mudo e ele começou a falar. Então, temos a doença, temos a explicitação da fé, tem a ação de Jesus, curtinha, né? Acolheu aquele mudo e ele falou imediatamente. Aquele demônio foi expulso, né? Daquele homem que não falava e ele começou a falar. As multidões ficaram admiradas. Nunca se viu coisa igual em Israel. Então, não tem no Antigo Testamento, mesmo que tenha alguns milagres, não tem com tanta profusão, tão grande número, e Jesus cura a todos que têm fé, né? A todos aqueles que a fé é suficiente e Deus sabe que aquela cura é para a vida eterna e é para testemunhar a presença do Senhor, né? Então, elas acontecem, então é uma coisa admirável, nunca se viu em Israel, é a presença do Messias, como tinha sido anunciado. Os mudos falarão, os cegos verão, os paralíticos andarão, os pobres são evangelizados, o ano da graça chegou, como Isaías havia anunciado. Então, nesse que cura e que toca a humanidade, que traz um ano da graça, um ano da remissão, remissão de dívidas, remissão de doenças, remissão de pecados, né? Um ano de remissão para tudo, para todo mundo começar com o coração livre a servir a Deus. Então chegou o ano da remissão, esse ano chegou. Então as multidões interpretam isso, aqueles que estão no caminho da fé, aqueles que estão no crescimento da fé, aqueles que, como nós também agora falamos: Senhor, aumenta a nossa fé, dai-nos ver esta presença que gera milagres abundantes onde ele passa e onde há um coração bem preparado para acolhê-lo. Aqui então aparece o que eu tinha anunciado ontem, que o milagre não é uma coisa evidente para todo mundo. É evidente para quem tem fé, é evidente para quem chegou até Jesus com o coração livre e desarmado, quem deu o assentimento a ele, eu quero, quem o acolheu, quem chegou até ele precisando, com fome, né? Com humildade. E aí viu Deus e acolheu os milagres. Não é possível crescer na fé sem a humildade. Sem a humildade, o coração é orgulhoso e encastelado, cheio de pedras, né? Cheio de falsas seguranças. Aí onde vai caber Deus se o meu coração está encastelado, né? Preso, cheio de pesos que o impedem de ver a Deus. Então, aqueles que tinham um coração livre, como Maria, como as crianças, acolheram e viram os milagres, e eles é que falam: nunca vimos coisa igual. Mas não são todos. Alguns não viram nada. Para alguns, os milagres não aconteceram. Pior ainda, para alguns, o milagre foi ruim, não devia ter sido feito, como estes fariseus aqui, que dizem: ele expulsa os demônios pelo chefe dos demônios. Então, acusando Jesus de ele mesmo ser um possuído, de ele mesmo agir pelos demônios, né? Jesus vai até explicar no outro momento, né? Como que o reino do demônio está dividido e demônio expulsa demônio?
né? Jesus provou essa contradição deles, né? Se o reino está dividido, esse reino já perdeu. E de fato, Jesus veio mostrar que este reino, o reino do mal, perdeu, né? O mal é pernicioso, o mal é sagaz, o mal pega certas brechinhas, e aqui o mal pegou a brechinha no coração de alguns fariseus, pegou a brechinha na presunção. Só nós sabemos, só nós temos a chave de tudo. Se não for pela chave da sabedoria do fariseu, desses fariseus, não tem nada e tudo é ruim. Não é sempre assim. Eu não posso ditar a cartilha de Deus, nem você, nem ninguém. Deus é surpreendente e adora variar, né? Então, que nós possamos ter o espírito maleável e disponível, atlético, para colher e saber ver onde Deus vai nos conduzir. É preciso seguir os passos dele, né? Não os meus, não os passos dele. Somos todos discípulos do Senhor, né? Jesus até disse: vocês têm um só mestre, Senhor. Vocês são todos irmãos. Que nós possamos seguir o nosso mestre, Senhor, né? Estamos na igreja dele, né? Tão bonito. É, a nossa igreja católica, né? Segue desde a tradição dos apóstolos. Ela não é de um homem, esse ou aquele. É a igreja do Senhor, né? A igreja que o Santo Espírito vai edificando, né? Com falhas e tudo, mas é a igreja dele, né? Então, a ação é dele, não é uma... Não podemos atrelar a igreja a esse ou aquela pessoa. Todos somos servidores, né? Da noiva, do cordeiro, que é a igreja, que o Espírito Santo vai conduzindo ao longo da história. Então, não podemos, não somos os senhores, somos todos filhos da igreja, né? Então, isso é muito importante para que a gente não tenha presunção de que sou melhor do que alguém, né? Então, somos todos servos. A humildade é que nos leva à fé confiante, à fé provada, né? Jairo era chefe da sinagoga e viu Jesus, né? Diferente desses fariseus que confundem Jesus ou tiram todas as credenciais da obra de Jesus, dizendo que é obra do demônio. Imagina que loucura, que ignomínia, que blasfêmia eles falam, né? Que Deus nos livre de toda blasfêmia e nos faça ver com uma fé forte, testemunhada, viva, a ação de Deus que continua na história. E é por isso que damos glória ao Pai, ao Filho e ao Espírito Santo, como era no princípio, agora e sempre. Amém. Olhamos a bênção. Pai de bondade, derramai sobre cada um de nós a bênção do vosso amor, a bênção da vossa proteção que incentiva e alimenta a nossa fé. Muitas vezes ela está tão bombardeada, tão questionada, né? Está só uma chamazinha bruxuleante, mas que o Espírito Santo derrame agora graça sobre o meu e o seu coração, para que a fé se torne um farol, indicando a todos o caminho do Senhor, né? A fé não indica o meu caminho e o seu, indica o caminho do Senhor, né? Testemunhamos a fé no caminho do Senhor, nos passos do Senhor, na cruz do Senhor, e que seguindo esse caminho possamos ser luzes para muitos. Aliás, Jesus mesmo que disse: vocês são a luz do mundo, somos a luz do mundo, quando seguimos os passos do Senhor. Por isso, Deus, aumentai a nossa fé e abençoai a cada um de nós com a graça da perseverança, em nome do Pai, do Filho e do Espírito Santo. Amém.

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0: Muito boa tarde para você na sintonia da Catedral. 20 anos tocando seu coração. E aí, tá tudo bem, direitinho? A gente tava acompanhando aí o Padre Dontes, né? É, que programa, né? Quanta coisa boa. Bom, então boa tarde para você que continua com a gente aqui. A partir de agora, até logo mais, às 6 da tarde, eu te faço companhia do nosso Entre Amigos, tá? Tarde de terça-feira, deu aquela virada aí do tempo, daquele ventinho, aquele friozinho, né? Enfim, agora 1h22, hoje, dia 11 do mês de agosto de 2026. A partir de agora, você pode mandar seu abraço, pedir sua música, fique à vontade aqui na programação da Catedral. E aí é o seguinte, ó, 988976570 para você falar com a gente, bater aquele papo. Comigo aqui na tarde entre amigos, Silvia Carvalho. Boa tarde, Silvia.
1: Boa tarde, Lei. Boa tarde a todos os nossos ouvintes. Tudo bem, Lei?
0: Graças a Deus. E você?
1: Tudo bem.
0: Primeira pergunta, colocou a blusa?
1: Já estou de casaco, né? Não teve jeito. Hoje não teve jeito, né?
0: Bota o casaco, tira o casaco.
1: É,
0: bota
1: hoje, o casaco, mas hoje eu acho que não dá para tirar o casaco. Não,
0: hoje não dá, não.
1: Hoje, conforme previsto, né? Tivemos aí a queda nas temperaturas aí. Talvez haja uma chuvinha, né?
0: Sim.
1: Vamos ver. Há previsão, mas...
0: A qualquer momento. E aquela chuva que ela pode acontecer e também...
1: Pode não acontecer.
0: Também.
1: É isso aí, Lei. Terça-feira, hoje dia 11, dia do estudante, Lei.
0: Sim.
1: Dia, parabéns a todos os estudantes, todos nós fomos estudantes um dia, né, Lei?
0: Sim, sim, sim.
1: Ser estudante é bom. Quando a gente é estudante, a gente não gosta, não. Depois, quando a gente olha pra trás, a gente pensa assim, era bom ser estudante, não é?
0: Nossa, faz uma falta danada. Né? Sobre todos os aspectos, o conhecimento, os amigos,
1: o convívio, né?
0: A escola e tudo aquilo. Fala, ah, meu Deus do céu, que tempo bom.
1: Depois a gente sente saudade desse tempo.
0: É.
1: É verdade. Depois que a gente vira um trabalhador, a gente sente saudade de ser estudante, né? Então, parabéns aí a todos os estudantes que mantenham perseverantes, né, Lei?
0: Sim, sempre.
1: Tem tanta evasão escolar hoje em dia, né? Estudantes hoje, alguns não valorizam, né, muito a escola, mas é preciso valorizar, sim, porque é muita gente envolvida, né, para levar aí o conhecimento, né? Sem conhecimento, a gente ainda falava nisso a semana passada com o professor Otávio Neto sobre o dia do pedagogo, né? Sem conhecimento, a gente não forma cidadãos críticos, né?
0: Isso.
1: Você precisa conhecer para poder analisar e fazer uma crítica e ter uma noção, né, de alguma coisa.
0: Ou seja, o conhecimento liberta, né?
1: Exatamente, o conhecimento liberta.
0: Liberta.
1: Não é? Então, o conhecimento é muito importante. Hoje em dia, eu digo até uma frase do nosso amigo Wilson Cid. Conhece o Wilson Cid também, né?
0: Conheço.
1: Nosso amigo Wilson Cid, um jornalista exemplar. E o Wilson diz que hoje é muita informação, pouco conhecimento e nenhuma reflexão.
0: Gostei.
1: É a pura verdade.
0: É verdade.
1: Né? É muita informação, pouco conhecimento, nenhuma reflexão. E é verdade. Né? Hoje em dia, você vê, a gente, quando a gente era estudante, né, Lei, uma dificuldade para conseguir fazer um trabalho para a escola. Botava aquela quantidade de livro, tinha que ir na biblioteca, porque a gente não tinha dinheiro para ter aquelas enciclopédias.
0: Sentava
1: caras,
0: lá,
1: né?
0: Procurava.
1: Aí a gente tinha que ir à biblioteca, sentar, procurar, ler, separar aquilo que a gente queria, copiava, né, Lei? Hoje em dia tem uma facilidade tão grande para se estudar com tantos recursos, né, Lei? Mas muitas vezes muito mal utilizados, né?
0: Eu me lembro, Silvia, que teve um dia que eu fiquei 6 horas dentro da biblioteca, porque tinha uma prova de geografia, e aí eu sentei lá para poder estudar as bacias, estudar os tempos. Hoje você fala assim, aonde fica isso? Aí você escreve no Google.
1: O Google já te dá lá, onde fica
0: todas as
1: informações. O mapa.
0: Meu Deus.
1: Então, assim, é muita facilidade, mas muito pouco explorado, né? Explorado muito para outras coisas, mas às vezes para adquirir o conhecimento. E realmente é uma fonte grande de conhecimento, mas muitas vezes mal utilizada, né?
0: Sim.
1: Então,
0: bom,
1: né?
0: E aí a gente segue com a notícia, com a informação na tarde
1: hoje
0: de hoje.
1: Também, né? Vamos destacar também Santa Clara hoje, né?
0: Hoje, dia de Santa Clara.
1: Santa Clara, né? Que é a padroeira da televisão e também que fundou aí junto com São Francisco, né? Sempre trabalhou junto com Francisco aí, Santa Clara.
0: A comunidade de Santa Clara, lá do bairro Santa Paula, Silvio, eu participei da primeira festa para a construção da igreja.
1: É isso aí.
0: É só um comentário, né? Lá no bairro Santa Paula tem a igreja de Santa Clara.
1: Sim, tem, é verdade.
0: E aí eu me lembro que a primeira festa para a construção da igreja era aquele jogo de latas, né? Porque lata,
1: jogava,
0: literalmente, era lata.
1: É, lata, jogava
0: isso.
1: A bola e derrubava as latas.
0: As latas. E ali a gente tinha pescaria e tal para arrecadar fundo para a construção da igreja. E lá está a igreja hoje.
1: Que bom, né, Lei? Você pôde ajudar, assim como tantas pessoas ajudam, né, na criação de tantas igrejas aí, né, na construção, né, de tanta criação, na construção de tantas igrejas aí, né? Muito bom. E hoje também não temos muitas notícias boas. Ontem conversávamos sobre o Agosto Lilás e tivemos aí um caso de feminicídio aqui em Juiz de Fora, no Alto Santo Antônio, né? Uma moça de 36 anos morreu esfaqueada aí pelo companheiro dela. O rapaz já foi preso, está na delegacia. Então ontem falávamos sobre isso, né, Leila?
0: E sim. E quando hoje, logo cedinho, eu tive essa notícia, a primeira pessoa que me veio à cabeça foi você e o professor ontem, a gente falando sobre esse mesmo
1: assunto.
0: O Rony. E aí eu falei assim, gente, a gente ontem comentando sobre esse assunto e esse fato aí, ele não é nem, é lastimável, né? Quando a gente fala um troço.
1: São notícias que a gente não gosta de dar, né, Lili?
0: É.
1: Eu falo sempre, na nossa profissão, eu gostaria só de dar notícias boas, mas às vezes eu tenho que, né, dar alguma notícia ruim. Mas essa é uma notícia que a gente nunca quer dar, né? Embora seja até muito comum.
0: Sim. Comum, mas é muito triste tudo isso que tem acontecido em relação às mulheres, né? Vítimas aí, né?
1: E também vou trazer no Catedral 2, Lei, as mudanças aí nos locais de votação. 7 locais de Juiz de Fora de votação mudaram de endereço em razão até das chuvas, né? Por exemplo, Colégio João 23 não vai poder mais ser um endereço de votação. Os eleitores foram transferidos ali para Universo, na Avenida dos Andradas. Então eu vou trazer aí todas as informações sobre essas mudanças aí de endereço do local de votação em razão, principalmente em razão das chuvas. Muitos locais que agora estão interditados não vão poder ser mais locais de votação. Então, o Tribunal Regional Eleitoral transferiu esses eleitores para um outro lugar. Lembrando que é só os eleitores ficarem de olho, quem votava naquele lugar vai ter que se dirigir, então, a um novo endereço para votar no dia, agora em outubro, né? Então, eu vou trazer também todas as informações aí. Mas a principal informação de todas é o que, Lei? O nosso show de prêmios, não é isso, Lei?
0: Sim, que vai ser o mês que vem. Olha, e eu tava olhando aqui ainda, Silvio, olha, é cada prêmio melhor do que o outro aqui, olha.
1: Exatamente.
0: Olha, tem mix, tem cafeteira, tem geladeira, forno elétrico, micro-ondas.
1: Aspirador de pó.
0: Meu Deus, olha só.
1: Panela de pressão elétrica.
0: Sim.
1: Né, smartphone, TV. Então é muita coisa boa, né, Lei?
0: E hoje cedinho eu já passei lá na banca do André, no Manuel Honório, ao lado da Caixa, e deixei as cartelas lá para os moradores ali da região leste, né? Bairu, Progresso, Nossa Senhora Aparecida, para adquirir a cartela do show de prêmios aqui da Catedral.
1: Pois é, 10 rodadas, né, Lei? R$ 25. Ô, Lei, você já pensou você ganhar, por exemplo,

0: um smartphone por R$2,50?
1: Meu Deus, eu só pulando de alegria.
0: É, não é?
1: E olha que eu tô precisando de um smartphone, hein?
0: Eu já tô de olho em algumas coisas aqui que eu tô precisando, viu? Essa panela de pressão elétrica, tem umas coisas que eu tô... O marido, quer dizer, no meu... a gente vai lá pro show de prêmios e o marido vai junto só pra poder participar, né, Lê? O marido vai junto, então, pra ele poder, então, participar aí do show de prêmios aí, porque é muita coisa boa, né, Lê?
1: Muita coisa boa.
0: Então, Lê, o Lê vai dizer depois.
1: Tem fogão,
0: então...
1: e durante a nossa tarde, nós vamos passando os prêmios e também os locais onde você pode adquirir,
0: né,
1: a cartela.
0: Tem na região central, aqui na rádio,
1: tem.
0: Paróquia São Mateus, Baeru, Eldorado,
1: Santa Terezinha.
0: Então, muito Alto dos Passos aqui na rádio.
1: Mariano,
0: então, muito
1: Procópio.
0: Não, é, não, não vai ser por não ter lugar. Você
1: isso.
0: Foi ao centro da cidade, você já tem vários lugares onde você pode adquirir aí a sua cartela. Não é isso, Lei?
1: Tá aí.
0: Então, até muito daqui bem. A pouquinho, Lei, eu estarei de volta, então, trazendo aí as notícias da tarde desta terça-feira, tá joia?
1: Muito bem.
0: Até daqui a pouco.
1: Tá aí, Silvia Carvalho na tarde aqui da Catedral. E a gente continua aqui até logo mais às 6, entre amigos, com mais essa tarde maravilhosa aqui na Catedral.
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1: Seu Jorge, aqui na tarde da Catedral, 28 minutos faltam para as duas.

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Muito bem, você que ouviu aí a chamada aí, né? É do Festival de Prêmios. Então, deixa eu aproveitar, quero só passar pra vocês, ó, aonde você encontra já as cartelas pra você aí participar do show de prêmios da Catedral. 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Tem no Geso Colchões Magnéticos, na rua Anne Barroso, no bairro São Sebastião, no número 70, no bairro São Sebastião. Tem também na Mercearia Girassol, na rua Doutor Moisés Santiago, no bairro Eldorado. 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Bom, é você morador aí da na Zona Leste, tem a Banca do André, aí na esquina da Américo Luz, com o Eugênio Fontainha, aí bem ao lado da Caixa Econômica. 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Vamos lá, a paróquia de São Mateus, tem também na Mercadão, o Sacolão da Economia, no bairro Santa Luzia, na Porta das Flores 457, no bairro Santa Luzia, tá? Então, para você que tá aí acompanhando a programação da Catedral, durante toda a tarde nós vamos estar divulgando os locais que você pode adquirir essa cartela para o show de prêmios, tá bom? Combinado? 5 minutos faltam para as 2.

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1: E 8 aqui na catedral, hein? Ah, com essa temperatura aí, esse friozinho tá pedindo um cafezinho, né? Ah, que coisa boa! É, já falei com as meninas, a Rafaela. O Rafaela, cadê o cafezinho, né? Tá pedindo aquele cafezinho. Bom, então boa tarde pra você na sintonia da Catedral, 988976570. 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A gente continua no 988976570, porque está comigo aqui, né? Muitos ouvintes, ó. Ah, está o meu amigo Flávio, lá da pastelaria, lá do bairro Manuel Honório. Olhei quando puder, troca uma música aí do Bruno e Marrone. Ô Flávio, obrigado pelo carinho, obrigado pela companhia. Junto com a gente também, todas as tardes aqui, está ela falando lá de Belmiro Braga com a gente, ó, é a Márcia.
2: Oi, boa tarde, Márcia Costa, aqui de Belmiro Braga. Aqui, eu tô aqui curtindo a catedral, estou fazendo pão, um pãozinho aqui gostoso com meus netinhos. Hoje aqui no estudante, eu tô fazendo aqui pão com meus netinhos.
1: Que coisa boa.
2: Aqui, mando um abraço aí para todos os estudantes, tá? Que Deus abençoe a todos. E quero mandar um abraço para todos os advogados, que hoje é dia do advogado.
1: Sim.
2: E eu quero mandar especialmente para a minha advogada, a doutora Rita Leite, e todo do escritório de advocacia lá, tá? São 5 advogados que tem lá, e eu quero mandar um abraço para a doutora Rita, que a doutora Rita está representando todos os advogados, tá? Parabéns e feliz dia do advogado para todos.
1: Tá.
2: Fica
1: aí
2: com Deus aí, Leia, um abraço.
1: Um abraço. Então, um abraço à doutora Rita, né? Que é advogada da Márcia, e a Márcia falou com tanta, né? Com tanta convicção, essa excelente profissional. Bom, a gente continua porque tem mais ouvinte para falar com a gente. Vamos lá.
3: Olê Costa.
1: Oi.
3: Boa tarde.
1: Boa tarde.
3: É a Vilma aqui do São Geraldo, mas
1: tudo
3: só
1: bem,
3: que eu tô
1: Vilma?
3: No Araci, filha da dona Maria, ouvinte colaboradora aí.
1: Oh,
3: um abração.
1: Boa. Boa
3: seu
1: tarde.
3: Programa é 10.
1: Muito
3: tá
1: obrigado.
3: De parabéns para colocar essas músicas bonitas que você põe aí. Minha mãe só fica aqui curtindo suas músicas.
1: Que bom.
3: E aí, você pode fazer um favor de mandar uma música para mim do José Augusto, por eu ter me machucado?
1: Sim. Vamos tocar o Zé Augusto para você.
3: Deus abençoe. Uma boa tarde, tá? Para todos aí da catedral. Um abração.
1: Aí. E aí, deixa eu falar aqui também com o Olavo, né? Grande Olavinho, o meu carinho de sempre, o meu abraço. Ah, ele tá falando do centro da cidade, e ouvindo a programação da Catedral. Quero também mandar um abraço pro meu amigo André, a da banca Manuel Nório. Eu estive hoje lá, tomei aquele cafezinho lá mais cedinho hoje e deixei lá umas cartelas do nosso show de prêmio lá, na verdade, show de prêmios, né? Que são vários prêmios. E aí o André falou assim, toma um cafezinho, né? Cafezinho danadinho, é, de bom, dá vontade de tomar um mais um. E obrigado aí, tá, André? Pela recepção e também por ser mais um ponto de venda do show de prêmios aqui da Catedral. 2:13, daqui a pouquinho tem notícia e informação aqui na Catedral. Já, já.
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7: Muito bem, tá na hora da notícia e informação aqui na Catedral. Vem aí a Silvia Carvalho.
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8: Uma mulher de 36 anos foi encontrada morta dentro de casa no bairro Alto Santo Antônio, em Juiz de Fora, na noite de ontem. A polícia militar foi acionada para atender a ocorrência e o SAMU constatou o óbito. Durante os trabalhos da perícia, foram identificadas diversas perfurações no corpo da vítima. Uma faca foi encontrada e apreendida dentro do imóvel. Segundo testemunhas, a mulher teria discutido com um companheiro, também de 36 anos, que teria desferido golpes de faca contra ela e deixado o local em seguida. De acordo com um familiar, depois do crime, o suspeito ainda teria levado dinheiro e o celular da vítima. A polícia militar iniciou buscas e localizou o homem no bairro Manuel Honório. Ele foi preso e encaminhado para a delegacia de polícia civil, juntamente com o material apreendido. Ainda segundo familiares, a vítima era natural de Petrópolis, no Rio de Janeiro, e morava em Juiz de Fora há cerca de um ano e meio. Ela mantinha um relacionamento com o suspeito havia aproximadamente 4 meses. A família informou também que a mulher estaria grávida de cerca de 4 semanas. Ainda conforme esse relato, o homem apresentava comportamento agressivo e já teria tentado agredi-la com uma faca em outras ocasiões. A polícia militar informou, no entanto, que não foram encontrados registros ou solicitações anteriores relacionados a esses relatos. O caso será investigado pela Polícia Civil.
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0: 5 minutos faltam para as 3. Você se lembra dessa daí? É o Marquinhos Moura, o Anjo Azul, na tarde da Catedral. Ó, na sequência vem aí a consagração a Nossa Senhora e já já nós estamos de volta. Tá, já já.
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0: seguir, na Rede Aparecida de Rádio, consagração a Nossa Senhora Aparecida. 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
0: Para a consagração a Nossa Senhora Aparecida. Direto do Santuário Nacional de Aparecida, na capital da fé mariana.

0: Para que todos os dias, às 3 horas da tarde, o Brasil reza com Nossa Senhora. Sejam todos muito bem-vindos, saudamos também fraternalmente tanta gente que lá em casa está rezando nesta hora, às vezes lá na roça, com o seu radinho, escutando, rezando também esta hora bendita da consagração. Em nome do Pai, do Filho e do Espírito Santo.
1: Amém.
0: Vamos lá para Nazaré, onde aconteceu a Anunciação à Nossa Senhora. O anjo do Senhor anunciou a Maria.
1: E ela concebeu do Espírito Santo.
0: Eis aqui a serva do Senhor.
1: Faça-se em mim segundo a vossa palavra.
0: E o Verbo de Deus se fez homem.
1: E habitou entre nós.
0: Ave Maria, cheia de graça, o Senhor é convosco. Bendita sois vós entre as mulheres. E bendito é o fruto de vosso ventre, Jesus.
1: Santa Maria, Mãe de Deus, rogai por nós, pecadores, agora e na hora de nossa morte. Amém.
0: Rogai por nós, Santa Mãe de Deus,
1: para que sejamos dignos das promessas de Cristo.
0: Infundi, Senhor, vos rogamos, a vossa graça em nossos corações, para que nós que conhecemos pela anunciação do anjo a encarnação de Jesus Cristo, vosso Filho, por sua paixão e morte na cruz, cheguemos à glória da ressurreição, pelo mesmo Cristo, Senhor nosso.
1: Amém. Amém.
0: Nossa Senhora Aparecida,
1: rogai por nós.
0: Podem sentar-se, queridos peregrinos, diante de Nossa Senhora, contemplando esta imagem tão querida e tão bela. É bela a imagem de Nossa Senhora. Compra imagem bonita, viu? Vai aí na loja, vai comprar a imagem de Nossa Senhora. Se não está bem feita, diga: não quero não. Está muito feia essa imagem aí, não quero não. Vocês querem só ganhar dinheiro. A imagem é, Nossa Senhora é bonita, então não compra, viu? É, precisa com Nossa Senhora linda, a mais bela, viu? De toda criatura. Então a imagem tem que ser bonita de Nossa Senhora. Por quê? Porque somos imagem de Deus. Você é imagem de Deus. Você também é belo, bela diante de Deus. Nossos conceitos nem sempre são adequados ou legítimos, digamos, porque o nosso olhar de beleza é diferente do olhar de Deus para nós. E por que que somos belos diante de Deus? Porque somos frutos do amor de Deus. Você já pensou nisso? Você é fruto do amor de Deus. Criatura de Deus, você não é fruto do acaso. Você é filho, filha de Deus. Esta é a nossa primeira e grande vocação. Mês de agosto, mês vocacional, a nossa primeira vocação é a vocação de toda a humanidade. Vocação para quê? Para a vida. Deus nos chama em primeiro lugar para a vida. A nossa vocação então é filial. E como é bonito então pensar em Nossa Senhora, como acabamos de rezar a saudação angélica, oração que todos nós precisamos rezar todos os dias para lembrar a encarnação do Verbo de Deus, do Filho de Deus entre nós. Por que nós rezamos e devemos rezar? Porque Nossa Senhora é esta bela criatura de Deus, a Imaculada, a escolhida de Deus para aumentar a nossa beleza filial. Você sabia que você tem um irmão que é Deus? Vou repetir. Você sabia que você

0: Ele tem um irmão com I maiúsculo e que é Deus? Sim, Jesus Cristo é nosso irmão. Porque Nossa Senhora é mãe de Jesus e mãe de toda a igreja, de toda a humanidade. Esta maternidade de Nossa Senhora não é coisa que surgiu na cabeça de algum homem por aí, viu? Não, senhor, não, senhora. A maternidade de Maria para toda a humanidade foi quando Maria recebeu a segunda anunciação. A primeira nós acabamos de rezar. Foi lá em Nazaré, feita pelo anjo Gabriel. Agora, a segunda anunciação, sabe onde que foi? Lá no alto da cruz. Feita pelo anjo? Não, justamente feita a segunda anunciação pelo próprio Filho de Deus, Jesus, nascido de Nossa Senhora e nosso irmão que é Deus. Sim, Jesus fez a segunda anunciação a Nossa Senhora ao dizer mulher, que para o hebreu, para o judeu autêntico, mulher não era desprezo nenhum. É o Nossa Senhora. Eles não têm até hoje a palavra senhora. Então, mulher, com M maiúsculo, eis aí o teu filho, filho, eis aí a tua mãe. E como que o evangelista João vai dizer para nós que a partir daquele momento, o apóstolo a levou para a sua casa? O apóstolo João levou Maria para a sua casa. Portanto, Maria é a mãe da igreja, a mãe da humanidade, e ela então nos ajuda a viver esta grande vocação filial. Ser filho, filha de Deus, e é assim que a gente tem de viver. Você não é, portanto, qualquer coisa. Você é filho ou filha de Deus. Mesmo aquele que está arrebentado na calçada, bêbado, aquele que está em situação de rua, que não tem moradia, que não fazem política justa para ele ter, o menor abandonado, é filho e filha de Deus. E a situação que eles estão vivendo não é do querer de Deus, é culpa nossa, viu? É desrespeito para com o direito à vida, seja de quem for. E olha que vemos isso em nossos líderes, infelizmente. Por favor, viva a vocação filial, porque esse é o chamado de Deus e não somos frutos do acaso. Sou filho, sou filha de Deus. Mãezinha do céu, rogai por nós, senão estamos perdidos. Fiquemos em pé para a bênção da água. A nossa proteção está no nome do Senhor,
1: que fez o céu e a terra.
0: O Senhor esteja convosco.
1: Ele está no meio de nós.
0: Erguendo a sua água ou o seu coração para a água que você vai adquirir depois. Ó Pai de bondade, que a vossa bênção venha sobre vossos filhos e sobre a água que eles vos apresentam, para que ela recorde a água do nosso batismo como fonte que jorra para a vida eterna, e que esta água traga também a vossa graça para os doentes, a saúde, para aqueles que estão desanimados, a esperança, para os que estão tristes, a alegria. Por isso, ó Pai, humildemente vos pedimos que a vossa bênção venha sobre esta água que vossos filhos e filhas vos apresentam. Em nome do Pai, do Filho e do Espírito Santo. Amém.

Agora olhando para a imagenzinha de Nossa Senhora, acompanhando na segunda página deste folheto que você pegou aqui no santuário, vamos rezar com toda a fé a consagração a Nossa Senhora. Ó Maria Santíssima, pelos méritos de nosso Senhor Jesus Cristo, em vossa querida imagem de Aparecida, espalhai-se inúmeros benefícios sobre todo o Brasil. Eu, embora indigno de pertencer ao número de vossos filhos e filhas, mas cheio do desejo de participar dos benefícios de vossa misericórdia, prostrando a vossos pés, consagro-vos o meu entendimento, para que sempre pense no amor que mereceis. Consagro-vos a minha língua, para que sempre vos louve e propague a vossa devoção. Consagro-vos o meu coração, para que depois de Deus vos ame sobre todas as coisas. Recebei-me, ó Rainha incomparável, vós que o Cristo crucificado deu-nos por mãe, no ditoso número de vossos filhos e filhas, acolhei-me debaixo de vossa proteção, socorrei-me em todas as minhas necessidades espirituais e temporais, sobretudo na hora de minha morte. Abençoai-me, ó celestial cooperadora, e com vossa poderosa intercessão, fortalecei-me em minha fraqueza, a fim de que, servindo-vos fielmente nesta vida, possa louvar-vos, amar-vos e dar-vos graças no céu toda a eternidade. Assim seja.

0: no meio de nós.
1: Por intercessão de Nossa Senhora Aparecida, Mãe, Rainha e Padroeira, que venha sobre as crianças, os jovens, sobre você, papai e mamãe, sobre os idosos, sobre os doentes, sobre todos nós. A bênção de Deus Todo-Poderoso, Pai, Filho e Espírito Santo, e que ela permaneça com você, em sua casa, em sua família, hoje e sempre.
0: Amém.
1: Falem comigo, Senhor.
0: Senhor.
1: A minha casa. Está de portas abertas.
0: Está de portas
1: para recebê-lo.
0: Para recebê-lo.
1: Assim também, ó Senhora Aparecida.
0: Assim também, ó Senhora
1: Aparecida. Visitai-nos em nossa casa.
0: Visitai-nos em vossa
1: Em nossa
0: casa.
1: Família.
0: Em nossa família.
1: Amém.
0: Amém.
1: Saudemos Nossa Senhora. Bem forte e bonito. Viva Senhora Aparecida!
0: Viva!
1: Viva Mãe de Jesus!
0: Viva!
1: Obrigado por você que rezou aqui no santuário e você que rezou em sua casa. Ide em paz e o Senhor vos acompanhe.
0: Graças a Deus.
1: Daqui a pouquinho a bênção.

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2: Olá, meus queridos irmãos, minhas queridas irmãs, estamos iniciando mais um programa no Coração da Misericórdia. Estamos aqui ao vivo na Rádio Catedral FM 102.3. Estamos também ao vivo pelo WhatsApp da nossa paróquia, arroba paróquia Santa Luzia JF. Meu querido irmão, minha querida irmã, nós iniciamos este nosso momento de encontro, de fé, de esperança, em nome do Pai e do Filho e do Espírito Santo. Amém. Reze comigo essa jaculatória. Meu Senhor e meu Deus, a tua misericórdia nos salve e o teu amor misericordioso nos livre de todo mal. Vamos cantar um pouquinho. Eu quero acolher a todos os ouvintes com esta nossa canção agora. Vamos cantar.

0: Isso aí, meu querido irmão, minha querida irmã, estamos pedindo esta chuva de graça de Deus, chuva de graça do amor misericordioso de Deus em minha vida, em sua vida, em seu coração, na sua família, no seu trabalho, aonde você estiver nos acompanhando, sintonizados na Rádio Catedral 102.3 FM. Olha só, e quero lembrar você no início, né, deste nosso programa abençoado, você pode participar com a gente, hein? Mande a sua mensagem, mande o seu pedido de oração para o WhatsApp aqui da Rádio Catedral. É 32 98 897 6570. Vou repetir, anota aí. DDD 32 98 897 6570 é o WhatsApp da Rádio Catedral. Você vai participar conosco, né? Dizendo o seu nome, de onde você está falando, de qual cidade, de qual paróquia, o seu pedido de oração, seu agradecimento, seu testemunho. Não deixe de participar, porque você faz parte deste programa. Eu e você, todos nós, estamos acolhidos no coração da misericórdia. E também no final do programa, vamos lembrar que no final do programa, a gente faz aquele sorteio, né, minha gente? E hoje temos o sorteio do livro da Beata Esperança, a biografia dela, para você conhecer um pouquinho mais sobre esta linda história da Beata Esperança de Jesus, e também um terço. É o livro e o terço que vão ser sorteados, tá bom? Então vão ser dois sorteios hoje, dois sorteios, dois brindes, tá bom, minha gente? Vamos ao evangelho do dia.
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0: O evangelho de hoje se encontra no evangelho de Mateus, capítulo 18, versículos 1 ao 5, depois o versículo 10, depois o versículo de 12 a 14. Evangelho de Mateus, capítulo 18. Vamos abrir o nosso coração para receber a palavra de Deus. Naquele tempo, os discípulos aproximaram-se de Jesus e perguntaram: quem é o maior no reino dos céus? Jesus chamou uma criança, colocou-a no meio deles e disse: em verdade vos digo, se não vos converterdes e não vos tornardes como crianças, não entrareis no reino dos céus. Quem se faz pequeno como esta criança, esse é o maior no reino dos céus. E quem recebe em meu nome uma criança como esta, é a mim que recebe. Não desprezeis nenhum desses pequeninos, pois eu vos digo que os seus anjos nos céus veem sem cessar a face do meu Pai que está nos céus. Que vos parece? Se um homem tem 100 ovelhas e uma delas se perde, não deixa ele as 99 nas montanhas para procurar aquela que se perdeu? Em verdade vos digo, se ele a encontrar, ficará mais feliz com ela do que com as 99 que não se perderam. Do mesmo modo, o Pai que está nos céus não deseja que se perca nenhum desses pequeninos. Palavra da salvação. Glória a vós, Senhor. Meu querido irmão, minha querida irmã, que evangelho belíssimo, não é verdade? Para nós hoje, para a nossa meditação. Lembrando que hoje nós celebramos Santa Clara. Santa Clara, que foi esta grande mulher do século XII, que, atraída pelo carisma de São Francisco, vai abraçar a pobreza, por amor ao reino dos céus, meu querido irmão, minha querida irmã. E tem tudo a ver com o evangelho de hoje. Jesus, primeiro, né, os discípulos estão preocupados, quem é o maior no reino dos céus? Quer dizer, quem é o mais influente, quem é o mais poderoso, quem é o primeiro? Às vezes também, essa é a nossa preocupação. Às vezes a gente está na igreja, está caminhando na comunidade, somos padres, somos leigos, e às vezes a gente fica preocupado, né? Quem que é o maior? Quem que é o mais influente? Quem é o mais poderoso? Mas Jesus nos dá uma resposta desconcertante. Jesus, ele pega uma criança, coloca no meio deles e diz aos discípulos e a cada um de nós hoje: em verdade vos digo, se não vos converterdes e não vos tornardes como crianças, não entrareis no reino dos céus. Gente, o que simboliza a criança? Primeiro, a imagem.

linguagem da criança no tempo de Jesus não é a mesma que nós temos hoje. Lá era um outro contexto social. Hoje a gente tem a criança e todos os direitos da criança também assegurados. E nós temos, né, uma imagem da criança pura, a criança que se torna o centro da família. Mas no tempo de Jesus não era assim. Criança era uma categoria inferior. Criança era uma categoria que estava à margem. Ela não tinha nesta visibilidade que nós damos hoje. Então a criança simboliza aqueles que são desprezados, estão à margem. Olha o primeiro gesto profético de Jesus. Ele pega então aquilo que é desprezado, aquilo que as pessoas veem como inferior, e Jesus traz para o centro. E depois Jesus vai dizer: se a gente não se converter, a gente não se tornar como crianças, a gente não entra no reino dos céus. O que Jesus está querendo dizer, minha gente? Esse se tornar criança é a nossa dependência de Deus, da graça de Deus. Porque às vezes nós somos ainda muito, né, o nosso eu, as nossas capacidades, os nossos méritos e assim por diante. Mas Jesus diz também no Evangelho de João: sem mim nada podeis fazer. Então a nossa dependência é a nossa entrega total nas mãos de Deus. Quem somos nós, irmãos e irmãs? Quem somos nós? Nós não somos nada nessa vida. E nós temos que, então, buscar esta conversão. Jesus nos convida à conversão. Vamos fazer essa experiência. Jesus nos chama hoje, através desse evangelho, a fazer essa experiência. Essa experiência da confiança. A criança confia no pai, na mãe. E nós temos que ter esta confiança. Nós temos que nos lançar à vontade de Deus para a nossa vida. Mas o problema é esse. O problema é que a gente quer reter para nós. A gente quer fazer só do nosso jeito. E a gente então não consegue. São Francisco de Assis, se encontrando com esse amor, se lança. Santa Clara, tendo esse encontro com Jesus, se lança nessa dependência, nessa entrega. Beata Esperança de Jesus também vai fazer seu voto de pobreza, de castidade, de obediência. Estamos, gente, no mês vocacional. Eu queria contar para vocês um pouquinho aqui, partindo desse evangelho, dessa reflexão, a história da Beata Esperança, começando pela sua infância. Hoje, nesse mês vocacional, vamos olhar para a infância da Madre Esperança. Antes dela ser fundadora, antes dela ser religiosa, ela foi uma menina chamada Maria Josefa Alhama Valera. Ela nasceu em 30 de setembro de 1893, em San Tomera, na Espanha. Uma família pobre. Ela era a primeira de 9 filhos, ela era a mais velha. Depois ela teve mais 8 irmãos. Seus pais eram simples, trabalhadores, profundamente religiosos e caridosos. Mesmo tendo pouco, eles aprenderam a repartir e a confiar na providência de Deus. Olha, tudo providencial, gente. Porque estamos na semana também da família. Olha o exemplo da família da Madre Esperança. O nome de batismo, Maria Josefa. Essa
é uma primeira mensagem.

bonita para esse mês vocacional. Deus não precisa de condições perfeitas para chamar alguém. A vocação pode nascer numa casa simples, numa família humilde, num lugar sem prestígio. Quando Deus encontra um coração disponível, começa ali uma história. E foi assim na vida da Beata Esperança. É assim também na nossa vida. E como foi a Madre Esperança, então, na infância? Uma menina muito viva, inteligente, cheia de personalidade. A biografia conta episódios engraçados da sua infância. Um dia, não querendo tomar a sopa preparada pela mãe, colocou-a dentro dos sapatos. Depois esqueceu. E no dia seguinte, calçou os sapatos com a sopa lá dentro. Em outra ocasião, ela não gostava de favas. Cortava as flores das plantas para que elas não produzissem frutos. E chegou até a recortar o cobertor dos pais para colocá-lo sobre um jumento, abrindo dois buracos para as orelhas do animal. Essas histórias nos lembram algo importante, gente. Deus não chama pessoas prontas, Deus chama pessoas reais. Ele acolhe aquilo que somos, nossa personalidade, nossa força, nossas limitações, e vai transformando tudo em instrumento de sua missão. Depois, ela vai ter uma experiência na casa do pároco. Por isso que a Beata Esperança, gente, ela vai carregar por toda a vida dois grandes amores: o amor aos pobres e o amor aos padres. Ela, com 6 anos, ela vai morar na casa do pároco, o padre Manuel. Ali ela vai aprender a ler e a escrever. Ela ajudava nos serviços da casa. E ela começou a conhecer mais de perto a vida da igreja e o ambiente sacerdotal. Essa convivência vai marcar profundamente a sua história. Aquela menina que cresceu tão próxima de um sacerdote vai desenvolver uma grande sensibilidade pelo clero. Por isso que depois, religiosa, ela vai fazer o seu voto de vítima ao amor misericordioso pela santificação do clero. E outro episódio para terminar, gente. Ela já começa, desde pequena, a desenvolver um grande amor por Jesus Eucarístico. Talvez é o episódio mais bonito da sua infância. Josefa desejava muito fazer a primeira comunhão, mas naquela época precisava esperar até os 12 anos, e ela tinha apenas 8. Na simplicidade de criança, nasceu nela um propósito ousado: roubar Jesus. Pensava que Jesus não precisava permanecer fechado no sacrário. Se poderia encontrar tanto amor e calor em seu coração. Olha a espiritualidade dessa menina de 8 anos. Josiara está aqui comigo, transmitindo pelo Instagram. Olha a espiritualidade de 8 anos da Madre Esperança. Ela achava que Jesus não precisava permanecer fechado no sacrário. Se poderia encontrar tanto amor e calor em seu coração, gente. Que coisa linda! Como que está a sua relação, católico, com a missa, com a Eucaristia? Será que você tem esse amor à Eucaristia que a Madre Esperança teve? Não só na infância, mas em toda a sua vida. Aí o que que acontece? Um dia, quando outro sacerdote celebrava, veio um padre de fora e não a conhecia, o que ela fez? Ela entra na fila da comunhão, ela veste uma roupa diferente, e ela entra, ela recebe Jesus, mesmo ainda não podendo, porque era com 12 anos só, mas era um desejo tão grande. E depois, ela permaneceu recolhida em oração, pedindo que Jesus ficasse para sempre dentro dela. A partir daquele momento, sua relação com Jesus tornou-se cada vez mais profunda. Gente, não dá vontade de parar, né? A história dela é linda, mas não dá tempo. A gente vai contando pouco a pouco neste programa No Coração da Misericórdia.
E eu quero aqui voltar então com você. Se você mandou aí a sua mensagem, vamos ver se chegou aqui. Mensagem, sua bênção. Márcio Falco, parabéns pelo programa. Deus abençoe, Márcio Falco. É, sua bênção, Deus te abençoe, Padre Fabiano. Aline, do bairro Santa Luzia, peço orações pelas pessoas enfermas, pela minha família, pela nossa paróquia e por todos os que precisam de orações. Deus abençoe, Aline. Boa tarde, Padre Fabiano, sua bênção, Deus te abençoe. Jurema, reze por minha família, meus filhos, minha mãe. Programa abençoado, o Senhor e o Padre Expedito, é bênção pura. Também Bernadette de Santa Luzia, boa tarde, Padre Fabiano, Deus te abençoe, minha querida. Tô ligadinha na catedral, peço oração pela minha família, obrigado, eu que agradeço, Bernadette. Também a Marlene Pires de Santa Luzia, a bênção, Padre Fabiano, Deus te abençoe. Ela pede oração pela sua nora Michele, pelos filhos, netos, o esposo e toda a família. Pede também por todos os enfermos e pela nossa paróquia. Deus abençoe, Marlene. Também, boa tarde, Padre. Quero primeiramente agradecer a Deus pela chuva de bênçãos e pedir oração pelas famílias Admiral e Vettle. É a Cíntia Admiral de Rio Novo do Sul, Espírito Santo. É minha prima, Cíntia, tá? Ligadinho com a gente. Também, Nilcilene. Peço orações pela minha família, meus filhos e netos, pela minha comunidade Nossa Senhora Aparecida, pela festa dos 75 anos de fundação da Congregação dos Filhos do Amor Misericordioso e aniversário da paróquia Imaculado Coração de Maria. Nilcilene fala lá de Mogi das Cruzes, São Paulo. Um abraço, Nilcilene, toda a paróquia Imaculado Coração de Maria. Boa tarde, Padre Fabiano, meu nome é Márcia Aparecida, moro no bairro Santa Luzia e peço orações pelos meus netos, Sofias e Mateus, e pelo aniversário de minha filha Brenda, e agradecer a Deus pela saúde deles. Deus abençoe, Márcia, obrigado pela sua participação. Boa tarde, sua bênção, Padre, Deus te abençoe. Peço oração por todas as famílias, Consuelo Flores, também da nossa paróquia Santa Luzia. Boa tarde, Padre Fabiano, meu nome é Márcia Aparecida, que eu já li. Paróquia São José, Débora Lopes, não, ela é da comunidade São José. E agora Débora Lopes, boa tarde, Padre, sua bênção, Deus te abençoe. Peço oração pela minha família e por todos os membros de nossa comunidade São Miguel. Todas as terças-feiras, eu e minha mãe acompanhamos o programa No Coração da Misericórdia. Vai, gente, mandando, e portanto, o seu pedido, a sua intenção, a sua participação. Deus abençoe imensamente a cada um de vocês. E falando em vocação, nós vamos fazer também agora uma oração. Eu queria que vocês acompanhassem comigo a oração pelas vocações que eu tenho aqui. Você traga agora então a sua vida, a sua família, traga os padres que você conhece, os sacerdotes, religiosos, famílias, catequistas, todas as vocações da igreja. Nós estamos nesse mês vocacional. Vamos rezar também colocando o nosso arcebispo, Dom Marco Aurélio, nosso Papa Leão. Me acompanhe nesta oração. Senhor da messe, pastor do rebanho, faz ressoar em nossos ouvidos o teu forte e suave convite. Vem e segue-me. Derrama sobre nós o teu Espírito, que ele nos dê sabedoria para ver o caminho e generosidade para seguir a tua voz. Senhor, que a messe não se perca por falta de operários, desperta nossas comunidades para a missão, ensina nossa vida a ser serviço, fortalece os que desejam dedicar-se ao reino na vida consagrada e religiosa, sustenta a fidelidade dos nossos bispos, padres e diáconos. Abençoa nossas famílias e fortalece os cristãos leigos e leigas em sua missão na igreja e no mundo. Senhor, chama-nos novamente e dá-nos coragem para responder. Eis-me aqui, envia-me. Maria, Mãe das Vocações, rogai por nós. Meu Senhor e meu Deus, a tua misericórdia nos salve e o teu amor misericordioso nos livre

0: Meus queridos irmãos, minhas queridas irmãs, que bênção a gente estar aqui juntos, rezando, nos colocando na presença do Senhor, conhecendo um pouquinho mais a vida desta grande mulher, Beata Esperança de Jesus. E eu quero, né, colocar aqui o sorteio, né, que nós fizemos dos brindes. Quem ganhou foi Márcia Aparecida, de Santa Luzia. Ganhou o livro, a biografia da Madre Esperança. E ganhou também o outro, a Jurema, do Teixeiras. Ganhou o terço lindo da Beata Esperança de Jesus. É só vocês retirarem esses prêmios em nossa paróquia Santa Luzia, na Secretaria, Rua Engraça Pinheiro, 160. É a secretaria da nossa matriz, tá bom? E prepare também, meu irmão, minha irmã, o seu copo com água. Prepare aí o seu recipiente com água, que nós vamos daqui a pouquinho fazer a oração da Beata Esperança e a bênção da água. Quero desde já agradecer pela sua participação, para a gente rezar juntos, e quero deixar também um convite da programação da nossa paróquia Santa Luzia, aqui em Juiz de Fora. Estamos celebrando a Semana Nacional da Família e a Semana Jubilar dos Filhos do Amor Misericordioso. Então, durante essa semana, missa todos os dias às 19h30 no Santuário Santa Luzia. Cada dia, um testemunho de um casal, de uma família, e também bênção de distribuição de objetos devocionais. Hoje vão receber, todos que participarem, a medalha da Sagrada Família. Será abençoado ao final da missa. Amanhã você vai receber o sal, que será abençoado também ao final da missa. Na quinta-feira, que é dentro desta programação da Semana da Família, é a nossa Missa da Vitória. Estamos na campanha A Chave de Davi. E como é dia 13, vamos ter também a bênção dos olhos e a bênção da água de Santa Luzia. Na sexta-feira, meu querido irmão, minha querida irmã, será, né, também às 19h30 no santuário. Agora, quero também deixar o convite para vocês. A gente encerra essa semana bonita no final de semana, na matriz de Santa Luzia, porque nós vamos ter a festa agostina da nossa paróquia, que é a festa da família. Nós somos uma grande família, a família de Deus. Então a programação no sábado e no domingo fica assim, ó: sábado, 18 horas a missa, será a missa jubilar dos 75 anos de fundação dos Filhos do Amor Misericordioso, fundado pela Beata Esperança, gente, lá em Roma, em 1951. Será, e estamos comemorando também 50 anos de presença no Brasil e 33 anos aqui em Juiz de Fora, na paróquia Santa Luzia. Uma história muito bonita. A paróquia Santa Luzia se uniu à história dos Filhos do Amor Misericordioso. E isso marcou e continua a marcar muitas pessoas, muitas famílias. E logo depois desta missa, no sábado, a festa agostina, com as nossas barraquinhas lá com comidas típicas, show de prêmios, o espaço Kids com brinquedos, vamos ter pescaria, vamos ter pula-pula, tobogã, touro mecânico. No domingo, dia 16, a partir das 16 horas, vamos estar lá. É sempre na matriz, na Rua Engraça Pinheiro, o final de semana. Com o show de prêmios, com as barraquinhas funcionando, com o espaço Kids, barraquinha de doces da catequese, gente, cada doce maravilhoso, tortas, brigadeiros, temos caldos, canjiquinha, vaca atolada, temos espetinho, né? O churrasquinho, que é um sucesso, aquela canjica doce, aquele arroz doce também, maravilhosos, cachorro quente, ixi, é muita coisa. Então venha com a sua família. Festa agostina da paróquia Santa Luzia é a festa da família, um ambiente familiar. Venha participar com a gente, sábado e domingo. Sábado, missa 18 horas, depois a programação. No domingo, 16 horas, e temos a missa às 19 horas. Aí vai ser aquela missa linda, encerrando a Semana da Família e a solenidade da Assunção de Nossa Senhora. Vamos então à oração da Madre Esperança e à bênção da água.
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1: Oração à Beata Esperança de Jesus. Nós te damos graças, Senhor, pelo dom da beatificação de Madre Esperança de Jesus. Nela, celebramos as maravilhas do teu amor misericordioso, o esplendor da sua vida santa, obediente em tudo à tua divina vontade, o dom à Igreja de duas congregações religiosas, o carisma da acolhida aos pequenos, aos sofredores e aos sacerdotes, a sua plena configuração a Cristo Senhor, crucificado e ressuscitado. Por sua potente intercessão, faz que todos conheçam teu amor misericordioso e encontrem o teu rosto de Pai. Concede-nos também, pela mediação materna de Maria, o dom de um novo milagre para a futura canonização e a graça que agora imploramos. Tu que vive e reina nos séculos dos séculos. Amém. E agora vamos fazer a bênção da água do amor misericordioso.

0: ofensa, dela fizerem uso, sejam libertos e curados das enfermidades do corpo e livres dos males espirituais. Encontrando em ti o Pai que ama, perdoa, não calcula e esquece as faltas cometidas. Atende-nos, Senhor, pela intercessão da Beata Madre Esperança de Jesus, que suplicava com estas palavras: dá a esta água o poder de curar o câncer e a paralisia, um representando o pecado mortal e o outro o pecado venial. Dá-lhe a força de sarar os enfermos, especialmente os pobres que não têm recursos, inclusive com uma só gota de água. Senhor, esta água seja para todos sinal da tua graça e da tua misericórdia. Tu que vives e reinas com o Pai, na unidade do Espírito Santo, por todos os séculos dos séculos. Amém.
1: Amém, meu querido irmão, minha querida irmã. Reze comigo essa jaculatória que a Beata Esperança nos ensinou. Meu Senhor e meu Deus, a tua misericórdia nos salve e o teu amor misericordioso nos livre de todo mal. Beata Esperança de Jesus, rogai por nós. Santa Clara, rogai por nós. Quero, já estamos encerrando, que pena, né? Já estamos chegando ao fim do nosso programa, mas eu quero deixar aqui, registrar o meu alô para Ana Cláudia, de Rio Novo do Sul. Boa tarde, gratidão pela chuva que cai hoje na cidade de Rio Novo do Sul, Espírito Santo. Também Tiago Gonçalves, boa tarde, sua bênção, Deus te abençoe, reze por nossas famílias e jovens. Parabéns a todos os advogados e jornalistas e estudantes. Mas quem aqui, né, é pelo Instagram, né? Pelo Instagram, Maria de Fátima e... mas não vai dar tempo, né? Vai chegando mais mensagens, não vai dar tempo. Mas eu quero deixar também registrado meu alô para Sandra, coordenadora dos Leigos do Amor Misericordioso, aqui de Juiz de Fora. Também Adelaide, da Pastoral do Batismo, Neirimar, também que é Leiga do Amor Misericordioso. Cássia, que também pediu oração. Terezinha, Aparecida Falco, pede oração pela sua saúde. Muito bem, a Janete de Cachoeiro do Itapemirim, Espírito Santo, também participando conosco, um abraço. Quero, minha gente, então agradecer pelo nosso encontro, agradecer a Deus por este coração misericordioso que nos abraça, que nos acolhe, agradecer o testemunho, a vida da Beata Esperança, que nos inspira a seguir mais de perto ao bom Jesus. Muito obrigado à Rádio Catedral também, que nos dá esta oportunidade. O Senhor esteja convosco, Ele está no meio de nós. Por intercessão de Santa Clara e Beata Esperança de Jesus, abençoe-vos o Deus Todo-Poderoso, o Pai e o Filho e o Espírito Santo. Amém. Até a próxima terça-feira. Padre Pedro Paulo vai estar aqui com vocês. Um abraço, um beijo no coração.
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0: 4h29, meu erro, fechando mais uma sequência aqui na Catedral, 20 anos tocando seu coração. Bom, nós vamos trazer aqui agora informações sobre o nosso show de prêmios da Catedral. E ele já está aqui com a gente. Oséias de Souza, boa tarde, Oséias.
1: Olá, meu caro Lei Costa, olá, ouvintes da 102.3, como é que tá? Tudo bacana? Uma ótima tarde.
0: Tudo bacana. Melhor agora que você chegou aqui, trazendo as informações, né? É, do nosso show de prêmios.
1: Isso mesmo, Lei. E você sabe que é um show de prêmios, assim, é espetacular, não é isso?
0: Eu tô acompanhando tudo aqui, né? Eu, inclusive, quero participar, porque, olha, é, são muitos prêmios, ó, tem geladeira, televisão, tudo isso aqui no nosso show de prêmios. E você vai trazer agora a informação aí, é, dos pontos aí de venda. E cada dia mais próximo do ouvinte da Catedral.
1: Isso
0: tá?
1: Mesmo, Lei Costa. Olha só, primeiro vamos falar do dia, né? É dia 27 de setembro, atenção, não é agosto não, né? Nós temos um mês e meio, não é isso, Lei?
0: Sim.
1: É o mês que vem, dia 27 de setembro, na paróquia Nossa Senhora das Dores, bairro Grama, que nos recebe lá com muito carinho, né? E abre os portões para que estejamos juntos aí para esta belíssima festa, esse evento maravilhoso. E sabe o que temos no primeiro prêmio, Lei? Olha só, um mix bacana, hein?
0: Sim.
1: Isso mesmo. No segundo prêmio, um kit de facas para churrasco. No terceiro prêmio, uma cafeteira belíssima. E para você fazer aquele café pela manhã, né, Lei?
0: Ó, eu adoro café, hein?
1: Muito bom.
0: Ainda mais aquele cafezinho da cafeteira, fica mais fácil ainda.
1: Isso, isso mesmo. No quarto prêmio, air fryer, para dar aquela toque especial na cozinha das nossas amigas donas de casa, não é isso, Lei?
0: Sim, sim. Toda dona de casa adora ter aí, ó, o kit de facas, a cafeteira, aspirador, tem aqui, ó, aspirador de pó também, é.
1: E o que mais temos aí, Lei Costa?
0: Forno elétrico, micro-ondas.
1: Mais.
0: Tem panela de pressão.
1: E, ó, um belíssimo celular, um smartphone. Ô, Lei, já percebeu?
0: Agora, esse aí eu acho que todo mundo vai ficar querendo ficar. Ó, esse

0: esse aí.
1: É sério, muito bom, bonito. Nossa. Um smartphone. E eu estive até falando pela manhã, né? Celular, galera, hoje tá tudo agarrado no WhatsApp.
0: Conectado, não tem jeito.
1: Conectado, isso mesmo.
0: Tudo.
1: Bom, o que mais temos, Lei Costa, décima rodada?
0: Tem uma TV de 43 polegadas.
1: E olha.
0: E aí, esse daí também, todo mundo vai ficar colado na hora do sorteio. É uma geladeira.
1: Uma geladeira.
0: Mas não é uma geladeira qualquer, né? É aquela geladeira.
1: É Frost.
0: É aquela que, né?
1: Faz a diferença.
0: Sonho, né? Sonho de qualquer casa.
1: Muito isso. Bom. E na Estrinha temos ainda um belíssimo fogão, quatro bocas.
0: Olha, é só prêmio bom, hein?
1: Muito bom. E os pontos de venda, já temos cartelas espalhadas pela cidade, né, Lei Costa?
0: Sim. Inclusive, hoje pela manhã eu estava te ouvindo.
1: Sim. Né?
0: E aí eu passei lá a todos os moradores da região leste, ou seja, Santa Rita, Marumbi, Bairro Progresso, Santa Paula, Borborema, que nos ouvem agora. Nós temos muitos ouvintes no Bairu, Manuel Honório, Alto Grajaú, todos podem chegar ali na Banca do André, na esquina da Américo Luz com Eugênio Fantaim, ao lado da Caixa Econômica, e adquirir a sua cartela.
1: Muito bom. E na mesma região ali também pode ir. Se parar ali, esqueceu, continue andando na Américo Lobo e você vai até o 1645, o Hortifruti da Lili. Você conhece o Lei Costa?
0: Conheço.
1: Hortifruti da Lili também, ela recebendo, ela e o esposo, com aquele sorrisão estampado no rosto e recebendo os nossos ouvintes para adquirirem aí suas cartelas. Tem mais ponto de venda aqui na rádio, tá?
0: Isso.
1: Aqui na rádio, Rua Dom Silvério, 461, Alto dos Passos.
0: Agora vamos falar aqui do lado aqui, Zona Sul.
1: Zona Sul.
0: Zona Sul. Começa lá pelo o Mercado Sacolão da Economia ali, ó, na Porto das Flores, bem de frente à praça ali, ó, na Porto das Flores 457, aqui no Santa Luzia.
1: E no São Mateus, Lei, que temos aí?
0: Tem no São Mateus também, na Rua São Mateus, 629, no bairro São Mateus.
1: É a paróquia São Mateus, né?
0: Sim.
1: Isso mesmo. No centro da cidade, nós temos três pontos aí, ó. Dois pontos por enquanto. Livraria Paulos, que fica ali.
0: Bem no miolo, bem no miolo aí, né?
1: Ali, antigo Cine Veneza. Você lembra do Cine Veneza?
0: Lembro, né? Demais.
1: Muito bom. Fica uma pipoca ali na frente, não é isso?
0: É. Agora, a pipoca é do filho do Sr. João.
1: É, sério?
0: É, o Sr. João que era meu ouvinte, seu ouvinte, né?
1: Muito
0: há muitos anos.
1: Então, Livraria Paulos tem, e na loja Ângelos Artigos Religiosos, lá na Rua Marechal Deodoro, 444, na Galeria Marechal Center, loja 229, segundo piso. É o nosso amigo Nute que recebe também os ouvintes da Catedral com aquele carinho, aquela atenção especial. Temos mais pontos, né?
0: Mercearia Girassol. Agora nós vamos lá para a zona
1: Nordeste
0: da cidade.
1: Isso
0: lá
1: mesmo.
0: No bairro Eldorado.
1: Nosso amigo José Carlos, Talma Botafoguense.
0: Talma Botafoguense.
1: E gente boa demais. Ele,
0: demais,
1: esposa
0: demais.
1: Sheila, os amigos lá recebendo a gente com carinho e já tem cartela lá. Então, se você quer ir ao show de prêmios no bairro Grama, não precisa descer do Grama aí para ir no Eldorado, não. A gente vai conseguir também um local lá nessa terra boa que é Grama.
0: Sim, sim.
1: Bom, a gente agradece aqui a todos os nossos patrocinadores.
0: Tem,
1: gente...
0: mais.
1: Tem mais ponto de venda?
0: Tem. Olha só, na ótica Rui Barbosa, você morador aí do bairro Santa Terezinha. Tem também na Coronel Vidal, ali na região do Mariano Procópio, né? E tem também, agora vamos passar lá para a Zona Norte. Tem no Francisco Bernardino, na Rua Tomás Gonzaga, número 18, que é Senhor Presentes Artigos Religiosos. Ali, bem de frente à igreja Nossa Senhora de Lourdes, ali, né?
1: Então, Lei, esses aí são os nossos colaboradores patrocinadores.
0: Sim,
1: né?
0: Sim.
1: E olha, a gente quer agradecer aí a Facilitar Zanini, só prosseguindo aí com os patrocínios. Na Rua Que Luz no Eldorado.
0: Sim.
1: Onde o pessoal tem rodo. Já viu aquele rodo de pia, Lei Costa?
0: Já, aquele.
1: Aquele é prático, não é?
0: Prático, não deixa aquela água ficar ali.
1: Isso
0: parada
1: mesmo.
0: Na pia, só passar o rodo.
1: Passa o rodo.
0: Passa o rodo. Tem o Jesus.
1: Jesus.
0: É, colchões magnéticos, né?
1: Isso.
0: O Jesus, eu conheço o Jesus há muitos anos, e muitos anos está junto com o nosso diretor, que é o Padre Expedito, aqui com o colchão, com colchões magnéticos, né?
1: Isso mesmo. Lá no Terras Altas nós temos o Willer e o Fred. 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
0: Região Sudeste agora, tá vendo? Olha, todos os lugares nós temos um ponto de venda, de vendas aí das nossas cartelas.
1: Então fica aí o nosso convite para que todos estejam conosco nesse dia 27 de setembro, onde será o evento com os portões abertos às 11 horas para o pessoal se acomodar, né? E chegar cedo, levar caneta, não é verdade? E levar também aquele sorriso, aquele carisma, né, Leico Costa?
0: Ah, é.
1: A coisa mais bacana.
0: Show de prêmios é tudo de bom.
1: Muito bom. Todo mundo feliz, sorrindo e indo para casa com prêmios. E o principal é chegar lá com humor, né? Tranquilo. Agradecendo a Deus por mais um dia. Vai ser um domingo maravilhoso. Nós teremos todo um suporte, tendas para as pessoas se acolherem, né? E um ambiente familiar muito bacana. Isso é que é importante. Aquele aconchego com os nossos ouvintes.
0: A logística é muito bacana, tem muito espaço lá, né? E para todos chegarem e curtir esse domingo assim, na presença de Deus e participando dessa festa maravilhosa, que só a catedral sabe fazer isso muito bem.
1: Muito bom. Bom, Lei, um abraço para você.
0: Só repetindo, não, que estão falando aqui, ó. Estou perguntando para repetir os prêmios. É exatamente, ó. Na nona rodada vai ter o Smart Fora. Tá todo mundo se perguntando.
1: E na décima TV 43, ela é smartphone. Aliás, smartphone é o celular, né? Ela isso. É smart, sim. Tem YouTube, tem Netflix, tem essas configurações novas, né, Leco?
0: Sim, e mas tem a geladeira também, geladeira.
1: Geladeira que gela, mas sem gelo, já viu isso, né?
0: É aquela, exatamente, é aquela
1: muito
0: mesmo.
1: Muito bom. Você já viu isso, gela sem gelo?
0: Já, eu já vi, já vi.
1: Muito, né? Bacana.
0: É aquela que não tem aquele negócio de tem que colocar desligar. Água, desligar para poder degelar, não.
1: Aí o cara ia naquela época, pegava uma faca e ia lá, e furava.
0: Eu já fiz isso, meu Deus. Já furei aquele, né, tinha muito gelo, peguei a faca e de repente fez assim.
1: Chega de furar a geladeira.
0: Não, agora... não precisa mais, né? Olha aqui. Mas é verdade, né? Tem que assumir quando faz o erro, né?
1: É isso mesmo. Aí o cara chega lá, o técnico, né, da refrigeração, chega, meu amigo, isso aí não vai ter jeito não, hein?
0: Não, tem que arrumar uma solda, trocar o gás. Aí você fica pensando, rapaz, pra que eu fui fazer isso? Meu Deus do céu, pra quê?
1: Um abraço, tudo de bom? E amanhã falamos mais sobre o show de prêmios.
0: Aí, o Zé só traz notícia boa aqui. Tá falando de geladeira, aí ele já levou pro tempo da faca, de furar o caninho lá do congelador. Mas é fato, sim. Eu acho que muitos ouvintes nesse momento, Zé, só pra gente se despedir aqui.
1: Sim.
0: Eu acho que já passaram por isso. Era tão natural há um tempo atrás, né?
1: É verdade.
0: O gelo não. Você não podia ficar esperar meio dia pra aquele gelo sair. Pegava a faca.
1: Tinha alguns que pegavam a mangueira e saía jogando lá pra
0: na assim, água, né? Também lavava.
1: Uma bagunça danada.
0: E hoje.
1: E sem falar o televisor, né? Aquele tubo de válvula.
0: Aí depois... já era mais perigoso ainda. Tinha que subir em cima da casa. Aqui. Eu já coloquei muito bombril na antena. Aí ficava assim, aí ficava um lá embaixo. Vira? Não, agora só mais um pouquinho. Lá. Aqui.
1: Pra cá, de repente pisava na telha e caía.
0: Nossa, mãe, nem.
1: Só leia.
0: Que é isso, pelo amor de Deus.
1: Aí veio o transistor, ou vieram os transistores, né? E hoje as TVs não tem um dedo de espessura. Interessante, né, Lei? Muito bom.
0: É.
1: Vieram as TVs de LED, e aí vem. Só tecnologia bacana, é o que vai ter no nosso show de prêmios. Lei, um abraço pra você, pra todos os ouvintes, aquele beijo no coração.
0: Oséias, sempre é muito bom ouvir sua voz, sempre é muito bom te receber aqui, né? Você que está sempre nos bastidores, auxiliando, ajudando, informando, fazendo toda a produção da rádio, seja as mixagens, a música. E eu gosto muito de ouvir aí a sua voz quando você está sempre junto com a gente aqui, tá bom?
1: E é um prazer também estar com você, os nossos ouvintes. E seja bem-vindo, Lalei. Você que agora faz parte do corpo de locutores e colaboradores da nossa emissora.
0: Eu fico

0: Fico muito feliz, tá? E te agradeço muito também aí pelo apoio quando aqui cheguei. Muito obrigado. Gratidão sempre.
1: Um abraço.
0: Tá aí. Oséias de Souza, junto com a gente, trazendo as informações do show de prêmios. E pra você que aí, de repente, na hora que ele tava comentando aqui, batendo esse papo, é dia 27 de setembro, tá? 27 de setembro, na paróquia Nossa Senhora das Dores, na rua Rio de Janeiro, número 10, no bairro Grama. O horário é de 11 horas, começa às 11 horas, né? O início é às 13, e aí nós vamos passar uma tarde muito feliz lá no bairro Grama. Tá bom? Combinado assim? E a gente continua por aqui, entre amigos.

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agora 16 minutos faltam para 5. Daqui a pouquinho tem o padre Camilo de Paiva aqui com o programa Milagres Existentes.

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Olá, meu amigo, minha amiga, estamos chegando mais uma vez com o nosso programa Milagres Existem. E esse mês de agosto, mês das vocações, vocação sacerdotal, vocação religiosa, vocação matrimonial, vocação para estar na igreja, vocação para falar do amor de Deus, divulgar a Deus a todos os povos. Este é o sentido mais importante desse mês de agosto. Agosto é um mês da bênção. Muita gente fala, agosto é um mês ruim, agosto há muitas pessoas supersticiosas. Aliás, anota aí no papel, o que é um supersticioso? O que é uma superstição? É quando você coloca algo inferior sendo mais importante do que você, que é o centro da criação de Deus. Você, como ser humano, é a imagem e semelhança de Deus. Você é a coisa rara da criação. Como a gente dizia, você vai me entender, você que é do interior, você é a raspa do tacho, é a melhor parte. E você não pode deixar que um mês seja mais importante do que você. Você é a bênção. Sejas tu uma bênção. Põe isso no seu coração. No encontro com as pessoas, nas amizades.

louvaremos ao Senhor. E você pode contar os milagres que Deus já fez na sua vida. Olha que lindo. Quantos milagres. Quanta coisa boa Deus já fez na sua vida, na vida da sua família. Então, não é agosto que vai desnortear a sua vida, mas é você que vai fazer o agosto valer a pena. Você que vai fazer o agosto te dar fé, reconstruir a sua família, restaurar aquilo que não está bom no seu relacionamento familiar com pai, mãe, filhos, filhas, esposo, esposa. É isso que é o importante. É você quem abençoa agosto, não é agosto que te desabençoa. Vamos superar essas superstições que tantas vezes são colocadas aqui. Agora eu quero dar um abraço na Olivia Marta e escutar a palavra dela. Vamos ver o que a Olivia tem para nos dizer a partir do texto bíblico.

Vamos refletir agora o evangelho do dia 2 de agosto, o 18º domingo do tempo comum. Estaremos iniciando agora na próxima semana o mês vocacional. E a gente já vai começar aí, né, essa semana, já rezando pelos nossos sacerdotes. Então vamos refletir o evangelho, está no livro de Mateus, capítulo 14, versículos 13 a 21. O Senhor esteja conosco, Ele está no meio de nós. Proclamação do evangelho de Jesus Cristo segundo Mateus, glória a vós, Senhor. Naquele tempo, quando soube da morte de João Batista, Jesus partiu e foi de barco para um lugar deserto e afastado. Mas quando as multidões souberam disso, saíram das cidades e o seguiram a pé. Ao sair do barco, Jesus viu uma grande multidão. Encheu-se de compaixão por eles e curou os que estavam doentes. Ao entardecer, os discípulos aproximaram-se de Jesus e disseram: "Este lugar é deserto e a hora já está adiantada. Despede as multidões para que possam ir aos povoados comprar comida." Jesus, porém, lhes disse: "Eles não precisam ir embora, dá-lhes vós mesmos de comer." Os discípulos responderam: "Só temos aqui 5 pães e 2 peixes. Jesus disse: "Trazei-os aqui." Jesus mandou que as multidões se sentassem na grama. Então pegou os 5 pães e os 2 peixes, ergueu os olhos para o céu e pronunciou a bênção. Em seguida partiu os pães e os deu aos discípulos. Os discípulos os distribuíram às multidões. Todos comeram e ficaram satisfeitos. E dos pedaços que sobraram, recolheram ainda 12 cestos cheios. E os que haviam comido eram mais ou menos 5.000 homens, sem contar mulheres e crianças. Palavra da salvação, glória a vós, Senhor. Então nós estamos vendo aqui o evangelho da multiplicação dos pães. Uma coisa que me chamou muita atenção aqui é essa frase: ao sair do barco, Jesus viu uma grande multidão, encheu-se de compaixão por eles e curou os que estavam doentes. Jesus encheu-se de compaixão por aquela multidão. E hoje Jesus continua sentindo compaixão de nós. O que que é compaixão? É sofrer com. Né? Quando você vê uma família, uma pessoa, né? E você tem pena da pessoa, você apenas teve apenas um sentimento, mas quando você tem compaixão, você faz alguma coisa por ela. Você não sente só tem um sentimento de dó. Ai, que triste, que tristeza, que família triste, não. Você vai e faz alguma coisa. Você teve compaixão, foi o que Jesus fez. E ao sentir compaixão, Jesus faz algo por aquela multidão. Apesar de já ter curado os que estavam doentes, Jesus se preocupa também com a alimentação. Né? Eles estavam no lugar deserto. Os discípulos pediram para Jesus despedir a multidão. Mas Jesus vai falar: "Eles não precisam ir embora, dá-lhes vós mesmos de comer." Não é ainda a noite da quinta-feira santa, quando Jesus instituiu a Eucaristia.

existir. Mas aqui neste evangelho eu vejo já Jesus preparando os discípulos para serem sacerdotes, para que depois eles pudessem distribuir o pão de Jesus, o corpo e o sangue do Senhor para nós. Porque é por isso, né, a função, assim, a vocação do sacerdote é distribuir o corpo e o sangue de Jesus para nós. Eles fizeram isso, eles deram a Jesus os 5 pães e 2 peixes. Jesus ergueu os olhos para o céu, abençoou e em seguida partiu os pães e os discípulos distribuíram as multidões. E vai dizer que sobraram 12 cestos cheios. Nós ainda temos um pouco deste pão guardado aqui no sacrário da nossa igreja. Esse pão que Jesus multiplicou há 2000 anos atrás está sendo multiplicado até hoje pelas mãos dos sacerdotes. É por isso, meu irmão e minha irmã, que nós temos que rezar muito pelos nossos padres, muito pelo nosso Papa, pelos nossos bispos, cardeais. Eles sofrem muitas perseguições e ameaças, muitas, não é pouca não. O inimigo, o encardido, né, o demônio, ele odeia os sacerdotes porque sabe que é através deles que nós recebemos o corpo e o sangue de Jesus e a absolvição dos nossos pecados. O sacerdote é a pessoa em Cristo, ele é a pessoa de Cristo no sacerdote. E a gente só vai poder entrar no céu pela absolvição das mãos de um sacerdote. Se ele falar, eu te absolvo em nome do Pai, dos todos os seus pecados, em nome do Pai, do Filho e do Espírito Santo, nem Deus lembra. Quando a gente faz uma confissão verdadeira, de coração verdadeiro, e se arrepende verdadeiramente. Quando a gente faz isso, nem Deus lembra do nosso pecado. Olha o poder. Né? Tudo que vocês ligarem na terra será ligado no céu. Tudo que vocês desligarem na terra será desligado no céu. Olha o poder que Jesus deixou, né? A direção que Jesus deu para os sacerdotes e para nós. Então nós temos aqui valorizar os nossos sacerdotes, rezar por eles e buscar estar sempre na presença do Senhor. Querer comer do pão nosso, esse pão que está ali no sacrário. Vocês já repararam que quando termina a comunhão, que sobra as reservas, elas são guardadas lá no sacrário. Os pães que sobraram também, eles recolheram 12 cestos cheios. Então, olha, eu estou fazendo uma comparação, tá? Da multiplicação dos pães com a Santa Comunhão, né? Não era ainda o Jesus falando, né? Fazer isso em memória de mim, esse meu corpo, meu sangue. Não era, mas já era um prenúncio daquilo que Jesus ia fazer. Então, que hoje eu e você, meu irmão e minha irmã, nós possamos tomar para nós esse compromisso de rezar pelos nossos sacerdotes nesse mês vocacional, nessa primeira semana de agosto. Amém? Nós estivemos aqui reunidos e vamos permanecer unidos. Em nome do Pai, do Filho e do Espírito Santo. Amém. 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

0: Você ouviu aí a mensagem da Olívia Marta, cofundadora da comunidade Apacentai e que participa na paróquia de Nossa Senhora do Líbano, do Grajaú. A Olívia é uma pessoa maravilhosa, uma pessoa de Deus, parceira do Seminário Santo Antônio, parceira dos grupos de oração e traz sempre essa reflexão toda segunda-feira do Evangelho, sobretudo mostrando, no caso dessa semana, a figura do sacerdote. Jesus teve compaixão da multidão e deu de comer à multidão. Nós, padres, também devemos nos compadecer da pessoa que quer, daquela alma agitada que precisa de salvação. E trazer a palavra, trazer a bênção. Quando termina a missa e as pessoas chegam perto do padre e falam: abençoa para mim. Isso acontece muito na catedral. Na catedral, por exemplo, eu vou celebrar, em todas as paróquias onde eu trabalhei ou vou, elas pedem: abençoa para mim essa medalha, abençoa essa corrente, abençoa essa fotografia, abençoa a minha vida. Eu vou e abençoo. Por quê? Eu costumo dizer que depois da missa das 8h30 na catedral, no domingo, eu fico 10, 15 minutos abençoando pessoas. Por quê? Porque esse é o alimento que a gente dá. Alguém saiu da sua casa, foi à missa, e às vezes a missa é aquele remédio, a bênção, melhor dizendo, é aquele remédio que a pessoa precisa. Ponha isso no seu coração. A missa é o remédio, a bênção, melhor dizendo, é o remédio que a pessoa precisa para a semana. Então, Santo Antônio abençoe a todos, um grande abraço e até amanhã, dia do padre. Encontre com seu sacerdote e diga: parabéns, o padre Camilo mandou um abraço para você. Deus abençoe.
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5: 5h15. Boa tarde, Silvia Carvalho.
6: Boa tarde, Lei Costa, e a você, ouvinte da Rádio Catedral.
5: Terça-feira, dia 11 de agosto de 2026. Você confere nesta edição.
6: 7 locais de votação terão novo endereço em Juiz de Fora.
5: Concurso da Cesama, candidatos já podem consultar locais de prova.
6: Vacimóvel leva imunização contra o sarampo para a praça do bairro Cascatinha nesta quarta-feira.
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5: 5h16.
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5: Eleitores de Juiz de Fora devem ficar atentos. 7 locais de votação terão endereço alterado nas eleições de outubro deste ano. A mudança foi confirmada pelo Tribunal Regional Eleitoral de Minas Gerais, o TRE de Minas.
6: Segundo o tribunal, 6 alterações foram necessárias por causa de interdições provocadas pelas fortes chuvas que atingiram a cidade em fevereiro. A outra mudança ocorre devido a obras realizadas pela Cesama. O analista judiciário do Tribunal Regional Eleitoral em Juiz de Fora, Eduardo Braga, explica que os eleitores não precisam procurar o cartório eleitoral ou outro órgão da Justiça Eleitoral para fazer a atualização. A mudança de endereço foi realizada automaticamente no sistema.
2: Quanto aos locais de votação que foram interditados por conta das chuvas, e a Defesa Civil interditou, impossibilitando a colocação de sessões eleitorais nesses locais, todas já estão definidas, já estão alteradas. É importante que o eleitor saiba que ele não precisa fazer nenhum pedido adicional, né? não se confunde com o voto em trânsito. Então, o eleitor que, por exemplo, votava no João 23, que é uma escola que está interditada,

0: ele vai votar na Universo sem precisar fazer nada, basta comparecer na Universo que ele vai conseguir votar. Assim como aconteceu com o João 23, com a Escola Maria das Dores de Souza, com o Centro Comunitário Carlos Chagas. Na verdade, são sete locais que tiveram tiveram alterado o seu local para outro em virtude de interdição ou então por conta de alguma obra.
1: O eleitor deve consultar o novo local para evitar deslocamentos desnecessários e garantir que chegue ao endereço correto. As seguintes sessões vão mudar de lugar. O Colégio de Aplicação João 23 passará para a Universidade Salgado de Oliveira, Universo, no Morro da Glória. Escola Estadual Maria das Dores de Souza também passará a sessão para Universo. O Centro Comunitário Carlos Chagas passará para a Capela Nossa Senhora das Graças, no Carlos Chagas. A Escola Municipal Santa Cândida passará para a Escola Estadual Professor Cândido Mota Filho, no São Benedito. A Escola Municipal Murilo Mendes passará para a Escola Municipal Professor Oscar Schmidt, no Santa Rita de Cássia. Já a Escola Municipal Antônio Faustino da Silva passará para a Escola Municipal Vereador Raimundo Argrives, no bairro Linhares. A Capela São Francisco, na Remonta, passará para o Salão Paroquial do bairro Parque das Torres. O primeiro turno das eleições deste ano acontece no dia 4 de outubro. Em caso de segundo turno para presidente ou governador, a votação será no dia 25 de outubro.
2: Mais de 60 famílias de Juiz de Fora foram beneficiadas pelo programa Compra Assistida, iniciativa do governo federal, executado pela Caixa Econômica Federal e destinada aos moradores atingidos pela chuva de fevereiro. Com o novo lote, o número de famílias contempladas na cidade chega a 814.
1: Nesta etapa, foram atendidas famílias de 17 bairros: Retiro, São Tarcísio, Vitorino Braga, Grajaú, Nossa Senhora Aparecida, Linhares, Três Moinhos, Vila Olavo Costa, Vila Alpina, Centro, Marumbi, Dom Bosco, Progresso, Borboleta, Eldorado, Jockey e Bairro de Lourdes. O Compra Assistida é uma modalidade do programa Minha Casa Minha Vida, que permite que as famílias elegíveis recebam até R$ 200 mil para aquisição de um novo imóvel. Conforme as famílias são consideradas aptas a participar, a prefeitura entra em contato para agendar uma primeira reunião e orientar sobre as etapas do processo. Depois desse encontro, os beneficiários podem começar a procurar uma nova residência. A Caixa Econômica faz a intermediação entre os compradores e os vendedores. Para facilitar o acesso às informações, a Prefeitura mantém o plantão da compra assistida por meio da Secretaria de Desenvolvimento Urbano com participação popular. O atendimento é feito de segunda a sexta-feira, das 9 da manhã às 5 da tarde, no Mercado Municipal. As famílias beneficiadas podem procurar o plantão para receber orientações e esclarecer dúvidas sobre o processo de aquisição do novo imóvel.
2: E a Prefeitura de Matias Barbosa divulgou as listas 19, 20 e 21 do Auxílio Emergencial Municipal. A atualização dá continuidade à análise dos requerimentos apresentados por famílias atingidas pelas fortes chuvas registradas em fevereiro.
1: Com a divulgação dessas novas listas, o processo de avaliação dos pedidos entra na etapa final. Os beneficiários aprovados vão receber o auxílio de acordo com o cronograma de pagamentos definido pela administração municipal. A previsão da prefeitura é concluir até o fim de agosto a análise de todos os requerimentos protocolados. O pagamento será feito a quem atender aos critérios estabelecidos pelo programa. As listas 19, 20 e 21 podem ser consultadas no site oficial da Prefeitura de Matias Barbosa, em matiasbarbosa.mg.gov.br, matiasbarbosa.mg.gov.br. E atenção para quem foi aprovado em listas anteriores, mas ainda não recebeu o benefício. É preciso procurar a Secretaria Municipal de Fazenda para verificar as informações bancárias e, se necessário, fazer a regularização. Segundo a prefeitura, alguns pagamentos não puderam ser realizados por problemas nos dados informados, como falta do número da conta, indicação de conta bancária de terceiros ou divergência entre o nome do titular do pedido e o titular da conta cadastrada.
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1: No próximo bloco, Vacimóvel leva imunização contra o sarampo para a praça do bairro Cascatinha nesta quarta-feira.
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0: dia. 5:24. Previsão do tempo.
1: A previsão para a noite de hoje na Zona da Mata é de céu com muitas nuvens. A temperatura máxima prevista para amanhã na região é de 25 graus e a mínima de 13. Em Juiz de Fora, também céu com muitas nuvens. Neste momento, a temperatura na cidade é de 23 graus.
0: 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O Vacina Móvel estará nesta quarta-feira, dia 12, na Praça Antônio Carlos Saraiva, do bairro Cascatinha, para reforçar a vacinação contra o sarampo. O atendimento será realizado de 9 às 4 da tarde.
1: A iniciativa faz parte da programação especial do mês de agosto, criada para ampliar a cobertura vacinal e facilitar o acesso da população à imunização. A estratégia tem atenção especial para pessoas que circulam com frequência entre diferentes cidades e estados, como viajantes, caminhoneiros e profissionais do transporte rodoviário. Esses grupos estão mais expostos ao risco da disseminação do sarampo. Depois do Cascatinha, o Vacimóvel passa pelo Bom Clima Center no dia 19, também das 9 às 4 da tarde. A última ação do mês será no dia 26, no Grau Juiz de Fora, na BR-040, no quilômetro 794, sentido Rio de Janeiro. Segundo a subsecretária de Vigilância e Saúde em Juiz de Fora, Luíse Cândido, desde 2019, não é registrado nenhum caso da doença na cidade.
2: Os últimos casos confirmados de sarampo no município ocorreram no fim de 2019 e início de 2020, quando o país vivenciava a reintrodução do vírus. Importante destacar que esses últimos casos eram importados, ou seja, a pessoa não contraiu a doença no município. Ela teve contato com o vírus em outro local e veio manifestar os sintomas aqui no município.
1: Luíse Cândido também fala sobre o público que está dispensado da vacina.
2: Nesse momento, as pessoas entre 12 meses a 29 anos que possuem duas doses da vacina tríplice viral e aquelas entre 30 a 59 anos que possuem uma dose da vacina podem ser consideradas imunizadas, não havendo no momento indicação de doses adicionais.
1: Para ser atendido, é recomendado levar um documento de identidade e o cartão de vacinação. Mas, segundo a Secretaria de Saúde, a ausência desses documentos não impede a imunização. Informações como CPF, data de nascimento, já são suficientes para o cadastro. Quem não conseguir ir ao Vacimóvel pode procurar uma unidade básica de saúde. As UBSs realizam a vacinação de segunda a sexta-feira, a partir das 9 da manhã, e aos sábados, das 8 às 11 da manhã. Além da vacina contra o sarampo, as unidades também oferecem outros imunizantes e podem atualizar a caderneta de vacinação.
0: Os candidatos inscritos no concurso público da SESAMA já podem consultar o cartão de informação do candidato, que indica o local onde cada participante deverá fazer a prova.
1: O documento está disponível no site do Instituto AOCP, responsável pela organização do concurso. A orientação é que os candidatos acessem o cartão com antecedência e confiram atentamente o endereço e o horário da prova. A SESAMA reforça que não haverá tolerância para atrasos. Por isso, a recomendação é chegar ao local de prova com pelo menos 45 minutos de antecedência. No dia do concurso, o candidato deverá apresentar um documento oficial de identificação com foto, levar carteira, caneta esferográfica azul ou preta de corpo transparente, além do próprio cartão de informação do candidato. A relação completa dos cargos e dos períodos de realização das provas também pode ser consultada em nosso site radiocatedraljf.com.br. radiocatedraljf.com.br.
0: A programação da campanha de popularização do teatro e dança começa nesta semana em Juiz de Fora, com espetáculos de quarta-feira, domingo e opções para diferentes públicos. A agenda reúne peças infantis, adultas, além de apresentações de stand-up com ingressos a preços populares.
1: Entre os destaques está Tempo Só Anda de Ida, espetáculo adulto que abre a programação nesta quarta-feira. Também fazem parte da agenda as peças Casca, Origem e Tempo e Imperfeições, voltadas ao público adulto, além de assinado TEL, destinado às crianças. A programação também conta com a Baixa Expectativa, que combina teatro adulto e stand-up, ampliando a variedade de atrações oferecidas pela campanha. Os ingressos custam R$10 ou R$15 reais e podem ser adquiridos no trailer da Associação dos Produtores de Artes Cênicas de Juiz de Fora, a Parque JF, instalado no Parque Alfield. A campanha busca aproximar o público das artes cênicas, valorizar artistas e produções locais e oferecer ao público uma programação cultural acessível durante a semana. A programação completa você confere em nosso site radiocatedraljf.com.br e no Instagram, @apacjf. Horas 29 minutos. Termina aqui o Catedral Notícias, segunda edição. Produção e apresentação, Silvia Carvalho, com participação e operação técnica de Lei Costa. Em instantes, fique com o Jornal Notícias em 30, produzido e apresentado pela Rede Aparecida de Rádio. Um bom final de tarde para você.

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1: Agora são 5:32 no horário de Brasília. O cenário político brasileiro entra em uma fase decisiva, já com a proximidade das eleições. No plano nacional, governo e oposição intensificam as articulações numa disputa marcada pela polarização e pelo debate sobre os rumos do país. A corrida pelo governo do estado e pelas vagas no Congresso também mobilizam as forças políticas. E para analisar esse cenário, a Rede Aparecida abre espaço para diferentes correntes políticas, estimulando o diálogo democrático e permitindo que você, ouvinte, possa formar a sua opinião. E hoje nós conversamos com a advogada, professora da USP, vereadora na capital paulista e também pré-candidata a deputada federal, Janaína Pascal. Ela falou hoje com Mário de Paula, falou com Ana Maria Reis na primeira edição do Notícias em 30 e a gente acompanha essa entrevista.
3: Candidata, quais fatores serão decisivos na avaliação da senhora para o eleitor brasileiro na escolha do voto este ano, seja para presidente ou para os demais cargos?
4: Eu vejo uma eleição um pouco diferente, sabe, Mário? E eu falo isso com um pouco de tristeza. As pessoas não estão animadas, as pessoas não estão com esperança, infelizmente. Eu percebo um voto meio que porque é obrigatório. Então, eu tenho tentado recuperar, né, esse sentimento de que vale a pena votar, de que vale a pena acompanhar o debate, de que vale a pena acreditar, porque as anulações, né, dos grandes processos contra a corrupção, essas anulações todas, infundadas, não explicadas, prisões injustas, pessoas sendo caladas, eu penso que esse cenário todo desestimulou muito as pessoas. E mesmo o pessoal mais à esquerda já está um pouco cansado, né, desse cenário, das mesmas promessas. Então eu sinto uma eleição um pouco desanimada. O que eu tenho pedido é que as pessoas considerem, né, entre aspas, o currículo dos candidatos, o que eles já fizeram, o que eles realizaram nas suas atividades privadas, nos cargos públicos que ocuparam, e procurem, né, fazer uma avaliação um pouco mais técnica e menos emocional, porque eu acho que a emoção, de certa forma, nos trouxe até aqui e colocou pessoas muito despreparadas, até mal intencionadas, em posições estratégicas.
5: A senhora, inclusive, comentou recentemente nas redes sociais o fato de nenhum partido de centro-direita lançar uma opção na corrida ao governo do estado de São Paulo e que isso mostra a capacidade aglutinadora de Tarcísio de Freitas. A senhora acredita que o Brasil precisaria também dessa opção mais aglutinadora?
4: Então, veja, eu converso muito com as pessoas, eu tenho esse perfil positivo de conversar, ouvir, tentar entender as mentalidades, e eu posso afirmar, né, sem nenhum medo de errar, que se o Tarcísio fosse o nosso candidato à presidência, todos os partidos de centro-direita teriam se retirado da corrida, né, teriam se organizado em torno dele. Nós não teríamos hoje uma pulverização de candidatos se o Tarcísio fosse nosso candidato. Pode perceber, muitas pessoas ensaiaram lançar candidatura aqui em São Paulo e logo se retiraram para poder apoiar o Tarcísio. Ele tem essa capacidade de aglutinação, pode ser o momento vivido, mas os partidos todos se prepararam para ter Tarcísio candidato à presidência. Então, na medida em que, infelizmente, ele não pôde, né, ele foi impedido, e decidiu ficar em São Paulo, para o bem de São Paulo, automaticamente essas siglas todas se organizaram em torno dele aqui. Mas isso aconteceria no âmbito nacional e seria muito bom para o país.
3: Candidata, a senhora também comentou nas redes recentemente que uma das razões que a motivou a concorrer o cargo de deputada federal é a possibilidade de direcionamento de recursos às santas casas e também aos hospitais. A questão de saúde é uma preocupação muito grande da sua parte?
4: Sim, eu quando eu fiz a minha campanha para deputada estadual lá em 18, eu, como sou da área jurídica, já trabalhei muito com segurança pública, sou professora, então eu tinha expectativa que a população iria pedir mais nessas áreas que tem mais a ver com a minha história. E eu fui muito para a rua, né, ouço muitas pessoas, e eu me surpreendi, porque os pleitos eram assim, majoritariamente na seara da saúde. Tanto é que quando eu entrei na Assembleia como deputado estadual, eu pedi para minha bancada, para eu ficar na comissão de saúde. E isso também me capacitou demais, visitando muitos hospitais no estado todo, conversando com os conselhos de saúde. Então, eu tenho muito essa pauta, né? Até que na Assembleia consegui mudar a Constituição Estadual, porque tinha a regra de que 50% das emendas eram em saúde. Eu consegui incluir no mínimo, para ficar claro, que era no mínimo 50%. Você, se quisesse mandar 100% das suas emendas para a área da saúde, poderia. Então, eu tenho muito essa preocupação, tenho uma atuação muito forte nessa seara, dou aula de bioética, então também gosto de estudar as novidades nessa parte. E foi uma coisa interessante, porque eu não queria ser candidata, não estou aqui falando da boca para fora, eu gosto de cumprir mandato. Eu cumpri meus 4 anos como deputado estadual, fiz um bom mandato.

0: eu fiz coisas que não aparecem tanto, porque eu tenho uma atuação muito técnica e eu não sou marqueteira, né? Mas eu realizei muito. Estou há 1 ano e meio na Câmara Municipal, também trabalhando muito, fiscalizando muito, sabe, equipamentos em especial voltados para crianças e adolescentes que ficam um pouco esquecidos, porque criança e adolescente, né, pelo menos até os 16 anos, eles não votam. É, mas, assim, as pessoas começaram a falar, né, o Deltan Dallaiol, há uns meses atrás, veio para São Paulo para me explicar como é que funcionavam as emendas e tentar mostrar como uma pessoa honesta faz diferença ao encaminhar as emendas, né? Que realmente o dinheiro chega na ponta e a pessoa fiscaliza se a obra saiu, se o equipamento de saúde, o aparelho foi comprado ou não. Então ele foi uma pessoa que veio com uma argumentação técnica que eu ainda não tinha recebido, sendo bem honesta, sabe? Todo mundo falava assim: Janaína, você é professora de direito penal, sua pauta é federal, você fez o impeachment, você conhece aquilo ali. As pessoas vinham com uma argumentação mais técnica da minha formação, mas ele me trouxe uma argumentação que eu confesso que eu desconhecia. Assim, não é que eu desconhecia, eu não tinha refletido sobre isso, né? Depois, conversando com outras pessoas da área jurídica também, né, tem um apoiador meu de Sorocaba, doutor Tamer, ele falou: doutora, a minha campanha para a senhora vai ser toda em cima da destinação das emendas. E eu abri os olhos para isso, porque se a gente, como estadual, né, tem tão pouco, como municipal, tem tão pouco de emenda e consegue fazer a diferença na ponta, eu fico imaginando como federal, porque é muito dinheiro que cada federal tem, entendeu? Então eu pensei, eu falei: olha, aí eu fiz um vídeo consultando, crente de que as manifestações seriam todas contra eu me candidatar, sabe? Não vai candidatar. As devolutivas foram, sei lá, acho que 90% favoráveis a eu colocar o nome à disposição. Estão ouvindo ou não?
1: Estamos acompanhando.
0: Então eu falei no partido, eu falei: olha, eu não vou me afastar do mandato, eu não vou ter condições de girar o estado, nem de tanto para a rua como eu fiz das outras vezes, porque eu tô na CPI, eu tô na CCJ, né? Eu atuo no plenário, eu não posso deixar passar um projeto sem tentar melhorar, né? Hoje mesmo tem audiência pública, ontem tive reunião da CPI, falei: mas eu vou pôr meu nome à disposição, vou fazer meus vídeos falando dos projetos que eu já fiz, né, como deputada estadual, como vereadora, que eu quero levar para Brasília, outros que são de competência exclusiva de Brasília, e a população vai ter a opção, né, e vai decidir, que no fim é isso, entendeu? É Deus que decide por meio do povo. E vamos ver o que acontece.
1: A gente vai aproveitar também a participação da senhora conosco aqui para falar sobre um tema muito importante, que é o mês de prevenção à violência contra a mulher. Nós estamos no mês de agosto, Agosto Lilás, que é essa campanha, em meio ao avanço nos casos de feminicídio. Como a senhora avalia que deve ser o papel também do Congresso Nacional na defesa dos direitos das mulheres?
0: Então, vou ser muito honesta e vou nadar contra a corrente, né? Nós já temos leis sobrando. Temos leis sobrando, vou dizer, em todas as searas. Nós precisamos, na verdade, é cuidar para não criar leis piores ou para não criar leis que entram em conflito. Porque hoje, essa necessidade que o político tem de fazer uma postagem, de gravar um vídeo, de dizer que criou uma lei, tem levado a uma inflação legislativa. E o juiz que está na ponta, muitas vezes, fica na dúvida de qual regra aplicar. E não raras vezes, excesso de lei é utilizado para, vamos dizer assim, fomentar a impunidade, porque o bom advogado utiliza esse excesso de leis para poder pegar o que é melhor, para poder criar um conflito, né, legislativo. Então, o que nós precisamos é que a lei seja aplicada, tá? Tanto no caso de violência contra a mulher, como nos casos de roubo, de estupro, de desvio de dinheiro público, de corrupção, né? O que mata a justiça e o que mata o combate a todo tipo de crime é a impunidade, e são essas anulações, né, reiteradas, em especial nos tribunais superiores, que geram um sentimento, né, de que não vale a pena.

0: né, de que não adianta nada. Então, lei é o que não falta nesse país. Houve mudanças legislativas recentes endurecendo praticamente todo tipo de crime quanto cometido contra a mulher. O homicídio, que virou feminicídio, a lesão corporal, até a injúria. Estão, né, discutindo tudo, criar esse projeto da misoginia, como se ofender mulher hoje já não fosse mais grave do que ofender homem. E é. Né? Então, esse projeto da misoginia, por exemplo, que é vendido como proteção à mulher, na verdade vai ser uma arma contra qualquer pessoa que não seja bem recebida aí por esse establishment, né? E que ouse falar, ouse se manifestar, eventualmente faça um comentário mais ríspido ou até não tão admitido, né, por essa maioria. Então a gente tem aqui fortalecer as mulheres na origem, fortalecer as meninas, estimular a estudar desde cedo, né? Combater essa ditadura da beleza que aprisiona, né, as mulheres. Não é à toa que eu tenho cabelo assim, não é que eu sou uma revoltada, é que eu acho que a gente não pode se submeter, entendeu? As meninas, elas são dominadas desde pequenininha nesses padrões. Então, assim, qual é o padrão que a gente tem que ter? A mulher está capacitada estudar, trabalhar, ter a sua independência. Não para competir ou para desafiar ou para desmerecer o marido, mas para ser respeitada, para qualquer homem que esteja perto dela, né, saber que ela pode se manter sozinha, que ela vai estar com esse homem porque ela gosta dele, porque ela quer estar com ele, mas não porque ela precisa dele, e ela não vai ter que aguentar levar pancada, nem levar tapa na cara. Então é essa que é a grande libertação, mais até do que legislação penal, porque de legislação penal nós já estamos cheios. Na Assembleia Legislativa eu apresentei um projeto que a esquerda não me apoiou, porque elas adoram usar aquelas camisetinhas, lute como uma menina. Mas eu apresentei um projeto que eu trouxe para a Câmara para a gente ensinar a defesa pessoal para essas meninas desde cedo, na aula de educação física. A mulher que luta, ela se desvencilha de um estupro, ela se desvencilha de uma agressão física. Então, assim, nós temos que começar a olhar para outras questões, porque tem muito político se alavancando com esse discurso, né, de ah, vou criar lei para proteger a mulher. Todo santo dia nos diários sai uma lei para proteger a mulher. Nós temos que cuidar da base.
1: Nós ouvimos Janaína Pascoal, ela que é atualmente vereadora na cidade de São Paulo, advogada, professora da USP, já foi deputada estadual e agora pleiteia aí um cargo também de deputada federal nas eleições deste ano, lembrando mais uma vez que a Rede Aparecida, a Rádio Aparecida, tem aberto então o espaço, intensificando aí o nosso trabalho de orientação e também social aqui da Rádio Aparecida, conversando com diferentes correntes políticas, espectros políticos, trazendo e abrindo espaço igualitário aqui para todos, para formar, lógico, a opinião do nosso ouvinte. Agora, 5h46, a gente vai rapidinho pro intervalo, daqui a pouco a gente tá de volta.
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e eu vos aliviarei. 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

0: Agora 5:49 no horário de Brasília.
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0: Estamos de volta aproveitando para registrar a audiência dos ouvintes que nos acompanham por todas as emissoras da Rede Aparecida de Rádio Signes Brasil.
2: Política.
0: O Congresso retomou ontem os trabalhos, ou seja, terminou o recesso parlamentar, mas a agenda apertada, porque vai ter muito embate político justamente por conta da proximidade das eleições. Tanto na Câmara quanto no Senado, um calendário reduzido de sessões entre agosto e outubro e com períodos de esforço concentrado para permitir que os parlamentares estejam presentes aí em suas bases eleitorais. Para a gente entender quais são as prioridades, o que pode de fato avançar no Congresso neste segundo semestre, nós conversamos com o André Luiz Santos, analista do DIAP, Departamento Intersindical de Assessoria Parlamentar.
3: Agora, com esse primeiro esforço, que nós temos dois períodos de esforço concentrado antes das eleições. Esse agora dessa semana, né, que vai até o final da semana, e logo no final de agosto, início de setembro, que é de 31 a 4 de setembro, que também já tem uma nova previsão de convocação de esforço concentrado para essa data. Então, no momento, tá, a gente sabe que está em campanha, todos os parlamentares, deputados e senadores, boa parte dos deputados, 87% deles são candidatos à reeleição, então estão todos aí em campanha, e também no Senado Federal, que tem a renovação de 2/3. E aí, nesse período, o que se espera é uma pauta mais de consenso. Só que há uma dificuldade agora nesse cenário atual, não por causa do período, mas sim já vinha de um cenário de desgaste entre alguns poderes, enfim, o próprio Poder Executivo, Poder Legislativo, etc., e alguns escândalos que surgem e que aí dificultam, na verdade, uma ação de consenso em determinadas pautas, que são pautas relativamente prioritárias para o governo, para a sociedade, para o próprio Congresso Nacional. Então, a falta de consenso dificulta levar adiante essas pautas. Aí, pautas como questão da redução da jornada de trabalho, PEC da segurança, PL da misoginia, a questão dos combustíveis, que é uma medida provisória, enfim, são pautas que ainda não encontraram um devido consenso e precisam entrar em pauta para poder ter essa discussão. E aí, por conta desse período de eleição, isso fica um pouco em suspenso, né?
0: André, até que ponto o ambiente eleitoral pode dificultar o acordo entre governo e oposição e interferir nas votações do Congresso?
3: Olha, essa é uma dificuldade bastante acentuada, porque você tem momentos em que o Congresso é que está determinando esse período, não já de pelo menos do governo Dilma para cá, é o Congresso que determina a pauta de políticas públicas, de votação e etc. Então, tem tido um controle maior dessa agenda por parte do Congresso Nacional. E quando há divergências do Congresso, que horas essas divergências estão no Poder Judiciário, horas essas divergências estão com o Poder Executivo, então há uma dificuldade de se encontrar consensos para votações de matérias importantes, matérias que às vezes são pautadas pelo próprio Poder Executivo. Isso traz dificuldades justamente por conta dessa relação, que está uma relação aí um pouco dificultosa nesses atores, executivo e legislativo.
0: Nós ouvimos aí o André Luiz Santos, analista do DIAP, e este retorno dos trabalhos no Congresso foi o assunto que o doutor Melilo Diniz, do Portal Inteligência Política, comentou hoje na primeira edição do Notícias em 30, que a gente também ouve agora.
4: Olá a todos. O Congresso Nacional tem uma semana de esforço concentrado antes do primeiro turno das eleições. Está previsto outro esforço entre 31 de agosto e 3 de setembro. Contudo, como o foco dos parlamentares estará voltado para as campanhas, a tendência é de muito pouca produção e muito mais diálogo nas bases para pensar a reeleição. Por isso, há uma lista de matérias importantes que não devem avançar antes do pleito. Entre os temas de maior peso, um dos que não se movimentarão é o fim da escala de trabalho 6x1. No limite, a proposta poderá até ser despachada à Comissão de Constituição e Justiça do Senado, primeira instância de análise. Mas não há tempo para realizar a discussão antes de outubro. Portanto, até mesmo em função do apelo eleitoral que possui no debate da sucessão, essa PEC deve aguardar o resultado das urnas. a eleição e o pouco tempo de trabalho disponível são as razões para o adiamento de outras propostas relevantes. Na Câmara, dois projetos sobre temas que envolvem a regulação do ambiente digital dividem os parlamentares. Parte significativa deles se opõe ao PL 2338, que regulamenta o uso da inteligência artificial, e ao PL 4675, que trata do mercado das big techs. Esse tema também está presente nas narrativas das campanhas eleitorais e provavelmente não vai ter futuro. A segurança pública é assunto central na discussão eleitoral, mas não no Congresso. A PEC da segurança pública, já aprovada na Câmara, está parada no Senado e assim permanecerá por enquanto. Da mesma maneira, o projeto sobre a exploração de minerais estratégicos e terras raras, além da tributação para instalação de data centers. Algumas medidas provisórias vão cair nesse período. É o caso da taxa das blusinhas, a MP 1357, e a MP 1355 do novo desenrola. Enfim, há expectativa muito pequena de avanço de algumas matérias e, de todo modo, o que vai ter resistência é qualquer tema que possa significar um aspecto ou outro da disputa eleitoral, que é o que interessa, inclusive, para os próprios parlamentares, a maioria deles candidata à reeleição. Informação é nada sem inteligência.
0: Agora são 5:55 e três vereadores de Sobral, lá no Ceará, foram presos e afastados dos cargos por 180 dias durante uma operação que investiga influência do Comando Vermelho nas eleições de 2024 e agora durante o processo eleitoral de 2026. Ao todo, a operação cumpriu 14 mandados de prisão preventiva, incluindo dos três vereadores, 25 de busca e apreensão, além de medidas de afastamento cautelar de cargos. De acordo com o Ministério Público do Estado do Ceará, as investigações apontam que a organização criminosa cobrava valores entre 30 e 60 mil reais de candidatos. Ao pagar o pedágio, eles poderiam acessar alguns bairros de Sobral durante a campanha. E ainda segundo a investigação, a facção também tentava manipular a escolha política dos eleitores por meio de prática de coação e ameaça.
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0: Subiu para 254 o número de mortes causada pelo terremoto de magnitude 7.4 que atingiu ontem a Colômbia. O tremor deixou sem milhares de feridos, vários imóveis destruídos. O presidente Abelardo de la Espriella declarou situação de emergência no país. O terremoto foi o mais forte na Colômbia neste século e aconteceu ontem de manhã no horário de Brasília. Equipes de resgate trabalham desde as primeiras horas do dia e seguem buscando o sobrevivente entre os escombros. Agora são 5:56 e lá na capital Bogotá existe o Santuário Senhor dos Milagres, administrado pelos missionários redentoristas desde 1884 através da província andino-caribenha, que inclui também comunidades no Equador e na Venezuela. O padre Michael de Favieri, missionário redentorista que trabalha no economato da Casa Geral Redentorista e está na Colômbia, participa de um encontro de ecônomos e provinciais de toda a América Latina, falou sobre a atuação e a situação que está por lá.
5: O país, nesta manhã, foi acometido por um forte terremoto de magnitude 7.4 na costa oeste. Aqui na capital do país, os tremores foram sentidos com uma magnitude menor, mas suficientes para assustar a população. Nós, os missionários redentoristas aqui reunidos em uma reunião, estávamos terminando a celebração eucarística quando começaram os tremores começou a evacuação da igreja. Logo em seguida, parou os tremores e podemos voltar um pouco à normalidade, mais apreensivos pelo acontecido. Ao contrário do que aconteceu na costa oeste, onde temos informações de forte destruição e com várias mortes. Nossa Basílica Senhor de los

0: Milagros de Buga também foi comprometida, tendo um dano na cúpula e em um dos das colunas. Até o momento é essa as informações que nós temos. Os governantes estão envolvidos para fazer o cuidado e o socorro às pessoas.
1: Agora são 5:58. Nós vamos finalizando por aqui a edição de hoje do Notícias em 30, que volta amanhã. Para você que ficou conosco, um excelente finalzinho de terça-feira e a gente se fala.
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6: Amém.

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a hora das Ave Marias, a hora da nossa oração. As mães, quando vai chegando a noitinha, as mães que têm crianças pequenas vão preparando o lugar para a criancinha dormir. Ela prepara uma cama macia, ela perfuma a cama, quem sabe, ela ajuda a sua criancinha a dormir. Nós somos como que criancinhas nas mãos de Deus, de Nossa Senhora. Ela também prepara para nós uma noite, ela nos ajuda, nos ampara. Aí todos nós nos lembramos da nossa mãe quando nos levava para o berço, para a cama. Se era um dia tranquilo, ela nos fazia dormir cantando canções de ninar. Se era um dia que a gente estava doente, ela nos consolava, nos afagava a cabeça, nos arranjava remédio para que a gente pudesse dormir tranquilo. Se era uma dor de ouvido, ela arranjava remédio para a dor. Se era de dente, se era de garganta, seja que fosse, a mãe sempre estava acudindo o filho, sobretudo na hora de dormir. Então, meu irmão, minha irmã, olhemos para Nossa Senhora assim, que cuida de nós como filhos, como crianças. É assim que nós queremos ser. Jesus diz: se a gente não se parecer com criança, não vai entrar no reino dos céus. Então, nossa mãe, nos trate assim, nos embale nesta noite. Houve um bispo da Arquidiocese de Mariana, Dom Antônio Ferreira Viçoso, que era um grande devoto de Nossa Senhora, divulgou muito a devoção de Nossa Senhora, do terço, de Nossa Senhora das Dores, do centenário de Maria, da coroa das dores, um homem que viveu muito essa devoção a Nossa Senhora e teve um amor a Deus assim incandescente. Ele foi bispo de Mariana mais de 30 anos, 35 anos, do ano de 1844 a 1875. A sua causa de beatificação está também em Roma e nós esperamos que em breve ele possa ser elevado à honra dos altares. Eu vou rezar a oração pela sua beatificação e sua canonização, e se você quiser pedir uma graça por intercessão de Dom Viçoso, às vezes uma coisa que você

sacerdotes, bom pastor, que destes a vida pelas vossas ovelhas. Nós vos agradecemos pelas virtudes e dons com que vos dignastes adornar a alma do grande bispo, Dom Antônio Ferreira Viçoso, para fazer dele um modelo luminoso de defensor da Igreja, reformador do clero e santificador do povo cristão. Vós que prometestes glorificar aqueles que vos servirem, dignai-vos glorificar com a honra dos altares, se for para a maior glória da Santíssima Trindade, em honra do vosso sacerdócio, este vosso servo, e concedei-nos para este fim, por sua intercessão junto de vós, a graça que confiadamente vos pedimos. Peça agora a graça, eu vou dar um pouquinho de silêncio, para que você possa pedir a graça no silêncio do seu coração, por intercessão de Dom Viçoso. Isto vos pedimos por Cristo nosso Senhor. Amém. Vamos rezar juntos agora a oração do Ângelus, as três Ave Marias.

O anjo do Senhor anunciou a Maria, e ela concebeu do Espírito Santo. Ave Maria, cheia de graça, o Senhor é convosco. Bendita sois vós entre as mulheres, e bendito o fruto do vosso ventre, Jesus. Santa Maria, Mãe de Deus, rogai por nós, pecadores, agora e na hora da nossa morte. Amém. Eis aqui a serva do Senhor. Faça-se em mim segundo a tua vontade. Ave Maria, cheia de graça, o Senhor é convosco. Bendita sois vós entre as mulheres, e bendito o fruto do vosso ventre, Jesus. Santa Maria, Mãe de Deus, rogai por nós, pecadores, agora e na hora da nossa morte. Amém. E o Verbo de Deus se fez carne e habitou entre nós. Ave Maria, cheia de graça, o Senhor é convosco. Bendita sois vós entre as mulheres, e bendito o fruto do vosso ventre, Jesus. Santa Maria, Mãe de Deus, rogai por nós, pecadores, agora e na hora da nossa morte. Amém. Rogai por nós, Santa Mãe de Deus, para que sejamos dignos das promessas de Cristo. Oremos. Infundi, Senhor, em nossas almas a vossa graça, para que, conhecendo pela anunciação do anjo a encarnação do Verbo, vosso Filho bem-amado, cheguemos por sua paixão e cruz à glória da ressurreição. Por Cristo nosso Senhor. Amém.

Hoje eu quero abençoar o sal. O sal nós usamos todos os dias em nossas casas. Eu quero dar uma bênção para o sal. Depois você pode até pegar um pouquinho do sal e colocar na água. A água fica também abençoada. Seja uma água limpa, sobretudo uma água mineral, que você tenha certeza que possa ingeri-la. Ela será então fonte de saúde e de paz. A nossa proteção está no nome do Senhor, que fez o céu e a terra. O Senhor esteja convosco, Ele está no meio de nós. Deus de bondade, abençoai o sal, que mandastes o profeta Eliseu lançar a água para torná-la fecunda. Fazei, ó Deus, que por toda parte onde esta mistura de água e sal for aspergida, seja afastado todo o ataque do inimigo, e guarde-nos constantemente a presença do Espírito Santo, por nosso Senhor Jesus Cristo, vosso Filho, na unidade do Espírito Santo.

Amém. Abençoe-vos Deus Todo-Poderoso, Pai, Filho e Espírito Santo, e permaneça esta bênção para sempre. Amém.

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0: amigos, filhos e filhas. Nesta segunda-feira da Semana Nacional da Família. Que maravilha, não é não? Poder rezar e pedir, Senhor, abençoe minha família. Volte seu olhar sobre a sua família. Dê atenção à sua família. Hoje, eu destaco o diálogo. Escutou? Dialogue mais. Pode ter certeza, pontes serão construídas pelo diálogo. Pai, Filho e Espírito Santo. Amém. Senhor, ao terminar esse dia, quero pedir a graça para que toda a família seja formadora de valores humanos e cristãos. Senhor Deus, que tendo Jesus Cristo assumido a condição humana na família, restabeleceu a primitiva unidade, vivendo com Maria, vossa mãe, e São José, o pai adotivo, durante 30 anos em Nazaré, fez com que a família fosse valorizada e um instrumento de graça. É por isso que nesta tarde pedimos, Senhor Jesus, afastai de toda a família os males que ameaçam. Ajudai-nos a promover em nossas famílias e em todos os lares os sentimentos e os propósitos de união indissolúvel, de amor generoso, de fidelidade permanente e perseverança constante. Senhor Jesus, nós vos recomendamos de modo particular esta causa da minha família, que tanto necessito. Atendei-nos, Senhor. Escutai a nossa prece. Olhai com misericórdia para esta realidade, esta ferida familiar. Restaurai, curai e afastai este mal. Coloque a sua intenção. Nossa Senhora, que nas bodas de Caná dissestes a Jesus: eles não têm mais vinho. Nesta tarde, ó Mãe, tome esta prece e leve a teu filho Jesus. Como fruto desta oração com Maria, roguemos a Jesus. Ave Maria, cheia de graça, o Senhor é convosco. Bendita sois vós entre as mulheres e bendito é o fruto do vosso ventre, Jesus. Santa Maria, Mãe de Deus, rogai por nós, pecadores, agora e na hora de nossa morte. Amém. Sagrada Família de Nazaré, promovei em minha família o reavivar do amor, o despertar do diálogo e, acima de tudo, o perdão permanente. Que, de fato, as nossas famílias sejam formadoras de valores humanos e cristãos. Sagrada Família de Nazaré, rogai por nós. Amém.
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1: Do Evangelho de São Lucas, capítulo 20, versículo 38. Ele não é Deus de mortos, mas de vivos, uma vez que para ele todos vivem. É no interior desta palavra que vamos caminhar hoje. A palavra que ouvimos nasce de uma discussão sobre o depois da morte. Jesus dialoga com os saduceus, um grupo que negava a ressurreição, e afirma com clareza: Deus é o Deus dos vivos. Essa afirmação é bela e ao mesmo tempo profundamente provocadora. Ela é pronunciada mesmo próxima da própria morte violenta que o Senhor irá enfrentar. Ao ensinar sobre a vida, Jesus dá testemunho da sua própria vida. Ao falar de um Deus que não abandona ninguém ao poder da morte, antecipa aquilo que acontecerá com ele mesmo. Jesus será ressuscitado pelo Pai e em sua vida plena comunicará ainda mais vida a todas as pessoas. A fé cristã não ignora a morte, mas proclama algo maior do que ela: a fidelidade de Deus à vida que ele criou. O caminho do ser humano sobre a terra é marcado pelo encontro, pela relação com o outro e por um desejo profundo de plenitude. Vivemos buscando sentido, caminhando muitas vezes sem respostas imediatas, mas movidos por uma sede interior que aponta para Deus. É nesse percurso que se manifesta a graça divina. Aquele que plantou o amor em nossos corações espera que dele nasçam frutos de paz, liberdade e defesa da vida. Deus não nos criou para o fechamento, mas para a comunhão. Jesus, encarnado no seio da humanidade, é o maior exemplo de como a vida pode ser grandiosa. Ele mesmo afirmou que veio para que todos tenham vida e vida em abundância. Em sua existência, aprendemos que viver de verdade é doar-se. E o que significa, afinal, doação de vida? Ao olhar para a cruz, vislumbramos o preço desse amor. Mas é ao contemplar o ressuscitado que temos a plena certeza de que essa doação não termina na morte. Por isso, Deus, sendo Deus da vida, nos convida a sermos também pessoas de vida. Esse é um desafio cotidiano que exige sabedoria, coragem e ânimo, porque é no interior da palavra que aprendemos a ser luz que brilha, mesmo quando a noite parece longa.
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2: Olá, boa noite.
1: Boa noite para você que nos acompanha em todo o país.
2: Terça-feira, 11 de agosto de 2026.
1: Vamos aos destaques do dia.
2: Plano da Apex quer diversificar destino das exportações brasileiras.
1: Iniciativa busca apoiar empresas impactadas pelas tarifas impostas pelos Estados Unidos. Luana Karen.
3: Entre os mercados alternativos com parcerias na agência estão Canadá, México, Alemanha, Turquia, África do Sul, China e Índia.
2: IBGE revela que inflação em julho foi de 0,07%.
1: Índice foi menor que o registrado no mês anterior. Márcia Fernandes.
4: O setor de alimentação e bebidas teve queda de 0,67%. A redução veio por influência dos alimentos comprados para consumo em casa.
2: E vamos falar daquelas ligações que não queremos receber.
1: Brasil registra uma média de 305 mil ligações indesejadas por minuto.
2: Saiba como evitar na reportagem de Graziele Bezerra.
5: O Não Me Perturbe é um desses serviços criados para preservar o cidadão das ligações abusivas.
1: Hoje, na apresentação da Voz do Brasil, Luciana Vasconcelos e Luciano Seixas.
2: E acompanhe a gente ao vivo, acesse radiogov.ebc.com.br ou o canal Gov na sua TV aberta.
1: A inflação do mês de julho teve um recuo de 0,07%, de acordo com o IPCA, Índice Nacional de Preços ao Consumidor Amplo.
2: O índice é usado para medir a inflação oficial no Brasil. O resultado de julho representa uma variação de 0,09% em relação ao registrado no mês anterior.
1: Os dados foram divulgados hoje pelo IBGE.
4: O resultado ficou abaixo da taxa de junho, com variação de 0,07% e 0,09% abaixo da taxa do mês anterior. Nos 12 meses encerrados em julho, o índice ficou em 4,44%, abaixo dos 4,64% registrados até junho. O maior impacto veio do grupo habitação, puxado pela alta da energia elétrica. Já o setor de alimentação e bebidas teve queda de 0,67%. A redução veio por influência dos alimentos comprados para consumo em casa. Fernando Gonçalves, gerente do IPCA do IBGE, destacou os alimentos que impactaram no resultado da alimentação.
6: A alimentação no domicílio variou menos 1,14%, com influência das quedas do café moído, menos 2,45%, da cenoura, menos 14,41%, da batata inglesa, menos 19,59%, e do tomate com menos de 29,09%, sendo o tomate o principal impacto negativo no resultado do mês, com menos 0,10%.
4: Já o Índice Nacional de Preços ao Consumidor, INPC, ficou em 0,01% em julho. Em junho, ele estava em 0,14%. O INPC é calculado pelo IBGE com base no rendimento

0: Pretende atender 5.300 empresas estimadas como atingidas pelo tarifaço imposto pelos Estados Unidos. São companhias de setores como alimentos e bebidas, calçados, moda e máquinas e equipamentos. Além do atendimento individual às empresas afetadas, a iniciativa prevê a conexão com compradores internacionais, como explica Laudemir Miller, presidente da Apex Brasil.
1: Nós vamos colocar as empresas brasileiras frente a frente com compradores internacionais do seu produto em mercados alternativos. Nós vamos fazer isso com feiras internacionais, com rodadas de negócios no Brasil. Nós vamos trazer compradores internacionais ao Brasil e também nós vamos ter uma modalidade de apoio direto a empresas, um apoio financeiro em determinadas ações para elas se prepararem para a exportação.
0: Estão previstas mais de 300 ações de diversificação de mercados em todo o mundo. Entre os mercados alternativos com parcerias na agência estão Canadá, México, Alemanha, Turquia, África do Sul, China e Índia. De acordo com Laudemir Miller, presidente da Apex Brasil, a agência vai investir 210 milhões de reais para colocar as ações em prática.
1: A gente não tem como meta recuperar nos 12 meses os 210 milhões, o que a gente quer é ampliar o número de mercados que as empresas exportam e ampliar ainda mais as exportações do Brasil.
0: A partir desta quarta-feira, as empresas afetadas pelo tarifaço e interessadas no plano de diversificação de exportações devem se inscrever diretamente na página da Apex na internet, em apexbrasil.com.br. Reportagem Luana Karen.
2: E produtores de cana-de-açúcar da região Nordeste que sofreram prejuízos econômicos por causa da tributação imposta pelos Estados Unidos ou decorrentes de eventos climáticos extremos têm direito a apoio.
3: Foi publicado hoje decreto que regulamenta a concessão do apoio financeiro.
4: Produtores independentes de cana-de-açúcar da região Nordeste, que tiveram prejuízos na safra 2025-2026, poderão solicitar apoio financeiro. O benefício será de R$ 12,00 por tonelada de cana comercializada, com limite total de R$ 270 milhões de reais em recursos. O apoio é destinado a quem comprovar prejuízos causados pela tributação adicional sobre exportações brasileiras pelos Estados Unidos ou por eventos climáticos extremos. A produção considerada deve ter sido entregue entre 1º de agosto de 2025 e 31 de julho de 2026. Para receber, o produtor precisa apresentar à Companhia Nacional de Abastecimento, a CONAB, a documentação que comprove a comercialização e os prejuízos. Os documentos devem ser enviados até 30 de outubro de 2026. O pagamento será feito pela CONAB por PIX, utilizando a chave CPF ou CNPJ do beneficiário, ou por depósito em conta corrente de sua titularidade. Não tem direito produtores que sejam sócios nas usinas, destilarias ou cooperativas que recebem a cana-de-açúcar. As orientações para envio da documentação e a relação dos beneficiários serão divulgadas pela CONAB em seu site, no endereço gov.br/CONAB. Thaís de Araújo para a Voz do Brasil.
2: Projetos de assistência técnica e extensão rural do semiárido podem ser beneficiados por edital aberto pela Agência Nacional de Assistência Técnica e Extensão Rural, a ANATER, e Ministério do Desenvolvimento Agrário e Agricultura Familiar.
3: São 413 milhões de reais para implementar a adaptação climática na agricultura familiar.
2: Serão selecionados 50 lotes territoriais em 10 estados do semiárido, atingindo mais de 60 mil famílias.
3: A presidente da Agência Nacional de Assistência Técnica e Extensão Rural, Loroana Coutinho, explicou a quem se destina o edital.
5: A gente está falando de agricultores familiares, de povos indígenas, comunidades quilombolas, de assentados e assentadas da reforma agrária, de beneficiários do Programa Nacional do Crédito Fundiário. Então, é uma gama de pessoas que são vinculadas ao Programa Garantia Safra e que agora poderão receber estruturação, poderão receber acompanhamento. Então, não é só assistência técnica e extensão rural, é assistência técnica e extensão rural, mas também estruturação da produção. Então, certamente, a gente vai dinamizar esses 56 territórios com muita ação.
2: O prazo para a inscrição das propostas vai até 31 de agosto e pode ser feita a inscrição pela internet em anater.org

0: editais-2.
1: Produtores rurais que vão declarar um imposto territorial rural podem fazer de forma mais simples.
0: A novidade deste ano é a opção de quitar o imposto na hora, usando o Pix, cartão ou TED.
1: O prazo de entrega da declaração vai até o dia 30 de setembro.
2: O prazo para a entrega da declaração do Imposto sobre a Propriedade Territorial Rural começou nesta segunda-feira e segue até 30 de setembro de 2026. A novidade este ano é que na versão web para pessoas jurídicas e para proprietários de imóveis rurais com área superior a 100 hectares, o pagamento do tributo pode ser feito por PIX, cartão de crédito, TED ou emissão do documento para pagamento. No sistema é possível preencher, transmitir, retificar e consultar declarações sem a necessidade de instalar programas no computador. O acesso é realizado com autenticação gov.br nos níveis prata ou ouro. Contribuintes que possuem muitos imóveis rurais podem ser importados arquivos contendo múltiplas declarações. Para ter acesso à declaração do imposto sobre a propriedade territorial via web, acesse o endereço serviços.receitafederal.gov.br/login. Lá, o contribuinte deve entrar na conta gov.br, localizar o imóvel e preencher a declaração. Daniele Popov para a Voz do Brasil.
0: O Ministério da Saúde e o Serviço Federal de Processamento de Dados, o SERPRO, anunciaram a nuvem soberana do SUS.
1: E o que isso significa? Que os dados do Sistema Único de Saúde vão ser armazenados em uma única infraestrutura nacional.
3: Pela proposta, informações como históricos médicos, resultados de exames e registros de vacinação passam a ser processados exclusivamente em território nacional. A medida atende a parâmetros da Lei Geral de Proteção de Dados e garante a submissão das bases digitais unicamente à legislação brasileira, como explica o ministro da Saúde, Alexandre Padilha.
4: Todos os mais de 5 bilhões de dados da saúde, da nossa Rede Nacional de Dados de Saúde, passa a ter a segurança, a casa própria, aqui no Brasil, submetido às leis brasileiras, apenas a nenhuma lei de qualquer outro país.
3: O Serviço Federal de Processamento de Dados e o Departamento de Informação e Informática do Sistema Único de Saúde vão administrar a infraestrutura. O presidente do SERPRO, Wilton Mota, disse que, além de maior segurança, a nuvem soberana do SUS vai permitir a ampliação dos serviços digitais na saúde.
5: É consolidar uma infraestrutura robusta, segura e soberana.
3: Com a nuvem soberana do SUS, o Ministério da Saúde espera consolidar a Rede Nacional de Dados em Saúde, onde o paciente terá toda a sua trajetória no SUS em formato digital. Reportagem na Zibrum.
0: E a gente vai falar agora de uma coisa que irrita muito o brasileiro. São aquelas ligações indesejadas de telemarketing, instituições financeiras.
1: O excesso pode até fazer com que chamadas importantes deixem de ser atendidas.
0: E para ajudar o consumidor a se proteger, existem ferramentas gratuitas que permitem bloquear o telemarketing e identificar quem está por trás de números desconhecidos.
6: O Brasil registra uma média de 305 mil ligações indesejadas por minuto, segundo dados do IDEC, o Instituto de Defesa de Consumidores. O número dá ao país o título de líder global em chamadas abusivas. Desde 2022, a Anatel tem atuado para garantir o direito de quem não quer receber esses tipos de chamadas, que no geral são ofertas de produtos e serviços, pesquisas, pedidos de doações ou cobranças. E mais, muitas vezes são realizadas por robôs.
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6: O Não Me Perturbe é um desses serviços criados para preservar o cidadão das ligações abusivas. Ele é gratuito e permite bloquear chamadas realizadas pelo telemarketing de operadoras de telecomunicações e instituições financeiras participantes. Basta acessar a plataforma www.nãomeperturbe.com.br, realizar o cadastro e selecionar as empresas que você deseja bloquear. Outra alternativa é o Qual Empresa Me Ligou. Caso você receba a chamada de um número desconhecido, é possível acessar o site qualempresameligou.com.br e consultar a qual empresa aquele número está vinculado. A ferramenta permite a localização dos canais oficiais de atendimento da empresa e evita que o usuário caia em golpes. A estudante de psicologia Isabelle Reis se queixa dos constantes incômodos provocados pelas ligações cada vez mais insistentes.
10: Recebo muitas ligações pela manhã, muitas ligações pela tarde e agora recentemente eu venho recebendo ligações até pela noite. Então eu não atendo mais ligação, às vezes pode ser até uma pessoa que é conhecida ou alguma coisa urgente, eu não atendo. Assim, meu celular sempre está no mudo, inclusive minha mãe até reclama, às vezes ela me liga ou pessoas da minha vida me ligam e sempre está no silencioso, então se eu não estou com o celular na minha mão, às vezes eu não atendo e às vezes é uma coisa séria.
6: Desde junho de 2024, a Anatel também passou a considerar abusivas as chamadas curtas com duração de até 6 segundos. Desde então, foram realizados mais de 1.200 bloqueios de empresas para a realização de chamadas e quase 40 milhões de reais em multas já foram aplicados. Reportagem Graziele Bezerra.
1: E falamos sobre as ligações indesejadas, muitas vezes feitas para os nossos celulares.
0: Um aparelho que faz parte do dia a dia, sempre ao lado do brasileiro. Por lá a gente faz compras, tem acesso ao banco e aos nossos contatos.
1: Pois então, uma plataforma permite registrar um aparelho celular e emitir alertas em caso de perda, roubo ou furto.
0: É o Celular Seguro, um sistema do Ministério da Justiça e Segurança Pública.
1: A plataforma oferece também a opção de indicar contatos de segurança e comunicar uma ocorrência para bloquear o aparelho de forma simples e rápida.
0: Você sabe como cadastrar o seu telefone na plataforma Celular Seguro? O sistema permite ao usuário registrar o aparelho celular e emitir alertas em caso de roubo, furto ou perda. A plataforma também oferece a opção de indicar pessoas de confiança que vão poder emitir um alerta em nome do usuário caso ele não consiga acessar o sistema. Para usar o Celular Seguro, é necessário fazer o login por meio de uma conta gov.br. O cadastro pode ser realizado pelo aplicativo ou pela versão web da plataforma. Para se cadastrar, basta acessar a plataforma Celular Seguro, escolher a opção Meus Telefones ou Telefones de Confiança e selecionar o aparelho. Depois, basta clicar em Alerta e confirmar o registro. Após a confirmação, será gerado um número de protocolo que pode ser utilizado em eventuais consultas posteriores. A plataforma Celular Seguro também oferece uma ferramenta para consulta de aparelhos usados antes da compra e verificar se determinado aparelho tem registro de roubo, furto ou perda. Para realizar a consulta, basta informar o e-mail, número de identificação único do aparelho celular. O e-mail pode ser consultado nas configurações do aparelho.
6: Priscila Machado, para a Voz do Brasil.
0: Golpistas estão utilizando a logomarca do governo federal para oferecer supostas renegociações.
1: A orientação é não clicar em e-mails, mensagens e links na internet, inclusive em redes sociais.
2: O Ministério da Fazenda alerta para golpes aplicados contra pessoas que procuram renegociar dívidas. Os golpistas utilizam anúncios falsos, e-mails, mensagens e links na internet, inclusive em redes sociais, e usam indevidamente nomes e logomarcas do governo federal para conferir aparência de legitimidade às ofertas. A orientação é ficar atento. A renegociação de dívidas é feita diretamente com as instituições bancárias. O governo não envia links, mensagens digitais ou SMS oferecendo esse tipo de serviço e não mantém sites específicos para renegociação. Por isso, não forneça dados pessoais ou bancários e não faça pagamentos a partir de links recebidos por mensagens ou anúncios. Informações e orientações sobre renegociação de dívidas estão disponíveis no portal oficial do Ministério da Fazenda, no endereço gov.br/fazenda. Em caso de dúvida, procure diretamente a instituição financeira responsável pela dívida e utilize somente canais oficiais. Lucília Araújo, para a Voz do Brasil.
0: aeronave com sensores de alta precisão está sobrevoando Amazônia, Cerrado e Pantanal para medir os gases que causam o efeito estufa.
1: O trabalho é uma parceria entre Brasil e Alemanha.
11: A aeronave, equipada com instrumentos científicos, está fazendo voos no espaço aéreo brasileiro desde o mês

0: passado. O objetivo é medir fluxos e concentrações atmosféricas de dióxido de carbono e metano, dois dos principais gases causadores do efeito estufa. Os voos se concentram na Amazônia, no Pantanal e em parte do Cerrado. O modelo do avião é capaz de voar em uma ampla faixa de altitude, desde 850 metros até 15 mil metros. O pesquisador do Instituto de Física da Universidade de São Paulo, Paulo Artacho, dá os detalhes.
1: O objetivo principal dessa pesquisa é entender melhor as emissões e o processamento atmosférico de um gás de efeito estufa, que é muito importante, que é o metano. Então, o metano é o segundo gás em importância e relevância do ponto de vista de gases de efeito estufa, logo depois do dióxido de carbono. E a Amazônia e o Pantanal, em particular, todas as áreas alagadas são fortes emissores de metano.
0: Cerca de 120 pesquisadores de instituições de pesquisa da Alemanha e do Brasil trabalham na coleta de dados. A coordenação é do Instituto Nacional de Pesquisas Espaciais, o INPE, e do Centro Espacial Alemão. Segundo o coordenador da pesquisa, Dirceu Luiz Erdes, os dados vão complementar informações de outros sistemas de observação, validar medições por satélite e aprimorar modelos climáticos.
2: Todo modelo de IPCC, modelos de clima e tempo, utilizam dados de CO2 e metano. Então, o principal objetivo desse trabalho é validar esses modelos, corrigir o que tiver que corrigir e melhorar as projeções futuras. E também validar os dados satélites. Tem vários satélites hoje, tanto europeus como americanos, japoneses e chineses, que cruzam o nosso território. E eles têm um valor de coleta desses dados. E a ideia desse projeto é coletar os dados in situ, na região, e validar tanto o satélite como os modelos de previsão.
0: A campanha científica deve se estender até meados de setembro. Até lá, serão realizados cerca de 15 voos, tanto durante o dia quanto à noite. Reportagem Luciana Colares de Holanda.
3: O modelo brasileiro de alimentação escolar, que une os produtos da agricultura familiar às merendas servidas aos estudantes, foi apresentado a uma delegação da Etiópia.
4: Antes de chegar ao prato dos estudantes, a merenda escolar percorre um caminho que começa muito antes da cozinha da escola. É um modelo que une alimentação saudável, agricultura familiar e políticas públicas. Uma experiência brasileira que desperta o interesse de outros países, como a Etiópia. Como lembrou a coordenadora-geral do Programa Nacional de Alimentação Escolar, Karine Santos.
5: O Brasil coopera com muitos países. Faz parte da programação dessa missão de receber a delegação da Etiópia, demonstrar como isso é levado a efeito até que esse alimento chegue de fato no prato dos nossos estudantes.
4: A visita integra a parceria de cooperação entre Brasil e Etiópia voltada ao intercâmbio de experiências sobre alimentação escolar. Analista de projetos da Agência Brasileira de Cooperação, Paulo Lula Barbieri, falou como funciona essa cooperação entre os dois países.
6: O Programa de Alimentação Escolar Brasileiro já tem 70 anos, né, de existência e, assim, pelas inovações que o programa traz, os países, eles têm muito interesse em conhecer como ele é organizado, né, como ele é operado.
4: Numa escola do Distrito Federal, a delegação da Etiópia pôde acompanhar o resultado desse trabalho na prática. Parte dos alimentos servidos nas escolas públicas vem diretamente da agricultura familiar. A produção passa pelas cooperativas e segue para as unidades de ensino, como garante o presidente da cooperativa, Anaildo Porfírio da Silva.
7: A nossa cooperativa associação hoje atende 72 escolas, então isso ajuda demais o agricultor.
4: O agricultor familiar José Ailton Alves diz que sente satisfação por ter o seu trabalho reconhecido reconhecido internacionalmente.
8: A gente se sente honrado e gratificado, porque a gente está vendo que o nosso trabalho está sendo visto.
4: Os alimentos produzidos por agricultores familiares, como José Ailton, chegam a milhões de estudantes, como Otaviana Esteves de Deus, de 11 anos.
9: Muito legal essa hora que a gente reúne todo mundo aqui na mesa para comer, conversar, um alimento saudável também, muito delicioso.
4: A merendeira Dilma Costa conta que o sucesso é garantido.
10: Hoje é estrogonofe, hoje vai ser uma loucura, eles vão comer assim, sempre repetem, né?
4: A Cooperação Brasil-Etiópia é coordenada pela Agência Brasileira de Cooperação pelo Fundo Nacional de Desenvolvimento da Educação e conta com o suporte de agências das Nações Unidas. Reportagem Cleide Lopes.
11: E essas foram as notícias do governo federal.
3: Fique agora com as notícias do Poder Judiciário e do Congresso Nacional. Uma boa noite.
11: Boa noite para você e até amanhã.
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14: Centro de Estudos Constitucionais do Supremo Tribunal Federal prorroga prazo de inscrições para audiência acadêmica em Belém, no Pará.
15: Relatório do CNJ aponta que medidas protetivas chegam rápido, mas não bastam contra feminicídios.
14: STJ mantém condenação de suposto membro.
15: Estudos Constitucionais do Supremo Tribunal Federal prorrogou para 16 de agosto o prazo de inscrições para participação na terceira audiência acadêmica regional do projeto O Ensino do Direito Constitucional no Século XXI, Panorama e Perspectivas.
14: O evento será realizado no próximo dia 28 no Instituto de Ciências Jurídicas da Universidade Federal do Pará.
15: As instituições interessadas em fazer exposição oral devem realizar a inscrição por meio de formulário com envio de resumo escrito até 4.000 caracteres.
14: As manifestações devem ter caráter constitucional e poderão abordar um ou mais dos eixos temáticos definidos pelo Centro de Estudos Constitucionais do Supremo Tribunal Federal.
15: Pesquisa apresentada pelo Conselho Nacional de Justiça revela que o sistema de justiça tem concedido com rapidez medidas protetivas de urgência.
14: Mas os dados revelam que ainda é um desafio combater o feminicídio. Fernanda Porto.
16: 53% das medidas protetivas de urgência são concedidas no mesmo dia em que a mulher faz a solicitação. Mas a ação ainda não é suficiente para evitar casos de feminicídios, já que em 57,6% dos casos, as vítimas tinham medidas protetivas vigentes. Os dados são da pesquisa Feminicídio e Medidas Protetivas de Urgência, publicada pelo Conselho Nacional de Justiça. O levantamento foi feito com base em mais de 10 mil inquéritos iniciados e ações penais de primeiro grau ajuizadas entre os anos de 2024 e 2025. Do grupo analisado, 3.449 vítimas, ou seja, duas a cada três mulheres, não tinham medida contra o réu. Já outras 1.669 tinham medida protetiva, o que corresponde a uma a cada três vítimas.
15: Superior Tribunal de Justiça mantém condenação de mais de 87 anos de prisão a suposto integrante do PCC.
14: A decisão é da desembargadora convocada Nilsone de Freitas. Repórter Fátima Uchoa.
17: O réu foi condenado por participação em organização criminosa armada, 5 homicídios qualificados e ocultação de cadáver. Entre as vítimas está uma escrivã da Polícia Civil de São Paulo. Segundo o Ministério Público, o réu é integrante do primeiro comando da capital, o PCC. A defesa pretendia anular a condenação pelo Tribunal do Júri e obter novo julgamento, mas o Tribunal de Justiça de São Paulo negou a apelação, sob o fundamento de que a decisão dos jurados tinha amparo em provas. No STJ, ao analisar o pedido, Nilsone de Freitas destacou que o habeas corpus serve para proteger o direito de locomoção diante de ilegalidade ou abuso de poder, não sendo cabível para rediscutir condenações quando não há flagrante ilegalidade.
15: Justiça Federal suspende reintegração de posse em área disputada por assentados e indígenas pataxós na Bahia.
14: Com a decisão, a ordem de reintegração de posse em favor do INCRA fica sem efeito até um novo julgamento, que só deve ocorrer.

0: após produção de prova técnica. Sabrina Menezes.
1: No recurso, o MPF sustentou que os direitos territoriais dos povos indígenas são originários e reconhecidos pela Constituição Federal. Com a decisão, o processo de reintegração de posse do lote 77A, localizado no projeto Assentamento Cumuru-Xatiba, em Prado, na Bahia, deve passar por uma nova perícia para verificar se a área faz parte da terra indígena Comexatibá, do povo Pataxó. Em caso de confirmação, os assentados têm direito à indenização e à eventual realocação para outro projeto de reforma agrária.
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2: A você, uma boa noite.
0: E até amanhã.
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5: Eu sou Paula Groba.
6: E eu sou Humberto Pinheiro.
5: E estes são os destaques de hoje do Jornal do Senado, que começa agora.
6: Vai à sanção programa de incentivos à produção nacional de fertilizantes.
5: Avança projeto que define implementação do novo piso salarial nacional para médicos e cirurgiões dentistas.
6: Estatuto do Aprendiz segue para plenário com urgência.
5: Boa noite.
6: Boa noite.
5: Apesar de ser uma das maiores potências mundiais de produção de alimentos, o Brasil ainda depende fortemente de fertilizantes importados para manter a produção agrícola.
6: Para reduzir essa dependência, o Senado aprovou hoje e encaminhou para a sanção presidencial o projeto que cria um programa de incentivo à produção nacional de fertilizantes. A proposta busca aumentar a oferta do insumo produzido no país, reduzir os custos para o agronegócio e, com isso, ajudar a baratear a produção de alimentos. A reportagem é de Alexandre Campos.
7: A principal mudança feita pelos deputados federais, aprovada pelos senadores, é a autorização para o repasse de recursos do orçamento ao BNDES para abrir linha de crédito para investimentos na produção de fertilizantes e matérias-primas, remineralizadores, bioinsumos e biofertilizantes. O dinheiro poderá financiar plantas industriais, atividades de pesquisa e infraestrutura de integração de polos logísticos. Relatora do projeto, a senadora Tereza Cristina, do PP de Mato Grosso do Sul, lembrou que apesar de ser uma potência agrícola, o Brasil continua dependente da importação de fertilizantes.
8: Em 50 anos nós revolucionamos a agricultura e a produção brasileira. E hoje, este ano, a gente deve passar os Estados Unidos como maiores exportadores de grãos do mundo. E nós vamos fazer essa façanha com terras pobres, presidente, que precisam de fertilizantes. Então é uma loucura a gente não ter até hoje um proferte da vida.
7: O texto aprovado, que segue para a sanção presidencial, confere ao Conselho Nacional de Fertilizantes e Nutrição de Plantas a atribuição de avaliar a cada 2 anos a efetividade do programa e definir a mistura mínima obrigatória de fertilizantes nacionais aos comercializados em território brasileiro.
5: E a Comissão de Orçamento aprovou a abertura de créditos extraordinários à União para socorrer vítimas de desastres naturais e para agências reguladoras.
6: Relatora da proposta, a senadora Tereza Cristina defendeu que o instrumento da abertura de crédito seja evitado com mais planejamento. Repórter Raíssa Abreu.
9: A medida provisória aprovada destina 305 milhões de reais ao socorro de vítimas de desastres naturais, como secas e enchentes, em diversos pontos do país. A relatora, senadora Tereza Cristina, do PP de Mato Grosso do Sul, votou pela aprovação da medida, mas reforçou que o crédito extraordinário só deve ser usado em casos excepcionais.
8: Um país que, estação após estação, precisa correr para socorrer aquilo que poderia ter prevenido, não enfrenta um problema de imprevisibilidade, enfrenta um problema de planejamento.
9: A comissão também aprovou um projeto de abertura de crédito de 24 milhões de reais para reforçar o orçamento das agências reguladoras.
5: Médicos e cirurgiões dentistas podem ter piso salarial de mais de R$13 mil para 20 horas semanais, mas a implementação será gradual ao longo de 3 anos.
6: Foi o que aprovou nesta terça-feira a Comissão de Assuntos Econômicos. Pelo texto aprovado, o piso será implementado em 3 etapas. As informações com a repórter Marcela Cunha.
10: O projeto estabelece piso salarial de R$13.662 para médicos e cirurgiões dentistas que trabalham 20 horas por semana. O novo valor de referência vale tanto para o setor público quanto para o privado e deverá ser reajustado anualmente. A proposta também aumenta para 50% o adicional pelo trabalho noturno e mantém nesse percentual a remuneração das horas extras. O texto já havia sido aprovado pela Comissão de Assuntos Econômicos e de Assuntos Sociais, mas recebeu recurso para votação pelo plenário. Foram apresentadas 4 emendas e por isso o projeto voltou à CAI. O relator, senador Nelsinho Trade, do PSD do Mato Grosso do Sul, aceitou apenas a emenda que prevê a implantação gradual do novo piso. 40% do valor no primeiro ano, 70% no segundo e 100% a partir do terceiro.
11: A transição confere tempo de adaptação aos empregadores, tanto do setor privado quanto do setor público, e mitiga eventuais impactos negativos sobre o mercado de trabalho.
10: O projeto segue para análise da Comissão de Assuntos Sociais e depois para votação no plenário do Senado.
5: O Senado pode analisar propostas que reduzem o número de dias letivos nos calendários escolares.
6: As ideias foram apresentadas por cidadãos e serão analisadas pela Comissão de Direitos Humanos e Legislação Participativa. Se aprovadas, poderão ser transformadas em projetos de lei. Repórter Herman Kulitz.
12: As iniciativas foram apresentadas por cidadãos pelo portal E-Cidadania. Como receberam mais de 20 mil apoios, se tornaram sugestões e legislativas. Agora, a Comissão de Direitos Humanos e Legislação Participativa vai decidir se elas serão transformadas em projeto de lei. André Camargo, autor de uma das propostas, explicou que antigamente o calendário escolar era de 180 dias e não vê prejuízo no retorno a essa quantidade.
13: As 800 horas vão permanecer, né? A carga horária de trabalho vai se manter. O que vai diminuir é a quantidade de dias letivos para a gente poder se organizar, se reorganizar e tentar ver uma nova saída.
12: Os autores alegam benefícios tanto para os professores, favorecendo a formação continuada e a melhora na qualidade de vida no trabalho, quanto para os alunos, que poderão ter um ano letivo mais dinâmico e focado em um ensino mais eficiente, podendo até diminuir a evasão escolar.
5: E avançou no Senado o Estatuto do Aprendiz, novo marco legal para programas de aprendizagem com regras de contratação de adolescentes e jovens entre 14 e 24 anos, além de pessoas com deficiência em qualquer idade.
6: O texto aprovado pela Comissão de Assuntos Sociais, sem modificações, seguiu com pedido de urgência para votação no plenário do Senado. Repórter Marcela Diniz.
14: O contrato terá duração de 2 anos, podendo ser prorrogado por mais um, e a jornada poderá chegar a 8 horas diárias para quem já concluiu a educação básica. A proposta garante direitos como vale-transporte, férias no mesmo período do recesso escolar para menores de 18 anos e estabilidade para gestantes. O texto mantém a obrigatoriedade de contratação de aprendizes por empresas de médio e grande porte nos mesmos percentuais de hoje, mínimo de 5% e máximo de 15%, de acordo com o número de trabalhadores. Micro e pequenos negócios continuarão com contratação facultativa. Para quem não cumprir a cota, o texto prevê multa de R$3.000 por aprendiz não contratado. Em caso de reincidência ou embaraço à fiscalização, o valor dobra. O texto aprovado pelos senadores é o mesmo que veio da Câmara. 5 emendas de plenário foram rejeitadas na Comissão de Assuntos Sociais, entre elas, a que transferia para negociação coletiva regras sobre aprendizagem. O senador Flávio Arnes, do PSB paranaense, lembrou que já existe decisão do STF proibindo esse tipo de acordo quando o que está em questão são direitos de adolescentes.
15: Não se pode discutir mais vagas ou menos vagas. E já existe o tema 1046, que afastou expressamente das políticas de inclusão de aprendizes a negociação coletiva. A empresa pode alocar aprendizes em outros tomadores de serviço, públicos ou privados. Então, várias alternativas foram criadas para se ultrapassar o problema de eventualmente uma empresa não poder contratar.
14: A aprovação no Senado é o último passo da análise da proposta no Congresso, mas para virar lei, ela ainda precisa ser sancionada pelo presidente da

0: República.
1: E o senador Paulo Paim, do PT do Rio Grande do Sul, reafirmou o apoio à redução da jornada para 40 horas semanais, sem redução de salário. Segundo ele, mais de 80% dos brasileiros apoiam o fim da escala 6x1.
2: Paim também citou estudos que apontam a possibilidade de criação de 4,5 milhões de novos empregos com a medida. Ao destacar que a proposta já recebeu o aval dos deputados, o senador defendeu que a PEC seja colocada em votação no Senado.
3: Não estamos diante de uma pauta de esquerda ou de direita, de centro ou do governo ou da oposição. Estamos diante de uma pauta dos brasileiros, das famílias brasileiras.
2: Com edição de Paula Groba e trabalhos técnicos de Eliseu Caires, o Jornal do Senado fica por aqui. Acompanhe agora as notícias da Câmara dos Deputados. Boa noite.
1: Boa noite e até amanhã.
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5: Comissões declaram nulo casamento de menores de 16 anos de idade.
6: Propostas aumentam o acesso da população às canetas emagrecedoras.
5: Lei votada pelos parlamentares amplia o uso do FGTS por filantrópicas.
7: Boa noite. Uma nova lei mantém até 2030 a autorização para que instituições filantrópicas de saúde utilizem recursos do FGTS, a partir de projeto que passou pela análise dos deputados. Quem explica é a repórter Maria Neves.
8: Já está em vigor a lei que prorroga até 2030 o prazo para que hospitais filantrópicos utilizem recursos do Fundo de Garantia do Tempo de Serviço, o FGTS. Entre 2019 e 2022, a legislação permitia a essas instituições de saúde sem fins lucrativos aplicarem verbas do FGTS, mas a autorização não foi prorrogada. A norma sancionada agora foi apresentada pelo deputado Paulo Pimenta, do PT do Rio Grande do Sul, ainda este ano. O parlamentar apenas recuperou o texto de uma medida provisória do Executivo, que perdeu a validade porque não foi votada pelo Congresso. Ao defender a aprovação do então projeto de lei no plenário da Câmara, o deputado Pompeu de Matos, do PDT do Rio Grande do Sul, ressaltou que a proposta vai beneficiar especialmente as Santas Casas.
9: É uma tomada de uma possibilidade que tinham as Santas Casas de se socorrer do Fundo de Garantia por Tempo de Serviço para suprir as dívidas que têm de financiamento. Segundo consta, as próprias Santas Casas já declararam que há uma dívida em torno de 10 bilhões e existe recurso no Fundo de Garantia destas Santas Casas que pode ser lançado mão.
8: O governo estima que a utilização de verbas do FGTS pode reduzir os encargos financeiros das entidades filantrópicas de patamares próximos a 18% ao ano para cerca de 12% ao ano. Para serem consideradas filantrópicas, as instituições devem destinar pelo menos 60% dos atendimentos ao Sistema Único de Saúde, de forma gratuita para a população. Os empréstimos com recursos do Fundo de Garantia vão beneficiar também instituições sem fins lucrativos que atuem no campo para auxiliar pessoas com deficiência e que participem de forma complementar do SUS. Na Câmara, o texto foi aprovado em 7 de julho e logo em seguida, no dia 15 do mesmo mês, os senadores também acolheram o projeto. Da Rádio Câmara de Brasília, Maria Neves.
5: Projeto de Ribamar Silva, do Podemos de São Paulo, atualiza as regras de rotulagem de alimentos. A proposta prevê informações nutricionais mais claras e acessíveis para orientar os consumidores na escolha de produtos.
7: De acordo com o texto de Ribamar Silva, a regulamentação deve estabelecer critérios para destacar o teor de açúcares, sódios, gorduras e outros componentes de interesse para a saúde. O projeto também prevê recursos de acessibilidade, como o sistema Braille e ferramentas digitais para pessoas com deficiência.
5: Saúde. Projetos em discussão na Câmara querem aumentar acesso da população às chamadas canetas emagrecedoras. A repórter Mônica Tati tem os detalhes.
10: 60% dos

0: Brasileiros estão obesos ou acima do peso, segundo dados divulgados pelo Ministério da Saúde. Dessas pessoas, um quarto já é considerada obesa. A obesidade geralmente acarreta doenças crônicas, como hipertensão, diabetes e problemas cardiovasculares. São necessárias várias medidas para evitar a condição, como boa alimentação e a prática de exercícios físicos. Mas o uso de substâncias presentes nas chamadas canetas emagrecedoras tem se mostrado eficaz para reduzir o peso corporal e ajudar no controle da obesidade. Para tentar controlar os danos, deputados apresentaram projetos para aumentar o acesso da população a esse tipo de tratamento. O deputado Mário Eringer, do PDT de Minas Gerais, apresentou o projeto de lei que declara de interesse público os medicamentos Monjaro e Zepbound, que utilizam como princípio ativo a tirzepatida. A medida permite que o governo utilize o mecanismo de licença compulsória da propriedade industrial, popularmente conhecido como quebra de patente.
1: A quebra da patente propicia que outras empresas, aumenta a concorrência, possam fabricar esse medicamento, a tirzepatida, e atingir o maior número de pessoas, que haverá com certeza uma redução do preço. Hoje, o preço do Monjaro e do Zepbound é muito caro, impossibilita qualquer pessoa de classe média alta até, de usar esse medicamento, porque o preço é muito alto. E os benefícios são tão grandes que isso é vantagem para a saúde pública de uma maneira geral.
0: Já o deputado Damião Feliciano, do União da Paraíba, apresentou o projeto que exige a oferta de liraglutida, que tem o nome comercial de Saxenda, e a semaglutida, conhecida por Wegov ou Ozempic, pelo SUS, o Sistema Único de Saúde. Segundo Damião Feliciano, esses dois medicamentos são reconhecidos mundialmente como eficazes no tratamento da obesidade, mas o preço é uma barreira para a população mais carente. Segundo a Anvisa, a liraglutida auxilia no controle crônico de peso em associação a uma dieta baixa em calorias e ao aumento de exercícios físicos. A semaglutida, por sua vez, é mais uma opção para o tratamento do diabetes mellitus tipo 2. Os projetos que pretendem facilitar o acesso da população às canetas emagrecedoras estão em diferentes fases de apreciação na Câmara dos Deputados. Da Rádio Câmara de Brasília, Mônica Tati.
2: Trabalho. Sidney Leite, do PSD do Amazonas, pondera que o texto da PEC do fim da escala 6x1 deve contemplar os interesses tanto dos empresários quanto dos trabalhadores. Ele afirma que a redução da jornada vai garantir mais tempo de convivência familiar para os brasileiros.
3: É importante que se compreenda que nós temos um segmento para quem empreende nesse país, o comércio e os serviços. Há necessidade que nesse relatório que nós vamos aprovar contemple esses setores, que são setores que muitas vezes não conseguem manter o trabalhador na formalidade, tendo em vista os altos custos dos encargos sociais. Mas isso não deve ser fator para que aqui no parlamento nós possamos avançar e dar fim a essa escala e que homens e mulheres possam ter o direito de conviver com a família, direito ao lazer, direito ao estudo e com isso ter uma qualidade de vida melhor.
4: Sidney Leite lembra que a escala 5x2 já existe em áreas como o serviço público, o setor financeiro e parte da indústria. O parlamentar acredita que o fim da escala 6x1 vai contribuir para a redução do adoecimento dos trabalhadores e para o aumento da produtividade no ambiente profissional.
2: Economia. Luiz Erondina, do PSOL de São Paulo, é uma das autoras do projeto que cria o Sistema Nacional de Transparência e Monitoramento de Preços de Combustíveis. A proposta prevê um portal público para consulta em tempo real dos preços praticados em postos de todo o país.
4: Luiz Erondina sugere que distribuidoras e revendedores informem à ANP dados sobre preços, custos e volumes comercializados. Ela acrescenta que o texto estabelece mecanismos para identificar variações abusivas de preços, além de estabelecer sanções administrativas.
2: Ciência e tecnologia. No Lucas Ramos, do PSB de Pernambuco, propõe discutir a criação da CID Digital, uma contribuição sobre as receitas obtidas por plataformas digitais com a prestação ou intermediação de serviços. A medida busca estabelecer uma nova forma de tributação para o setor.
4: Lucas Ramos destaca que a proposta divide opiniões e que, por isso, precisa ser debatida. Enquanto os defensores apontam a necessidade de ampliar a tributação, empresas afirmam que já recolhem diferentes impostos e alertam para o risco de aumento de custos e repasse ao consumidor.
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6: Direitos Humanos.
2: A Câmara aprovou projeto que declara nulo o casamento de menores de 16 anos de idade. A repórter Paula Bittar acompanhou a votação.
7: A Comissão de Constituição e Justiça da Câmara aprovou uma proposta que declara a nulidade em qualquer caso do casamento de pessoas que não atingiram 16 anos de idade, a chamada idade núbil. O texto aprovado exclui artigos do Código Civil que prevêem a possibilidade de casamento antes da idade núbil, como em caso de gravidez, ou estabelecem regras e prazos para confirmação ou anulação desses casamentos. A relatora na CCJ, a deputada Ana Paula Lima, do PT de Santa Catarina, apresentou um parecer favorável a esse projeto da deputada Laura Carneiro, do PSD do Rio de Janeiro, mas rejeitou um outro do deputado doutor Fernando Máximo, do PL de Rondônia, que pretendia facilitar o casamento de quem atingiu 16 anos com a assinatura de um dos pais ou responsáveis. Atualmente, a lei exige a assinatura de ambos os pais ou representantes legais nesses casos. Ana Paula Lima também destacou que a vedação do casamento de menores de 16 anos encontra respaldo constitucional na proteção à infância e à juventude.
8: A aprovação do meu parecer pela Comissão de Constituição e Justiça, que torna nulo o casamento antes dos 16 anos, não é só um detalhe jurídico, é a Câmara Federal dizendo com todas as letras que esse tipo de casamento nunca deveria ter existido. Uma criança e adolescente ser empurrada para dentro de um casamento significa abandono escolar, gravidez precoce e muitas vezes violência escondida dentro de casa. Fecharmos as brechas que ainda restam na nossa legislação é proteger meninas que sozinhas não teriam como se defender.
7: A proposta que declara a nulidade em qualquer caso do casamento de pessoas que não atingiram 16 anos de idade já pode seguir para análise do Senado, a menos que haja recurso para votação antes pelo plenário da Câmara. Da Rádio Câmara, de Brasília, Paula Bittar.
6: Transportes.
4: Júlio Lopes, do PP do Rio de Janeiro, apoia projeto que estabelece o transporte público gratuito como um direito universal no país. Na opinião do parlamentar, a tarifa zero estimula o comércio e já é uma realidade bem sucedida em diversas cidades.
9: Essa é uma ideia disruptiva, uma ideia nova, uma ideia importante, porque muitos países do mundo já estão começando essas experiências, assim como no Brasil. Nós já temos várias cidades no Brasil, mais de 14 cidades brasileiras, onde o transporte é gratuito e gera um movimento enorme na economia, porque você usa o transporte não só para ir trabalhar, mas também para se divertir, para ir cuidar da sua saúde, para cuidar da vida médica, clínica dos seus filhos também, enfim. O transporte gratuito gera um movimento enorme na economia.
2: Júlio Lopes reconhece os desafios para garantir o financiamento da medida, mas acredita que a criação de fontes permanentes de recursos e o uso de matrizes energéticas mais baratas, como o gás natural, podem garantir a mobilidade gratuita sem distinção de segmentos da população.
4: Proposta de Chico Alencar, do PSOL do Rio de Janeiro, prevê passe livre em todos os transportes públicos do país para pessoas com deficiência e doenças crônicas. A ideia, segundo o deputado, é garantir mobilidade e ampliar o acesso a um direito básico.
2: Chico Alencar lembra que pessoas com deficiência e doenças crônicas enfrentam limitações específicas e que, por isso, precisam de tratamento diferenciado no acesso ao transporte. Ele acrescenta ainda que é dever do poder público atender ao interesse coletivo e garantir a inclusão.
10: Então, esse passe livre em todos os transportes coletivos para o portador de doença crônica e ou de deficiência é, na verdade, o cumprimento de um direito que a gente quer.

0: ver assegurado. É bom lembrar que serviços de transporte público são uma concessão do poder público e as empresas concessionárias têm que se submeter à legislação mais geral, que é, por definição, voltada para o bem comum.
1: Desenvolvimento Regional.
2: Dorinaldo Malafaia, do PDT do Amapá, é relator de projeto que concede a Macapá o título de Capital Nacional do Meio do Mundo. A proposta destaca que a cidade é a única capital brasileira cortada pela linha do Equador, onde o equinócio pode ser observado duas vezes ao ano, em março e setembro.
3: Dorinaldo Malafaia deu parecer favorável à iniciativa, ressaltando a importância do reconhecimento para a identidade local. Ele aponta que a homenagem pode fortalecer o turismo de Macapá por valorizar atrações ligadas à linha do Equador, como o Parque Meio do Mundo.
2: Projeto de Márcio Neiser, do Solidariedade, transforma o festejo do Santuário Diocesano Nossa Senhora do Coco da Aparecida, em Loreto, no Maranhão, em manifestação da cultura nacional. A celebração é realizada anualmente entre os dias 6 e 15 de agosto.
3: De acordo com Márcio Neiser, o festejo reúne milhares de romeiros de diferentes regiões do país e representa uma tradição centenária da população maranhense. Na visão do deputado, a proposta valoriza o patrimônio cultural em incentiva o turismo e o desenvolvimento local.
1: Comissões.
2: Rui Carneiro, do Podemos da Paraíba, apresentou projeto que institui a Política Nacional de Integridade Pública e Governança Preventiva. O deputado explica que a proposta fortalece os mecanismos de prevenção de irregularidades, transparência e eficiência na administração pública.
3: Entre as medidas previstas no projeto de Rui Carneiro estão a obrigatoriedade de programas de integridade nos órgãos públicos, com códigos de ética, canais de denúncia e capacitação de servidores. O texto também cria órgãos destinado a produzir inteligência, identificar riscos e apoiar os órgãos de controle.
1: Justiça.
2: Projeto de Beto Pereira, do Republicanos de Mato Grosso do Sul, define os critérios para caracterizar o notável saber jurídico exigido para a indicação de ministros dos tribunais superiores e desembargadores. Entre os parâmetros sugeridos estão atuação no magistério e produção científica.
3: Beto Pereira também defende que a titulação de doutor em direito e o recebimento de premiações na área jurídica sejam considerados para as nomeações. Na visão dele, a medida dá mais objetividade ao conceito previsto na Constituição e reduz interpretações subjetivas no processo de indicação.
1: Segurança Pública.
2: Sancionadas pelo Poder Executivo, propostas discutidas na Câmara ampliam a proteção às mulheres.
3: Deputadas apontam avanços com as novas leis do Pix Pensão e de divulgação do Ligue 180, segundo ressalta o repórter José Carlos Oliveira.
4: Deputadas participaram da cerimônia de sanção das novas leis do Pix Pensão e de divulgação do Ligue 180 e apontaram avanços no Pacto Nacional dos Três Poderes contra o Feminicídio. A lei que obriga o poder público a divulgar o telefone exclusivo de denúncia de violência contra a mulher em locais públicos e privados de grande circulação surgiu de proposta da deputada Laura Carneiro, do PSD do Rio de Janeiro. Relatora do texto na Câmara, a deputada Camila Jara, do PT do Mato Grosso do Sul, destacou os esforços de fortalecer do Ligue 180, criado em 2005.
5: E o 180 tinha sofrido um completo desmonte. As mulheres ligavam e eram encaminhadas para qualquer lugar e eram muitas vezes revitimadas. Quando a deputada Laura faz esse projeto para que os estados divulguem o 180, é uma maneira da gente estar ampliando e garantindo que ele funcione.
4: Já a lei do chamado Pix Pensão altera o Código de Processo Civil para instituir a transferência automática de pensão alimentícia. O texto surgiu de proposta da deputada Tabata Amaral, do PSB de São Paulo, com a intenção de reverter o atual quadro de 650 mil processos judiciais por falta de pagamento de pensão alimentícia, muitos deles relativos a homens de classes média e alta.
6: São 11 milhões de mães solo no nosso Brasil. Quase 2 milhões de crianças que não têm o nome do pai na certidão de nascimento. E aquilo que a gente tem para a CLT, para o assalariado, que é o desconto da pensão, a gente vai ter para todo mundo com essa lei. Pode ser MEI, pode ser autônomo, pode trocar de emprego, pode ser empresário, pode estar na informalidade, deve uma pensão alimentícia, tem filho, vai ter que ter o depósito na conta da mãe todo mês certinho.
4: Da Rádio Câmara de Brasília, José Carlos Oliveira.
2: Projeto de Alexandre Guimarães, do MDB do Tocantins, cria a Política Nacional de Prevenção e Enfrentamento à Violência de Gênero no Ambiente Digital. Segundo o autor, o objetivo é estabelecer medidas que protejam as vítimas e responsabilizem os autores de crimes cometidos na internet.
3: Entre as medidas previstas no projeto de Alexandre Guimarães estão a criação de canais para denúncias e a remoção de conteúdos ilícitos. O texto também estabelece regras para provedores e prevê ações de educação digital e prevenção contra o uso ilegal da inteligência artificial.
2: Termina agora o Jornal Câmara dos Deputados, produzido pela Rádio Câmara, com trabalhos técnicos de Everson Urani e apresentação de Márcio Aquiles Sardi e José Carlos Andrade. Uma ótima noite para você.
3: Boa noite, a Voz do Brasil volta amanhã.
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0: Muito boa noite para você, ouvinte da Rádio da Família. Por aqui o programa Fica Conosco, Senhor. Músicas cristãs, momentos de oração, momentos de meditação. Sejam bem-vindos aqui com a gente, tá bom? São 8:02. Daqui a pouquinho a Igreja da Glória rezando o Santo Terço, os Mistérios Dolorosos. Nosso amigo vão estar rezando com a gente, né? O Renê vai estar aí, e o Elídio, né? Vão estar aí meditando os Mistérios Dolorosos. E você que tá em casa vai poder participar com a gente, deixando as intenções, a participação, tá? Também vamos ter o Papo Cabeça com o Padre Camilo, o Vinde Verde, a leitura orante da Palavra de Deus com o Padre Dondice e a Voz do Pensamento, Frei Flávio Henrique. Muita coisa boa, hein? Muita alegria. Sejam bem-vindos, vamos começar com o Evangelho do Dia. Oséias e Souza, boa noite, Oséias.
1: Boa noite, Magno Pires, boa noite aos ouvintes, o Fica Conosco, Senhor. O Evangelho do dia está hoje em João, capítulo 12, versículos do 24 ao 26. Naquele tempo, disse Jesus a seus discípulos: em verdade vos digo, se o grão de trigo que cai na terra não morre, ele continua só um grão de trigo. Mas se ele morre, então produz muito fruto. Quem se apega à sua vida, perde-a. Mas quem faz pouca conta de sua vida neste mundo, conservá-la para a vida inteira. Se alguém me quer servir, siga-me, e onde eu estarei, estará também o meu servo. Se alguém me serve, meu Pai o honrará. Palavra da Salvação.

0: É chegado esse momento abençoado de oração, meditação, Santo Terço em Família. E você que tá aí em casa, você que tá acompanhando, seja bem-vindo, viu? De agora até a meia-noite, a gente segue por aqui com o nosso Fica Conosco, Senhor. E você que tá em casa acompanhando, vai participar com a gente, deixando aí as suas intenções, os seus pedidos, né? Vamos rezar o Santo Terço hoje com a Igreja da Glória, Elídio e Renê. Elídio, boa noite, seja bem-vindo.
1: Boa noite, Magno. Boa noite, Renê. Boa noite, ouvintes da Rádio Catedral, né? Prazer estar aqui, rezar o Santo Terço com vocês hoje.
0: Muito bem, Elídio. Seja bem-vindo, meu irmão. Você, o Renê, a gente agradece a participação aqui. Boa noite, Renê.
2: Boa noite, Magno. Boa noite, Elídio. Boa noite aos os ouvintes da Rádio Catedral. E um imenso prazer estar aqui também junto com vocês aqui, rezando esse Santo Terço.
0: Muito bem, gente, vamos lá então. Você que está em casa, participa com os amigos aqui. A gente vai liberar o telefone a cada mistério, 3232-9225. Sendo da sua vontade, você tenta a ligação aí, tá bom? E o nosso WhatsApp, 988.

0: 8976570. WhatsApp tá aí à sua disposição para você participar com a gente, deixando as mensagens. Já pode enviar já, fique à vontade, mande sua mensagem para cá. 988976570, o nosso WhatsApp para você participar, tá bom? E a gente começa esse momento, desde já agradecendo os amigos colaboradores, lembrando da importância de todos eles que participam, contribuem para manter momentos como esse, momentos de oração, momentos de meditação. Damos início à oração do terço em família.
1: Em nome do Pai, do Filho e do Espírito Santo. Amém. Vinde, Espírito Santo, encheis os corações dos vossos fiéis e acendei nele o fogo do vosso amor. Enviai o vosso Espírito e tudo será criado e renovareis a face da terra. Oremos, ó Deus, que instruísse os corações dos vossos fiéis com a luz do Espírito Santo. Fazei que apreciemos retamente todas as coisas, segundo o mesmo Espírito, e gozemos sempre da sua consolação por Cristo nosso Senhor. Amém. Oferecimento. Divino Jesus, nós vos oferecemos esse santo terço que vamos rezar, meditando os mistérios da nossa redenção. Concedei-nos por intercessão da Virgem Maria, Mãe de Deus e Nossa Mãe, e as virtudes que são necessárias para bem rezá-lo, e a graça de ganharmos as indulgências dessa santa devoção. Oferecemos particularmente em desagravos dos pecados cometidos contra o Santíssimo Coração de Jesus e o Imaculado Coração de Maria, pela paz do mundo, pela conversão dos pecadores, pelas almas do purgatório, pelas intenções do Santo Padre o Papa 14, pelo arcebispo metropolitano Dom Marco Aurélio, pelo aumento e santificação do clero, pela santificação das famílias, pelos aqueles que pediram nossas orações, por todas nossas intenções particulares, pelo Brasil e pelo mundo.
2: Creio em Deus Pai Todo-Poderoso, Criador do céu e da terra, e em Jesus Cristo, seu único Filho, nosso Senhor, que foi concebido pelo poder do Espírito Santo, nasceu da Virgem Maria, padeceu sob Pôncio Pilatos, foi crucificado, morto e sepultado, desceu à mansão dos mortos, ressuscitou o terceiro dia, subiu aos céus, está sentado à direita de Deus Pai Todo-Poderoso, de onde há de vir julgar os vivos e os mortos. Creio no Espírito Santo, na Santa Igreja Católica, na comunhão dos santos, na remissão dos pecados, na ressurreição da carne e na vida eterna. Amém.
1: Pai nosso que estais nos céus, santificado seja o vosso nome. Venha a nós o vosso reino. Seja feita a vossa vontade, assim na terra como no céu.
2: O pão nosso de cada dia nos dai hoje. Perdoai-nos as nossas ofensas, assim como nós perdoamos a quem nos tem ofendido, e não os deixeis cair em tentação, mas livrai-nos do mal. Amém.
1: Em honra a Deus Pai que nos criou, Ave Maria, cheia de graça, o Senhor é convosco, bendita sois vós entre as mulheres, e bendito é o fruto do vosso ventre, Jesus.
2: Santa Maria, Mãe de Deus, rogai por nós, pecadores, agora e na hora da nossa morte. Amém.
1: Em honra a Deus Filho que nos remiu dos pecados. Ave Maria, cheia de graça, o Senhor é convosco. Bendita sois vós entre as mulheres e bendito é o fruto do vosso ventre, Jesus.
2: Santa Maria, Mãe de Deus, rogai por nós, pecadores, agora e na hora da nossa morte. Amém.
1: Em honra ao Espírito Santo que nos santifica. Ave Maria, cheia de graça, o Senhor é convosco. Bendita sois vós entre as mulheres e bendito é o fruto do vosso ventre, Jesus.
2: Santa Maria, Mãe de Deus, rogai por nós, pecadores, agora e na hora da nossa morte. Amém.
1: Glória ao Pai, ao Filho e ao Espírito Santo.
2: Assim como era no princípio, agora e sempre. Amém.
1: Ó Maria concebida sem pecado,
2: rogai por nós que recorremos a vós.
1: Ó meu bom Jesus,
2: perdoai-nos, livrai-nos do fogo e do inferno. Levai todas as almas para o céu e socorrei principalmente as que mais precisarem da vossa infinita misericórdia.
1: Nossa Senhora da Glória,
2: rogai por nós.
1: São José,
2: rogai

0: nós.
1: Muito bem, juntos, meditando, Santo Terço em família, vamos rezar, vamos juntos. Você querendo ligar, liga aí 3232-9225. No WhatsApp temos pedidos de oração, vamos ouvir quem fala com a gente. Vamos lá, boa noite.
2: Boa noite, Magda, aqui é o Luiz do Sagrado. Dedico esse texto de hoje a todos os meus familiares, em especial para todos os grupos Terço dos Homens, para o grupo do Linhares, para todos vocês da Rádio Catedral, para todos meus amigos que rezam por mim, eu rezo por eles, para a dona Marcília, comandante do Carmo e Família, para a dona Aparecida do Terço e Família, para todas as crianças, para todos os enfermos, para todas as almas do purgatório e para todos os ouvintes que estão rezando com a gente neste momento, para todo o meu povo lá em Piau, pela nossa comunidade Nacional do Carmo aqui no Sagrado e pelo nosso condomínio Parque Verde aqui no Sagrado também. Boa noite.
1: Boa noite, obrigado, Luiz, Deus abençoe, meu irmão. Deixa eu ver quem tá na linha. Alô, boa noite. Alô, boa noite.
3: Boa noite.
1: Quem tá falando?
3: Quem tá falando é a Sandra aqui de Santa Cruz, Marcos.
1: Tudo bem, Sandra?
3: Tudo bom, e você?
1: Tudo bem, graças a Deus, irmã, seja então, bem-vinda.
3: Tá bom.
1: Quais que são as intenções para hoje?
3: As minhas intenções para hoje é pela minha saúde, saúde dos meus netos, meus filhos, pela minha comunidade aqui, pelo meu parque, o Parque Cisneiro, para todos os moradores de rua, as pessoas que estão hospitalizadas, enfim, todos que estão precisando de oração.
1: Muito bem, irmãzinha, tá certo. Quem vai rezar junto com você? Renê. Renê, fica à vontade para as intenções.
4: Eu rezo para meus pais, né? Minha esposa, meu filho, as minhas irmãs, os meus cunhados e cunhada, e rezo pela minha sogra.

0: Pai nosso que estais nos céus, santificado seja vosso nome. Venha a nós o vosso reino. Seja feita a vossa vontade, assim na terra como no céu.
1: Pão nosso cada dia nos dai hoje. Perdoai as nossas ofensas, assim como nós perdoamos a quem nos tem ofendido. E não nos deixeis cair em tentação, mas livrai-nos do mal. Amém.
0: Ave Maria, cheia de graça, o Senhor é convosco. Bendita sois vós entre as mulheres e bendito é o fruto do vosso ventre, Jesus.
1: Santa Maria, Mãe de Deus, rogai por nós, pecadores, agora e na hora de nossa morte. Amém.
0: Ave Maria, cheia de graça, o Senhor é convosco. Bendita sois vós entre as mulheres e bendito é o fruto do vosso ventre, Jesus.
1: Santa Maria, Mãe de Deus, rogai por nós, pecadores, agora e na hora de nossa morte. Amém.
0: Ave Maria, cheia de graça, o Senhor é convosco. Bendita sois vós entre as mulheres e bendito é o fruto do vosso ventre, Jesus.
1: Santa Maria, Mãe de Deus, rogai por nós, pecadores, agora e na hora de nossa morte. Amém.
0: Ave Maria, cheia de graça, o Senhor é convosco. Bendita sois vós entre as mulheres e bendito é o fruto do vosso ventre, Jesus.
1: Santa Maria, Mãe de Deus, rogai por nós, pecadores, agora e na hora de nossa morte. Amém.
0: Ave Maria, cheia de graça, o Senhor é convosco. Bendita sois vós entre as mulheres e bendito é o fruto do vosso ventre, Jesus.
1: Santa Maria, Mãe de Deus, rogai por nós, pecadores, agora e na hora de nossa morte. Amém.
0: Ave Maria, cheia de graça, o Senhor é convosco. Bendita sois vós entre as mulheres e bendito é o fruto do vosso ventre, Jesus.
1: Santa Maria, Mãe de Deus, rogai por nós, pecadores, agora e na hora de nossa morte. Amém.
0: Ave Maria, cheia de graça, o Senhor é convosco. Bendita sois vós entre as mulheres e bendito é o fruto do vosso ventre, Jesus.
1: Santa Maria, Mãe de Deus, rogai por nós, pecadores, agora e na hora de nossa morte. Amém.
0: Ave Maria, cheia de graça, o Senhor é convosco. Bendita sois vós entre as mulheres. Bendito é o fruto do vosso ventre, Jesus.
1: Santa Maria, Mãe de Deus, rogai por nós, pecadores, agora e na hora de nossa morte. Amém.
0: Ave Maria, cheia de graça, o Senhor é convosco. Bendita sois vós entre as mulheres e bendito é o fruto do vosso ventre, Jesus.
1: Santa Maria, Mãe de Deus, rogai por nós, pecadores, agora e na hora de nossa morte. Amém.
0: Ave Maria, cheia de graça, o Senhor é convosco. Bendita sois vós entre as mulheres e bendito é o fruto do vosso ventre, Jesus.
1: Santa Maria, Mãe de Deus, rogai por nós, pecadores, agora e na hora de nossa morte. Amém.
0: Glória ao Pai, ao Filho e ao Espírito Santo.
1: Como era no princípio, agora e sempre, por todos os séculos dos séculos. Amém.
0: Nossa Senhora... Desculpa. Ó...
2: Muito bem, minha irmã, obrigado pela participação, Deus abençoe, viu?
1: Amém, que Deus te dê um bom retorno para sua casa, tá?
2: Amém, fica com Deus.
1: Amém.
2: 8 horas e 26 minutos, você que está em casa participa, 988-976570, tem as suas intenções, os pedidos e agradecimentos, contamos com você e a sua participação aqui com a gente, tá bom? Vamos ver quem fala.
3: Boa noite, Maga. Eu agradeço a Deus o Santo Terço de hoje por minha intenção e toda a minha família. Peço por você e sua família, pela Adriana Grande Betel, a Luciane do Sagrado, a Josiane Esplanada, a Sônia Paredes Garcia. Todo mundo resolve o Terço conosco. Salve Maria, fique com Deus. Boa noite.
2: Boa noite, obrigado, irmãzinha. Deus abençoe. A gente agradece as intenções, viu? A participação aqui conosco nesse momento abençoado. Quem mais está com a gente? Vamos lá, oi, boa noite.
4: Boa noite, Magno. Aqui é Luciene dos Reis, do Sagrado Coração. Boa noite a todos que estão aí na rádio. Vão rezar esse Santo Terço conosco. Que Santa Clara, nesse momento, possa nos abençoar. Vou dedicar também para o Cláudio de Casablanca, a Ângela do Marilândia, Maria do Carmo do Belo Aurora, a Cristina do Borboleta, o Joel do Linhares e Família, o Ivan Campos de Santa Luzia e Família, a Zélia do Grama e o Dede de Conceição do Formoso e Família. Para todas as pessoas que necessitam dessa oração, boa noite e muito obrigada.
2: Boa noite, obrigado, minha irmãzinha. A gente agradece aí, viu, as intenções, a participação conosco neste momento abençoado, viu? Mais uma mensagem, enquanto isso, você que está em casa, liga 3232-9225.
5: Boa noite, Magda. Aqui é a Nilza de Santa Luzia. Ofereço esse texto de hoje para toda a minha família. Para minha mãe, meus irmãos e irmãs, meus filhos Ricardo, Robson, Rafael, meus netos Gabriel, Ricardo Júnior, minhas netas Gabriela e Rafaela, e para os meus bisnetos, Cael e Luca.
2: Muito bem, mozinha, tá certo. Bom, vamos lá. Elídio, quais que são as suas intenções, meu irmão? Fica à vontade. Bom,
6: nesse segundo mistério, eu rezo pelo meu filho, pela minha esposa, Denise, minha sogra, meu sogro, pros meus familiares, rezo por mim. Rezo também pro Ricardo, Neide, Mário, pro Edmário e família, o Renê e família, a você, Magno e família, Nilton e família, Bernadette Tedesco, meu primo Geraldinho Obank, pelos padres, irmãos seminaristas, redentoristas e pelos freis franciscanos.
2: Muito bem, vamos ver quem tá na linha. Alô, boa noite.
7: Boa noite.
2: Quem fala?
7: A Maria Auxiliadora.
2: Seja bem-vinda, Maria Auxiliadora. Quais que são as intenções para hoje, minha irmã?
7: Quero, em primeiro lugar, pedir pela minha família, pelos meus afilhados, pela saúde da Ana Luísa, pela saúde do André Trufialaques, pelos vocês aí da rádio, pela Luciana dos Reis, pelo Sodimádia Francisco Bernardino, pela comunidade do Cruzeiro, a comunidade de São Pedro, a comunidade Nossa Senhora de Fátima, pelos nossos padres, para vocês que estão aí na rádio rezando com a gente, e no mais é só.
2: Muito bem, mozinha. Tá certo. Ele já deixou as intenções. Vamos contemplar e meditando o segundo.

0: Pai nosso que estais nos céus, santificado seja o vosso nome. Venha a nós o vosso reino. Seja feita a vossa vontade, assim na terra como no céu.
1: O pão nosso de cada dia nos dai hoje. Perdoai as nossas ofensas, assim como nós perdoamos a quem nos tem ofendido. Não nos deixei cair em tentação, mas livrai-nos do mal. Amém.
0: Ave Maria, cheia de graça, o Senhor é convosco. Bendita sois vós entre as mulheres. Bendito é o fruto do vosso ventre, Jesus.
1: Santa Maria, Mãe de Deus, rogai por nós, pecadores, agora e na hora de nossa morte. Amém.
0: Ave Maria, cheia de graça, o Senhor é convosco. Bendita sois vós entre as mulheres. Bendito é o fruto do vosso ventre, Jesus.
1: Santa Maria, Mãe de Deus, rogai por nós, pecadores, agora e na hora de nossa morte. Amém.
0: Ave Maria, cheia de graça, o Senhor é convosco. Bendita sois vós entre as mulheres. Bendito é o fruto do vosso ventre, Jesus.
1: Santa Maria, Mãe de Deus, rogai por nós, pecadores, agora e na hora de nossa morte. Amém.
0: Ave Maria, cheia de graça, o Senhor é convosco. Bendita sois vós entre as mulheres. Bendito é o fruto do vosso ventre, Jesus.
1: Santa Maria, Mãe de Deus, rogai por nós, pecadores, agora e na hora de nossa morte. Amém.
0: Ave Maria, cheia de graça, o Senhor é convosco. Bendita sois vós entre as mulheres. Bendito é o fruto do vosso ventre, Jesus.
1: Santa Maria, Mãe de Deus, rogai por nós, pecadores, agora e na hora de nossa morte. Amém.
0: Ave Maria, cheia de graça, o Senhor é convosco. Bendita sois vós entre as mulheres. Bendito é o fruto do vosso ventre, Jesus.
1: Santa Maria, Mãe de Deus, rogai por nós, pecadores, agora e na hora de nossa morte. Amém.
0: Ave Maria, cheia de graça, o Senhor é convosco. Bendita sois vós entre as mulheres. Bendito é o fruto do vosso ventre, Jesus.
1: Santa Maria, Mãe de Deus, rogai por nós, pecadores, agora e na hora de nossa morte. Amém.
0: Ave Maria, cheia de graça, o Senhor é convosco. Bendita sois vós entre as mulheres. Bendito é o fruto do vosso ventre, Jesus.
1: Santa Maria, Mãe de Deus, rogai por nós, pecadores, agora e na hora de nossa morte. Amém.
0: Ave Maria, cheia de graça, o Senhor é convosco. Bendita sois vós entre as mulheres. Bendito é o fruto do vosso ventre, Jesus.
1: Santa Maria, Mãe de Deus, rogai por nós, pecadores, agora e na hora de nossa morte. Amém.
0: Ave Maria, cheia de graça, o Senhor é convosco. Bendita sois vós entre as mulheres. Bendito é o fruto do vosso ventre, Jesus.
1: Santa Maria, Mãe de Deus, rogai por nós, pecadores, agora e na hora de nossa morte. Amém.
0: Glória ao Pai, ao Filho e ao Espírito Santo.
1: Assim como era no princípio, agora e sempre. Amém.
0: Ó Maria, concebida sem pecado,
1: rogai por nós que recorremos a vós.
0: Ó meu bom Jesus,
1: perdoai, nos livrai do fogo do inferno, levar as almas todas para o céu, socorrei principalmente aquelas mais precisarem da vossa infinita misericórdia.
0: Nossa Senhora da Glória,
1: rogai por nós.
0: Nossa Senhora do Perpétuo Socorro,
1: rogai por nós. Santa Clara,
0: rogai por nós.
1: São Pedro e São Paulo,
0: rogai por nós.
2: Obrigado, minha irmãzinha. Deus abençoe,
1: nada,
2: viu?
1: Obrigado você. Muita paz pra você.
2: Amém. Pra você também. Fica com Deus. Amém. 8 horas e 34 minutos. Vamos ao terceiro mistério. Liberando o telefone mais uma vez. 3232-9225 pra você ligar. Regina de Santa Luzia agradece pelo dia de hoje. Pede a Jesus e Maria dê saúde, paz, harmonia para todos os seus familiares, todos da catedral, todos que estão com o texto na mão. E vamos rezar também para essas guerras, né, tristes que estão aí acontecendo. Rezamos então pelo fim das guerras. Obrigado, tá, irmã? A gente agradece aí a participação, as intenções aqui com a gente. Quem fala?
3: Boa noite, Magna. Adriana da Granjas Betel. Gostaria de colocar nas intenções do Santo Terço, pela minha vida e pela vida de toda a minha família, pela Fátima do Esplanada, Luciene dos Reis, Terezinha do Encosta, seu Jorge São Benedito, seu Milton Garcia, Luiz no Sagrado, Norminha e Mauro no bairro Retiro, Mônica no condomínio na estrada de Caeté, Dona Terezinha e seu Alírio no bairro Jardim Esperança, Gracinha no bairro Progresso e todos que nessa noite vão meditar o Santo Terço. Boa noite, obrigada, fica com Deus.
2: Amém. Boa noite, obrigado, irmãzinha. A gente deixa o nosso agradecimento, viu? Boa noite, Magno. Ora por mim, né? Vamos rezar por elas, pela nossa amiga Miriam. Rezamos por todas as intenções. Maria sabe, Deus sabe das intenções. O que você precisa, necessita nesse momento, irmã? Rezamos pelas suas intenções. Bom, vamos lá. Terceiro mistério, quem vai rezar? O René. René, quais que são as intenções, meu amigo?
4: Eu rezo pelas almas da minha família, né? As pessoas falecidas da minha família e pelas almas do purgatório.
2: Muito bem, pediu a Elide para fazer a segunda parte. Vamos meditar daqui o terceiro.

0: Pai nosso que estais nos céus, santificado seja o vosso nome, venha a nós o vosso reino, seja feita a vossa vontade, assim na terra como no céu.
1: Dai hoje, perdoai-nos as nossas ofensas, assim como nós perdoamos a quem nos tem ofendido. Não nos deixeis cair em tentação, mas livrai-nos do mal. Amém.
0: Ave Maria, cheia de graça, o Senhor é convosco. Bendita sois vós entre as mulheres, e bendito é o fruto do vosso ventre, Jesus.
1: Santa Maria, Mãe de Deus, rogai por nós, pecadores, agora e na hora da nossa morte. Amém.
0: Ave Maria, cheia de graça, o Senhor é convosco. Bendita sois vós entre as mulheres, e bendito é o fruto do vosso ventre, Jesus.
1: Santa Maria, Mãe de Deus, rogai por nós, pecadores, agora e na hora da nossa morte. Amém.
0: Ave Maria, cheia de graça, o Senhor é convosco. Bendita sois vós entre as mulheres, e bendito é o fruto do vosso ventre, Jesus.
1: Santa Maria, Mãe de Deus, rogai por nós, pecadores, agora e na hora da nossa morte. Amém.
0: Ave Maria, cheia de graça, o Senhor é convosco. Bendita sois vós entre as mulheres, e bendito é o fruto do vosso ventre, Jesus.
1: Santa Maria, Mãe de Deus, rogai por nós, pecadores, agora e na hora da nossa morte. Amém.
0: Ave Maria, cheia de graça, o Senhor é convosco. Bendita sois vós entre as mulheres, e bendito é o fruto do vosso ventre, Jesus.
1: Santa Maria, Mãe de Deus, rogai por nós, pecadores, agora e na hora da nossa morte. Amém.
0: Ave Maria, cheia de graça, o Senhor é convosco. Bendita sois vós entre as mulheres, bendito é o fruto do vosso ventre, Jesus.
1: Santa Maria, Mãe de Deus, rogai por nós, pecadores, agora e na hora da nossa morte. Amém.
0: Ave Maria, cheia de graça, o Senhor é convosco. Bendita sois vós entre as mulheres, bendito é o fruto do vosso ventre, Jesus.
1: Santa Maria, Mãe de Deus, rogai por nós, pecadores, agora e na hora da nossa morte. Amém.
0: Ave Maria, cheia de graça, o Senhor é convosco. Bendita sois vós entre as mulheres, bendito é o fruto do vosso ventre, Jesus.
1: Santa Maria, Mãe de Deus, rogai por nós, pecadores, agora e na hora da nossa morte. Amém.
0: Ave Maria, cheia de graça, o Senhor é convosco. Bendita sois vós entre as mulheres, e bendito é o fruto do vosso ventre, Jesus.
1: Santa Maria, Mãe de Deus, rogai por nós, pecadores, agora e na hora da nossa morte. Amém.
0: Ave Maria, cheia de graça, o Senhor é convosco. Bendita sois vós entre as mulheres, bendito é o fruto do vosso ventre, Jesus.
1: Santa Maria, Mãe de Deus, rogai por nós, pecadores, agora e na hora da nossa morte. Amém.
0: Glória ao Pai, ao Filho e ao Espírito Santo.
1: Assim como era no

0: princípio, agora e sempre. Amém.
1: Ó Maria concebida sem pecado,
0: rogai por nós que recorremos a vós.
1: Ó meu Jesus,
0: perdoai-nos, livrai-nos do fogo do inferno, levai as almas todas para o céu e socorrei principalmente as que mais precisarem da vossa infinita misericórdia.
1: São Roque,
0: rogai por nós.
1: Nossa Senhora de Fátima,
0: rogai por nós.
2: Muito bem, juntos meditando os mistérios dessa noite, os mistérios dolorosos. São 8:40. Vamos ao quarto mistério, vamos deixar aqui intenções recebidas via WhatsApp. Vamos lá, quem fala?
3: Magno, boa noite, tudo bem? Pedi oração aí pela minha família, pela família de todos os ouvintes, de todos que estão participando, pela sua família, tá? Tenha uma boa noite, fique com Deus.
2: Amém. Boa noite, irmãzinha, Deus abençoe. Mais uma mensagem, boa noite, Magno. Rezo para todos, né, que rezam o Santo Terço, vocês aí da rádio, pela minha saúde, minha família. Tá certo. Salve Maria, é Alícia do Alto dos Passos. Obrigado, minha irmã, Deus abençoe. Vamos lá, quem mais fala?
4: Boa noite, Magno. É o Betinho, de Boas Fortes. Peço orações para minha família, minha esposa Irene, meus filhos, Bruno e Breno, Tamara, Kelly, Keina, os dois netos, João Miguel e Moisés, pro Timissa, pro pessoal da Cachoeirinha, Novadores, Coruja, que é vizinho aqui nosso, Curral Novo também, e todos que rezam o texto nessa noite. Obrigado.
2: Obrigado, irmãozinho, Deus abençoe. Vamos lá então, 3232-9225, nosso WhatsApp está aí à sua disposição.
5: Boa noite, Magno. É Aline Matos. Magno, gostaria de botar no cestinho de oração meus filhos, meus netos, Gerro e Nora, Cassim, Carlos Alberto, os pessoal, todos da Vila Ideal, Vila Osanão, Solidariedade, Furtado de Menezes, todas as famílias que estão na escuta, os senhores do texto aí, a bênção dos padres, salve Maria, fica com Deus, tchau.
2: Muito bem, obrigado, irmãzinha. Deus abençoe, viu? A gente agradece as intenções, a participação com a gente também. Bom, vamos lá, vamos meditar juntos o quarto mistério. Quem vai rezar? O Elídio. Elídio, quais que são as intenções, meu irmão?
0: Então, nesse quarto mistério, rezo pelos descanso eternos falecidos da minha família, rezo pela saúde da minha cunhada Cássia, por todos aqueles que estão passando por um momento de tribulação, por todos aqueles que estão precisando de oração.
2: Muito bem, René faz a segunda parte, meditamos.

0: Pai nosso que estais nos céus, santificado seja o vosso nome. Venha a nós o vosso reino. Seja feita a vossa vontade, assim na terra como no céu.
1: O pão nosso de cada dia nos dai hoje. Perdoai as nossas ofensas, assim como nós perdoamos a quem nos tem ofendido. E não os deixeis cair em tentação, mas livrai-nos do mal. Amém.
0: Ave Maria, cheia de graça, o Senhor é convosco. Bendita sois vós entre as mulheres. Bendito é o fruto do vosso ventre, Jesus.
1: Santa Maria, Mãe de Deus, rogai por nós, pecadores, agora e na hora de nossa morte. Amém.
0: Ave Maria, cheia de graça, o Senhor é convosco. Bendita sois vós entre as mulheres. Bendito é o fruto do vosso ventre, Jesus.
1: Santa Maria, Mãe de Deus, rogai por nós, pecadores, agora e na hora de nossa morte. Amém.
0: Ave Maria, cheia de graça, o Senhor é convosco. Bendita sois vós entre as mulheres. Bendito é o fruto do vosso ventre, Jesus.
1: Santa Maria, Mãe de Deus, rogai por nós, pecadores, agora e na hora da nossa morte. Amém.
0: Ave Maria, cheia de graça, o Senhor é convosco. Bendita sois vós entre as mulheres. Bendito é o fruto do vosso ventre, Jesus.
1: Santa Maria, Mãe de Deus, rogai por nós, pecadores, agora e na hora da nossa morte. Amém.
0: Ave Maria, cheia de graça, o Senhor é convosco. Bendita sois vós entre as mulheres. Bendito é o fruto do vosso ventre, Jesus.
1: Santa Maria, Mãe de Deus, rogai por nós, pecadores, agora e na hora de nossa morte. Amém.
0: Ave Maria, cheia de graça, o Senhor é convosco. Bendita sois vós entre as mulheres. Bendito é o fruto do vosso ventre, Jesus.
1: Santa Maria, Mãe de Deus, rogai por nós, pecadores, agora e na hora da nossa morte. Amém.
0: Ave Maria, cheia de graça, o Senhor é convosco. Bendita sois vós entre as mulheres. Bendito é o fruto do vosso ventre, Jesus.
1: Santa Maria, Mãe de Deus, rogai por nós, pecadores, agora e na hora da nossa morte. Amém.
0: Ave Maria, cheia de graça, o Senhor é convosco. Bendita sois vós entre as mulheres. Bendito é o fruto do vosso ventre, Jesus.
1: Santa Maria, Mãe de Deus, rogai por nós, pecadores, agora e na hora da nossa morte. Amém.
0: Ave Maria, cheia de graça, o Senhor é convosco. Bendita sois vós entre as mulheres. Bendito é o fruto do vosso ventre, Jesus.
1: Santa Maria, Mãe de Deus, rogai por nós, pecadores, agora e na hora da nossa morte. Amém.
0: Ave Maria, cheia de graça, o Senhor é convosco. Bendita sois vós entre as mulheres. Bendito é o fruto do vosso ventre, Jesus.
1: Santa Maria, Mãe de Deus, rogai por nós, pecadores, agora e na hora da nossa morte. Amém.
0: Glória ao Pai, ao Filho e ao Espírito Santo.
1: Assim como era no princípio, agora e sempre. Amém.
0: Maria concebida sem pecado,
1: rogai por nós que recorremos a vós.
0: Ó meu Jesus,
1: perdoai-nos, livrai-nos do fogo do inferno, levai as almas todas para o céu e socorrei principalmente as que mais precisarem da vossa infinita misericórdia.
0: Nossa Senhora Aparecida,
1: rogai por nós.
0: Santa Edviges,
1: rogai por nós.
2: Muito bem, juntos em oração, meditando, vamos lá, temos intenções para colocar nosso cestinho, vamos ver quem fala com a gente.
3: Magnum, boa noite Renê, boa noite Elídio. Aqui é a Maria Madalena Bruges, Bosta do Imperador, Cidade Santa Luzia, São Pedro, Cidade Alta. Rezo o Santo Terço hoje com muita fé, agradecendo primeiramente a Deus por mais um dia abençoado e peço a Deus que abençoe a nossa noite, nosso descanso. Rezo por mim, pelo dom da minha vida, pela minha saúde. Rezo pelos meus irmãos, as minhas irmãs. Rezo por todos os pais. Rezo por você, Magno, por você, Renê e família. A família do Elígio, a esposa, os filhos. Rezo por toda a família. E rezo pelos meus filhos, Juliana, o Júlio César. Meus netos, Gustavo e Júlia Brugger. Também minha nora, Cláudia, e meu genro, Elvis. Rezo para minhas amigas lá do Monte Castelo, para Isaura, Sônia, para Adelaide e também para Marília e o Carlinhos, são os irmãos. Rezo minha amiga Bete, rezo por todos que estão com o Santo Terço na mão.
2: Muito bem.
3: Obrigada. Vamos rezar.
2: A gente agradece. Obrigado, minha irmã. Deus abençoe. Obrigado pela participação com a gente aí, tá bom? Tiane de Tresilhas, ótima terça-feira. Abençoada aí a todos. Peço oração por Ana Lúcia. Obrigado, irmã. Tá aqui no nosso cestinho, tá bom? Boa noite, Onísio de Bias Fortes. Pede oração pela alma dos familiares e amigos. João Pedro, Maria Germana, Ronaldo, José Louro, né? Maria Hilda, Maria Lopes, Padre Wilson Rogério e também o delegado, né? O Campos Delegado. Tá certo. Obrigado, minha irmã. A gente agradece as intenções, a participação com a gente nesse momento abençoado, tá bom? Bom, antes de eu falar no telefone, a Ivana de Matias Barbosa reza o texto de hoje pela saúde física, mental e espiritual de todos nós. Salve Santa Clara. Obrigado, minha irmã. Deus abençoe. Deixa eu ver quem tá na linha. Alô, boa noite.
4: Boa noite.
2: Quem tá falando?
4: Elizabeth.
2: Tudo bem, Elizabeth?
4: Tudo bem, graças a Deus.
2: Seja bem-vinda. Quais que são as intenções?
4: Eu coloco nas mãos de Deus, nas mãos de Nossa Senhora. Peço proteção para os jovens de minha comunidade aqui do Espírito Santo, para os moradores também daqui, o meu pai, a minha mãe, os meus sobrinhos, as minhas sobrinhas, os meus cunhados e todos os moradores aqui da comunidade.
2: Muito bem, tá certo, irmã. Vamos lá, quem vai rezar junto com você vai ser o Renê. Renê, quais que são as intenções?
1: Eu rezo pelos padres da Glória, rezo pelas pastorais movimentos e pelo terço dos homens.

0: Pai nosso que estais nos céus, santificado seja o vosso nome. Venha a nós o vosso reino. Seja feita a vossa vontade, assim na terra como no céu.
1: O pão nosso de cada dia nos dá hoje. Perdoai as nossas ofensas, assim como nós perdoamos a quem nos tem ofendido. Não deixeis cair tentação, mas livrai-me do mal. Amém.
0: Ave Maria, cheia de graça, o Senhor é convosco. Bendita sois vós entre as mulheres. Bendito é o fruto do vosso ventre, Jesus.
1: Santa Maria, Mãe de Deus, rogai por nós, pecadores, agora e na hora de nossa morte. Amém.
0: Ave Maria, cheia de graça, o Senhor é convosco. Bendita sois vós entre as mulheres. Bendito é o fruto do vosso ventre, Jesus.
1: Santa Maria, Mãe de Deus, rogai por nós, pecadores, agora e na hora de nossa morte. Amém.
0: Ave Maria, cheia de graça, o Senhor é convosco. Bendita sois vós entre as mulheres, e bendito é o fruto do vosso ventre, Jesus.
1: Santa Maria, Mãe de Deus, rogai por nós, pecadores, agora e na hora de nossa morte. Amém.
0: Ave Maria, cheia de graça, o Senhor é convosco. Bendita sois vós entre as mulheres, e bendito é o fruto do vosso ventre, Jesus.
1: Santa Maria, Mãe de Deus, rogai por nós, pecadores, agora e na hora de nossa morte. Amém.
0: Ave Maria, cheia de graça, o Senhor é convosco. Bendita sois vós entre as mulheres, e bendito é o fruto do vosso ventre, Jesus.
1: Santa Maria, Mãe de Deus, rogai por nós, pecadores, agora e na hora de nossa morte. Amém.
0: Ave Maria, cheia de graça, o Senhor é convosco. Bendita sois vós entre as mulheres, bendito é o fruto do vosso ventre, Jesus.
1: Santa Maria, Mãe de Deus, rogai por nós, pecadores, agora e na hora de nossa morte. Amém.
0: Ave Maria, cheia de graça, o Senhor é convosco. Bendita sois vós entre as mulheres, bendito é o fruto do vosso ventre, Jesus.
1: Santa Maria, Mãe de Deus, rogai por nós, pecadores, agora e na hora de nossa morte. Amém.
0: Ave Maria, cheia de graça, o Senhor é convosco. Bendita sois vós entre as mulheres, bendito é o fruto do vosso ventre, Jesus.
1: Santa Maria, Mãe de Deus, rogai por nós, pecadores, agora e na hora de nossa morte. Amém.
0: Ave Maria, cheia de graça, o Senhor é convosco. Bendita sois vós entre as mulheres, bendito é o fruto do vosso ventre, Jesus.
1: Santa Maria, Mãe de Deus, rogai por nós, pecadores, agora e na hora de nossa morte. Amém.
0: Ave Maria, cheia de graça, o Senhor é convosco. Bendita sois vós entre as mulheres, bendito é o fruto do vosso ventre, Jesus.
1: Santa Maria, Mãe de Deus, rogai por nós, pecadores, agora e na hora de nossa morte. Amém.
0: Glória ao Pai, ao Filho e ao Espírito Santo.
1: Como ela no princípio, agora e sempre. Amém.
0: Ó Maria concebida sem pecado,
1: rogai por nós, socorremos a vós.
0: Ó meu bom Jesus,
1: perdoai, livrai do fogo do inferno, levai as almas todas para o céu, e socorrei-as, principalmente as que mais precisarem.
0: São Sebastião,
1: rogai por nós.
0: Santo Antônio,
1: rogai por nós.
2: Muito bem. Obrigado, minha irmã. Deus abençoe. Bom, você que tá aí do outro lado, rezou com a gente os cinco mistérios, né? Tá na hora do agradecimento, mas antes, deixa eu colocar aqui uma intenção recebida. Vamos colocar para fechar aqui com chave de ouro, vamos lá.
3: Madrinha, bom dia, Massa Tostes aqui de Belmiro Prado. Eu vou pedir oração para os meus netinhos, para o Otávio, para a Valentina, né? Hoje é dia do estudante, eu quero pedir para eles e para todos os estudantes, quero pedir para minha filha Amanda, que ela continue fazendo curso, continue estudando, fazendo curso de radiologia. Quero pedir que Deus abençoe ela, que ela passe no curso. E Deus abençoe ela muito, porque ela merece. E eu quero mandar um abraço

0: Eu quero mandar um abraço para todos os advogados, pedir oração, porque hoje é dia do advogado, né? E eu quero pedir oração para todos os advogados e principalmente para minha advogada, a doutora Rita Leite, a filha dela, Camila. Quero pedir para o doutor Robson e para todos do escritório lá da advocacia da doutora Rita, que Deus abençoe a todos os advogados. Quero pedir para os meus filhos, para Amanda, Nando, Leonardo, Menor e Giliane. Quero pedir para o meu esposo, Sebastião. Quero pedir oração, uma bênção para o nosso casamento. Que Deus continue nos abençoando e continue protegendo o nosso casamento. Quero pedir para os meus genros, o Breno e o Sargento Ramon, que Deus abençoe ele, que Deus proteja. Quero pedir para o padre, né? Hoje é aniversário do padre Leandro, tá? O nosso pároco aqui. Quero pedir que Deus abençoe ele muito, que dê muita saúde para ele, para vocês todos do texto, para sua família, padre, tá? Que Jesus nos abençoe muito e nos proteja. Fica com Deus, Magno. Um abraço.
1: Um abraço, obrigado, minha irmãzinha. Deus abençoe e a gente agradece as intenções. Vamos lá, o nosso agradecimento do Santês, faça junto conosco.
2: Infinitas graças vos dando, soberana rainha, pelos benefícios que todos os dias recebemos de vossas mãos liberais. Dignai-vos agora e para sempre, tornado debaixo do vosso poderoso amparo, e para mais vos agradecer, vos saudamos com uma salve rainha. Salve rainha, mãe de misericórdia, vida, doçura, esperança nossa, salve. A vós brandamos, degredados filhos de Eva, e a vós suspirando, gemendo e chorando nesse vale de lágrimas. E a pois advogada nossa, nesses vossos olhos misericordiosos a nós volvei, e depois desde desterro mostrai a Jesus, bendito é o fruto do vosso ventre. Ó clemente, ó piedosa, ó doce sempre Virgem Maria, rogai por nós, Santa Mãe de Deus,
3: para que sejamos dignos das promessas de Cristo.
2: Estivemos aqui reunidos e permaneceremos unidos em nome do Pai, do Filho e do Espírito Santo. Amém.
1: Muito bem, juntos, meditando, agradecendo aí cada um que participou, convidando, hein? Amanhã tem mais terço em família, amanhã são os mistérios gloriosos, quarta-feira. Fica aí o convite para você estar com a gente rezando, meditando, tá? Compartilhando aí desse momento abençoado de oração, de meditação. Agradecer aos amigos, né, Renê? Obrigado, meu irmão, pela participação.
2: Obrigado, Magno, pela oportunidade de estar vindo aqui rezar o Santo Terço com vocês.
1: Muito bem. Elídio, também obrigado, meu amigo.
4: Magno, obrigado também a você, porque está sempre nos apoiando nessa, esse trabalho aqui de evangelização.
1: Muito bem. Agora fique à vontade. Queria convidar o pessoal, se tiver algum recado, fique à vontade de fazer uso do espaço.
4: Então, essa semana, nós estamos a semana em festa lá na Glória, né? Estamos fazendo um centenário da Glória. E tendo missa especial todos os dias, a partir das 19 horas, com párocos de outras comunidades. E a partir de quinta-feira, vamos ter as barraquinhas, né? Várias barraquinhas. E estamos lá com churrasquinho, com pastel. Então tem esse caldo tão tradicional da Festa da Glória, né? Então estamos lá contando com a presença de todos lá, a partir de quinta-feira já tem as barraquinhas já.
1: Muito bem. Missão cumprida?
2: Missão cumprida. Missão cumprida.
4: Graça recebida. Está aqui presente para rezar esse Santo Terço, Magno.
1: Tá certo. Gente, vou agradecer então vocês o carinho, a audiência, a participação, você de casa que acompanhou. E amanhã a gente volta por aqui. E os amigos também, né, Belídio? E Renê, obrigado, viu, gente?
2: Até
1: amanhã.
2: Obrigado a você, Magno.
1: Até o mês que vem, se Deus quiser.
2: Amém.
1: Deus quiser, Magno. E você que acompanhou o texto, o nosso abraço carinhoso. Daqui a pouquinho tem um Vinde Vede, a leitura orante da Palavra de Deus com o Padre Dondes. Já já você acompanha esse momento abençoado. Agora uma linda canção pra gente fechar. E na sequência tem aí, para você que tá acompanhando com a gente, o nosso Papo Cabeça com o Padre Camilo. Padre Zezinho, amar como Jesus amou. Boa noite. Música.